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Rádio Araranguá FM, hora certa, 13h15.

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0: Outros apresentam mínimas de 14 graus. Já à tarde pode chegar a 18 graus. Teremos um dia com a presença do sol mais tímida, um solzinho entre algumas nuvens, umidade relativa do ar é 84%, ventos de 13 km por hora e, claro, temos chance de chuva para hoje. Dando continuidade ao programa, vamos à safra da bergamota no município de Montenegro, no Rio Grande do Sul.
1: Montenegro é o município que mais produz bergamota no estado. São 3 mil hectares que produzem mais de 54 mil toneladas de frutas ao ano. E nós fomos conhecer um desses pomares que utiliza irrigação em 100% da lavoura. Nessa safra, as bergamotas do Fabiano estão com ótima qualidade. Vamos ver como ele conseguiu isso?
2: Na localidade Calafate, o citricultor Fabiano Viegas conta com 18 hectares implantados com citros, a maioria de bergamotas, e toda a lavoura é irrigada.
3: A irrigação vem mais por necessidade, né? Em 2019 a gente teve uma estiagem bem grande, então precisava, para colher, conseguir colher, a gente precisava ter um meio de irrigar. Eu acabei pegando emprestada a irrigação e de lá para cá investindo na irrigação própria e colhendo bons frutos.
2: E a fruta do cedo do produtor Fabiano, que já está sendo comercializada desde o início do mês de maio, apresenta calibre e coloração acima do esperado. Isso é resultado do sistema de irrigação implantado na propriedade.
3: A irrigação, ela dá os resultados esperados, porque além de aumentar a produtividade, né, em questão peso, né, uniformidade da fruta, ela te auxilia naqueles pequenos momentos ali de estresse hídrico, né? Às vezes tem um mês que não chove, então naquela parada tu consegue dar um estímulo para a planta produzir melhor, né, absorver o nutriente e crescer, né, entregar uma fruta boa, de boa qualidade.
2: E a utilização de sistemas de irrigação na citricultura tem diversas vantagens.
4: A vantagem da citricultura irrigada seria, tem várias vantagens, né? Primeiro é a estabilidade. Eu sei que eu vou colher, eu sei que eu vou ter renda, né? Mesmo em tempo de adversidade. A segunda parte seria a qualidade, né? O tamanho, o calibre da fruta, a beleza, né? O sabor. E a terceira seria a produtividade. Essas são as referências. E também a antecipação aqui no Vale do Caí, né? Nós concorremos com outras regiões aí da São Paulo, Paraná. Então aqui com a irrigação nós antecipamos então a colheita dela em torno de 15 dias, né? Isso aumenta a margem do produtor porque ele pega um melhor preço.
3: As variedades precoces, no caso a Caí, principalmente a bergamota Caí, ela, se falando de mercado, ela começa com preço muito bom e ela acaba regredindo ao longo da maturação dela. Começa a ter mais fruta no mercado, então ela regride. Com a irrigação a gente consegue antecipar a colheita. E com essa antecipação tu consegue melhorar a tua margem de lucro. Então isso, a irrigação, principalmente na bergamota Caí, a comum, tu conseguindo antecipar, tu consegue ter um retorno financeiro melhor para no resultado final.
2: A implantação de sistemas de irrigação na propriedade de Fabiano deu tão certo que o local se tornou uma unidade de referência técnica.
4: Aqui na propriedade, nessa URT, né, unidade de referência técnica, aqui nós temos vários tipos de irrigação. Na verdade, aqui foram 3-4 vezes, anos que nós passamos aqui, anos, né? E o que que aconteceu? Nós testamos vários sistemas, né? Então nós testamos aqui o sistema por canhão, né? Aspersão por canhão, gotejamento com uma linha, gotejamento com duas linhas, né? Microaspersão com microjet, microaspersores, né? Então ele usa todo assim. Então os 18 hectares ele consegue fazer com canhão, né? Que ela é móvel, né? Mas ela utiliza muita água, né? Então vocês vejam o açude aí. E o que nós optamos? Testamos uma linha, chegamos à conclusão que era pouca água, né? Duas linhas de gotejo também era pouca água. E nós chegamos no meio termo, né? De eficiência para trabalhar a questão de manejo, que seria o microjet e o gotejo, né? Então esse é o sistema que nós preconizamos aqui para a citricultura.
2: A implantação de sistemas de irrigação requer alguns cuidados.
5: Qual é a preocupação que o produtor tem que ter antes de pensar em qualquer sistema de irrigação?
4: Olha, muita boa pergunta. O que o produtor tem que se preocupar, né, seria a questão de reservação de água, né? Então, toda água, reservar água numa cisterna, né, dependendo se é para sistemas menores, né, mas caso de silvicultura, que já são áreas maior que um hectare, né, então pensar em fazer a reservação num açude, né, reservar em açude, porque ela precisa uma quantidade razoável de água, né? Então, a primeira parte

0: ver se consegue fazer um açude e reservar água. A segunda parte importante, que às vezes nós esquecemos, é reservar a própria água no solo, né? Então fazer uma boa cobertura de solo, né? Então antes da irrigação nós temos que fazer uma análise do solo, né? Da produtividade, da profundidade do solo, tipo de solo, né? E implantar então assim curvas de nível, né? Que conduz a água dentro do pomar, que retém mais água, e implantar coberturas dos solos que ela armazena mais água. E depois também, né, consequentemente, a água em açudes, né, que para utilização na irrigação.
1: E esse sistema de irrigação foi instalado a partir de políticas públicas.
2: Que nós temos um exemplo, né, da importância, né, da política pública para a estruturação das propriedades e nesse sistema de produção de citros, né, onde o produtor conseguiu estabelecer um sistema de irrigação que já vinha tentando, né, acessou a política pública do governo federal do Pronaf mais alimentos, né, e a complementação, né, de uma política importante, uma política pública do Estado, né, que é o Supera Estiagem, que dá esse incentivo para o agricultor fazer então o investimento. Às vezes o agricultor fica na dúvida e entre optar para um investimento ou para outro, né? Investindo em irrigação, ele vai ter mais estabilidade de produção. Então é um exemplo bem claro da complementação, da importância da complementação de políticas públicas. Pronaf mais alimento e o Supera Estiagem aqui no Rio Grande do Sul.
3: O apoio foi fundamental, porque além de ter um estímulo, né, de 20% de desconto na aquisição, que isso já te ajuda bastante na hora de tu consegue negociar ali com juros baixos há 10 anos, né? Foi o que eu fiz na primeira etapa.
1: Tudo começa com um projeto bem feito.
2: Um projeto bem feito, ele precisa ter o estudo de caso, né, da viabilidade técnica e econômica, né, que é o que a Emater faz, além só do projeto de crédito também, é o projeto de implantação de um sistema de irrigação, que é o caso aqui, né, com a assistência técnica, a extensão rural, trabalhando para o agricultor. Né. Nesse sentido, é importante, tanto para a esfera federal como para a esfera estadual, precisa, né, provar de que aquele investimento que está se propondo tem viabilidade técnica e econômica, e é isso que a Emater faz e leva esse acesso a essas políticas públicas.
1: Atualmente, o programa Irriga Mais RS do Governo do Estado busca apoiar projetos de implantação ou ampliação de sistemas de irrigação e construção adequada ou ampliação de reservatórios de água para fins de irrigação.
4: Sem dúvida, é importante para o agricultor familiar, para o médio produtor, para o grande, para todos os produtores do estado que tenham produção agrícola e diferente das culturas. Né? Nós temos aí muitos produtores de olerícolas, muitos produtores de fruticultura que acessaram o nosso crédito e que estão, desde então, tendo essa condição de implantar, a partir dessa subvenção, né, implantar sistemas de irrigação. Ela é muito importante porque, às vezes, o produtor está naquela expectativa ou tomando uma decisão, vou fazer um investimento, quero colocar um sistema de irrigação, mas às vezes falta aquele incentivo e esse recurso, que são os 20% do projeto limitados a 100 mil, né, 20% ou até 100 mil reais como subvenção, ele é um facilitador de poder pagar às vezes uma prestação do financiamento, o juro que o produtor pagaria do financiamento se for financiar, ou até no caso de usar recursos próprios, um recurso que ele vai deixar de despender do seu caixa, da sua circulação. E o importante também é que a subvenção é paga diretamente ao produtor. Ele recebe na sua conta, indicada no projeto encaminhado à Secretaria de Agricultura, e ela não está vinculada a financiamento bancário ou a qualquer outro tipo de questão.
1: E o Irriga Mais RS está com o edital aberto para novos projetos.
4: Nós tivemos a prorrogação do edital com as inscrições até 29 de julho, né? Então os projetos técnicos podem ser enviados por técnicos habilitados da Emater ou da assistência também privada para a Secretaria de Agricultura, que serão avaliados por nossos técnicos e conforme, né, a fila vai andando, os produtores vão recebendo a aprovação e vão tendo a condição de poder acessar esses recursos tão logo o Estado tenha sempre a disponibilidade orçamentária.
1: Vai uma bergamotinha aí?
5: Mudando para Santa Catarina, a Epagre lança a síntese anual, mostrando o desempenho da agropecuária catarinense.
6: O agro catarinense é um dos motores da economia estadual. Somos líderes nacionais em diversos produtos agropecuários. Essa expressividade está refletida em dois indicadores: o valor bruto da produção agropecuária e as exportações de produtos do agro. Em 2024, o valor da produção de Santa Catarina atingiu quase 64 bilhões de reais. A produção pecuária é o carro-chefe desse valor de produção, com suínos, frangos e leite sendo os principais produtos do valor da produção estadual. Mas a soja também se destaca. No caso das exportações, em 2024, alcançamos 7 bilhões e 577 milhões de dólares em valor exportado. Quase 65% de tudo que Santa Catarina exportou é de produtos do agro. Carne de frango e carne suína lideram, mas o setor madeireiro também se destaca. A China é o nosso principal destino, mas estamos diversificando mercados. Esses números representam a renda de milhares de famílias e a importância de investir em qualidade, sanidade e competitividade para continuarmos conquistando o mercado nacional e internacional com o agro catarinense.
7: Santa Catarina se destaca na produção de diversos produtos, como maçãs, cebolas, arroz e carne suína, que são reconhecidos pela sua qualidade e sabor. O agronegócio é um dos principais pilares da economia catarinense, gerando riqueza, empregos e receitas para o Estado. Apesar dos desafios, a agricultura no Estado tem se mantido competitiva, graças à sua eficiência produtiva e à qualidade dos seus produtos.
8: E o mercado está cada vez mais exigente. Mas com planejamento, tecnologias e sustentabilidade, podemos transformar os desafios em oportunidades.
9: Santa Catarina é um gigante em produção de proteína de origem animal. Em 2024, exportamos cerca de 1 bilhão e 700 milhões de dólares em carne suína, maior volume de receitas já registrados pelo setor. Na avicultura, o destaque também foram as exportações, que atingiram 2 bilhões e 300 milhões de dólares no ano passado, o que representa um novo recorde histórico. A bovinocultura de corte, por sua vez, se destacou pelo expressivo aumento na produção, com crescimento de 8,7% no número de animais abatidos. No leite, também se registrou números positivos. Em 2024, os laticínios catarinenses captaram 3 bilhões e 300 milhões de litros, crescimento de 2,9% em relação ao ano anterior e alta acumulada de 41% nos últimos 10 anos. Por fim, o mel também se sobressaiu pelo forte crescimento no mercado externo. As exportações aumentaram 51% no último ano, consolidando Santa Catarina como o terceiro maior exportador nacional. Esses números mostram a força da agricultura catarinense, essencial para a economia e a segurança alimentar do Brasil.
10: A diversidade da produção vegetal em Santa Catarina me impressiona com a produção de arroz, milho, feijão, trigo e soja. Em 2024, esses grãos representam mais de 20,4% do valor da produção agropecuária no estado. Entre os grãos produzidos, destaque para arroz, com 11% da produção brasileira. A produção de milho e soja contribui de maneira significativa para o suprimento da cadeia de produção animal do estado. Esses dados são cruciais para orientar nossas práticas e garantir um futuro próspero para a agricultura catarinense, com foco em inovação e sustentabilidade.
11: Analisando a produção florestal catarinense, vemos um setor muito importante para a economia do estado. Em 2024, as exportações cresceram 10,3%, totalizando 1 bilhão e 740 milhões de dólares, que representaram 16,5% de toda a exportação catarinense. O pinus domina na área cultivada e domina na indústria, mas o eucalipto é essencial para a produção de energia. 2024 foi um ano de retomada do crescimento do setor, puxado pelas exportações. Mais detalhes no relatório.
12: A produção de organismos aquáticos, ele é um setor em ascensão em Santa Catarina. Em 2003, a produção de peixes de água doce, que é responsável pela maior parcela da produção, ela cresceu 5,2%, impulsionada principalmente pelas tilápias. A produção de moluscos, como as ostras e os mexilhões, apesar de ter havido uma redução nesse período, mantém a sua importância econômica para o estado. O destaque positivo foi a produção de macroalgas marinhas, que apesar de ser uma atividade recente, ela triplicou no período, evidenciando o potencial de crescimento dessa atividade. Para garantir a expansão da aquicultura catarinense de forma sustentável, é fundamental investir em tecnologia, inovação e no desenvolvimento de práticas ambientalmente responsáveis.
13: A síntese escancara a realidade do nosso agricultor. No alho, as preocupações com as importações e o clima adverso. Na cebola, a busca por produtividade e rentabilidade na cultura. Na bananicultura, expansão da produtividade, superação de desafios climáticos em 2023-2024. Na maçã, preços subiram, mas as exportações e importações em baixa geraram cautela para 2024-2025, com foco na recuperação da produtividade. No tabaco, a crise, a resiliência e a explosão no preço recebido pelo fumicultor. Esses dados guiam políticas públicas assertivas que apoiem o produtor a superar desafios e a prosperar, garantindo renda e qualidade de vida no campo catarinense.
14: Para o agricultor catarinense, o crédito rural é a chave para o sucesso. Ele permite investir em tecnologia, expandir a produção e garantir renda para a família. Programas como o PRONAF e PRONAMP são fundamentais para a agricultura, de familiar e de médio produtores. As cooperativas de crédito, cada vez mais presentes, facilitam o acesso a recursos. Com crédito bem aplicado, o agricultor pode produzir melhor e contribuir para o desenvolvimento de Santa Catarina.
13: Os números do crédito rural em Santa Catarina impressionam. As cooperativas de crédito superaram os bancos públicos com 7 bilhões e 8 milhões de reais aplicados em 2024. O PRONAF e o PRONAMP cresceram, mostrando foco na agricultura familiar e do médio produtor. A pecuária recebe mais contratos, enquanto a agricultura absorve mais recursos. Esses dados revelam a importância de um crédito rural bem direcionado para impulsionar a produção e o desenvolvimento do nosso agro.
15: A síntese da agricultura catarinense é um guia essencial para Santa Catarina. Ele mostra a força do setor, a importância da aplicação das políticas públicas no seu desenvolvimento. Com um VPA elevado e exportações em alta, com pequenas e produtivas propriedades, Santa Catarina se consolida, com um cooperativismo forte e a indústria muito bem alicerçada. Então, o governo, com esse dado na mão, feito por especialistas, pessoas que conhecem há anos o setor, norteia as políticas públicas e faz com que o setor agrícola em Santa Catarina continue se desenvolvendo ainda mais.
16: A síntese da agricultura é um orgulho para o IPAG. Nossos especialistas entregam análises precisas que orientam produtores, técnicos e pesquisadores. Revelamos o potencial produtivo do agro catarinense. Identificamos os desafios e oportunidades. Para nossos parceiros, é uma ferramenta de gestão. Para nossos extensionistas, é a base do trabalho no campo. Para nossos pesquisadores, é a fonte de conhecimento para inovar e impulsionar o desenvolvimento sustentável do nosso estado.
7: Acesse a íntegra da síntese anual no site do Observatório Agro Catarinense e descubra como você pode fazer parte dessa transformação.
5: E com isso vamos para o intervalo, mas não sai daí. Voltamos já.
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5: Estamos de volta com a Força do Campo desta quinta-feira, programa que leva você, produtor rural, informações sobre o que está acontecendo no agro em Santa Catarina e em todo o Brasil. E retomamos o programa para aprender o tratamento do moleque da bananeira.
0: Bom, então há alguns anos atrás, o Rodrigo, que é um jovem produtor rural, que participou do curso de jovens da IPAG lá no ano de 2014, nos procurou lá no escritório municipal, dizendo que estava com alguns problemas do bananal, né, que precisava ali de algum auxílio, que queria uma visita, né, para a gente dar uma olhada naquela situação e ver o que a gente poderia melhorar. Diante dessa visita, então, a gente conseguiu identificar muitas coisas, né, que poderiam serem mexidas ali, né, que poderiam ser aprendidas e melhoradas. E aí, então, ao longo de todo esse tempo, nós fizemos diversas atividades nesse bananal para melhoria e hoje a gente se encontra, assim, numa situação muito feliz, né? Inicialmente a gente começou com o Rodrigo, que está aqui, e posteriormente o Ricardo, que estava na iniciativa privada, retornou para a propriedade, né? Vendo ali, assim, então uma oportunidade, né, de trabalhar na agricultura e poder viver dessa renda da agricultura. Trabalhando em parceria com a EPAGRE, a gente conseguiu, então, desenvolver muitos trabalhos bonitos que vocês vão ver hoje.

0: controle biológico é uma estratégia sustentável no manejo de pragas e doenças de diversas culturas, como é o caso da bananeira. A EPAGRE desenvolve várias atividades relacionadas à pesquisa e à extensão rural que aumentam a produção agrícola e diminuem os impactos ambientais. O Marcelo é pesquisador da EPAGRE e a Maria Luísa, extensionista rural. E vão nos mostrar, na prática, o uso desta tecnologia.
1: Bom, então aqui nessa propriedade a gente encontrou solo fértil, né, para instalar uma unidade de referência técnica, onde a gente pode desenvolver todas as atividades, né, que a gente acha que são interessantes aqui no Bananal, para depois divulgar também para os outros produtores aqui da comunidade. Para a gente poder desenvolver, né, todas essas atividades, então a gente convidou o pesquisador Marcelo, né, que trabalha lá em Itajaí, e se colocou à disposição para desenvolver diversas atividades aqui no Bananal e que hoje nos renderam resultados muito interessantes e especiais.
2: Primeiramente, a gente identificou uma questão relacionada com o ataque de broca da bananeira nas plantas aqui. Uma vez que a fertilidade do solo estava tudo ok, estava sendo bem controlada pela extensão rural, pelos produtores, a gente identificou que algumas plantas estavam tombando. E quando a gente elimina problemas de solo, sobra para a gente o ataque de um inseto praga, que é a broca da bananeira. O primeiro ponto que a gente abordou foi esse, deu um resultado muito legal. Os meninos tiveram uma abertura muito grande para a entrada dessa tecnologia na propriedade, o que permitiu que a gente expandisse isso também para controle de tripes, que são insetos que atacam diretamente os frutos da banana, e também para uma melhoria do ambiente, para um programa de controle biológico conservativo, que visa aumentar a saúde e a estabilidade do ambiente para que as pragas não ocorram. Então é um preventivo e um curativo ao mesmo tempo. Quando o solo está todo ok do ponto de vista químico, adubação, calagem, o que acontece? Se existe um tombamento de uma planta produtiva como essa aqui, um dos possíveis fatores que vão levar a isso é o ataque da broca da bananeira, que faz basicamente o quê? Causa danos no rizoma da planta ao colocar ali seus ovos e se alimentar, as larvas se alimentam desse rizoma, ele vira praticamente um queijo suíço, enfraquece a estrutura dessa planta, atrapalha a absorção de água, a absorção de nutrientes e leva essa planta ao tombamento. Então, pessoal, esse é o adulto do moleque da bananeira, é esse indivíduo aqui que a gente desenvolve técnicas de controle biológico para fazer o manejo dele no campo da forma mais sustentável possível. Então, o que ele vai fazer? A fêmea, ela vem, ela coloca os ovos dela na parte do rizoma da bananeira, desses ovos sai uma larva, e essa larva que vai fazer aquelas galerias que causam os danos na planta. Então, a primeira proposta de controle biológico que a pesquisa e a extensão trouxeram para a propriedade foi para o manejo do moleque da bananeira, para a broca da bananeira. Qual é? Todo inseto na natureza, ele tem um inimigo natural, que é um ser vivo capaz de matar esse inseto, que seria a nossa praga. No caso do moleque da bananeira, a gente usa uma estratégia de utilizar contra ele um fungo de solo que pode causar nesse inseto uma doença e vai levar ele à morte. E a beleza de tudo isso é que esse controle biológico não afeta o ser humano, não afeta o ambiente, não afeta cursos d'água, nem mamíferos e nem aves. Então é uma tecnologia 100% sustentável e direcionada para essa praga. Ela não vai nem atacar outros insetos benéficos no ambiente. Aí você deve estar se perguntando, onde eu vou encontrar esse inimigo natural? Bom, a Bovéria baciana é comercializada no Brasil já. Então você pode ir numa casa agropecuária, numa casa especializada, e adquirir ela na forma de pó molhável. Por que a gente fala que é para adquirir na forma de pó molhável? Porque para a bananicultura, para as condições de Santa Catarina, a gente consegue fazer uma massa com esse inimigo natural, com essa bovéria, aplicar em iscas no campo, o que vai direcionar unicamente o efeito dela para a praga em questão, e a conservação da bovéria em pó para o agricultor, para o bananicultor, é melhor, porque ela pode ficar mais tempo sem você se preocupar dela perder a viabilidade. Por quê? Isso aqui, pessoal, não é um produto químico, é um ser vivo. Então você está comprando um ser vivo e todo ser vivo demanda cuidado. Então você não pode colocar no lugar muito quente, nem com muita umidade. Você tem que tomar cuidados como se ele fosse um ser vivo realmente. E a gente vai fazer uma massinha para aplicar. Como todo ser vivo precisa se alimentar, esse fungo, além de se alimentar do inseto, quando ele não entra em contato com o inseto, ele precisa de uma fonte de carboidrato para se alimentar. O que é a fonte de carboidrato que a gente vai oferecer para ele? Trigo. Então a gente vai usar 1 kg de farinha de trigo, 200 gramas de bovéria e óleo vegetal para fazer essa massa. Óleo vegetal novo e não pode ser óleo mineral em hipótese nenhuma, porque o óleo mineral, como todo bananicultor sabe, o óleo mineral ele tem uma ação fungistática. Então ele vai parar o crescimento do fungo, vai aqui, o nosso inimigo natural é um fungo, não, a gente não pode usar. Tem que ser óleo vegetal novo, 1 kg de farinha de trigo e 200 gramas de bovéria. Então agora a gente vai fazer a aplicação daquela massinha que a gente fez. Para isso a gente vai fazer uma isca no material vegetal da planta recém-colhida. Então, a planta tem que estar inteira, não pode ainda estar apodrecida. O que é feito? A gente faz um corte na parte inferior desse material. A planta cortada ela vai soltar alguns cheiros que vão atrair o moleque da bananeira para essa planta. Ao entrar nesse suco que a gente criou nesse material vegetal, ele vai encontrar a massinha ali depositada, vai se contaminar. Em 24, 48 horas ele já começa a sofrer os sintomas dessa infecção, para de se alimentar e é controlado. Então agora que a gente fez uma planta, a gente vai espalhar esse material no bananal. Eu disse para vocês, de 25 a 30 iscas a gente vai conseguir fazer para 1 hectare. Então uma regra, se a gente fez uma planta aqui, a gente vai procurar por outras plantas colhidas na mesma forma, distantes um pouco dessa que a gente acabou de fazer, para que a gente tenha a cobertura inteira desse hectare. Isso quem vai decidir é o produtor, a gente consegue orientar, mas no dia a dia, devido à colheita das plantas, quem vai decidir esse espalhamento da melhor forma é o produtor. Por isso é importante esse treinamento que é feito tanto pela extensão quanto pela pesquisa.
3: A IPAG veio com as propostas de fazer, com os modelos, né, de aplicações e tal, e a gente acabou gostando, né, do modelo, e daí como foi feito um pré-controle antes para identificar e tal, ver como é que ia se sair, a gente acabou optando por esse manejo.
0: E mudou aqui a vida de vocês?
3: Sim.
4: Com certeza, foi uma inovação, porque na época a gente trabalhava só com, né, com parcerias com empresas particulares, né, com, né, indústrias, né, com produtos já prontos, né, e juntamente com a Maria Luísa, com a Epagre, a gente foi fazendo análise de terra, vendo certinho o que a gente precisava fazer, e ela nos convidou a participar, né, desse controle, né? Fazer um controle da broca da bananeira primeiramente e depois, né, começando com a parte de trípse, né, e outras tecnologias, né, para nós.
0: E qual a diferença que você já notou aqui na prática?
4: Ah, 100% de mudança, né, que a gente tinha muito problema de tombamento, né, com a broca da bananeira. A gente sofreu muito com vendavais, então, né, teve muitas épocas que deu muitas áreas que tombaram, né. Então hoje a gente já vê que a incidência é muito menor do moleque da bananeira, né?
5: E com isso vamos para um rápido intervalo comercial, mas não ceda aí, a gente volta já.
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1: Estamos de volta com a Força do Campo desta quinta-feira, programa feito especialmente para você, produtor rural, você quem faz a engrenagem girar. E dando sequência à programação, agora com essa mudança de tempo, muitas pessoas acabam ficando doentes. A gente vai aprender mais sobre o extrato de própolis, ele que aumenta a imunidade.
2: Olá pessoal, então nós estamos aqui, eu sou o Claudinei, minha esposa Jaqueline, nós dois trabalhamos junto, né? Nós somos proprietários do Meliponário JC. E hoje nós vamos mostrar para vocês como a gente faz o beneficiamento do própolis, para coletar, né, para fazer o extrato do própolis para consumo, né? O que, que é o própolis? São resinas de árvores, né, que a planta utiliza para se defender de bactérias, de fungos, né, quando ela, acontece alguma cicatriz ou ela, quando ela está crescendo mesmo, né? E a abelha, ela vai lá coletar esse material e traz para dentro da colmeia dela. Para que que ela usa? Ela usa para vedação e para esterilizar a colmeia dela, né? Então a gente, ao longo dos anos, né, foi estudado e viu que esse material é benéfico para a nossa saúde, né? Tem muitas propriedades. Então a gente poderia ir lá na árvore coletar direto a resina de uma certa árvore, mas a abelha, ela vai em diversas árvores diferentes e nós aproveitamos essa diversidade, né? E daí nós temos mais benefícios, né? Então esse própolis, a gente faz a coleta dele nas caixas, né? Em determinadas épocas do ano que tem abundante, né? A gente raspa a colmeia, né, coleta, tira ele mesmo, ele é na forma bruta, né, é uma pedra, né, e aqui tem enzimas da abelha, mas a própolis, né, ela fica sólida, uma pedra mesmo, né. Depois ela é triturada, aí a gente faz ela trituradinha, ela fica um pó, né, esse pozinho aqui. E aqui que estão as propriedades do própolis, os benefícios, né.
3: Então, como o Claudinei mesmo falou, essa própolis ela foi, na verdade, triturada na marreta um pouco e em seguida a gente passou no liquidificador para ela virar esse pozinho que está aqui, tá? Então, esse aqui, essa medida que a gente vai fazer, aqui eu tenho 300 gramas da própolis in natura, né? E eu já vou colocar ela aqui dentro para eu fazer a nossa mistura. Então aqui agora a gente vai fazer, vamos dissolver esse álcool de cereais, que ele é o álcool 96. A gente quer chegar na proporção de, na porcentagem de 70. Então nós vamos dissolver 510 ml a 190 ml de água, tá? Para ele chegar na porcentagem de 70%, álcool 70. Essa proporção que a gente faz de álcool de cereal em água, para chegar aos 70%, a gente faz ela assim, porque no mercado não tem o álcool de cereal a 70%, tá?
2: Então, a pergunta é por que usar álcool 70, né, essa quantidade de água que é usado, né? É porque alguns componentes da própolis só são dissolvidos com a água. Então, essa quantidade de água vai fazer com que a gente subtraia todos os componentes que a gente precisa. Tanto a água como o álcool vão fazer o seu papel.
3: Depois de estar preparado aqui, o ideal é você colocar, a gente colocar sempre numa garrafa, né, com tampa, aonde a gente possa conseguir agitar esse conteúdo uma vez ao dia, durante 60 dias, que é o tempo de descanso que a gente deixa para subtrair bem todas as propriedades do própolis, do extrato da própolis.
2: Então, sempre usar também uma garrafa para armazenar, ela ser um pouquinho mais escura, né, ou guardar em algum lugar escuro, né. Mas tá, se não tiver uma garrafa de cor escura, é facinho de escurecer com um saquinho preto, alguma coisa, né? E manter sempre na vista para poder estar agitando todo dia para ajudar na diluição, né?
3: Então, depois de 60 dias que ele estiver armazenado, a parte sólida, o resíduo vai ficar todo embaixo e a gente vai ter o extrato pronto na parte de cima. E depois nós vamos retirar da garrafa e vamos armazenar em vidrinhos com frasco escuro, de preferência. Então, esse aqui já é o extrato de própolis pronto, né? A gente vai utilizar ele de 10 a 15 gotas, tá? Então, você pode dissolver ele em água ou qualquer bebida de sua preferência. E daí, essa mistura, a gente pode tomar todos os dias, tá? Essa mistura é uma mistura boa para aumento da imunidade, problemas relacionados ao sistema respiratório. Então, isso é um grande auxiliar na saúde, um auxiliar natural.
1: Dando sequência à nossa programação, já está na linha conosco o gerente regional da IPAGRE, Edson Borba. Edson, seja bem-vindo ao programa.
4: Sempre uma satisfação estar podendo falar sobre as notícias do agro, as notícias da IPAGRE, que a IPAGRE pode contribuir para o desenvolvimento regional.
1: Bom, Edson, começando pelo projeto SC Rural 2, o que é esse programa e quais são os principais objetivos dessa nova etapa?
4: Então, Diego, a gente está passando em todos os municípios, divulgando o programa SC Rural junto às administrações municipais, no sentido de organizar toda uma documentação e um aceite, pegar um termo de aceite dos prefeitos ao projeto SC Rural, que está iniciando agora em 2026 e vai até 2030. É um projeto que é um financiamento do governo do estado junto ao Banco Mundial, e o objetivo é promover o desenvolvimento sustentável do espaço rural e pesqueiro de Santa Catarina, com ações de apoio e investimento aos agricultores familiares e pescadores artesanais de Santa Catarina.
1: Ou seja, uma via de facilitar novos financiamentos para o produtor rural.
4: Isso, são linhas de apoio em que o Estado adquiriu esse financiamento, mas dependendo da linha de apoio, o recurso vem para os agricultores e pescadores, de forma que eles vão ter o compromisso de instalar e promover as melhorias necessárias, e a gente pode captar recursos até não reembolsáveis. O Estado entra com uma parte e o agricultor e o pescador entra com uma contrapartida dentro das linhas prioritárias do projeto, que prevê linhas na inovação tecnológica, no desenvolvimento sustentável dos sistemas produtivos de produção, na recuperação de áreas degradadas, de nascentes, de áreas de preservação permanente, em áreas como o plantio direto, manejo conservacionista, empreendimentos agrícolas voltados à agregação de valor e o turismo rural. Então tem uma série de ações que o programa pode estar beneficiando agricultores e pescadores. E aí na sexta-feira a gente esteve falando essa discussão e apresentação à Prefeitura de Balneário Arroio do Silva, que Arroio do Silva é o município em que a IPAGRE agora, no finalzinho de 2025, início de 2026, nós iniciamos as nossas atividades nesse município, fechando assim o compromisso do governador Jorginho Melo e do presidente da IPAGRE, Dirceu Leite, em ter a IPAGRE presente com escritório em todos os municípios de Santa Catarina. Nós tínhamos, quando assumimos a gestão regional aqui, tínhamos os municípios de Balneário Arroio do Silva, Passo de Torres e Balneário Rincão, sem a presença do escritório municipal da IPAGRE. E agora nós estamos fechando esse ciclo de gestão, né, pelo menos de 2026, com a IPAGRE presente nos 295 municípios de Santa Catarina. E aqui no Sul, conseguimos abrir 3 novos escritórios graças ao novo concurso que a IPAGRE fez e está chamando profissionais novos para poder prestar um serviço de atendimento também nesses municípios que a IPAGRE não estava presente.
1: Bom, Edson, de que forma os produtores e trabalhadores do meio rural eles poderão acessar os benefícios do programa?
4: Então, assim, a gente sempre diz, a primeira coisa é procurar o escritório da IPAGRE do município. O SC Rural é mais um programa que vem dos muitos que a IPAGRE desenvolve. A IPAGRE presta um trabalho de orientação, de capacitação, de atendimento, de assistência técnica nos municípios que ela está presente. Então, a gente sempre recomenda, assim, não é ir no escritório para procurar uma linha de apoio financeiro, é ir lá, fazer uma avaliação da sua propriedade, ver a necessidade de intervenção que precisa ser feita, as melhorias, a gente faz um diagnóstico da propriedade e dentro das necessidades que o agricultor, que o pescador tem, a nossa equipe técnica está orientada e está capacitada para viabilizar ações técnicas e recursos necessários para fazer as melhorias que forem elencadas como prioridade nas propriedades agrícolas e pesqueiras do município.
1: Esse objetivo da EPAGRE, né, Edson, é ter o agricultor, o produtor rural, como seu parceiro?
4: Perfeito. Essa é uma atividade, né? A EPAGRE é uma empresa que iniciou suas atividades com a Caresc, a Cartel, lá em 1956. Nós tivemos o primeiro escritório de extensão rural de Santa Catarina, iniciou os trabalhos. Esse ano nós comemoramos 70 anos de atividade de extensão rural. Também temos a parte da pesquisa agropecuária, através das nossas estações experimentais, nosso centro de pesquisa. E a partir de 2025, a EPAG inova também com a questão do ensino técnico agrícola, com os SEDUPs agrícolas, que são 5 no estado, e 11 casas familiares rurais. Então, a EPAG hoje, em nível de Brasil, ela está na vanguarda, que além da pesquisa agropecuária e da extensão rural, que já tem longa data, né, já são mais de 70 anos atuando nessas áreas, agora a gente atua também no ensino técnico agropecuário em Santa Catarina. Então, a gente tem o tripé do ensino, pesquisa e da extensão, sempre buscando promover o desenvolvimento do espaço rural e pesqueiro de Santa Catarina de maneira sustentável e de maneira a trazer para a inclusão produtiva agricultores e pescadores do estado de Santa Catarina.
1: Bom, Edson, aproveitando sua participação, como é que está a situação da risicultura no estado e com foco aqui na nossa região sul? Sabemos que nos últimos anos, o setor da risicultura e produção de arroz aqui na nossa região, o estado inteiro, no geral, tem sofrido bastante. Como é que está a atuação da EPAGRE, principalmente com relação a esses produtores?
4: Então, a nossa região é uma região em destaque na produção de arroz, né? Se nós pegarmos a região, a AMESC, a ANREC e a Murel, cerca de 2/3 do arroz produzido no estado de Santa Catarina vem aqui do litoral sul catarinense. Então, é uma cultura bastante, bastante importante na geração de renda. O setor passa por um momento de pressão nos preços, né? A gente teve... Vem com uma safra muito boa, né, uma ótima produtividade, mas que acabou pressionando os preços do arroz baixo. As informações de mercado têm dado uma leve recuperada aí nos preços, né, já teve no início da safra os preços estavam bem mais baixos, mas a EPAG tem uma atuação muito no sentido... a gente não tem uma interferência tão forte nas questões de mercado, mas no sentido da organização de fazer com que essa produção seja o mais eficiente possível. Acho que nesses momentos de dificuldade, a EPAG tem uma atuação no sentido da boa orientação técnica, no sentido de reduzir custo de produção, mas sem comprometer os índices de produtividade e a qualidade do produto. Não adianta nesse momento de crise o agricultor querer cortar custos aonde não deve. Por exemplo, na redução do uso de fertilizantes, na redução de sementes de qualidade genética e o uso dos produtos fitossanitários necessários a uma boa produção. Uma das ações que a EPAGRE lançou nesse momento para fortalecer os agricultores e principalmente para não deixar essa qualidade genética do nosso arroz, onde 80% do arroz plantado em Santa Catarina é tecnologia EPAGRE, nós preocupados em que o agricultor não busque uma redução de custos cortando, por exemplo, uma semente certificada, uma semente de qualidade. A EPAGRE, junto com a Secretaria de Estado da Agricultura e a Associação Catarinense Produtor de Arroz, propuseram um programa junto à Secretaria de Estado da Agricultura, que é o Troca-Troca Sementes de Arroz. Assim como nós tínhamos no programa de incentivo à utilização de sementes de qualidade de milho, nós temos um programa de fomento agora, em que o agricultor familiar produtor de arroz, ele pode procurar o escritório da EPAGRE e ter um subsídio para a aquisição de sementes certificadas de arroz. Esse programa visa, então, que o agricultor possa ter um auxílio na aquisição de semente de qualidade e principalmente que ele não use a semente que a gente diz aí, a semente salva, que às vezes acaba vindo com contaminação, principalmente de plantas daninhas, e vai acabar muitas vezes na busca de uma redução de custo trabalhando material genético de qualidade inferior e também um material que possa contaminar a sua lavoura com ainda mais pragas e doenças. Então é uma ação da EPAGRE, junto com a cadeia produtiva, para que os nossos risicultores possam também ter a garantia de uma semente de qualidade e um programa de incentivo para isso nesse momento de dificuldade que o setor passa.
1: Aquela coisa, às vezes o barato sai caro, né, Edson?
4: Justamente, é para a gente evitar de fazer a economia na base da porcaria, né? Ou barato sair caro.
1: Bom, Edson, é importante, acho que a gente salientar também o trabalho da EPAGRE com respeito à conscientização a esse produtor de diversificar, né, a sua produção. Às vezes ficam focados apenas em um tipo de produto, mas a EPAGRE tem trazido esse leque de oportunidades, principalmente aqui para a nossa região, né?
4: Perfeito. Diego, você toca num ponto fundamental. Nós aqui no sul do estado, nós temos sim o arroz como a cultura.
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7: 6:51, 6:51, manhã de quinta-feira, dia 30 de julho de 2026. Muito bom dia. Hoje aqui no programa eu vou conversar com a Camila Vasconcelos sobre o segundo tabelionato de notas de protesto de Araranguá, que muda o endereço a partir do dia 3 de agosto. Hoje ele está ali ao lado da Igreja Matriz Nossa Senhora Mãe dos Homens. O cartório muda e você vai saber para onde ele vai. E também outros assuntos relacionados a esta área cartorária. Também converso hoje no programa com o presidente do Sicredi, Aloysio Vestrup. Ele fala sobre a inauguração da nova agência de Meleiro, que acontece amanhã. Não foi possível conversar na última terça-feira, então vamos conversar com ele hoje aqui no nosso espaço. Você também vai saber que a Secretaria de Saúde de Araranguá apresenta novos telefones para comunicação com os pacientes. MDB reunirá mulheres em apoio à campanha de reeleição do deputado estadual Tiago Zilli. Obras de revitalização da praça na Prefeitura de Meleiro está em andamento. EPAGRE promove encontro com pescadores da colônia de pesca Z24 do Arroio do Silva para explanar sobre a regularização fiscal, inscrição estadual e emissão de nota de produtor rural. E mesmo após a movimentação do Ministério Público de Araranguá, do Ministério Público de Sombrio e da própria Associação dos Municípios do Extremo Sul de Santa Catarina, nada de mais produtivo foi tratado em relação à questão da Lagoa do Caverá. Bicicletas na contramão e alta velocidade de motos de entrega deveriam constar no estudo de regulamentação do trânsito de patinetes e autopropelidos em Araranguá. E também, lei das APAES, que destina 1% dos recursos do Fundo Social, de autoria do deputado estadual Júlio Garcia, completa 20 anos. Você ainda vai conferir aqui no programa a participação dos nossos comentaristas Alexandre Garcia, o Piara Bosque, a previsão do tempo com o nosso Peter Scheuer. ainda o Jairo Silva com as informações da polícia e do esporte e o Lucas Casagrande com as informações do Notícia da Hora. 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Eu volto em 8 minutos com a mensagem do dia e a previsão do tempo com Peter Scheuer.
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0: da região sul do estado de Santa Catarina, pelo menos aqui no centro de Aranaguá, pelo menos não está chovendo. Temos uma temperatura de 14 graus e o tempo está encoberto. Para começar o nosso dia, vamos saber do Peter Scheuer sobre a previsão do tempo. Bom dia, Peter.
1: Olá, Saúl. Muito bom dia para você, bom dia para todos aí que sempre nos acompanham aqui nos boletins do tempo. A princípio, assim, vai seguindo com um padrão de tempo mais estável, com presença de muitas nuvens, intercalando com alguns momentos de sol. É um dia, assim, mais aproveitável, propício aí para as atividades ao ar livre. Porém, em contrapartida, alguma chuva passageira de forma rápida e isolada durante o período da tarde, não dá para descartar devido à umidade que é infiltrada através aí dos ventos de sul a sudeste. No geral, repito, né, é um dia que é aproveitável com tempo seco, mas isoladamente alguma garoa fraca, bem pontual, durante a tarde e a noite não dá para descartar. A temperatura ela se mantém mais confortável, como tem um pouco mais de concentração de nuvens hoje em Araranguá, a máxima prevista ela não vai passar muito dos 20 graus, e os ventos sopram com intensidade fraca moderada de sul a sudeste, com pequenas oscilações para o quadrante nordeste. Amanhã esquenta um pouco mais, o sol aparece de maneira mais prolongada, né? Isso faz com que os termômetros atinjam pontuais aí de 26, 27 graus à tarde. O amanhecer é um pouquinho mais ameno, um pouquinho mais friozinho, é um exemplo de hoje, mas nada que seja algo exagerado. As temperaturas mínimas, elas devem oscilar em torno aí dos seus 15 graus, 14 graus aproximadamente, friozinho assim super de boa, né? Lembrando que ainda a gente está no mês de julho, né? E provável que nós mantenhamos o domínio do tempo bom, tempo firme durante o fim de semana. Sábado com presença de sol, algumas variações de nuvens e calor, termômetros atingindo valores próximos ou acima dos 30 graus. Lembrando que nas praias sempre é frio nessa época do ano, não adianta. Vai na praia aí, tá 20 graus, sai da praia, temperatura de 30 graus. E no domingo tem previsão de aumento das nuvens. A nebulosidade ela é um pouco mais presente no domingo, muito discretamente, muito isoladamente, até pode ter a ocorrência de alguma chuva passageira, mas são pancadas passageiras discretas que acontecem principalmente durante o período ali da manhã, início da manhã, algo bem pontual. Saúde.
0: Sim. Agora, essa chuva foi embora, não tem previsão de grande chuva nos próximos dias?
1: Não, agora a princípio a gente vai seguindo com o domínio do tempo mais seco, pelo menos até a sequência aí do fim de semana. Se tiver alguma chuva, é mais concentrada na próxima semana, mas a princípio, pelo que eu estou observando aqui, as pancadas elas não são volumosas para a região de vocês, mas é uma semaninha assim que tem aquela alternância entre sol, pancadas à tarde, à noite, só que são pancadas que são mais irregulares, numa área tu tem aquela pancada com trovoada, numa área vizinha não passa de uma simples ameaça. Então a próxima semana, pelo menos na segunda, terça, quarta, tem essas pancadas que acontecem preferencialmente sempre durante as tardes e noites.
0: Bem, o ouvinte pergunta o seguinte, o que que provoca esse aquecimento do oceano que está provocando esse fenômeno El Niño?
1: Então, muita gente acha que é por conta de terremotos que aconteceram em determinadas partes do globo, mas não tem nada a ver com terremoto. Já veio um monte de gente me perguntar sobre essa questão. O terremoto ele não influencia absolutamente nada. O que modula o aquecimento das águas é o vento. Então, assim, digamos, vou dar um exemplo. Uma bacia com água aquecida. Se você soprar, vai esfriar a água. Se você deixar ela ali no sol, ela vai aquecer. Então, é exatamente isso. Então, lá no Pacífico Equatorial, no Oceano Pacífico Equatorial, bem ali na linha do Equador, é uma região do planeta que pega muita insolação. É a região que mais, assim, pega sol. Então, se tem ventos que nós chamamos de ventos alísios, se esses ventos eles são fracos, há um aquecimento forte da água. Então, a gente tem o El Niño. Se tem muito vento, aí resfria a água, aí ela

0: Então, o que modula o clima do planeta são esses ventos. Se
1: Sim.
0: esses ventos eles ficam bem fraquinhos, tu tem o El Niño. Aí o El Niño, o que que acontece? Ele vai estar provocando muita chuva no sul do Brasil, seca no norte e nordeste do Brasil, muito calor lá do centro ao sul ali dos Estados Unidos, muito calor naquela região que teve a Copa agora, centro-leste, ali aquela região ali de Nova York, muito calor. Lá na China tem muita cheia. Então, tudo isso é por conta do fenômeno global El Niño. Só que tem o seguinte: esse El Niño aqui, ele é um El Niño anormal. O El Niño é um fenômeno natural, ok? Só que esse aqui, ele é fora da curva. Ele é um
1: Sim.
0: super El Niño que a gente vai ter. Essa época do ano que, por exemplo, tu ter 2 graus lá no Oceano Pacífico Equatorial, em julho, isso é bem anormal. Nem 82, 83 estava tão forte assim.
1: Uma pergunta que não quero calar: a degradação ambiental tem a ver com isso ou não?
0: Assim, com o El Niño, não, não. Assim, o que que acontece? Muitas pessoas elas pegam e constroem locais impróprios. A população ela vai cada vez mais crescendo, vão ocupando encostas, então os desastres naturais acabam se tornando mais agressivos. Cada 100 anos a gente tem assim ou um super El Niño muito forte ou uma laninha muito forte, então isso faz parte do ciclo do planeta Terra.
1: Certo. Peter, obrigado pelas tuas informações. Tenha um bom dia de trabalho. Abraço.
0: Valeu, grande abraço, tudo de bom, até mais.
1: É, portanto, 7 horas e 9 minutos. 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
1: 7 horas e 11 minutos. 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Bom dia, Alexandre Garcia.
4: Bom dia. Eu lembro muito bem do tempo em que a propaganda de esquerda no Brasil anunciava que o regime cubano é muito mais eficiente que o brasileiro, porque Cuba está em situação muito melhor que o Brasil. Pois, infelizmente, ironicamente, eu fui testemunha disso pela minha idade. Eu lembro que houve tempos antes de Fidel Castro que Cuba era a pérola do Caribe. Grande produção de açúcar e de charutos, principalmente, mas um lugar de turismo do mundo inteiro, cassinos elegantíssimos, orquestras fabulosas, grandes hotéis. Hoje são ruínas, parece um museu a céu aberto. Até os novos hotéis estão sentindo a atual situação, né? Cuba, sob o regime de Fidel Castro, com o dinheiro da União Soviética, foi levando. Mas quando a União Soviética acabou, né, e a Rússia estava com outros problemas, o benfeitor foi o regime venezuelano, de Chávez e depois Maduro. Petróleo, de graça, em troca de domínio político na Venezuela, né? Só que agora também não tem mais o regime de chavista bolivariano lá da Venezuela para ajudar. Nem mesmo o México consegue ajudar, porque Trump falou para o presidente: olha, opte, quer comércio com os Estados Unidos ou com Cuba, né? Então Cuba está nas últimas. E eu lembro do tempo que os brasileiros iam lá para fazer a colheita de cana, né, para ajudar a revolução. Hoje é o contrário. Hoje os cubanos estão fugindo, não principalmente para o Brasil. Eles fogem para países melhores, né? A Flórida está cheia de cubanos. O secretário de Estado americano, Marco Rubio, é filho de cubanos. Eles vão para países de preferência de língua espanhola, mas vem muito para o Brasil. E são o número um, os cubanos constituem o número um de pedido de asilo. 50 e praticamente em cada 10 pedidos de asilo, 6 são de cubanos, dá quase 60%. No primeiro semestre deste ano foram 34.346 pedidos. Vieram depois os venezuelanos e depois a República Democrática do Congo. No ano passado foram 41.919. 55% dos pedidos de asilo vieram dos cubanos. Só para a gente saber das consequências aqui no Brasil, lá do país em que o Brasil tentou ajudar, fazendo aqueles mais médicos, que era a venda de mão de obra escrava, porque eles ficavam com 12%, se não me engano, do que o Brasil pagava. O Brasil botou dinheiro no porto de Mariel, o BNDES, dinheiro que era para Banco Nacional de Desenvolvimento Social. Nacional é Brasil. O dinheiro que era para ser aplicado no Brasil para o desenvolvimento social foi aplicado em Cuba, no Porto de Mariel, que está sendo sancionado agora pelo governo americano. Uma outra questão que eu queria lembrar a vocês. Gente, está bombando nas redes aquela atleta de basquete, a Sophie Cunningham. Ela ficou apontando assim. Esse é homem, isso não é mulher, está infiltrado aqui, não é mulher. Soco nela no nariz, derrubada. Não tem como comparar no basquete o adversário sendo homem contra uma mulher. É a força bruta, é o osso mais consistente, é o pulmão oxigenando mais. Não tem como. Num esporte que demanda força ou violência, né? Não tem como botar um homem infiltrado num time dizendo que é mulher, achando que é mulher. Né? Então, estou registrando aqui o absurdo que agora está bombando no mundo inteiro, pode ser que chame a atenção da maluquice da liga de basquete que organiza uma coisa dessas. Né? E, por fim, queria falar sobre motos. Né? Imagina eu dizendo para vocês que hoje provavelmente vão morrer 35 motociclistas ou motoqueiros. 35. Essa tá chegando nessa média diária de mortes. O jornal diz assim, estão morrendo mais, a causa é o aumento da frota. Não, a frota está chegando quase a 40 milhões, mas essa não é a causa. A causa é a imprudência e a falta de conhecimento de como pilotar uma moto, porque são duas rodas, depende da força centrífuga dos pneus, que vai tender a mudar a rota, depende da inércia, para, não para, sai da trajetória ou não, né? Depende da gravidade, que é o equilíbrio. A pessoa tem que ter no mínimo uma noção dessas leis físicas, né? E não pode ter imprudência de desrespeitar trânsito, regras de trânsito, passa pela direita, não ocupa o lugar de um carro, se infiltra por qualquer lugar e acaba tendo esse trágico número diário, a cada dia, quase 35 pessoas, como todos nós, que são mortos no trânsito pilotando uma moto, porque a cara dele é o para-choque. Não tem a proteção que tem o carro, nem cinto de segurança. No Rio de Janeiro, Alexandre Garcia.
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5: Sete horas 19 minutos, vamos agora ao comentário do jornalista Piara Bosque. Bom dia, Piara.
6: Bom dia, Saulo. Bom dia a todos os ouvintes da Rádio Araranguá. Prazer falar com vocês mais uma vez. Então, a gente está aí há menos de uma semana do fim do prazo das convenções partidárias no Brasil, mas também em Santa Catarina. Mas a gente vai ter praticamente tudo definido já no sábado, no final de semana, especialmente no sábado mesmo, que tem as convenções dos partidos que apoiam o governador Jorginho Melo e dos partidos que apoiam o João Rodrigues, do PSD. E em nível nacional tem a convenção também do presidente Lula, do PT. Mas, assim, tem muito pouca coisa para ser definida, né? Então, nesse momento, tá todo presidente estadual de partido ligando para lá e para cá, para lideranças em todo o estado, para nomes que têm algum potencial de voto, para tentar convencer a ser candidato a deputado estadual, deputado federal, para fechar a nominata. É óbvio que aqueles nomes que têm mais viabilidade já estão no jogo, mas faltam aqueles nomes que às vezes com 2 mil, 3 mil, 4 mil votos conseguem encorpar uma chapa e melhorar o potencial dela toda. Então tá essa disputa, e especialmente também candidaturas de mulheres. Outra questão que está para ser definida ainda são os suplentes de senador, né? Os nomes da frente esquerda já estão todos definidos, mas na chapa do João Rodrigues e na chapa do governador Jorginho Melo, ainda bastante indefinição. No caso do governador Jorginho Melo, ele tem Carol Detone e Carlos Bolsonaro ao Senado, e os nomes estão sendo assim meio escondidos a sete chaves. Eu consegui dois nomes, né? O Paulo Kaleff, ex-prefeito de São Lourenço do Oeste, PL, seria um dos nomes mapeados para concorrer como suplente na chapa do Carlos Bolsonaro, e o Kennedy Nunes, ex-deputado estadual, que ocupou cargos no governo do governador Jorginho Melo, concorreu ao Senado na última eleição, e ele seria um dos nomes mapeados para uma das possibilidades para uma suplência de Carol Detone. No caso do Espiridião Amin, a ideia é ter um nome do MDB, e tem uma disputa ali que estão os dois prometendo que vão para a convenção se precisar, do atual deputado estadual Vonei Weber e do ex-deputado federal Rogério Peninha. E aí o nome que ia completar essa chapa, que deve completar essa chapa, é do PP, é o Genésio Spilleri, lá de Nova Veneza, ex-prefeito também. E para Antídio Lunelli também estão buscando aí uma fórmula, deve ser o Clenilton Pereira, ex-prefeito de Araquari, que é do União Brasil, e pode surgir o nome de uma mulher, né? Uma vereadora Jade, lá de Balneário Camboriú, uma mulher do MDB, seria a única mulher de toda essa composição majoritária da coligação do João Rodrigues. E uma outra coisa que tá solta, que é uma ponta solta no tabuleiro, é o seguinte: o Partido Avante. O Partido Avante, ele não é muito representativo, não tem muito peso, mas ele tem, se ele lançar um candidato a governador ou se apoiar algum candidato a governador que não tem presença obrigatória em debates no horário eleitoral, ele coloca esse candidato no jogo, porque o Avante elegeu 7 deputados na última eleição, então ele tem presença obrigatória em debates, e ele, como ele ultrapassou a cláusula de barreira lá pela votação geral no país, ele tem uma fatia do horário eleitoral, no caso de governador, 13 segundos no programa de 10 minutos. Não é muita coisa, mas tira alguém da candidatura fantasma e entra no jogo. Especialmente debates, seria relevante se ele lançar candidato, ou estão especulando por aí que ele pode apoiar Marcelo Brigadeiro do Missão, que hoje é uma candidatura que não tem essa visibilidade, mas que pode aparecer em debate, pode aparecer no horário eleitoral e se aproveitar da exposição que o Renan Santos, candidato presidencial do Missão, está conseguindo nas redes sociais e começando a aparecer em algumas pesquisas. Então, é uma ponta que pode mudar um pouquinho o cenário, não em termos de grandes reviravoltas, mas às vezes é um nome que, se o Renan Santos está fazendo 4, 5, 6, 7% em pesquisas e tiver um candidato aqui que esse eleitor possa buscar, é mais um nome para ajudar a fazer segundo turno, né? Hoje o governador Jorginho Melo tem uma ampla vantagem, mas e o Gelson Meriz e o João Rodrigues praticamente sozinhos tendo que fazer o segundo turno. Tem também o Ralf Zimmer e tal, mas não tem pontuado muito nas pesquisas. Então, vamos acompanhar. Até sábado a gente sabe. Perguntei para a presidente estadual do partido, Terezinha do Nascimento, e ela disse que não tem nada definido. Acompanhando, continuo acompanhando aqui.
5: 7h24, obrigado então ao Piara Bosque, trazendo a sua participação também nesta manhã de quinta-feira. E agora é a vez do Jairo Silva, nos atualizar aqui as principais informações da polícia e também do esporte. Bom dia.
0: Bom dia, Saulo. Olha, queda de máquina industrial fere um trabalhador em Maracajá. Esse acidente aconteceu ontem. Para sorte, o homem teve ferimentos considerados até leves, né? Com uma perna e também em um dos braços. Foi socorrido pela equipe do Corpo de Bombeiros, também atendido também pelo SAMU no local, e acabou, inclusive, sendo removido ao hospital. Isso aconteceu, portanto, ontem em Maracajá, no finalzinho da manhã. Veículos furtados são recuperados em Criciúma. Foi o caso de um Volkswagen Gol, modelo 16 válvulas, que havia sido furtado na rua João Batista, no bairro Universitário. Esse veículo acabou recuperado mais tarde no bairro Nova Esperança, em Criciúma, um trabalho feito pela Polícia Militar. E um Gemi Celta, também acabou sendo furtado na Vila Manaus e foi encontrado em uma rua depois no próprio bairro. Mas daí levaram o estepe, furtaram uma roda, furtaram bateria. Enfim, deram vários prejuízos aí para a proprietária desse veículo. Mas finalmente, pelo menos, o patrimônio no total foi recuperado, mesmo com as avarias observadas pela Polícia Militar. Mesmo com sistema de monitoramento, loja arrombada e 36 celulares são furtados em Cocal do Sul. O furto ocorreu no finalzinho da manhã, final da madrugada, início da manhã de ontem, por volta de 5 horas. Em Cocal do Sul, Saulo.
5: Não estou nem aí para câmera, para nada.
0: É impressionante, né? E tudo eles vão trocando por droga, eles vão vendendo, tem receptador. Pô,
5: certo.
0: É muito complicado, muito, muito difícil.
5: Estamos
0: muito difícil.
5: Perdendo faz tempo essa guerra para o crime, eles não estão nem aí.
0: É.
5: Até porque vão ali na audiência de custódia, estão liberados, né?
0: Alguns são liberados, outros permanecem presos, né, Saulo?
5: Mas muito raro.
0: Mas muito raro.
5: Muito raro. E, aliás, se a polícia prendeu o cidadão, ele sai mais cedo que o policial, fica lá dando explicação ainda.
0: Em muitos casos, o policial está fazendo registro na delegacia, já fez um boletim de ocorrência antes, está lá na delegacia e o ladrão já foi embora. E aí é complicado, né? Aí é difícil, né? Dorme com esse barulho.
5: É crime de menor poder ofensivo, né?
0: É.
5: Mas não é para quem foi roubado, né?
0: Não, pois é. Menor poder ofensivo, se eu fui vítima de furto, como é que fica? Como é que eu vou recuperar o bem? Eu trabalhei para aquilo. As pessoas trabalharam para adquirir.
5: Exato.
0: Enfim.
5: E qualquer coisa.
0: Qualquer
5: coisa. Celular, qualquer coisa você trabalhou para ter. E esses caras não querem saber, eles vão lá, te tomam na mão grande. Aí tem gente de esquerda aí, do PC, do não sei das quantas lá, que
0: defendendo,
5: né?
0: Essa gente.
5: Aí tem uma ciência, tem uma justificativa, porque o cara não teve chance, o cara não sei o quê, não. Ele é safado, sem vergonha, é ladrão.
0: Ele
5: escolheu ser ladrão quando ele poderia ser uma pessoa decente.
0: Claro, e podia estar trabalhando como qualquer um outro, né? Como qualquer ser humano.
5: Exatamente.
0: Normal aí, né?
5: Como é que tem pessoas pobres? Como eu citei aqui, final de semana em Florianópolis, uma menina, devia ter uns 18 anos. Trabalhando.
0: Está
5: cursando medicina e vendendo doce que ela mesma faz.
0: Exatamente.
5: Ah, por que não faz isso?
0: O trabalho é digno.
5: É mais fácil roubar, né?
0: Pois é, então. Está lá vendendo seus doces para cursar fazer a medicina e amanhã depois salvar vidas, né?
7: Realizar o sonho dela de ser médica. Então isso. Quem quer faz, quem não quer reclama, então rouba, que é mais fácil.
0: Ah, pois é.
7: É mais fácil,
0: né? E é tão fácil trabalhar, né? E tão fácil ter...
7: Não, trabalhar dá trabalho, tá louco?
0: Não, pra essa gente aí dá, né? É complicado. É
7: pegar o cara que inventou o trabalho, não tinha nada pra fazer também.
0: Pois é. Vai fazer um negócio desse.
7: Inventar o trabalho.
0: Com esses caras que estão invadindo loja, arrombando, furtando celular, mais fácil, arrombando veículo. Imagina.
7: Aliás, eles estão tão sem vergonha, tão safados, que o crime é assim. Mas por que tem aumentado muito os golpes na internet?
0: Sim.
7: Porque aí não precisa usar arma.
0: Claro.
7: Tu não precisa agredir ninguém.
0: Não.
7: Tu não corre o risco de tomar um tiro da polícia te pegar na rua. Não, tu, é tu e a tua vítima ali, ó.
0: É o crime dentro de casa.
7: É mais fácil.
0: É
7: mais tranquilo. Muito mais tranquilo.
0: Ficou a vida, virou vida doce, vida de...
7: Sim.
0: Desses
7: volta e meia eles engalham a barca, porque aí a polícia vai lá, consegue pegar, mas muito difícil.
0: Muito raramente, né?
7: Eles fazem de tudo, eles têm tempo para ficar bolando essas coisas.
0: O tempo todo, né? Sem falar nos golpes que são aplicados, que são mandados de forma a centenas aí, alguns caem, né? Aí já deu, sabe como é que é, né?
7: Aí tu olha só, em todo o Brasil...
0: O tamanho desse país...
7: As pessoas não têm noção, mas, por exemplo, se tu pegar um real de cada pessoa do estado de Santa Catarina, dá quanto?
0: Nossa, dá milhões, né? Milhões.
7: Um real, não precisa ser muito.
0: Eu não estou por dentro da população de Santa Catarina, mas acho que ultrapassa aqui uns 4, 5 milhões.
7: Há um tempo atrás aí, pegaram um hacker que estava tirando um real de cada conta. Ele conseguia entrar nas contas e tirava um real para não.
0: Claro.
7: Como é que ela vai anotar um real?
0: É um real.
7: Mas só que era um real de quantos?
0: Cara, se ele tirou de 100, já deu 100 reais. Se ele tirou de 1.000, já deu 1.000 reais. Se ele tirou de 10 mil, isso é fácil, né?
7: Tem um cachorrinho desaparecido aqui também, aproveitar a hora de polícia, o Jairo.
0: Sim.
7: O Lupe.
0: Ó, o Lupe, bonito.
7: Você me mandou bonito, cara, né? Porque às vezes a gente vê um cachorro na rua, cara, e a gente está abandonado. Tem que ver se está abandonado mesmo ou não. Porque estão roubando cachorro bonito também, cachorro de rato. Estão roubando.
0: Sim,
7: estão roubando.
0: Estão furtando,
7: Não é para vender depois. E o Lupe aí, ó. Tá com esse problema aí, a Andréia tá apavorada ali, né? Tá ali o WhatsApp dela, 489-9669-3595. Então, se alguém tiver, viu o Lupe aí, dá uma olhada aí, ó. Bonitinho.
0: Ajude aí. Muito cãozinho. Bonitinho. É cãozinho dócil, extremamente.
7: Porque, claro, o cachorro é aquela história, tu abre o portão, eles gostam sempre de cheiros novos.
0: Eles vão.
7: Então, dentro do pátio, ele já sabe todos os cheiros, já conhece
0: todo mundo. Mas fora, não.
7: O portão, ele quer sair, né? Não é que ele não gosta mais do dono.
0: Mas a tendência natural dele,
7: né? E às vezes ele não, por um motivo ou outro, não volta para casa, ou se perde, ou uma pessoa pega, leva.
0: O outro carrega.
7: Então, dê uma olhada aí, vê se um Lupe não tá na tua casa aí, né?
0: É fácil de identificar o Lupe aí, né?
7: Exato.
0: É isso aí.
7: No futebol.
0: No futebol a gente destaca a primeira Sul-Americana. Ontem o Vasco classificou, venceu o Independiente Medellín na Colômbia por 1-0. E quem classificou também foi o Bragantino. Em casa, o Bragantino venceu o Sporting Cristal por 1-0 e também garantiu vaga nas oitavas de final da Copa Sul-Americana. O Grêmio enfrenta hoje o Bolívar em Porto Alegre. No primeiro jogo, vitória da equipe adversária por 3-2. Vale lembrar que agora o Vasco enfrenta o Olímpia nas oitavas de final e o Bragantino vai enfrentar o Atlético Mineiro. O Botafogo já estava classificado, pega o Cienciano, até porque algumas equipes brasileiras já estavam lá nas oitavas de final, portanto, da Copa Sul-Americana. Falando agora de Copa do Brasil, até porque tem rodada no fim de semana, né? Demorou, mas ela voltou, a Copa do Brasil, hein? Então, oitavas de final, jogos de ida, teremos no próximo sábado, 17h30, Vasco da Gama e Fluminense, um clássico carioca, 19h30 de sábado, Atlético Mineiro e Juventude, Santos e Remo também, sábado, 21 horas. No domingo, jogam Palmeiras e Fortaleza, 4h, Mirassol e Grêmio, 18 horas, o Grêmio joga fora contra o Mirassol, Chapecoense e Cruzeiro, 18h30 também, domingo, Internacional e Corinthians no Beira-Rio, em Porto Alegre, 19h30, Atlético Paraná e Vitória, 21 horas no próximo domingo, são jogos de ida aí das oitavas de finais da Copa do Brasil. Série A do Campeonato Brasileiro, ontem a bola rolou para Internacional e Flamengo no Gigante da Beira-Rio em Porto Alegre, 1-1, o Flamengo perdia por 1-0, acabou empatando no segundo tempo, o Mirassol venceu a equipe do Remo pelo placar de 2-1, né? Vale lembrar que um belo resultado aí, tirou o Mirassol da zona do rebaixamento e o Vitória em casa tomou um supapo do Palmeiras, 4-0, Palmeiras não tomou conhecimento, Fluminense e Bahia empataram em 0-0. Hoje tem mais dois jogos aí no complemento, não no complemento da rodada, que tivemos jogos adiados aí em função da Sul-Americana, então teremos mais dois jogos hoje, Botafogo, aliás, o confronto entre as equipes do Coritiba e Cruzeiro, hoje 21h30, e um pouco mais cedo, 19h30, tem Corinthians e Atlético do Paraná.
7: Tu não é meu amigo, né, Jânio?
0: Ah, sempre seria esse
7: tudo amigo. Tudo acabado entre nós dois. Não. Depois de tanto tempo, cara. Mas nós já nem fez... para ganhar do Internacional no Beira-Rio,
0: já. Mas
7: não,
0: eu já não, sabia, né, que o jogo seria assim. Não, que o Inter faria o jogo do ano e o jogo da vida.
7: Eu contando disse, com a tua...
0: Saulo,
7: tu ia me ajudar.
0: Eu disse para os colegas aqui que trabalham, para o Jair, para todo mundo.
7: Eu falei também, o Internacional sempre apronta para cima do Flamengo. Apronta sempre faz grandes jogos, até no Maracanã.
0: Sim.
7: Mesmo quebrado, mesmo...
0: Ele complica o Flamengo.
7: O Flamengo, que lentidão é aquela.
0: Não.
7: Falta de vontade de jogar.
0: Não, e principalmente no primeiro tempo, né? Nossa Senhora.
7: Aí depois tu vê um Fluminense contra o Bahia, um jogo pegado, corrido, vamos, parece que tá.
0: Um 0-0, mas disputadíssimo.
7: Foi outro jogo.
0: O Flamengo dormindo. O Flamengo não.
7: O Nacional foi bem. Foi bem, fez o seu papel.
0: E por detalhe, não levou a vitória, né?
7: Sim.
0: Não ficou com a vitória. Então é isso. Eu esperava um Flamengo assim. Tem coisa assim, parece
7: que é demolição. Eu contando com você, mas nem pra isso. Agora nós estamos na zona por causa de vocês.
0: Não ajudamos, Salva. Eu queria ajudar o Grêmio nessa.
7: Estamos na zona, por tua causa agora.
0: Mas meu time não ajudou, rapaz. Meu time não se ajudou.
7: Time responsável, time do Flamengo.
0: Agora os caras falando, né? Porque o Flamengo.
7: O Mirassol ganhou também, né? Nos afundou, cara.
0: Pois é, aí é complicado. Aí o Mirassol ainda vence, né?
7: Estamos na zona da Tia Carmen lá em Porto Alegre.
0: É.
7: Tu conhece a Tia Carmen?
0: Tia Carmen, já ouvi falar.
7: Eu também ouvi falar, né?
0: Eu ouvi falar.
7: Tá louco, não dá.
0: Lá em cima.
7: Mas é famoso.
0: Lá é pra quem tem caráter,
7: né? É caráter.
0: Tem caráter. Então, sabe como é que é?
7: É o karatê, né?
0: É o karatê também.
7: Karatê, dinheiro, karatê, cartão.
0: Os caras estão falando, porque o Flamengo. Voltando ao futebol, desculpa, Saulo. É o Flamengo, não sei o que.
7: Voltando ligeiro pro futebol.
0: O Flamengo tá fora da Copa do Brasil. Flamengo está fora do brasileiro. Brasileiro virtualmente, virtual campeão é o Palmeiras. Ó, esquece que vai dar Palmeiras. Resta, ainda bem, que a maior competição do continente, que é a Libertadores da América. Acorda, Flamengo. E entra dormindo ontem, nada contra o resultado do Internacional. O Inter fez o seu papel.
7: O Flamengo
0: entrou dormindo. E aí, meu amigo, tu quer o quê daí? Com esse time que tem uma folha de pagamento que é grande, né?
7: Sabe? Não te preocupa, continua lá com o Flamengo no brasileiro, não desiste, que o Grêmio vai pegar o Palmeiras, tu vai ver só.
0: Eu espero.
7: Ué? Tu vai ver só.
0: Ué?
7: O que nós vamos fazer?
0: Tudo pode acontecer. O Palmeiras vem de sangue doce, fez 4-0. Tudo pode acontecer, meu amigo. No futebol a gente já viu coisa.
7: Então. Você ia gostar de ti de novo, velho?
0: É fato.
7: Eu acho que o Grêmio, então, pode ganhar.
0: Eu acho que o Grêmio é um jogo pra ele, um jogo chave. Eu acho que o Grêmio joga o jogo também do ano.
7: Muito bom.
0: Tem umas coisas assim no futebol que mais ou menos... A gente mais vai delineando, vai. Eu tô sentindo que vai. O Grêmio deve fazer o serviço aí.
7: Vamos ver.
0: Te cuida, Palmeiras.
7: Vai ter que fazer
0: porque
7: pra não cair.
0: O 4-0, às vezes, tu relaxa, né? Não, por ser o Palmeiras, que é uma grande
7: equipe. Mas eu tô com 4 vitórias.
0: Mas às vezes relaxa, vendo um
7: 4-0. Mas é uma vitória também, tá?
0: Também
7: pelas tabelas.
0: Isso, também tem essas coisas, né? Isso é fato.
7: Mas tá bom. O Jairo volta ao programa daqui a pouco, em vez de me ajuda outra vez. Né?
0: Vamos ajudar. Tem muito campeonato.
7: Favor,
0: vamos ajudar porque tem muito campeonato.
7: Só falta com a ganha de nós.
0: Não.
7: Um deles não pode ganhar de nós também.
0: Não. Empatezinho tá bom.
7: O Jairo volta ao programa daqui a pouco. Informações de polícia. 1h tem As Esportivas. Outros destaques desta quinta-feira. O nosso portal da Rádio Araranguá diz que Saúde de Araranguá passa a usar o WhatsApp para avisar pacientes sobre consultas, exames e campanhas. Queda de máquina industrial fere trabalhador em Maracajá. Foi um tornado bem forte. Peter Scheuer alerta sobre o fenômeno que ficou entre F1 e F2 e prevê agravamento dos temporais com o Elino. Vale ressaltar que isso foi no Rio Grande do Sul, né? Não foi aqui. Foi um assunto que a gente tratou ontem com o Peter Scheuer na previsão do tempo. Em nível estadual, o portal NSC Total está dizendo que home office vira exceção e empresas brasileiras apostam em novo modelo, segundo aponta estudo. Governo Lula reage à prorrogação de sanções dos Estados Unidos e descarta Brasil como ameaça. Totalmente descabido. Portal ND+, governo descarta retaliação às tarifas dos Estados Unidos, dizem interlocutores. Em nível nacional, o Folha de São Paulo, jornal Folha de São Paulo, diz que vendaval em São Paulo e no Rio de Janeiro deixa 5 mortos e causa apagão e destruição. Aliás, eu vi imagens ontem, né, de Caraguatatuba, litoral de São Paulo, um vento muito forte na avenida, conheço muito bem aquela avenida ali, e uma avenida que vai de fora a fora da cidade, né? Mas muito vento levando tudo pela frente. E Ilha Bela, que passando São Sebastião ali, você atravessa de lancha, vai para Ilha Bela. Ilha Bela teve barcos jogados contra a pira, enfim, uma situação muito complicada neste vendaval que ficou ali entre São Paulo e também no Rio de Janeiro e acabou deixando 5 mortos. Ventos de até 125 quilômetros afetaram transportes e tem um pescador que está desaparecido. Um prédio aqui que também desabou, um prédio antigo. O jornal O Estado de São Paulo está trazendo como destaque nesta quinta-feira também essa situação em São Paulo. A ventania em São Paulo e Rio de Janeiro deixa mortos, causa apagões e paralisa transportes. Também diz que ensino à distância tem queda inédita de um terço das faculdades privadas. Busca cai mais de 20% nessas instituições após limite maior de cursos online em algumas áreas. O Globo Rio de Janeiro está trazendo como destaque, nesta manhã, se eu conseguir abrir aqui, né? Agora foi. O Globo diz o seguinte: extremo climático, superventania espalha o caos e causa mortes em Rio e em São Paulo. O fenômeno deixou milhares sem luz e sem transportes. E influência de El Niño, explicam os meteorologistas. O jornal Zero Hora Porto Alegre está trazendo como destaque hoje, após estragos e de temporais, cheia dos rios preocupam. Rio Grande do Sul, olha, realmente está uma situação cada vez mais complicada, né? Tivemos o problema dos vendaval, temporal, enfim, aquele tornado, e agora os rios, que continuam preocupando. Registro de queda de granizo, vendavais nos últimos dias, e risco de novas inundações está mobilizando as defesas civis do estado do Rio Grande do Sul, dos municípios, né? E também destaca que Inter deixa escapar o alívio na tabela. Pois é, se vencesse ontem, poderia ter vencido, o Inter estaria bem longe já da zona do rebaixamento, mas acabou cedendo o empate. São os principais destaques desta quinta-feira, que está apenas começando. 7:40, 7:40, para você interagir com a nossa programação nesta quinta-feira, você tem várias opções. 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Donizete Sacon, bom dia, Saulo, ótima quinta-feira, um abraço, amigo. A Lisângela Catiana e da Luiz da Silva também deixou um bom dia. O Zé Pura, bom dia, Saulo. Ótima quinta-feira a todos. Quando o Inter ganha, é porque o Flamengo jogou mal. Não dá para entender. A Tron vai querer me dizer que o Internacional está jogando fino na bola. Não está. Ontem jogou bem, dentro das condições. Também não foi um grande futebol. Ficou ali fechadinho e fez o que tinha que fazer. E o Flamengo estava mal, sim. Muito mal. Não é que o Inter tem os seus méritos. Por óbvio, podia ter ganho o jogo. Mas não dá para dizer que está jogando fim da bola, né, Zé Pura? Para com isso, né? Tô futebol, tu sabe disso. Patrick Rodrigues Oliveira, Pato Branco no Paraná, bom dia. Dilnei Antunes também com a gente, o Jair Cândido, deixando bom dia aqui. O João Carlos Triquez, bom dia, rapaziada. O Siegfried, Germano Wegner, bom dia, Saulo. Ufa, meu time não perdeu, mas também não ganhou. É, mas já tá bom, né? Contra o Flamengo. Ah, os colorados mesmo, a maior parte já estava achando que era 3 pontos perdidos para o Flamengo, né? Ganhou um. Tá no lucro. Júlia Terezinha Guizzi, bom dia. O Adernei Alexandre Copit, bom dia, Saulo. É a evolução das profissões, golpista, home office. É isso aí. É isso aí, home office não precisa ter arma, não precisa nada, né? É bem isso, Adernei. O Hélio Rocha, Maracajá, presente, bom dia. Rosnalda Lovison também. A Gladys dos Santos, bom dia para você, Saulo Machado. Bom dia, Gladys, tudo certo? Aqui também o pessoal do Bacan Motos, aqui na Vila São José. Doutor Fábio Estevão Machado, Vanderlei Constante, tudo certo, Vanderlei? Luciano Alves Figueiredo também com a gente. Eduardo Viola, lá no bairro Santa Luzia, em Criciúma. O Assis João Maciel, pessoal do restaurante da Cleusa, bom dia. Bom dia, Terezinha Santana Maia. O Josué Lopes também com a gente, a Zélia Crescêncio, Bento Bittencourt, o João Viana Mateus, o Alamir Monteiro, também em Maracajá, o Lauro Gonçalves Machado, Ronete Zendegger Ferreira, André Aguilar Vera Cleme, Stânia Luzia Guimarães, a Benita Gomes, o Matheus Oliveira, Maureci Rodrigues, o homem da fama, a Cida Alves também conosco, Lédio Mota Oliveira, Matilde Ferreira, a Sandra da Silva, Juscelia Estevão, o Marcelo e a Rosana e outras pessoas chegando conosco aqui, como a Janice Alexandre e a Alice de Bona, deixando também o seu bom dia. Outra opção no nosso WhatsApp, 489-8808-4667. O Fabiano Belletini lá nos Estados Unidos já está aqui deixando um bom dia também para o Carlinhos, bom dia para o Tucamaia, Transjúlio Transportes também presente aqui, como sempre. O vereador Júnior Bailão, hoje direto de Criciúma, deixando bom dia para todos nós, o Gula. Também aqui conosco a Júlia, Júlia Rafael, deixando também um bom dia, Deus abençoe a todos. A tolerância chegará a tal nível. Não, isso aqui é de segunda-feira, peraí. Ah, vamos atualizar aqui, agora sim, F5. Bom dia, salve ouvintes. Hoje me lembrei das antigas, dos saudosos tempos do Morro dos Conventos. E está rolando vídeos do abandono do antigo camping Lago Dourado. Não sei a quem pertence, mas creio que o prefeito, assim como o Dino Parque, também poderia projetar algo brilhante para o local, que seria mais atrativo para nossa Araranguá. Claro, dentro da viabilidade legal, mas fica aqui a minha sugestão para uso daquele belo lugar. Pois é, Guilherme, tu sabe que eu tenho essa coisa de falar. Quando eu cheguei aqui, tinha uma parte da lagoa ali, que era dos Cardoso, da família Cardoso, do Marquinho ali, enfim, né? Marquinho da Injeção, pai dele, né? E ali o pessoal ia ali de graça, não pagava nada, e ficava na beira do lado da lagoa ali, né? Tinha uma certa estrutura ali, muito precária, mas tinha, né? E agora compraram, quer dizer, você não tem mais acesso à lagoa, só tem ali, naquela rua da Possiva. Mas é muito acanhado, muito pequeno, não dá. Então, infelizmente, lotearam quase toda a lagoa. Eu não sei de quem é esse espaço mesmo, mas é uma bela sugestão, né? A pessoa, o município comprar e fazer um tipo um balneário, já que o prefeito César está dizendo que quer investir em turismo de água doce. Aí, uma bela sugestão, concordo com você. Bom dia, Oficina Mecânica Urbano, Patrick Cardoso Urbano e todo o pessoal que trabalha aí. Vamos lá, vamos até a mão na graxa, rapazes. Também aqui a Sofia, o Johnny, mecânico, lá em Maracajá. Também aqui o Rude do Lagoão e outras pessoas que estão chegando conosco aqui, como a Eva Guimarães Schaefer, bom dia. Bom dia, hoje foi comentado que estão acontecendo mais ou menos uns 40 motoqueiros por dia, só imprudência. É isso mesmo, dona Nair, infelizmente. Infelizmente, dona Maria Nair Silva, pessoal, sei lá, a moto tem duas rodas, eles querem andar numa só. A moto tem freio, mas eles não usam. Eles acham que estão na 15, acho que estão na preferencial. Eles passam na 7 ou na 15 e vão embora. Não é isso, não é assim. Então, vou falar um pouco mais a respeito desse assunto daqui a pouco aqui também, tá? 3524-0137 é o nosso velho e bom telefone que ainda toca. www.radioraranguá.com.br é o nosso portal. Entra lá, dá uma espiada, tem sempre novas importantes informações para você no nosso portal. Você pode nos acompanhar no Instagram da Rádio Araranguá. 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Aí vai aparecer ali dia a dia, programa dia a dia, data de hoje, clica em cima, pronto. Você tem o nosso som e a nossa imagem na tela da sua televisão. A esmagadora maioria da nossa audiência no rádio, 95.5, obrigado pela sua audiência, onde quer que você esteja, no seu velho e bom radinho de pilha, no rádio do seu carro, levando, indo para o trabalho, ou quando tem escola, você também leva os seus filhos para o colégio, sempre nos acompanhando. Muito obrigado pela sua audiência, o nosso trabalho é feito sempre com muito carinho, com muito respeito a todos vocês. 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Miguel Reus está na mesa de áudio, então vamos lá, vamos de novo, eu aqui nessa bancada, você aí do outro lado, bora, vem comigo. Vamos trabalhar. 7 horas e 46 minutos. O dia começa com a informação de que a EPAGRE, em parceria com a coluna de pescadores E24 e a Prefeitura do Balneário Rui de Silva, promove no dia 14 de agosto, às 14 horas, uma reunião técnica voltada aos pescadores artesanais do município. O encontro será realizado no Centro Multiuso Esther Pacheco Mucilo e abordará temas fundamentais sobre atividade pesqueira. Durante a reunião serão apresentadas orientações sobre regularização fiscal, inscrição estadual e emissão de nota de produtor rural, procedimentos que contribuem para fortalecer a atividade pesqueira. Todos os pescadores artesanais estão convidados a participar desta reunião. E as obras de revitalização da Praça Central de Meleiro seguem em ritmo acelerado. A praça, que poderá ser considerada como quintal, ela é considerada como quintal da prefeitura, né? É enorme também, tem um espaço muito bom. Ela terá espaços específicos para a realização de feiras, de eventos, bem como brinquedos para as crianças. A obra tem um custo de investimento de R$ 999.990, sendo R$ 800.000 convênio do governo do estado e mais R$ 199.990 de contrapartida da prefeitura de Meleiro. E a busca de apoio das mulheres à campanha de reeleição do deputado estadual Tiago Zira está sendo organizada pelo MDB. Mulheres de diferentes áreas, lideranças femininas e representantes políticos deverão apresentar propostas voltadas às mulheres. O próprio deputado estará no encontro, que também contará com a presença do prefeito César César, que coordena a campanha. O evento está marcado para o próximo domingo, dia 2 de agosto, a partir das 15 horas e 15 minutos, no Salão Comunitário da Vila São José, em Araranguá. Já no PP de Araranguá, a missão é mostrar força nas urnas para chegar em condições de disputar as próximas eleições municipais. Os coordenadores da campanha de pré-candidato a deputado estadual para Evandro Scaini, vereadores Douglas Michels e Dina Dreuk, estão em campo, chamando o partido para a campanha, que também tem como objetivo a pré-candidatura de José Milton Schaefer a deputado federal e Espiridião Amin ao Senado da República. Muito embora a eleição municipal não seja o foco agora, mas o resultado do apoio do PP de Araranguá a essas candidaturas deve estar ligado ao futuro do partido no município, segundo já avaliou, inclusive, o vereador Dira Dreuk. Douglas Michels também já se manifestou neste sentido. E uma lei estadual, a número 13.633, que foi sancionada em dezembro de 2005, mas que entrou em vigor, evidentemente, no ano seguinte, em 2006, está completando 20 anos. A chamada Lei das APAES, que teve como autor o deputado estadual e atual presidente da Assembleia Legislativa, Júlio Garcia, completou duas décadas consolidando-se como o principal pilar de sustentação da rede das associações de pais e amigos dos excepcionais aqui no nosso estado. Antes da aprovação da lei, as APAES viviam com pires na mão em busca de recursos para se manter. Mas a lei destinou o repasse direto de 1% da arrecadação do Fundo Social do Estado para as APAES. A ação do parlamentar foi decisiva em praticamente resolver os problemas financeiros das APAES. Após a entrada em vigor dessa lei, não vimos mais APAES fazendo pedágios e promoções para manter os serviços essenciais que prestam à sociedade. Com a certeza do repasse, hoje as entidades vêm trabalhando com mais tranquilidade, tendo um orçamento para organizar as suas contas. Visando melhorar a comunicação com os pacientes, a Secretaria de Saúde de Araranguá determinou que as unidades de saúde e os serviços da Secretaria vão utilizar o telefone WhatsApp 4835211532, 4835211532, como um canal oficial para o envio de comunicados e informações aos usuários do sistema de saúde. Segundo a Secretaria, a partir de agora, esse será o número em que os usuários vão receber avisos sobre consultas, exames, campanhas de vacinação, atendimento e outras informações importantes relacionadas aos serviços de saúde. A Secretaria ainda chama a atenção que o WhatsApp 4835211532 é destinado exclusivamente ao envio de comunicados pela Secretaria de Saúde. Ele não receberá mensagens. Já para atendimento via WhatsApp ou dúvidas ou solicitações, usuários devem entrar em contato pelo número 48999 42 6728, 48999426728. E Araranguá vive, Araranguá e região, né? Vive em novos tempos em relação à defesa civil. Depois que o governador do estado, Jorginho Melo, deu status de secretaria à defesa civil estadual, é visível a melhoria. Antes, os coordenadores das defesas civis da MESC tinham que buscar informações sobre o volume dos rios, por exemplo, através de telefone. Também não tinham o equipamento necessário para encaminhar ações de salvamento. As verbas eram escassas e os prefeitos não recebiam no tempo em que precisavam materiais como telhas para socorrer vítimas de temporais. Hoje o quadro mudou e as defesas civis vêm recebendo equipamentos de ponta para atuar em situações de risco. Também tem informações online sobre a situação de todos os rios da nossa região e também do Rio Grande do Sul através de aplicativo. As defesas civis também organizaram o GAD, que é um grupo de apoio a desastres. Ele é formado por uma equipe técnica que apoia o município na ocorrência a desastres. Então, hoje, no estado, a defesa civil organizou a sociedade repassando informações e alertas através de SMS ou WhatsApp. Com todas as ferramentas, sem dúvidas, vivemos um novo tempo. Enquanto a Prefeitura de Araranguá realiza um estudo para regulamentar a circulação de patinetes e motos elétricas, sugiro que também inclua a questão de bicicletas de tração humana. A bicicleta normal é comum, né? sem ser elétrica, nada, né? E os entregadores com suas motos, né? Os condutores de bicicletas continuam andando sempre na contramão, o que está errado. Se trata de um veículo com tração humana, mas como todo veículo, tem que obedecer às leis do trânsito e não podem andar na contramão. Já em relação aos motociclistas que trabalham com entrega, a velocidade e o fato de não respeitar as rótulas, além de ultrapassar pela direita em alta velocidade, né? O Alexandre Garcia acabou de comentar ainda há pouco essa situação. 35 pessoas morrem por dia no Brasil em acidentes com motos. No caso das motos, o assunto deveria interessar, inclusive, aos proprietários de estabelecimentos que fazem entregas. Caso um entregador sofra um acidente, eles poderão ser responsabilizados, né, e sustentar o entregador e a sua família, por exemplo, né? Alguns já fazem isso, já orientam, olha, é importante entregar rápido, mas também não arrisca a sua vida. Mas não são todos que fazem isso, né? É preciso avançar mais em conversa sobre a alta velocidade dos entregadores. E olha, mesmo depois de uma reunião promovida pelo Ministério Público de Sombrio, que envolveu a MESC, e depois do processo movido pelo Ministério Público de Araranguá, exigindo ações para a recuperação da Lagoa do Caverá, nada aconteceu de verdade. O SAMAI de Araranguá, que instalou na lagoa uma estação de tratamento de água que vem retirando água diariamente, também não teve mais nenhuma manifestação em relação ao compromisso assumido de buscar uma solução. O problema da lagoa, ele continua, né? O problema de falta da água na lagoa e o nível dela descendo, ela continua. E todos sabem, mas até agora nenhuma ação concreta foi tomada no sentido de resolver. Talvez com as fortes chuvas que vem caindo em nossa região, talvez até o nível tenha melhorado, mas não se trata de uma solução que precisa ser discutida pela região e não por uma cidade só. Já estamos no meio de 2026 e, ao que tudo indica, vamos ficar apenas com as falas sobre salvar a lagoa e nada de concreto deve acontecer pelo que eu estou observando. É muito vamos fazer, vamos organizar, vamos tentar, mas de pronto mesmo, nada. Parece incrível, né? Que quando alguma irregularidade na área ambiental é detectada, o Ministério Público Federal se manifesta, cobra solução, né? Processa, enfim, propõe termo de ajustamento de conduta, uma série de coisas. Mas eu estranho muito, porque parece que não se interessa por salvar uma lagoa e fazer as devidas cobranças a quem de direito. Por que será, hein? Pensem nisso enquanto lhes desejo um bom dia.
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8:08, 8:08. Vamos em frente nas informações e discussões do dia a dia nesta manhã de quinta-feira, nublada, né? Não está chovendo, mas é isso que Peter Choi nos trouxe na

0: previsão do tempo, que nós teremos tempo encoberto e pode até chover, mas hoje muito difícil. Aqui em Araranguá pode ser, mas é pouco provável que a chuva venha. Aliás, o pior já passou, né? Pode voltar na semana que vem. Agora vai ser assim, não tem jeito. 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Conversar com a nossa audiência, com o padre Hamilton. Bom dia, o homem da cachaçinha. Foi uma cachaçinha que eu vou te falar. Hã? Agora no inverno é bom, né? Dá uma aquecidinha. No verão é para refrescar, no inverno dá uma aquecidinha. É que tem que ter uma desculpa, né? Sempre tem que ter. O Sandro Luiz Piazzoli. Sandro, bom dia. Ótimo final de semana para vocês aí da rádio. Não, ainda hoje é quinta ainda, não é final de semana. Amanhã tem sexta ainda, homem do céu. Ou tem algum feriado não me avisaram? Não tem, né? Não. Não teve nenhum feriado esse mês, né? Oh, esse país tem alguma coisa errada, tem que ter mais feriado aqui. Janice Alexandre, bom dia para Alice de Bona. Donizete Sacon também com a gente, pessoas que estão sempre interagindo nas manhãs da Rádio Araranguá. Bom, o assunto agora aqui no programa é cartório. É isso. Está aqui comigo a Camila Vasconcelos para falar sobre o segundo tabelionato de notas e protestos de Araranguá, que mudará de endereço a partir do dia 3 de agosto. Então, acho que é importante as pessoas saberem disso, né? Ele funciona hoje ali na frente à Praça Hercílio Luz, praticamente ao lado da Igreja Matriz Nossa Senhora Mãe dos Homens, e está mudando de local. Camila, bom dia, prazer em recebê-la aqui no programa.
1: Bom dia, Saulo. É uma alegria poder estar aqui, conhecê-lo pessoalmente e poder contribuir com essa informação importante.
0: Pois é, por que que o cartório vai mudar?
1: Saulo, nós, em virtude do concurso público, eu saí de Joinville, ali em Piraberaba, e vim para Araranguá para assumir a titularidade do segundo tabelionato de notas e protesto aqui da cidade. O oficial, quando chega, o tabelião, quando chega, ele pode aplicar algumas mudanças, né, na área da gestão. Então, entendendo que Araranguá precisa e merece de um local amplo, moderno, principalmente com estacionamento, né? Eu acho que é uma carência.
0: Era um problema.
1: É uma carência.
0: E foi uma briga também, porque tinha uma faixa amarela de frente à igreja que era estendida e, né, a polícia não entendia, o departamento de trânsito. Depois deu uma melhorada, mas era difícil ali.
1: Sim, é. E assim, nós contamos com a cooperação ali da igreja, tínhamos mensalista para os nossos clientes, o estacionamento, mas eu vi uma necessidade de realmente ter um local maior, moderno e com estacionamento. Então, esse foi o incentivo. Desde fevereiro estamos aqui, né, implementando treinamentos, a equipe, o time é maravilhoso, e nós vamos dar esse presente para Araranguá, mudar a sede.
0: Uhum. Eu sou do tempo que o cartório tinha dono. Não é mais assim, né?
1: Não, é por concurso público. Hoje é um concurso bem, bem difícil, assim, são várias fases.
0: Bem concorrido, né?
1: E nós estamos, assim, e oficial, a maioria dos oficiais hoje, a gente diz que cartório participa de todas as áreas da sua vida, imagina, né? Do nascimento ao falecimento. E nós temos excelentes profissionais aqui na cidade e nós chegamos para somar esse time, né? Em Araranguá, e trazer uma sede moderna. É interessante que vai ser na mesma rua, então não vai dar
0: muito problema.
1: Muito problema para encontrar, mas a ideia é essa, é trazer um presente. A gente poderia continuar no mesmo local, sim, poderia, mas a ideia é realmente
0: o
1: dar
0: espaço
1: conforto.
0: Dentro do cartório era bom, bem
1: sim,
0: amplo.
1: Sim, é amplo, exato, mas ó, eu estou aqui encantada com o espaço da rádio, assim, um espaço muito bom, e isso acaba fomentando toda a cidade, né? Eu acho que quando todas as áreas entregam melhor, desde o órgão público, né, até a empresa, um órgão privado, uma empresa, enfim, a cidade cresce, a região ganha, toda a população ganha.
0: Bem, então vamos um pouco mais para a descida da 7, é isso?
1: Exato. Em frente ao Senac, a Fiat, ali ao lado da Tony Veículos, da Motoshop, naquela região bem central. Bem, nós vamos continuar ali, em um prédio, uma sala térrea, com estacionamento, aproximadamente 50 vagas
0: bem
1: atrás.
0: Bem melhor, né?
1: Bem melhor.
0: Então, já é uma briga isso. Eu brigo direto com a vaga do idoso. Os caras vão lá e estacionam na minha vaga de idoso e não tem o cartão.
1: Ai, que absurdo.
0: Uma vergonha isso. Né? A única coisa que a gente tem direito, os caras não respeitam. Pô.
1: Chegou tanto, né? Demorou para chegar esse dia.
0: Cheguei e agora não... Né?
1: Foi uma prioridade, essa questão do estacionamento.
0: Hoje precisa, né?
1: É bem necessário. E assim, vamos ter uma sala de reunião para, eventualmente... Você precisa fazer um inventário e com muitos herdeiros e às vezes é sigiloso um testamento, né, Saulo? Então
0: também,
1: você precisa de uma sala e a gente vai ter esse espaço ali confortável para atender os nossos clientes.
0: É bom que você venha para a cidade, né, com essa, como se diz no futebol, com sangue nos olhos, porque você vai trazer aqui novidades e coisas que as pessoas, só que há mais tempo talvez não tenham percebido. Precisava de uma sala assim, precisava de outra coisa, precisava de melhor acessibilidade. Vocês veem, quando vem o novo, a gente não tem que brigar com o novo, tem que aceitar o novo, porque o novo nos traz essas coisas. Né?
1: A gente sempre diz que a melhoria que alguém implementa motiva os outros a também melhorar. Então, esse é um ponto positivo, assim. Eu sempre falo, a cidade ganha e ganha muito, né?
0: A gente está falando do tempo antigo, o saudoso seu Valdemar, né? O Valdemar foi do cartório aqui, desse tempo que o cartório tinha dono, né? Então tinha, ia registrar o filho lá, e uma senhora, uma mulher, saiu com o nome de Tracalhana.
1: Tracalhana.
0: Mas como assim, seu Valdemar? Não, porque o cara estava bêbado e aí, né, foi lá e não lembrava do nome. Pois é, agora não lembro, a mulher me disse o nome, mas tá, mas e agora? Como é que nós vamos fazer? Daí o cartorário disse, não, então vamos colocar, Ana. Ele, tá, então Tracalhana. O cara escreveu, Tracalhana. Coisa de cartão antigo,
1: não,
0: né?
1: Dá para escrever livro, né? Nós temos histórias.
0: Era tudo escrito, né?
1: Ah, manuscrito, né? Imagina. Manuscrito. Eu fui oficial de um registro civil em Capinzal, ao lado de Joaçaba, aqui no estado. Sim. E a gente consegue coletar muitas histórias, assim.
0: Né?
1: Os livros antigos e é bem...
0: Mas ali está uma história de um município também, né?
1: Com certeza.
0: É muito rico essa informação. Né?
1: É um acervo que, assim, ele permanece... E o oficial tem esse cuidado de cuidar do acervo, de atender bem a população. Então, por isso que eu digo, a gente fica feliz porque participa das conquistas, né?
0: Mas...
1: No tabelionato de notas, quando a gente observa a pessoa pegando a escritura da primeira casa, que tanto sonhou, é uma satisfação, né? É uma satisfação.
0: Imagina, é o trabalho que vocês fazem, né? Regularizar, precisa disso, precisa daquilo, a orientação toda que é sempre feita.
1: Sim,
0: né?
1: Exato.
0: Mas hoje, na modernidade, falta alguma coisa ainda?
1: Assim, Saulo, a gente avançou muito nessa área, tanto é que os atos hoje, você consegue, da sua casa, assinar uma escritura digitalmente, com o seu celular, né? E é importante dizer que o certificado digital é gratuito, né? Você consegue, no aplicativo, baixar o e-notariado e assinar o seu documento de casa. Então, imagina a gente, né, lembrar do caso do seu Valdemar.
0: Nossa,
1: naquela época a gente...
0: Nem pensar um negócio desse.
1: Precisaria da caneta tinteira, né, ali. E hoje a gente fala em certificado digital, em certificado notarizado. Então, eu acredito que nós avançamos muito. Hoje eu consigo pedir uma certidão de um registro de imóveis por meio de uma central, um site que interliga os registros de imóveis de todo o país.
0: Dizer online, tudo tranquilo.
1: É, tudo tranquilo. Certidão do registro civil, né? Minha certidão é de outro estado, eu consigo pedir. Então, assim, imagina um avanço nessa área que proporciona também muitos benefícios para nós, né? Para a população de uma forma geral.
0: Na verdade, quem procura um cartório, geralmente ele está atrasado. Precisa rápido. Para onde?
1: Porque as demandas são necessárias e assim. E a gente fala que o nosso maior patrimônio nessa área, em todas, é a segurança jurídica, né? Eu falo sempre que a conveniência, ela é diferente muitas vezes da segurança, porque eu não quero ter grade na minha casa, mas às vezes é necessário. Então, a gente traz esse movimento para a segurança que a gente tem nessas áreas. Ah, eu preciso às vezes pedir um imposto, uma certificação, né? É para trazer segurança aquela relação.
0: Rapaz, eu estou aqui trabalhando e está aqui o Felipe e o Laércio dizendo o seguinte, olha o que eles estão dizendo aqui. Bom dia, apreciando um churrasquinho e bebendo uma gelada, ouvindo o programa direto de Almada, em Portugal. Mas que vadiar! Ah, que inveja dessa gente!
1: Que audácia, né?
0: Estamos assistindo lá em Portugal no celular, cara, comendo um churrasquinho, tomando uma gelada e nos ouvindo aqui. Um abraço, Felipe Laércio.
1: Não deve estar nublado lá, né?
0: Não, deve estar um tempo, é verão agora, é tempo de ir para girafas lá. É tempo, a gente tem que trabalhando, mas tudo certo, vamos lá. Maria Maurício, né, São João Batista também, mandando um abraço. Bom, agora, então, nessa nova etapa, né, vocês estão fazendo esse trabalho de divulgação, porque são muitos anos ali naquele local, né?
1: Sim, ali mais de 10 anos, né, Saulo? Então, nossa preocupação é de informar mesmo a população para não chegarem ali e falarem, e agora, né? Onde é que eu vou receber esse serviço? E vai ser na mesma rua, então, um pouquinho mais para baixo, ali, 300 metros.
0: Nós falamos, na descida da 7.
1: Na descida da 7. 6 minutos andando.
0: Tranquilo.
1: O time, nós pegamos um dia, estávamos todos curiosos para ver como estava a obra ali, fomos andando. Seis minutinhos.
0: A descida, tudo bem, depois subir a pé já é meio complicado.
1: Aí subir a gente deixa para o exercício da semana, né?
0: Deixa. Mas, enfim. Bom, a mudança é do dia 3, a partir do dia 3 de
1: agosto. Três, nós estamos trabalhando com afinco. É algo interessante, assim, nós não vamos suspender expediente, poderia, né? A direção do foro deu essa possibilidade, mas a gente vai trabalhar com muito afinco sexta, assim que encerrar o expediente, sábado, se necessário for no domingo, para deixar tudo em ordem, para segunda-feira nenhum cidadão ser prejudicado e poder ser atendido. Então vamos trabalhar com muito afinco para que isso.
0: Com certeza. Agora, qual é o número de volume de atendimento, se vocês têm noção?
1: De uma média de 300 atendimentos, mais ou menos.
0: Poxa, é considerável.
1: Uma ideia. Uhum.
0: Considerável. Qual é o trabalho que o cartório presta para as pessoas que estão nos ouvindo nesse momento, possivelmente não saibam?
1: Então, aqui nós temos três, né? Nossa especialidade é tabelionato de notas e protesto. E o que isso quer dizer, né? O tabelionato de notas faz as escrituras, né? Lavra as escrituras de terrenos, de imóveis, as escrituras também de inventário, foi um grande avanço, né? Não é necessário mais aguardar o processo judicial, eu posso fazer diretamente no tabelionato de notas, em virtude de falecimento, né, de um ente querido, para a distribuição ali dos bens. Eventual divórcio também é feito por escritura, doações, enfim, testamentos, né? Que é deixar os seus bens para depois do seu falecimento. E a parte do protesto, a gente fala, então, anotas essa questão de solucionar questões jurídicas. Nós, né, formalizamos e solucionamos. E a questão do protesto é a recuperação de crédito, né? É bem interessante, então. Sim. E algo que é bem interessante, sabe, que muitas pessoas não sabem, que o protesto, ele é gratuito para o credor, né? Você quer recuperar o seu crédito, você vai até o tabelionato e o tabelionato vai notificar o devedor e é gratuito para o credor que já está numa situação complicada, né?
0: Você não precisa, então, uma assessoria de cobrança.
1: Aí o que acontece? Quem paga é o devedor, quando vai retirar ali o seu nome do tabelionato de protesto. Então, ali nós temos essas duas especialidades, né? Que é o notas e o protesto.
0: Sim. Uhum. São serviços muito importantes para a cidade, né? Que precisam ter a sua sequência agora num novo espaço. Estacionamento é importante, né? Tem algum, por exemplo, algum material a mais de equipamento que vocês precisariam ter no cartório que ainda não tem, não? Uma máquina nova, você tem alguma coisa nova por aí, né?
1: Hoje a gente está investindo muito em tecnologia, né? Por exemplo, o nosso servidor hoje, ele é um servidor, não é local, por uma questão de segurança. Ele é um servidor que fica em nuvem, né? Então, a gente opera tudo com internet.
0: Se alguém tem acesso a isso, meu Deus.
1: Os sistemas de segurança são muito, muito sérios. Inclusive, os provimentos do Conselho Nacional de Justiça são bem rigorosos quanto à questão de tecnologia mesmo. Então, a gente faz um investimento muito pesado nesse aspecto. Não só de internets pareadas, mas como a estrutura mesmo tecnológica. Então, hoje a gente tem, assim, a gente trouxe para Araranguá e tem apresentado o que tem de melhor, assim. Então, a gente não peca. A gente vai ver com a sede, Saulo, que a gente não peca para cartórios de cidades bem grandes, assim. Então, por isso que eu digo que vai ser um orgulho para Araranguá.
0: Ótimo, que bela notícia. Excelente. Gostou da cidade?
1: Muito, eu tô encantada. Eu falei, tava falando com você, né, que ali esse rio é maravilhoso, né? Morro dos Conventos é encantador e estrategicamente é muito bem posicionada, né? São pessoas boas, são pessoas do bem, que te recebem de uma forma bem calorosa também. Nós estamos bem felizes aqui.
0: Para quem vem de uma cidade grande também, complicado, Aranaguá, né?
1: Não, pelo contrário, acho que o que nós buscamos, qual o movimento hoje, né? Uma qualidade de vida, e o que, que isso quer dizer? Menos trânsito, né? Não temos semáforos, então...
0: Não, o trânsito até no meio-dia, assim, dá uma entrancada, mas nada...
1: Não se compara. E aqui a gente tem um acesso muito facilitado a grandes capitais, né? E a belezas naturais. Então, assim, ter uma cidade... Eu comento com os amigos agora, eu falo, ah, eu moro numa cidade de praia, venham me visitar, então...
0: Pé na areia.
1: E aí nós estamos há poucos meses, mas já recebemos muitas visitas, porque é uma cidade muito agradável. Sim. Inclusive, eu acho que...
0: Agora, o Parque dos Dinossauros, você imagina?
1: Incrível, incrível. E eu acho que é um motivo de orgulho para todos nós, né? A gente precisa enaltecer a cidade e isso faz com que ela cresça na região. E ela tem uma projeção na região.
0: Se fosse questão de qualidade de vida, você está conversando com um cidadão, ele acabou me conhecendo das lives, da emissora, enfim. Ele disse, não, sabe que eu te acompanho? E às vezes, quando cheguei em Araranguá, faz uns 5 anos atrás, eu fiquei assim, mas vocês vão almoçar em casa? Sim, que é normal. Não é possível. Pode almoçar em casa? Pode, gente. Não, mas onde eu vim, não, a gente trapeia. Imagina, eu saí assim, tipo, sei lá, às 5, 6 da manhã de casa e voltava só às 10 da noite. E ficava na empresa, almoçava lá, não tinha. Não estou entendendo. Vocês vão almoçar em casa? Vamos, rapaz. Aí ele descobriu com o tempo. Você sabe que dá até para tirar um soninho depois do almoço? Então você se acostuma numa cidade com um ritmo grande, cidade grande, que é uma loucura. Aí você chega aqui e diz, poxa, mas é um paraíso. Exato. Coisas que para a gente aqui é normal.
1: É, exato. E essa questão de, por vezes, o meu almoço era no trabalho, em cima do teclado. Então, assim, realmente a gente precisa enaltecer e valorizar isso, né, Saulo?
0: Com certeza. Então, a partir do dia 3, o cartório, em novo local, 7 de setembro, só dá uma descidinha a mais quem vai em direção à saída da cidade, né?
1: Uhum,
0: à direita ali, esquerda?
1: À direita, descendo ali, saindo da praça ali, assim, luz. 300 metros, à direita mesmo, em frente ao Senac, a Fiat, ali uma referência, né?
0: Bom estacionamento.
1: Sim,
0: bom, né?
1: Acessibilidade, tem uma rampa para para portadores de necessidades especiais ali, cadeirantes. A gente tem um cuidado muito especial com né, todas as pessoas nesse sentido.
0: Tá, beleza? Camila Vasconcelos, foi um prazer recebê-la, conhecê-la. E o nosso espaço está sempre à disposição, viu?
1: Saulo, um prazer enorme. Eu soube que rádio já há mais de 30 anos, né, Saulo?
0: É mais ou menos isso.
1: E mostro o porquê, porque uma simpatia e obrigado. Imagina. Por ter me recebido com tanto carinho.
0: Imagina, nosso trabalho, com certeza. Porque aqui são os avisos paroquianos, né? Toca no lugar do cartório, o padre que chega, né? O padre que vai. Mesmo o padre ficar bravo, que a gente falou antes que ele ia embora, ele não ia. Faz parte. Por isso que o nome do programa é dia a dia, né? É o nosso cotidiano aqui, do buraco na rua, da lâmpada que apagou, enfim, essa coisa toda, né? E das coisas boas também, por Sim. óbvio, né? Obrigado mesmo, Camila, tá?
1: Muito obrigada.
0: Bom dia para o Valdeci Batista de Carvalho, que está com a gente aqui. A Maria Maurício também, que deixou um bom dia para a nossa audiência. São 8h26, vamos para o intervalo. Depois do intervalo tem informação de polícia com Jairo Silva. Tem notícia da hora com o Lucas Casagrande. No último bloco do programa, eu não consegui conversar com o seu Aloysio Vestrup, que é o presidente do Sicredi, tem um problema de comunicação. Mas hoje ele conversa com a gente sobre a inauguração de uma nova agência do Sicredi, desta feita em Meleiro. Muito moderna, uma nova e ampla agência que ele vai detalhar para a gente aqui no nosso espaço do dia a dia. Vamos ao intervalo agora, tomar um cafezinho, a gente volta em seguida.
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16: Horas e 39 minutos, vamos à informação de polícia com Jairo Silva.
17: Olha, pois não, solo queda de máquina industrial fere trabalhador em Maracajá, hein? A ocorrência mobilizou o Corpo de Bombeiros aqui de Araranguá no final da manhã desta quarta-feira, ontem, portanto, dia 29, e também uma unidade de SAMU. Foi por volta de 11h50 da manhã, a guarnição dos bombeiros foi acionada e se dirigiu para a rua Pedro Rocha, no centro de Maracajá. No local, nesse caso, os socorristas encontraram um homem de 40 anos que sofreu uma queda de uma máquina industrial. A vítima estava deitada no interior do equipamento, consciente e orientada. De acordo com os socorristas, o homem sentia dores no braço e também na perna direita. O trabalhador foi retirado de dentro do equipamento e removido até o pavimento superior, em seguida ao nível térreo, onde estava localizada a ambulância do SAMU, o serviço de atendimento móvel de urgência de Forquilinha, que prestou atendimento à vítima.
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0: 8:43, 8:43. Vamos em frente nas informações e discussões do dia a dia. Manhã de quinta-feira, de tempo encoberto aqui na região sul. É assim que vai ser o nosso dia. Mas pode até ter aquela chuva passageira aí, mas não pode passar sem, como diria o nosso Ronaldo Coutinho. Valdeci Batista de Carvalho deixou aqui um bom dia, um abraço a todos. Bom dia, ótimo programa, sempre escuto a Norma SUS. Norma está aqui, volta e meia ela também manda mensagens aqui, participando conosco aqui no nosso espaço do programa Dia a Dia, todas as manhãs. 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Bom dia, seu Lucas Casagrande.
1: Bom dia, Saulo, bom dia a todos os ouvintes da Rádio Araranguá.
0: Tudo tranquilo? Melhorou da gripe?
1: Estamos aí no processo, é um processo, né?
0: É um processo. E nesse processo nós estamos como?
1: Tem dia
0: com
1: que
0: chance de vencer, o juiz vai canetar legal?
1: Estamos precisando da prorrogação para se empatar. A feia coisa.
0: Terminou o tempo regulamentar e entramos na
1: prorrogação.
0: Não, naquele período de...
1: Acréscimo, né?
0: Não, um período para hidratação.
1: Ah, hidratação.
0: Hidratação. Depois começa a prorrogação.
1: Acréscimo, prorrogação e tal.
0: Tá se estendendo demais.
1: Tá feia coisa, cara. Tá feia coisa. Mas vamos lá, vai dar certo.
0: Não, vai, imagina.
1: Já deu.
0: Que fato. É que tem aquela pensamento
1: positivo. Pensamento é positivo.
0: Pensamento positivo que nos leva à emoção. Pensamento positivo que faz bem ao coração.
1: Não, o problema é para a respiração, não é com o coração.
0: Ah, é para a respiração.
1: Coração tá tudo certo.
0: Não, mas é isso. Aqui tem um negocinho que eu vou te apresentar. Que é, ó. É, tranquilo.
1: Sorine.
0: Ah, vai, que é uma bala. Inverno e a primavera ali para mim é renite, né? É uma coisa absurda. Tem que usar, senão. Mas depois não. Depois passa.
1: Depois passa.
0: Vai embora. Tá bom. Depois tem outras coisas que acontecem que é pior que isso. Você não acha que é essa barbada aí? Não? Sempre tem uma. Olha aí. Ai, mas tá feio. Miguel, tu já fez microfone alguma vez? Não.
1: O que tu vai fazer hoje das 10 ao meio-dia?
0: Eu acho que tu vai estrear daqui a pouco. Pelo jeito, acho que vai. Qual é o seu destaque do Notícia da Hora, Lucas?
1: Ministro Flávio Dino propõe ampliar a responsabilização de parlamentares por emendas.
0: Ah, é?
1: É.
0: Eles não são responsáveis ainda?
1: Não são.
0: Ah,
1: eles
0: não?
1: Eles destinam a emenda que não é aplicada com recursos públicos, né? Mas quem o responsável é o executor da emenda.
0: Claro.
1: Então o Flávio Dino quer agora que os parlamentares sejam também responsáveis pelo controle, né, da utilização desses recursos públicos.
0: Engraçado que quando ele comandou ele não se preocupava com isso, né?
1: Não.
0: Ele recebeu emendas também.
1: Não, né? Lembro dessa parte, dessa preocupação dele.
0: Pois é.
1: Acho que ela veio agora.
0: Veio agora. É. Ele deve saber de alguma coisa. Por quê? Ele virou ministro do STF e agora ele está preocupado com esse negócio de emenda. Deve. Bom, eu acho que ele tem razão, que deve ter sacanagem esse negócio mesmo. Deve ter. Eu não vi vaca voar, não é que não tenha voado, eu que não vi. Mas comentam muito, porque às vezes é 10% que volta, e essa coisa toda.
1: Mas os comentários estão baixos.
0: É, já mudou?
1: Já aumentou, não, a inflação, né, cara?
0: Ah, não, é 20, não é 10, é 20%.
1: É.
0: E às vezes pode ser mais, né? Tem as emendas, aquelas do orçamento secreto.
1: Secreto é bom, né?
0: Eu acho muito interessante também, Lucas, esse negócio, claro, emenda secreta. Por que que é secreto? É dinheiro público, rapaz, é meu, teu, nosso. Os caras têm que prestar conta, tem que dizer, eu entreguei pro prefeito tal, ele disse que ia fazer uma aposta, ele não fez, bom, vamos lá, vamos em cima do cara, né? Mas tem também o segredo de 100 anos, né? Que é uma coisa legal pra caramba, né?
1: Hã? Que daqui a 100 anos ninguém lembra mais, né?
0: Quem é que vai cobrar daqui a 100 anos? Isso deveria ser proibido, gente. Isso é um absurdo do absurdo. Bolsonaro botou segredo de 100 anos, algumas coisas aí também. Agora Lula botou nos gastos da Janja também, né? Segredo de 100 anos.
1: 100 anos.
0: Ninguém pode saber.
1: Daqui
0: mas dinheiro 100... público, como é que não pode saber?
1: Daqui a 100 anos vamos descobrir como é que a gente.
0: Eu vou estar aqui. Eu vou estar nesse microfone cobrando Janja. Bolsonaro, agora eu vou abrir os teus 100 anos aqui, agora eu vou saber. Não vai, né? Isso é uma pouca vergonha. Isso é uma coisa que não tinha que existir em país sério. Mas tem, né? Segredo de 100 anos. Se tu tivesse a possibilidade de colocar alguma coisa em segredo de senso, tu colocarias o quê?
1: Ai, só não sei. Não, sinceramente.
0: Cada pergunta também. Né?
1: Sinceramente, agora tu me apertou. Agora tu me apertou.
0: Ah, viu?
1: Não sei.
0: Deixei um jornalista sem resposta.
1: É que nós somos bons de pergunta, né?
0: Exatamente. Não de resposta. Simples assim. Não, vou te livrar dela, não precisa.
1: Não precisa?
0: Não, não.
1: Tô liberado. Deixa pro Dino isso.
0: Eu mais ou menos imagino o que tu ia dizer.
1: Deixa pro Dino isso.
0: Não era bom.
1: Não era bom.
0: Não, não era legal. Melhor não. Melhor não, vai te complicar. Já tem o problema da gripe para resolver. Sai dessa confusão, não entra nisso.
1: Evita essa.
0: Evita essa. Vamos lá, notícia da hora com o Lucas Casagrande.
1: Ouvirei a voz da experiência.
0: Meu. É claro, é, com certeza. Eu já passei para tu não ter que passar por isso, tá entendendo? Então vamos lá, notícia da hora com o Lucas Casagrande, intervalo, eu volto para conversar com o presidente do Sicredi, o Aloysio Westrup, sobre essa inauguração sexta-feira, amanhã, né? Nessa nova agência lá em Meleiro.
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3: O ministro Flávio Dino, do Supremo Tribunal Federal, decidiu nesta quarta-feira que a Câmara dos Deputados e o Senado devem apresentar à Corte uma matriz de responsabilidades para controle de emendas parlamentares. A decisão foi tomada após o ministro analisar relatórios sucessivos da Controladoria Geral da União, do Tribunal de Contas da União e da Polícia Federal, que apontaram a recorrência de irregularidades na execução de emendas. Conforme a decisão, a Câmara e o Senado devem prestar informações ao Supremo sobre as indicações de emendas. A manifestação deverá conter uma proposta de matriz de responsabilidades, que deverá conter a identificação dos agentes envolvidos em todas as etapas de pagamentos das emendas parlamentares. Para o Notícia da Hora, Lucas Casagrande.
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2: 9:02, 9:02. Deixa eu dar uma olhada aqui na nossa temperatura. Neste momento nós temos agora 16 graus de temperatura, de tempo encoberto, nesta quinta-feira aqui em Araranguá. 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Bom dia para o Luiz Antônio dos Santos, que está com a gente aqui, deixou um bom dia para toda a nossa audiência nesta manhã de...

0: cumprindo com o nosso compromisso, né, estar presente cada vez mais próximo das comunidades, que é a nossa área de atuação, né, 45 municípios. Então, amanhã vai ser a vez de Meleiro, né? Meleiro, que é uma cidade que já muitas pessoas já são associadas da gente, eles vêm até Forquilinha, depois agora Turvo, então já merecia então um cuidado especial, e então estamos inaugurando uma nova agência para atender o município do Meleiro e região ali, daquela região ali.
1: Certo. Atualmente, aquela região estava sendo atendida por que agência?
0: Começou por Forquilinha, né? Forquilinha já tem muitos associados de Meleiro em Forquilinha já há alguns anos. Agora, por último, também nós implantamos uma agência em Turvo, então lá Turvo fica mais próximo, né? Então as duas agências ainda continuam atendendo as pessoas daquela cidade. Então, a partir de amanhã, então, vai ser transferido para Meleiro, né? É lógico que vai depender da pessoa, ela que decide, ela vai para lá, mas provavelmente todos de Meleiro vão estar se deslocando para a agência de Meleiro.
1: Certo. Atualmente a Sicredi está presente em quantos municípios aqui da nossa região?
0: Olha, estamos com, esse aqui é o 21º, mas estamos com 30 agências, né? Com essa são 30 agências instaladas na região, porque tem municípios que tem mais de uma, né? Assim como Criciúma, Tubarão, também Imbituba tem duas agências. Então, daí, vamos estar também agora, no próximo ano, já com aquela região ali de Araranguá, né, vamos estar ali em Jacinto Machado, Passo de Torres, Praia Grande, isso já existe o contratos, né, para que construa o espaço, a partir do ano que vem vamos estar inaugurando naquela região ali também. Então, vamos ampliando aos poucos, chegando cada vez mais próximo das comunidades que é onde a nossa área de atuação, são 45 municípios na região, e assim, né, vamos construindo uma cooperativa cada vez mais forte, mais sólida, e com a participação e participando, né, da vida, além de soluções financeiras, também participando da vida social das comunidades.
1: Hoje são mais hoje de 84 mil associados. Qual é o segredo dessa expansão tão forte, né, e tão sedimentada do Sicredi?
0: Bem, enquanto outras instituições financeiras estão fechando a gente está abrindo. E o segredo é o que eu acabei de falar, está levando soluções financeiras, isso é necessário, também usar a tecnologia a favor do associado, porém também tem que ter uma equipe à disposição do associado, não só para vender produto, mas também para orientar o associado naquilo que é melhor para ele e também participando, né, da vida social do associado, né? Participamos muito forte nas festas da comunidade, também participamos junto com as associações empresariais, e também temos o projeto aí do Fundo Social, né? E isso também está repercutindo muito na região. Eu acho que esse entrosamento, né, isso é fazer cooperativismo, estar junto com a comunidade, levando soluções financeiras, mas também participando da vida social deles.
1: Com certeza. Qual é o tamanho que terá essa agência lá de Meleiro ou toda São Padrão?
0: Não, lá é uma agência grande, ela tem pouco mais de 350, 370 metros quadrados, se não me engano. Ela não é uma agência única, é dentro de um prédiozinho comercial, né? mas

0: Tem um pouco mais de 350 metros quadrados.
1: Certo. E claro, ela, com o tempo, já aconteceu em alguns municípios, o Sicredi teve que aumentar, né? Agências, né?
0: Araranguá, por exemplo, né, vamos estar mudando nos próximos meses, né, uma agência bem maior do que ela está hoje. Então, ali também foi, na época, em torno de 350 metros. E agora vamos estar inaugurando uma agência nos próximos meses, eu acho que dá em torno de 600, 650 metros quadrados.
1: Sim.
0: E vai ser uma agência muito bonita, muito. E o objetivo é estar atendendo cada vez melhor os nossos associados.
1: Claro. Araranguá, então, já está precisando de uma agência maior e o Sicredi vai atender. Quais são os principais negócios que o Sicredi trata em Araranguá?
0: Olha, nós temos crédito para todos os setores, né? Desde crédito agrícola, crédito comercial, industrial, serviço, né? Nós temos tudo que existe no mercado financeiro, os créditos têm para oferecer: consórcio, seguro, cartão, maquininha de adquirência. Isso cada vez, inclusive, equipamentos melhores, né? Hoje estamos oferecendo tudo aquilo que existe no mercado financeiro, e Araranguá não é diferente.
1: Claro. Mas por outro lado, isso é bom, né, seu Aloysio? Porque isso quer dizer que as pessoas entenderam o que é o cooperativismo e como o Sicredi trata o seu associado.
0: Ah, sim. Ah, eu até tive a semana atrás no Turbo, e estava lá no meio de várias cooperativas. Né, tem dito que aonde existe uma cooperativa é até mais fácil de colocar uma agência do Sicredi, né, porque as pessoas já conhecem como funciona o cooperativismo. E não é diferente de Araranguá, né, Araranguá também tem várias cooperativas, e a nossa entrou ali em 2015, né, e estamos aí muito fortes. E com a agência nova, tenho certeza que o associado vai enxergar isso e vai trazer mais os parceiros deles e toda a comunidade de Araranguá.
1: A inauguração será amanhã, que horas?
0: Amanhã, a partir das 19 horas, né, vamos estar fazendo o ato de inauguração. Então, convidamos aí os associados de Meleiro, e aqueles que não puderem passar amanhã, mas a equipe vai estar lá semana que vem, né, a partir daí das 9 horas da manhã, 10 horas da manhã, até 5 horas da tarde, né, esperando que ele venha visitar e conhecer o novo espaço que é dele, né. Eu sempre falo que a gente organiza toda a estrutura e damos condições de trabalho, porém a cada cidade ela tem que cuidar do seu espaço, da sua gente.
1: Onde é que fica a nova agência lá em Meleiro?
0: Ela fica em frente à prefeitura, na esquina
1: Fácil, né?
0: que vai para a igreja ali, mas bem em frente à prefeitura.
1: Bem fácil de achar, com certeza, né?
0: É bem fácil.
1: Seu Luiz, muito obrigado pelas suas informações aqui no programa e é bom saber que o Sicredi continua em crescimento, agora chegando em Meleiro também. O prefeito Nino certamente vai prestigiar essa inauguração. Um abraço e um bom dia de trabalho.
0: Bom dia e obrigado pela oportunidade.
1: Imagina, só aí o senhor Aloysio Bestrup, que é o presidente do Sicredi, conversando conosco nesta manhã de quinta-feira. Lembrando que o Sicredi é uma instituição financeira cooperativa que é comprometida com o crescimento dos seus associados, com o desenvolvimento das regiões onde atua, né? Possui um modelo de gestão que valoriza a participação dos mais de 10 milhões de associados e que exercem o papel de donos do negócio. Com mais de 3 mil agências, o Sicredi está presente fisicamente em todos os estados brasileiros e também no Distrito Federal. E oferece aí uma gama de completa de soluções financeiras, soluções no setor financeiros e também não financeiros, né? Vários outros produtos que o Sicredi tem para oferecer aos seus associados, porque não são clientes, são associados realmente, em termos de cooperativa do Sicredi.

Vamos em frente nas informações e discussões do dia a dia. E essa semana acho que foi de animal perdido e de animal para adoção, né, Miguel? Ainda há pouco, qual é o nome do cachorrinho que a gente há pouco falou na abertura ali? É um cachorrinho que estava perdido, a gente falou, né, na abertura. Agora tem uma gatinha também. Uma gatinha perdida. Tipo, mandei a foto ali, mandei? Acho que não, não, acho que mandei sim. Mas tem uma gatinha perdida também. Deixa eu ver se eu consigo achar aqui. E as pessoas, né, quando isso acontece, as pessoas... eu não mandei. Então, vou te mandar agora aqui a foto dela, para ver se você consegue colocar aí, né, porque a pessoa está... Sempre que se perde um animalzinho, né, daí é um gatinho, na verdade, né, quando se perde um animalzinho, é difícil, né, a pessoa... Né, o nome do gato é Thomas. Eu acho engraçado os nomes, tem o Paçoca, tem o Thomas, tem os nomes dos bichinhos também, que as pessoas colocam eles, né? Então ele tem os olhinhos meio viradinhos, meio estrábicos aqui, o Thomas, para você que está na live aí, o Miguel vai colocar a foto dele ali então, para que a gente possa falar aí sobre o Thomas, que desapareceu, um gatinho, né? Então é complicado isso, pessoa que gosta, né, que trata bem os seus bichinhos, não gosta, né, de perdê-los, né? Então, tomara que as pessoas possam encontrar esse animalzinho e devolver aí para sua dona. Às vezes também acontece, né, que as pessoas encontram o bichinho na rua, tá aí, olha, dormindo, né? Que coisa linda, né? Esse é o Thomas, tá aí na live, quem tá na live aí, é meio brasino, né, meio... Enfim, então, a dona dele está pedindo aqui para que as pessoas que encontrar a Andréa Pacheco, né, que por favor, né, entre em contato aqui com a gente, que a gente tem o contato dela aí, para a gente poder repassar a ela, né, que você encontrou o Thomas aí, gatinho, meio estrábico, que tem um olhinho meio viradinho assim, e essa é a característica dele aí, né? Então vamos ver se a gente consegue encontrar aí, né, porque... É difícil perder um bichinho. Um animalzinho assim, principalmente o gato. O gato, ele anda por aí, né? Acima do telhado, ele sobe muro. É um bicho que gosta de fazer sempre, né, fazer da sua vida uma aventura. E hoje, ainda mais no início do programa, eu falei sobre o Lupe, né? O cachorro que desapareceu também. Que é um... Na verdade, é um caramelo aqui, né? Caramelo é... Tem muita história de caramelo, né? Então, ele... Saiu e não voltou. O Lupe também está desaparecido, então ela está pedindo aqui a Rose, né? Pedindo para que quem encontrar, entrar em contato aqui. Deixa eu ver o telefone: 48996693955. 48996933955, para quem tiver alguma informação sobre o paradeiro do Lupe. Porque às vezes você vê um cachorro na rua, um gatinho na rua, acha que foi abandonado. Nem sempre, às vezes ele saiu de casa ou coisa parecida e não consegue voltar, né? Se perdeu, enfim, está por aí. E também às vezes a pessoa pega, vou levar para minha casa, vou cuidar dele, enfim. Mas aí a outra pessoa que está na ponta, que está procurando seu bichinho, está desesperado procurando. Então sempre dá uma olhada na internet, quando você achar um bichinho desse, levar para casa, vê se não tem alguém procurando. Porque sempre as pessoas publicam nas suas redes sociais aí, né, a perda desses animais, o desaparecimento desses animais, enfim, é bom as pessoas darem sempre uma olhada antes de ficar com ele dentro de casa, senão a pessoa está procurando não vai achar, porque você prendeu esse animalzinho dentro da sua casa. E muitas vezes eles já estão com uma certa idade, estão tomando algum tipo de remédio, enfim, você acaba tentando, na boa intenção de resgatar o bichinho, acaba o separando de vez do seu tutor. Antigamente era dono, agora é tutor, né? Tem que... Agora é tutor, tá bom. Tutor, dono, pai, mãe, sei lá, do animalzinho. Então a gente sempre colabora aqui, na medida do possível, com estas publicações também.

0: pro bairro, está pedindo uma unidade básica de saúde. E agora também está, deve conversar nos próximos dias com a Justiça Eleitoral, tentando colocar uma urna lá. Né? É, quem sabe? Porque o pessoal, eu não sei, o pessoal que mora no Caveirazinho vota o quê? Acho que no Jardim das Avenidas, não sei se é ali, ou se é na Uruçanguinha, não sei. Mas é, não tem, né? Então, com o crescimento, é preciso expandir isso, né? Por exemplo, você tem aí o Polícia Rodoviária, que cresceu muito nos últimos anos também. Você tem outros bairros que têm outras necessidades. Se por um lado é bom o crescimento da cidade, por outro lado, os bairros que crescem, como está crescendo, por exemplo, o Caveirazinho, eles precisam de outras coisas, né? Os moradores acabam sentindo falta de alguns equipamentos que são importantes para o seu cotidiano. Amanhã o vereador Juliandro vai estar aqui comigo e vai nos trazer mais detalhes a respeito dessa sua observação, né? E claro que quando o vereador tem essa observação é porque alguém já lhe falou, né? Já foi contactado para pedir, olha, é bom a gente tentar fazer isso, né? E melhorar aqui, trazer mais serviços para o bairro que está crescendo mesmo. E ali tem muito, já cresceu bastante o Caveirazinho e tem muitas casas ainda em construção. Isso é bom porque movimenta também o nosso comércio de materiais de construção, dá emprego para pedreiro, para carpinteiro, para eletricista, para pintor, enfim. Isso movimenta muito a economia da nossa cidade. Recebeu aí o Gustavo? Vamos lá. O Gustavo da Santa Helena tem mais um recadinho para você, porque está terminando a promoção. Bom dia, Gustavo.
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0: Abraço. Aí, Gustavão, trazendo essa promoção até sábado. Até sábado, tudo certo. Depois volta tudo ao normal, né, gente? Então, promoção é assim. Isso aí é meio relâmpago. O final de semana e o sábado, né, além do fim da promoção da Santa Helena, será de convenções dos partidos políticos em Santa Catarina, PSD, os partidos aliados, que é a União Brasil e mais o Partido Progressista, que na verdade são uma federação, e também do PL e dos partidos que fazem parte da coligação, que vai tentar reeleger o governador Jorginho Melo ao governo de Santa Catarina, enquanto o PSD vai referendar o João Rodrigues do PSD para ser o candidato ao governo de Santa Catarina. Mas é uma situação que está praticamente definida, né? Falta aí os suplentes para Senado, alguma coisa assim, mas realmente os partidos chegam para a convenção já com quase tudo definido. Mas as vésperas desta convenção tem tensão, conseguiram chegar a uma situação de tensão dentro do PL. Não está tudo resolvido. O Jorginho Melo não é o candidato a governador, o Partido Novo está indicando o André como vice, o Senado também está definido, enfim, pois é. Mas aí tem uma situação aqui que a Júlia Zanatta está questionando. A trajetória política de uma vereadora de Florianópolis afirmou que seguirá expondo o que considera contradição dentro da legenda. Aí começam a discutir algo que, no meio de uma situação que está indefinida, né? Mas nós temos aí o quê? Hoje é quinta, sexta? Então sábado já é a convenção. E há poucos dias dessa convenção, então, tem uma disputa interna que voltou a ganhar força dentro do PL. A deputada Júlia Zanatta, né, usou uma live, como sempre, ela usa muito as redes sociais, ontem inclusive, para criticar a vereadora de Florianópolis, né, a Manu Vieira do PL, que também é pré-candidata a deputada federal, e questionou o alinhamento político dela com o bolsonarismo. Durante a transmissão, Júlia Zanatta afirmou que não pretende

0: se calar diante do que considera a falta de coerência de integrantes da legenda e perguntou aos seguidores se deveria continuar denunciando o que chamou de melancias, termo usado por setores da direita para se referir a pessoas que estariam no partido, mas não conseguiriam linha, não seguiriam a linha ideológica bolsonarista. A deputada Júlia Zanatta voltou a citar a participação da vereadora Manu Vieira em uma manifestação contra Jair Bolsonaro em 2022, quando a vereadora ainda era filiada ao Partido Novo. Segundo Júlia, a mudança de partido e a aproximação com pautas ligadas ao ex-presidente representariam uma mudança de posicionamento. Então ela questiona aqui na live, né? Por que que a senhora foi fazer a desgraça de ir a uma manifestação fora Bolsonaro em 2022? Ela pergunta isso na live, né? na sua mensagem. Por que que a senhora foi fazer a desgraça de ajudar a esquerda em 2022? Entre outras coisas que como quem conhece a Júlia Zanatta sabe, que ela é muito enfática quando fala dessas coisas. Então, não é só uma questão, segundo a Júlia Zanatta, de ser do PL, é ser bolsonarista. Não tem que ser só do PL, tem que ser bolsonarista e seguir o que a família Bolsonaro determina. É isso que ela está dizendo, né? É isso que eu li, eu vi a manifestação dela ontem, é o que eu li. Não tem que ser só bolsonarista, não é só do PL, não serve. Tem que ser bolsonarista e seguir o que a família Bolsonaro determina. Como, por exemplo, tem um candidato ao Senado, que é do Rio, mas vai ser candidato ao Senado por Santa Catarina, por determinação da família Bolsonaro. A Júlia Zanatta, que é a secla, né, da família Bolsonaro, enfim, e tem buscado eleição exatamente em cima desse palanque, desse discurso, né, e que tem sido até lembrada ultimamente, porque o Flávio Bolsonaro, que é pré-candidato à presidência da República, está sem vice. E ela tem sido apontada também como uma possibilidade, tamanha sua ligação com a família Bolsonaro. Horas e 27 minutos, nós vamos agora para o intervalo. Depois do intervalo tem informação de polícia com Jairo Silva e tem a transição para o Estúdio 95 com Lucas Casagrande. Voltaremos em seguida.
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12: 9:40, agora vamos à informação de polícia com Jairo Silva.
13: Olha, pois não, Saulo, polícia militar apreende maconha e cocaína em Passo de Torres. É, de acordo com a polícia militar, a ação ocorreu por volta de 23 horas de ontem, quarta-feira, dia 29, no interior de uma residência localizada na Vila Ribeiro, em Passo de Torres. Durante um patrulhamento, guarnições então da polícia militar viram um homem correndo para dentro de um imóvel suspeito, mas ele conseguiu fugir. Com a autorização, então, do morador para onde o suspeito havia fugido, os policiais militares entraram na residência e, durante buscas, localizaram algumas porções de cocaína, um tablete de maconha e duas balanças de precisão. O morador da casa, de 62 anos, informou às guarnições que os entorpecentes apreendidos pertenciam a um outro homem residente no imóvel. Durante, então, as buscas, no interior da casa, as guarnições apreenderam um celular que deverá auxiliar nas investigações. Todo o material apreendido foi encaminhado à Central de Polícia Civil aqui em Araranguá, que dará continuidade ao trabalho de investigação a fim de identificar e responsabilizar o suspeito pelo crime de tráfico de drogas.
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0: 8 horas. Alô, opa, 9 horas e quando ela volta, volta, volta, o que é isso? Onde é que tu vai? Oh, vontade de trabalhar. Na Terezinha, esse pessoal de esquerda não gosta de trabalhar. Eu falei, eu errei a hora, 18h43 e já ia embora, né?
1: Eu gosto, André, eu tô aqui mais cedo do que o horário do programa, inclusive.
0: É, não, verdade. Não,
1: quem tá querendo ir embora cedo é tu.
0: Você é um trabalhador. Trabalhador.
1: Um operário da comunicação. É. Arbaridade.
0: Cara que levanta cedo todos os dias, enfim. E eu tô com um problema sério na minha vida. Eu ando mentindo, mentindo, mentindo. Tá me compreendendo? Qual é a pauta para hoje no Estúdio 95?
1: No programa de hoje, Saulo, eu vou conversar com a Cici Dalenço, que é coordenadora de atenção básica da Secretaria de Saúde de Araranguá, também com a enfermeira Adrileia, que é responsável sobre o planejamento do Saúde Digital, que é esse serviço, né, que vai centralizar o envio de informações através de um único contato da Secretaria de Saúde de Araranguá. E também vou conversar com o secretário Rony da Silva, secretário de Planejamento. Foi pergunta de ouvinte, né? Aquelas questões que às vezes os ouvintes pautam o programa, né? É. Ontem o ouvinte perguntou sobre o programa Casa Catarina.
0: Que não se falou mais.
1: Então, vamos atualizar essas informações.
0: Eu já cansei de ir atrás dessa informação, ninguém quer dar, então também não vou mais, né? Deixa assim.
1: Vamos tratar disso hoje.
0: Aí agora as pessoas estão pedindo, né?
1: No programa, para ver em que pé anda, enfim, essa situação, possibilidade de troca de terreno, tem algumas questões que estão sendo discutidas.
0: É. Sobre essa questão do saúde, isso tem muito a ver com aquela situação de que a gente levantou aqui, que para aí, 11 mil pessoas não foram à consulta, mas como estranha isso. Eu fiz um programa aqui com o pessoal da regulação, com todo mundo, cheguei à conclusão que não é bem assim. As pessoas não vão por falta de informação ou porque já conseguiram o exame, uma série de coisas. Agora, esse contato telefônico que eu também divulguei hoje pela manhã, ele não vai ser aberto para a pessoa falar. Só vai receber a informação.
1: É o envio de informações.
0: Pois é, mas está errado. Porque se a informação não está, se a pessoa não entendeu, ela tinha que ter o direito de... Peraí, mas isso... né? E ter alguém ali para... Não vai resolver muito isso. Isso não vai resolver muito. Na minha modesta opinião, desculpem. Você, o cara que está apontando... Estou agorando aqui. Mas não, eu tenho que interagir com o paciente. Porque só mandar informação não é... Eu acho que não resolve muito, não.
1: É, processo básico de comunicação, né? Eu vou estar lá para a minha graduação alguns anos atrás.
0: Então,
1: processo básico de comunicação, ele tem 4 etapas, né? Tem o emissor, que encaminha através de um canal uma mensagem para um receptor, que precisa dar um feedback de que a comunicação chegou, né? Então, nesse processo de comunicação, a gente está indo até a terceira etapa, né? Tem um emissor enviando uma mensagem para alguém. Falta esse alguém dizer que recebeu, né?
0: Não, um exemplo prático. Você manda uma mensagem para mim dizendo que o meu exame é dia tanto de tanto de 1900 e tanto. Mas eu quero te dizer, olha, não vou mais, eu já pedi, eu já
1: fiz.
0: Consegui. Não vai conseguir. E aí vai continuar acontecendo esse tipo de coisa. Não vai resolver muito. Se é para isso, não vai resolver. Você vai mandar a informação, mas isso é normal. Agora, a pessoa tinha que conseguir interagir e dizer, olha, eu quero cancelar esse... Até uma oportunidade para a pessoa dizer, não, olha, eu vou cancelar porque eu já consegui um exame, demorou e eu... Né,
1: deu jeito aqui.
0: Já resolvi a minha vida. Eu faço essa sugestão à secretaria. Que haja alguém. Ah, mas vai ter que ter uma pessoa... Vai ter.
1: Você tem quase 80 mil pessoas, né?
0: Ah, alguém vai ter que ter, né? A cidade tem 80 mil pessoas que dependem da saúde. Então tem que ter uma pessoa para atender isso, sim. E aí evitar que essa fila continue, porque essas pessoas que não vão ao exame, continuam a fila, atrapalhando outras. Então, quem sabe a interatividade com esses pacientes seja melhor. Né? Você, em vez de mandar mensagem, ligar, quem sabe, ou isso já talvez seja feito, não sei, mas não, eu acho que fica aqui a sugestão, não só de receber a mensagem, mas que ela pudesse interagir com quem está mandando a mensagem. Mas, isso é modernidade. Tá certo? O Lucas assume a partir de agora, eu volto às 18h30 na conversa do dia, bom trabalho.
1: Dando sequência então à nossa programação, nós vamos agora ao Notícia da Hora com o Gregório Silveira. Qual será o seu destaque, Gregório? Bom dia.
2: Olá, Lucas, muito bom dia. A pensão alimentícia será recebida de forma automática via Pix.
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2: O presidente Luiz Inácio Lula da Silva sancionou nesta quarta-feira duas leis de proteção e apoio às mulheres. A primeira prevê o pagamento automático de pensão alimentícia por PIX, que ficou apelidado como PIX Pensão. A segunda lei determina a divulgação em larga escala do Ligue 180, o serviço telefônico que denuncia a violência contra a mulher. A lei do PIX Pensão determina que o pagamento mensal da pensão alimentícia seja depositado na conta da pessoa beneficiária quando o desconto em folha não for possível. De acordo com o texto legal, o valor da pensão pode ser transferido pelo banco automaticamente da conta do devedor para a conta do credor. Já o serviço Ligue 180, de acordo com a nova lei, deve ser divulgado pelo governo federal em meios de comunicação de massa em locais públicos e privados de grande circulação de pessoas, tais como escolas, casas de espetáculos e outros locais de diversão, órgãos públicos, hospitais e meios de transporte de massa. Eu sou Gregório Silveira e esse foi o Notícia da Hora.
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5: Agora são 10:07, 10:07, 17 graus é a temperatura. Bom dia! Estamos começando o programa na manhã desta quinta-feira, dia 30 de julho de 2026. Muito obrigado pelo carinho da sua companhia, muito obrigado pela sua audiência. Já de forma antecipada, muito obrigado também a você que vai participar aqui do programa. A gente lembra sempre que você acompanha toda a programação aqui da Rádio Araranguá pelo FM 95,5, aí no rádio do seu carro, da sua casa, do seu local de trabalho, onde você estiver sempre acompanhando a nossa programação. À sua disposição também as nossas demais plataformas, como é o caso do nosso portal, o www.radioararanguá.com.br. Também à sua disposição as nossas lives, estamos ao vivo em áudio e vídeo, tanto no YouTube quanto no Facebook da Rádio Araranguá, pelas duas plataformas. Além de nos acompanhar, você também interage com a nossa programação. Pode interagir ainda através do nosso WhatsApp, que é o 98808-4667. 98808-4667. Interaja com toda a programação aqui da Rádio Araranguá. Fique à vontade para interagir, para mandar perguntas, tirar dúvidas. A sua participação é sempre fundamental aqui na nossa programação. Os trabalhos técnicos do programa nesta manhã de quinta-feira estão a cargo de Miguel Helps. Começa o programa de hoje recebendo aqui no nosso estúdio a secretária de Saúde de Araranguá, a secretária Daiane Biff. Bom dia, tudo bem?
6: Bom dia, Lucas. Bom dia a todos os ouvintes.
5: Conosco também a coordenadora da Atenção Básica, a Cícia D'Alencio. Bom dia, Cícia, tudo bem?
6: Bom dia, Lucas. Bom dia, ouvintes.
5: E também a enfermeira.

0: Enfermeira Adrileia, bom dia, enfermeira, tudo bem?
1: Bom dia, Lucas, bom dia, ouvintes.
0: O município anunciou, secretária, que o Saúde Digital passará a ter agora a função também de comunicação com a população, né? Com os pacientes do Sistema Único de Saúde. O que, que tem de novo nesse anúncio?
1: Então, quando um exame ele é autorizado, ele é agendado, uma consulta, a gente precisa avisar o paciente para ele poder ir até a unidade de saúde ou a secretaria para buscar a guia, né? Se ele realmente vai querer fazer aquele procedimento. E aí a gente, até o momento, nós tínhamos alguns telefones, que a gente sempre tem muitos problemas com a questão da telefonia, é uma dificuldade. Depende de vários números, são várias portas de saída, né? E a partir dessa semana, nós contratamos a gente já vem fazendo a implantação disso já há mais de um mês. E agora a gente está efetivando, colocando nas unidades para a gente poder falar com as pessoas sobre o exame que foi autorizado. Então, é um número novo e é tudo via mensagem. Hoje a gente já funcionava de certa forma assim, manda mensagem: Lucas, o teu ultrassom foi autorizado, tu vais querer fazer? Ah, vou. Então vem na unidade retirar a guia, né, assinar, para poder saber a data, pegar as orientações, enfim. A partir de agora vai ser feito de uma forma por chatbot, é automatizada. Então a gente vai avisar, você vai dizer se você vai querer ir no exame.
0: Ah, vai responder.
1: Vai responder, vai clicar ali no botãozinho, sim, não. E o que está acontecendo? A gente percebeu que as pessoas ainda não estão sabendo e ainda estão ficando com receio de clicar ou não, se a gente vai ter que fazer, né? Depois as meninas vão explicar a parte prática melhor para a população poder entender, mas a ideia é que a gente já consiga ali saber se a pessoa vai poder ir ou não, para a gente poder diminuir a questão do absenteísmo, né, da falta, que é importante isso para nós. E daí também vai ter um segundo momento que a gente quer implantar depois de toda essa primeira fase, de avisar: Lucas, amanhã de manhã é o seu ultrassom, não esqueça. Porque a gente tem muito disso, das faltas por esquecimento. Às vezes retirou, porque demorou muito tempo. Quando a gente avisa, geralmente é em torno de uma semana, 15 dias. Então não demora muito tempo para te realizar quando você retira a guia. Mas mesmo assim, a gente quer que seja mais um momento de lembrança, porque às vezes a gente esquece que amanhã de manhã eu tenho que fazer jejum para ir coletar o meu exame. Daí tomei café, acabou com o meu dia, perdi a data. Então, assim, é uma maneira de melhorar, né, essa questão do absenteísmo também. Então, o que a gente pede é que as pessoas vão receber. A gente já está veiculando ali a imagem do bonequinho, arara, para as pessoas saberem que realmente somos nós que estamos entrando em contato
0: para avisar. É que hoje em dia a gente está vivendo, a gente está numa encruzilhada hoje. A sociedade como um todo está numa encruzilhada. Porque a gente quer cada vez mais tecnologia. A gente quer ser atendido pelo WhatsApp, a gente quer ser... Por outro lado, vem os golpes.
1: Exato.
0: E aí a gente tem medo da tecnologia de ser atendido, de cair num golpe. E aí a gente fica no... E agora? Será que é?
1: Fica.
0: Será que não é?
1: A gente fica na dúvida mesmo, né? Então, o que a gente quer, assim, para tentar chegar mais perto da população, para avisar que, nesse caso, somos nós mesmo, na Secretaria de Saúde, que está entrando em contato com as pessoas para avisar. Uhum. Para tentar chegar na pessoa. Importante atualizar o telefone, porque a gente sabe que é um nó que nós temos. As pessoas trocam de telefone muito rápido e não avisam, não nos informam que mudou. A gente vai encaminhar para o telefone cadastrado lá no cartão SUS. Então, mudou o telefone, tem que nos avisar, senão não vai receber a informação de que saiu o exame. Né?
0: Pois é, a informação ela passará a ser única e exclusivamente por esse comunicado?
1: Não, a gente... Prioritariamente. A gente quer fazer... Ah, não conseguiu encontrar? Nós vamos tentar outras formas. Mas a mensagem vai ir para o celular. E se outra pessoa que recebeu no teu lugar disser que não, nós vamos entender que foi você que informou. Então, é importante que atualize para que você possa receber a informação e confirme que vá no exame para nós.
0: Sim. Uhum. Que tipo de serviços vão ser avisados por ali, Cissa?
2: Vão ser, a princípio, né, a gente vai iniciar então com os exames de imagem, todos os tipos de exames, sangue, enfim, consultas com especialistas, e acho que a princípio é isso. A ideia é depois avançando, né, para vir para a questão da atenção básica também, mas a princípio é consultas com especialistas, os exames e as consultas que saem via CISREG, da regulação. A princípio são essas questões que a gente vai avisar. Uhum. A Day falou do telefone, a gente está fazendo isso já nas unidades, pedindo para os pacientes ir para atualizar o cadastro, procurar agente comunitário ou enfermeira para fazer atualização até às vezes do endereço, porque às vezes se a gente não conseguir pelo chatbot ou pelo WhatsApp, a gente tenta ir na casa, aí às vezes o endereço está desatualizado, tá como Estrada Geral Caveirazinho, aí a gente não vai achar o paciente, aí às vezes o paciente...
0: Então, sem número fica difícil,
2: tá? Daí então é importante não só atualizar o telefone, mas já ir já atualizar o endereço todo, porque daí fica mais fácil da gente encontrar esse paciente. Se não conseguir avisar pelo WhatsApp, a gente consegue agente comunitário para ir na casa avisar.
0: Tá, então para mim entender o processo, o cidadão recebeu, vai fazer uma consulta com um especialista, essa consulta ela é em Criciúma. E aí eu já vou pro caso do TFD também, né?
2: Uhum.
0: Ele vai receber uma mensagem de que a consulta dele foi, foi marcada, foi agendada.
2: Uhum.
0: Mas ele não é. Ele tem que ir na unidade de saúde mesmo assim.
2: Isso, ele tem que buscar a folha do agendamento. Na mensagem, a primeira mensagem que vai, a gente vai estar botando o nome do paciente e pedindo para identificar se conhece, se é o paciente, se não é. E se não conhece, aí com aquilo ali a gente vai, ele vai manter a conversa, né? Aí na mensagem dizendo que saiu um exame, uma consulta, ele vai orientar ali na mensagem, vai estar escrito que tem que ir na unidade pegar o agendamento, porque se não buscar o agendamento,
0: não confirma.
2: Não confirma a consulta. Uhum. Tem que buscar o agendamento na unidade de saúde. E se precisar fazer agendamento de transporte, tem que ir na secretaria para agendar o transporte também.
0: Mas aí ele indo na unidade básica de saúde, ele recebe
2: essas orientações.
0: Essa orientação. Ô, André, qual é o tamanho de volume, assim, de consultas, de exames, enfim, que são feitos mensalmente? Quanto que esse chatbot vai trabalhar?
3: Tá. Assim, ó. Muito. Como? Porque toda a dificuldade...
2: Muito.
3: A dificuldade era... Cada unidade tinha um contato de WhatsApp.
0: Sim.
3: Mas tudo tem um limite de mensagem em massa.
0: Uhum.
3: Então, o que acontecia? A gente tinha um problema de bloqueio. Bloqueio dos WhatsApps, dos serviços.
0: Das unidades.
3: Da onde que veio a ideia de colocar a empresa ali na mensageria. Que daí eles têm toda a questão de limites.
0: Uhum.
3: E... a ter mais acesso às mensagens. Eles têm o poder, vamos dizer assim, de mandar mensagem em maior quantidade que a gente no WhatsApp comum não tem. No momento, está numa base de 250 mensagens por dia que a gente está conseguindo enviar.
0: Uhum.
3: Só que a demanda é bem maior. Com a quantidade de envio, vai aumentando o poder de mandar mais mensagens, que dá para mandar até 2 mil por dia. Por esse serviço. Então, assim, tem a central de agendamento da Secretaria de Saúde, às vezes sai um agendamento de 100 por dia. Então, com todos os serviços de Araranguá, saúde da mulher, as unidades todas, então é uma demanda muito grande. E a gente estava com um problema de bloqueio. Às vezes não chegava a mensagem, não conseguia avisar o paciente por causa do bloqueio do WhatsApp. Com a mensagem, isso já é uma solução que teve, né? Que já está conseguindo cada dia mais a ter acesso à mudança e aumento das mensagens. Porque, no fim, às vezes poderia acontecer de tu não receber a mensagem por causa do bloqueio do WhatsApp. Daí tem que fazer a busca ativa através do agente comunitário, da equipe. Só que, assim, ó, o WhatsApp, a mensagem para o WhatsApp é a facilidade que a pessoa tem. Como a Cissa falou, primeira coisa, manda mensagem, né? É um robô que vai mandar. Vai te identificar, né? Vai identificar o Lucas. Você é o Lucas. Saiu um agendamento de uma ressonância. Daí você vai dizer, eu sou o Lucas. Logo em seguida já vai toda a informação. Você tem que buscar a guia na Secretaria de Saúde, no horário tal. Que lá, quando o paciente buscar a guia, daí vai explicado todo o procedimento de como fazer o exame. Ali é só para avisar mesmo que saiu. Então, assim, ó, um chatbot, vamos dizer assim, um robô que faz tudo automatizado. Uhum. Porque até a equipe, o ser humano em si, né? Fazendo um envio de 100 mensagens por dia, não tem... É muito difícil. Daí tem que os outros serviços da demanda da unidade. Então, eles mandam essas mensagens para a empresa e a empresa dispara em massa para a população.
0: Uhum. Então, esse é o processo dentro da secretaria. A questão é no volume mesmo, né?
3: Sim,
1: é o
3: volume.
1: Lucas, muitas vezes me perguntam assim, Dai, vocês fazem tudo isso mesmo? A gente faz. E como a Adrileia falou, nós queremos chegar dentro do município a 2 mil avisos por dia dentro do nosso fluxo de trabalho. Então, Para a gente ter uma noção.
0: Daí, aí vai. Não são 2.000 agendamentos, mas são 2.000 mensagens, né? Sim. Vai,
1: são volta. São 2.000 pessoas avisadas.
0: É mesmo?
1: É, isso.
2: São, é bastante.
1: É bastante. A gente não tem ideia da quantidade de serviços que são oferecidos, sabe? E ainda assim o volume de gente que também está esperando. Então, é muito atendimento. A gente faz cerca, Lucas, de... juntando todos, né? Farmácia, UPA, em torno de 5 mil atendimentos, 5 a 6 mil atendimentos por dia em toda a rede. Então, são 6 mil pessoas que passam diariamente na nossa rede todo dia. E aí, não são sempre as mesmas pessoas, né?
0: Claro.
1: Ou é de fora, às vezes, por conta da UPA, enfim. Mas essa mesma pessoa pode passar lá na unidade de saúde, depois vir na farmácia, fazer todo... Então, assim, é um fluxo de atendimento muito grande. É um fluxo de solicitações e agendamentos também muito grande. Às vezes tem uma pessoa que está aguardando 5, 6 exames. Então, tem que avisar para essa pessoa individual, para cada exame também. Então, são procedimentos avisados por dia mesmo.
0: Depois do contato confirmado na primeira mensagem, esse contato ele é sempre confirmado? Ou depois... Vou dar um exemplo, pai. Eu solicitei uma consulta, me mandaram uma mensagem, eu confirmei que é o meu contato, fui na consulta, a consulta me gerou um exame. Quando eu receber novamente, eu vou ter que responder novamente que sou eu?
3: Sim. Cada exame que sai para ti, ou uma consulta, tem que identificar que é você. Por quê? É automático, entendeu? Daí ele pode ser que aquele número não seja mais seu. Então, tem que sempre identificar que é a pessoa.
2: E a gente tem muita troca de número de telefone. Bastante, sim. E cadastros desatualizados. E a gente vê que tem paciente que troca de telefone uma vez por mês. É bem complicado.
3: Mas a identificação é sim, não.
0: Sabe? É simples.
3: É simples. Sim. É bem, bem objetiva mesmo.
0: Até porque, na verdade, não é um documento, né? É um aviso de que saiu, isso, de que saiu aquele procedimento.
3: É,
0: né?
3: Depois, todo o procedimento
0: é explicado. Documental mesmo vai ser feito.
2: É importante lembrar também que a gente segue todas as leis da LGPD.
0: Sim, a LGPD.
2: Não é colocado nenhuma informação que seja sensível na mensagem.
3: E até eles têm no registro... toda a conversa que teve contigo vai ficar registrado numa planilha, né? Se claro. Precisar... não foi avisado aquele paciente, a gente vai lá, tá aqui, ó, foi avisado tal dia, tal hora, entendeu? Mas para também controle mesmo de mensagem, para a gente não se perder, se aquele paciente não foi avisado. Ah, mas não é o paciente, aquele paciente não é você. Daí o que acontece? A equipe, né, que já tem todo o controle ali da planilha, quem foi avisada, daí ela faz a buscativa, né, Cissa? Que é a questão de ir na casa, avisar de outra forma.
0: Então, quer dizer, se por mensagem não chegar, em determinado momento vai apitar lá um vermelho no sistema, só ali, esse paciente que não foi avisado.
3: Avisado. Daí é outra forma de ir atrás da pessoa, né? Buscar a pessoa. Que a gente faz sempre, né?
0: Sim, que na verdade é como é feito hoje, né?
3: É feito hoje.
0: Vai diminuir esse volume, vai diminuir. A pessoa vai ser lembrada também no exame?
1: Isso. No segundo momento, a gente vai implantar essa parte.
0: Ah, isso não é agora.
1: É porque, exatamente isso, assim, tem todo esse processo de aceitação da população em relação ao chatbot, né? Esse começo, a gente está percebendo que a população está bem receosa no clicar no sim ou não, mesmo com as informações. Mas ok, faz parte do processo, sim. A gente já espera isso. Então, a gente vem aqui na rádio, vai na TV, vamos tentar veicular a informação para deixar as pessoas mais seguras. Quando isso estiver funcionando legal, que é um processo aí de um mês, nós vamos instituir o aviso do lembrete, daí no dia anterior, para que a gente também possa se ligar que amanhã de manhã eu tenho um exame tal, eu tenho a consulta tal, em tal horário, em tal lugar, para de repente não esquecer, né? De poder estar presente, a gente poder não perder aquilo que a gente confirmou, né?
0: Este contato, ele não vai servir para solicitação de serviço?
1: Não. Não, ele vai receber as mensagens apenas. Aí ele não recebe, ele não...
2: Não manda mensagem.
1: Não, o paciente não conversa com ele por ali. É outro... Que é o mesmo que a gente já recebe hoje. Aquele vai continuar sendo... Eu não sei o número decora, a gente até colocou aí na mensagem.
0: Eu tenho o 3521-1532.
1: Esse vai entrar em contato com as pessoas.
0: Esse é o que vai receber, o cidadão vai receber... a mensagem de que o exame ou a consulta Isso. dele foi marcada.
1: Isso.
0: Quando ele quer solicitar algum atendimento, é o 999426728.
2: Isso. Ou o telefone da unidade de saúde, né? Se ele é de algum bairro que ele quer solicitar alguma coisa, também ele pode entrar em contato com a unidade de saúde.
1: Uhum. A própria mensageria também direciona para esse telefone, para você clicar e conversar com o profissional, enfim, para daí dar o caminho para, eu tenho uma dúvida, se eu posso fazer, se eu posso trocar, tal dia eu já tenho outro exame, dá para a gente ajustar, daí vai ter que conversar com a unidade, a gente tem outros caminhos para poder apoiar também.
0: Ah, né? Tá, se ele não confirmar o exame.
1: É, isso. Ah, por exemplo, saiu uma ressonância e eu já tinha uma consulta marcada no mesmo dia, porque pode acontecer.
0: Sim.
1: Ou de repente, eu estou em outra cidade, não vou poder ir, mas eu gostaria de ver se tem uma outra data. Aí vai ter que entrar em contato com o telefone da unidade ou o que a gente tem de referência no Saúde Digital para a gente tentar ver com a clínica uma outra data. Dá para a gente fazer várias conversas para tentar apoiar, sabe?
0: Pelo 1532, ele nunca vai conversar com ninguém?
3: Não, porque ele é um número para mensagem, é robô. Então, ele, na verdade, ele não é um chat, né? Ele não vai conversar, né? Ele só ele vai avisar. Daí, o outro, para conversa, é o outro contato.
1: Uhum. O mesmo que a gente já utiliza hoje.
0: Sim. Então, sim, ele vai chegar, vai sempre falar com um robô, e aí só se ele for realmente fazer um...
3: É porque daí é automatizado, daí assim, não... Daí já confirma, para a pessoa saber qual é o... É porque daí na mensagem, depois de confirmação que você vai ser, que é o responsável do exame, vem a mensagem de procurar o local onde está o exame. Daí é assim, né? A pessoa tem que ir precisamente para buscar e ali vai ser explicado. Por isso que não vai ter uma conversa.
0: Uhum.
1: Isso.
0: Então, mais uma forma de avisar. Porque a gente tem muita falta, né?
1: Sim.
0: Então, ainda é uma dificuldade, né?
1: É uma forma de tentar chegar nas pessoas. Porque, às vezes, nem por telefone, nem por isso, mas a gente tenta mais um caminho para tentar diminuir. E aí, se não houve nenhuma forma de encontrar, foi na casa, não é, endereço e tal, aí a gente vai cancelar e vai aguardar a pessoa buscar a gente. Assim, estou esperando há tanto tempo. A gente vai olhar, não, o teu exame foi tentado avisar, já foi agendado e não conseguimos encontrar. Agora a gente vai ter que solicitar de novo com a atualização dos dados. Aí a gente faz o caminho e faz de novo a inserção.
0: Sim. Se o paciente não confirmar, o exame não é marcado.
1: A gente vai tentar encontrar de outras formas, né? Ali é uma forma de facilitar o processo.
2: Que a gente vai avisar o paciente depois que o exame já estiver marcado. Então, se a gente não conseguir encontrar por ali, a gente vai, e daí vai para a unidade de saúde. A unidade de saúde vai tentar fazer a buscativa e achar esse paciente para poder avisar do exame.
1: Isso.
0: Quer dizer, ainda assim é capaz de a gente manter pessoas faltando por não serem avisadas.
1: Ainda assim, quando
2: por isso a importância da atualização do cadastro, do telefone, do endereço, para a gente poder, se não conseguir avisar pela mensageria, a gente consegue fazer buscativa na casa do paciente. Por isso que é importante eles irem na unidade de saúde atualizar o cadastro.
0: Deveria já estar atualizado, né?
2: Sim.
0: Deveria manter atualizado, porque unidade é algo que a gente vai frequentemente, né?
2: Sim.
0: Então, deveria estar sempre atualizado. O Adam está aqui, um grande abraço a toda a equipe da rádio, um carinho especial para a Dai, para a Cissi e para a Leia. Parabéns pelo excelente programa, muito sucesso a todos.
1: Obrigada, Adam, pelo apoio.
0: Obrigada. Bom dia, é o Antônio, já faz mais de um ano que estou esperando para fazer uma cirurgia de varizes e não me chamaram.
1: Então, aí vem a questão dos tempos de espera, né? Claro, a gente entende que é a situação que vem à tona, né? Questão de cirurgia, a gente insere os dados na regulação, vai para a central de leitos, né? Para a parte ali hospitalar, e aí faz toda essa parte de regulação e encaminhamento. A gente fica no aguardo de receber as datas e avisar o paciente. A secretaria faz esse fluxo. E aí nós vamos avisar também via mensageria para começo, né? Saber se ele ainda quer, porque pelo tempo de espera, às vezes a pessoa, não, acabei fazendo de outra forma, não quero mais, ou ainda quero, estou esperando ansiosamente por essa data. E aí a gente vai fazer o processo de avisar, de pedir para vir na unidade buscar a requisição, as guias e orientar onde que vai realizar e qual o preparo, né? Mas é regulação, é classificação de risco e a parte cirurgias a gente faz os avisos, né? Aguarda as datas que vêm.
0: Só quando o Estado avisa, informa que tem que abre tá agendada. Que abre essa vaga para
1: realizar. E é importante a gente pensar também que para fazer a cirurgia, já me perguntaram, ah, mas eu preciso passar primeiro numa outra consulta, se eu já sei que eu tenho que fazer a cirurgia? Sim, porque o médico que vai fazer a tua cirurgia precisa te avaliar. Ele tem que te conhecer para saber se ele tem condições de realizar o procedimento em você. Tem as questões, cada pessoa é diferente uma da outra. A gente tem questões específicas de saúde, de alergias, de possibilidades, tem que fazer um procedimento desse jeito, do outro, outro. Então, primeiro é uma consulta para depois fazer a cirurgia. Uhum. É assim o fluxo. E depois tem a consulta do pós-operatório também, que é a avaliação de continuidade também, né?
0: É que, na verdade, assim, pelo menos a impressão que eu tenho, né? Depois que agenda a consulta pré-cirurgia, meio que a coisa anda, né?
1: Anda mais, é.
0: Meio que
1: anda,
0: a difícil
1: consulta
0: chegar...
1: de acesso é a mais demorada, exato.
0: É, porque daí já meio que já está no fluxo ali, né? Você já tem, porque já tem a disponibilidade de, logo na sequência de fazer a...
1: Exato, tem
0: a
1: razão.
0: Cirurgia, né?
1: Depois, quando chega já na consulta de acesso, é porque já está com as possibilidades de realizar a cirurgia mais organizadas, porque vai ser em hospital tal, por isso que vai consultar lá. Já sabe que vai ter tantas cirurgias disponíveis, já esse paciente já encaixou, tem todos os, não tem problema cardíaco importante, porque também se tiver alguma situação que impeça de fazer a cirurgia, deu certo, já fica mais fácil de fazer os agendamentos, né? Uhum. É tudo dentro do próprio hospital também. Então, caminha mais rápido mesmo.
0: É, e aí a questão aí é mais uma questão do Estado mesmo de ter disponibilidade dessas vagas, né?
1: É, dos hospitais ter vagas para realizar todas essas cirurgias, né? Solicitadas também, né?
0: Que é aqui o caso do Clínico, que já fez tudo e tá aguardando. E aí, às vezes, o cara não tá com o cadastro atualizado. Aí tem, enfim, aí tem que olhar qual é o caso, né?
1: Exato. A gente pede para buscar a gente de forma física mesmo. Vem conversar. Não deu certo. Eu não consegui lá na unidade, não me entendeu. Vamos na Secretaria de Saúde. A gente está também à disposição para tentar entender o caso. Não, realmente está aguardando, é algo grave, está demorando. Vamos ver, investigar. A gente também conversa muito com o Estado, Lucas, via e-mail, via WhatsApp, com os hospitais, a gente procura fazer contato para tentar agilizar também. A gente faz os nossos caminhos aí.
0: A Lúcia Casagrande, bom dia, tem uma endoscopia ultrassom da minha mãe, que faz um ano e meio que a gente marca a consulta, leva um mês para consultar, por que isso?
1: É, na unidade de saúde daí, né? A consulta de APS, ela pode aguardar, dependendo, né? Até 30 dias, se é consulta de acompanhamento, se é alguma coisa de urgência, dentro do dia, né? Mas dentro do agendamento, tem unidades que demoram um pouquinho mais, outras que demoram menos, depende do volume de pessoas também que são atendidas, né?
2: A gente sempre orienta, quando é para questão de exames, também pegar os resultados, ir na unidade, conversar com a enfermeira vai acolher, vai olhar os exames, se for alguma coisa de urgência, ela consegue marcar uma consulta mais rápida.
0: Também por aqui, a Shirley de Souza, dizendo que faz mais de um ano que está esperando a vacina de pneumonia. E o médico pediu e não veio até hoje.
1: Tá, as vacinas como funcionam? É bem importante e é um tema que está bem à tona agora, porque o Ministério da Saúde liberou a vacina da Pneumo 20. Então, a gente está recebendo muitas solicitações. Eu quero fazer a Pneumo 20, eu quero fazer... Né? Claro, é uma vacina bem boa que veio para a rede, mas ela veio, não veio para todo mundo. Ela veio para um público-alvo bem específico e para algumas comorbidades, Lucas. Daí, como é que funciona? A gente tem a rede, né, de vacina, que é aquilo que o protocolo te permite realizar, as vacinadoras estão informadas, criança com 2 meses vai iniciar com a Pneumo 10, primeiro e segundo mês, o reforço vai fazer com a Pneumo 20. É assim o esquema que veio liberado pelo Ministério da Saúde. Tem algumas doenças que são liberadas para realizar? Tem. O que a gente faz? Faz o cadastro, manda para o CRIE, que é o serviço de referência especializado em imunobiológicos, e eles é que nos devolvem com a possibilidade de fazer ou não. A gente não tem essa autorização in loco. A gente precisa receber e vai vir a vacina de lá específica para realizar nessa criança também. Então, às vezes, demora. Se está demorando tudo isso, a gente pode fazer uma ligação para o CRI lá em Florianópolis para tentar ver qual é o caminho, se não foi... Eu imagino que não tenha sido autorizado por conta da demora. Talvez ela não tenha... Ou foi entrado em contato e provavelmente não foi autorizado. Mas o ideal é procurar...
0: Mas mesmo com a solicitação do médico?
1: Depende o caso. Porque os CIDs são bem específicos do que pode e que não pode. A gente já olha o CID e já imagina se vai autorizar ou não, mas mesmo assim, a gente espera o documento legal com a vacina para realizar naquela pessoa. Uhum. Nós não temos vacina
0: aí
1: mais disponível.
0: Aí vem uma vacina para uma pessoa?
1: Vem para aquela ali, destinada especificamente para aquele caso. Quando elas não estão dentro do calendário normal, sabe? Quando vai para a aprovação do CRI. Aí ela vem individual.
0: A orientação aqui é ir na Secretaria de Saúde.
1: É. Na sala. Centro de vacinação. Aqui, pertinho da Secretaria de Saúde, pode buscar o serviço, leva a requisição, leva a caderneta de vacina para conversar. A enfermeira Vera é responsável da imunização. Ela está lá para fazer a orientação e já tentar fazer os contatos que precisa.
0: O Giovanir Marcon Gomes. Bom dia, Lucas. Parabéns, meninas, pelo trabalho feito. A gente sabe que não é fácil, fazendo aqui o Giovanir.
1: Obrigada, Giovanir.
0: O tal do SUS é bom, mas não é fácil
1: não
0: mesmo.
1: Não é nada fácil. Cláudia. Mas a gente está aí para se ajudar e estamos à disposição também, né?
0: Claudinei Ribeiro Fagundes. Bom dia, minha esposa já está na fila de uma cirurgia muito complexa. A ginecologista liberou, mas o SUS está numa enrolação. Ela está quase perdendo o intestino, esperando a vaga de cirurgia.
1: A gente tem que olhar o caso.
0: Qual é o caso, qual é a cirurgia, né?
1: Claro, se a gente puder ajudar também. Pode procurar a gente ali na Secretaria de Saúde para identificar.
0: Então tá, então são as orientações. Na verdade, assim, a grande maioria das orientações elas são muito parecidas, até porque a gente não tem como olhar o prontuário aqui, enfim, né? E qual, então, assim, quem tem alguma dúvida ou quem está esperando há muito tempo, e manter esse contato com a secretaria, né?
1: Exato. E naquele número, né, Adrileia, que é o 99, eu nunca me lembro desse número, não consigo gravar ele ainda.
2: Saúde Digital.
1: Do Saúde Digital, pode entrar em contato por ali também. Pode ser por ali também, a gente consegue dar apoio, daí se a gente não entender pelo WhatsApp, a gente pede para vir, né? Recebe, conversa. Nós estamos à disposição sempre.
0: Então, na verdade, por esse segundo número aqui, que é o... Não, é o 1532, não, é o...
2: 6728.
0: 999426728. Por este aqui, você consegue acompanhar como é que está o seu processo.
1: Pode mandar mensagem lá para nós.
0: Legal. Secretária Daiane, obrigado. Um abraço.
1: Obrigada, Lucas, pelo espaço. E só lembrando que a população vai receber essa mensagem. Na verdade, é uma mensagem para ficar feliz. Porque o seu exame saiu. A sua consulta saiu. Por favor, nos ajude. Confirma. Vem para a unidade retirar a guia, né?
0: Para a gente fechar. Bom pastor.
1: O bom pastor tem previsão para o final do ano. Estamos correndo atrás para dar conta. Na verdade, o que acontece? É outro assunto, né? O bom pastor foi dividido em duas partes. Foram duas licitações que acabaram saindo. A primeira parte está pronta, que é a parte da frente ali. A gente passar na frente, vocês já vão ver que
0: fachada está pronta.
1: Pronto, mas tem a parte de trás, que entra a questão de lógica, tem a questão do tomógrafo, que veio depois, aí tem que ajustar toda a sala. É uma terceira licitação. Então, saiu de novo, a empresa já foi homologada, se eu não estou enganada, para eles poderem, eles têm 90 dias para finalizar o resto, assim. Vão ter que botar a mão na massa e fazer acontecer. Agora é com a empresa. Nós estamos com o mobiliário quase todo comprado já, assim, 90% já está ali disponível. Nós temos os equipamentos para trabalhar, a questão é a obra finalizar para a gente poder fazer a mudança e poder inaugurar.
0: Obrigado, secretária. Um abraço.
1: Obrigada.
0: Obrigado, Cícero. Um
2: obrigada.
0: Adileia, obrigado. Um abraço.
2: Eu que agradeço.
0: 10 horas e 36 minutos, a gente vai para o intervalo. A gente volta já.
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0: Muito bem, agora são 10 horas e 55 minutos, 10h55. Vamos em frente com o programa nesta manhã de quinta-feira aqui na programação da Rádio Araranguá. Destaque agora lá no nosso portal, eu acho que é interessante a gente abrir aqui para para atualizar aqui essa informação, né? Via Costeira atualiza o andamento das atividades de monitoramento e avaliação da ponte Anita Garibaldi. A Via Costeira, que é a concessionária aqui, né, da BR-101, segue executando as atividades de monitoramento e avaliação da ponte Anita Garibaldi aqui em Laguna, com foco, né, na segurança dos motoristas e na continuidade da operação da estrutura. Desde a identificação da necessidade de reparo em um dos elementos da ponte, a concessionária intensificou as avaliações técnicas no local. Entre as ações realizadas, além do reparo emergencial executado no início do mês, estão o monitoramento do tabuleiro, o acompanhamento do desempenho da ponte por meio de equipamentos com sensores, a realização de levantamentos topográficos que permitem a medição contínua do comportamento da travessia e a definição dos novos reforços a serem implantados. Os resultados obtidos até o momento, né, indicam que o tabuleiro apresenta comportamento adequado dentro dos parâmetros esperados pelos especialistas que acompanham as atividades. As ações previstas para o período de aproximadamente 60 dias anunciado anteriormente seguem em andamento com acompanhamento contínuo das condições da ponte. O tráfego segue liberado em uma faixa por sentido e a velocidade máxima permitida sobre a estrutura permanece limitada a 50 km por hora. Os motoristas devem respeitar a sinalização implantada e os limites de velocidade, contribuindo para a segurança de todos e para o bem, o bom andamento, né, das atividades que continuam sendo executadas na ponte. Neste momento, também permanece, né, vigente a restrição para o tráfego de cargas excedentes, com mais de 10 toneladas por eixo e largura superior a 4 metros. Para esse tipo de operação, seguem válidos os procedimentos já estabelecidos para solicitação e autorização de passagem. A concessionária reforça que a estrutura da ponte Anita Garibaldi permanece íntegra e apta à circulação de veículos, dentro das condições estabelecidas. Todas as intervenções em andamento possuem caráter preventivo e planejado, com o objetivo de manter os elevados padrões de segurança da rodovia, acompanhar continuamente o desempenho da estrutura e garantir a confiabilidade da operação para os motoristas. É o que está lá no nosso portal www.radioararanguá.com.br. Sobre isso, né, a gente tem uma situação, né, da, estrutural da ponte, aí quem passa por ali, eu passei por ali no final de semana. A gente teve em Florianópolis no final de semana e há uma diminuição para uma pista ali, num trecho bastante rápido, é um trecho bastante curto, mas eu passei em alguns momentos, especialmente na volta, em que não tinha muito fluxo. Não, o pessoal não está respeitando 50 não, tá? Não tem essa, se não botar um radar ali, o pessoal não está respeitando 50 não. A gente diminui a velocidade de trás reclamando que tá muito lento. Não, peraí, gente, é uma situação de segurança, né? A gente pode questionar aqui, mas a ponte não podia estar assim porque ela é uma obra. Não, eu concordo com tudo isso, mas já que tá, vamos respeitar, né, a questão de segurança. Ouvintes conosco, meu nome é Simone. Bom dia, Lucas. Meu nome é Simone Ramos Pedro, né? Sou morador do Morro dos Conventos, estou com problemas sérios de dor na perna. A doutora da unidade deu exame já faz mais de um ano e nada de sair o exame de ecodoplen. Né? O pessoal da Secretaria de Saúde estava aqui no bloco anterior, né? Mas está registrada aqui a mensagem também, viu, o Simone? Provavelmente, né? Um daqueles casos de exames que não são. Que não é que precisa vir do estado, que vai para regulação, enfim, agora, realmente, né, com dor, um ano para sair o exame é muito tempo, né? Bom dia, meu esposo está mais de 2 anos esperando consulta urgente com o otorrinolaringologista. Qual o número para falar com a Secretaria de Saúde? Vou passar aqui novamente, viu, o número que a Secretaria de Saúde recebe as solicitações, né, é o 48 99942-6728. 48 99942-6728 é o contato aí da Secretaria de Saúde de Araranguá. Mais de ouvintes aqui, tem uma consulta marcada para dia 21 de agosto para pegar uma requisição de ultrassom e vou ter que pagar particular porque pelo SUS demora muito. tem uma dor muito forte do lado direito, tem que ser batido um ultrassom, é o que está dizendo aqui a Lúcia Casagrande também. São mais mensagens de ouvintes, né, que vão chegando aqui ao longo do programa. O Jair da Rosa também, ótima quinta-feira a todos, bom dia lá para o Jair, obrigado pela audiência e pela participação. Agora são 10 horas e 59 minutos, nós vamos para o intervalo, mas antes tem uma notícia da hora. Gregório Silveira, qual será o seu destaque?
1: Olá, Lucas, novamente muito bom dia. Consumidores podem renegociar dívidas bancárias até 31 de agosto.
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1: O programa de renegociação de dívidas de consumidores, o Desenrola Brasil 2.0, será prorrogado até 31 de agosto, anunciou o ministro da Fazenda, Dário Duringham. Segundo o ministro, a decisão foi tomada em conjunto com o presidente Luiz Inácio Lula da Silva e dará mais um mês para os consumidores renegociarem dívidas bancárias e regularizarem a situação de crédito. Duringham ressaltou que a extensão do programa será formalizada por ato do Ministério da Fazenda, que será publicado até esta sexta-feira. As regras do Desenrola permanecem inalteradas e, conforme o ministro, a medida não exigirá novos aportes públicos. Eu sou Gregório Silveira e esse foi o Notícia da Hora.
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13: Muito bem, agora são 11:14, 11:14. Temperatura neste momento está na casa dos 19 graus. Vamos em frente com o programa nesta manhã de quinta-feira aqui na programação da Rádio Araranguá. Agora foi tu que errou, viu? Que é um negócio? Quem está em casa não está entendendo nada. Né? Mas tudo certo. Às vezes eu fico aqui pensando que dia é, o Miguel vai, agora ele falou quarta lá, mas é quinta hoje. Vamos lá, vamos em frente então com o programa. A Maria das Ruas mandou áudio aqui, viu? Como foi? Não é sempre que a gente consegue, né? Mas como foi um intervalo aqui, a gente conseguiu ouvir. Ela também está esperando um exame, né? Há bastante tempo. E eu vou lhe encaminhar, viu, Dona Maria, um contato da Secretaria de Saúde. A senhora pode mandar uma mensagem nesse contato com seu nome completo, explicando, né, qual é a sua situação, para atualizar, para ver como é que tá. Às vezes andou na fila, às vezes não andou, o que que pode fazer, se tá com dor, ela tá reclamando de dor, né? Às vezes tem que fazer uma nova avaliação médica, tal. Então tá ali o contato para a senhora entrar em contato com a Secretaria de Saúde aqui de Araranguá. Foi pergunta ontem de ouvinte, e não vai ser possível o secretário Rony falar conosco agora pela manhã, mas, de qualquer forma, foi pergunta ontem de ouvinte sobre o Casa Catarina. O Casa Catarina é um programa do Estado, né, em que o Estado está construindo algumas casas, né, que serão doadas para a população carente, né? Existe uma série de regras, elas começaram com os municípios menores. Maracajá, por exemplo, está com as casas já praticamente prontas, né? Já está com o processo de seleção já também bem encaminhado, né, para as famílias que serão contempladas, enfim. Araranguá também, como a Secretaria de Estado iniciou o programa com cidades menores, né, com cidades com menos de 10 mil habitantes. Aí foi passando o tempo, foi ampliando para cidades maiores, chegou a vez de Araranguá. Araranguá também foi contemplado, o município já foi contemplado, já há recurso na conta, inclusive, com expectativa de ordem de serviço já. Né, com expectativa de ordem de serviço. Existem questões cartorárias agora para resolver, né, essa situação de terrenos, enfim, está nessa etapa de cartório, mas isso deve acontecer, não deve demorar, deve acontecer rápido aí essa questão cartorária para depois ser dada a ordem de serviço para iniciar construção de casas. E aí o município vai ser o responsável também pela seleção das famílias que serão contempladas. Então isso já está estabelecido, está andando, tá? Está andando. Não vai ser possível o secretário explicar isso hoje no programa, mais para frente, enfim, ou o próprio secretário Rony, ou a secretária Johnny, a gente vai marcar isso, né, para tratar dessa questão do programa Casa Catarina. Mas para não deixar o ouvinte também sem resposta, né, o andamento hoje é esse. Tá? O andamento hoje é esse. O município tem trabalhado para entregar a ordem de serviço, porque na verdade, como o Estado acabou estabelecendo uma ata de preços, então não precisa licitação e tal, isso pode ser, algumas etapas podem ser queimadas aí, né, nessa questão. Né? Então, está pronto, já tem inclusive recurso na conta, tá? Tem dinheiro na conta já, não recurso todo, mas já tem uma parte do recurso em conta, na conta do município, para que essas casas possam ser construídas. Olha, a paróquia São Francisco de Assis e Nossa Senhora Desatadora dos Nós, que é a paróquia aqui do bairro Jardim das Avenidas, né, a nova paróquia aqui da Igreja Católica em Araranguá, promove entre os dias 8 de agosto e 15 de agosto a sua primeira edição do Cerco de Jericó, um dos mais tradicionais momentos de espiritualidade da Igreja Católica. Com o tema Agindo Deus, quem impedirá? Inspirado em Isaías 43:13, o evento convida os fiéis a viverem 8 dias de intensa oração, adoração e celebração da fé, fortalecendo a confiança na ação de Deus diante das dificuldades da vida. A programação que integra a festa da padroeira contará com missas diárias. Aos sábados e domingos, as celebrações serão realizadas em dois horários, às 15 e às 18 horas. Já de segunda a sexta, as missas acontecem às 15 e às 19h30, reunindo padres convidados, momentos de adoração ao Santíssimo Sacramento e pregações. Ao longo da semana, as reflexões serão conduzidas a partir dos 7 pecados capitais e 7 virtudes cristãs, proporcionando aos participantes um caminho de conversão, fortalecimento da fé e renovação espiritual. Cada celebração também contará com bênçãos especiais para diferentes públicos e objetos de devoção, além da participação de pastorais, movimentos, instituições e diversos segmentos da sociedade. Durante o Cerco de Jericó, os participantes também encontrarão uma estrutura com venda de alimentos, bebidas e artigos religiosos, como velas, terços, medalhas e outros itens de devoção, todos com preços acessíveis. Toda a renda arrecadada será destinada às ações e necessidades da paróquia. Para o pároco da paróquia São Francisco de Assis e Nossa Senhora Desatadora dos Nós, o padre Marcos Aurélio Mazuroski, a realização da primeira edição do Cerco representa um momento histórico para a comunidade. Estamos preparando tudo com muito carinho para que cada pessoa possa viver uma profunda experiência de encontro com Deus. É o que destaca o pároco da paróquia, né, do bairro Jardim das Avenidas. Já em Balneário Rio do Silva, a EPAGRE, em parceria com a colônia de pescadores E24 e Prefeitura Municipal, promove no dia 14 de agosto, às 14 horas, uma reunião técnica voltada aos pescadores artesanais do município. O encontro será realizado no Centro Multiuso Esther Pacheco Mucilo e abordará temas fundamentais sobre a atividade pesqueira. Durante a reunião, serão apresentadas orientações sobre regularização fiscal, inscrição estadual e emissão de nota de produtor rural, procedimentos que contribuem para fortalecer a atividade pesqueira. Todos os pescadores artesanais estão convidados a participarem desta reunião. 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

0: horas e 21 minutos, 11h21, será até amanhã aqui no programa, tá? O pessoal vai estar aqui amanhã no programa pra gente falar sobre, já que a gente falou em Igreja Católica, né? Sobre a festa em honra ao Senhor Bom Jesus. Aqui a gente fala de Igreja Católica e fala de uma das festas mais tradicionais da cidade, né? Que é lá na comunidade de Ercílio Luz. A festa acontece nesse final de semana, dias 1 e 2 de agosto. No dia 1º, né, 18h30, transladação motorizada com a imagem do Senhor Bom Jesus, saindo da comunidade de São Francisco de Assis, na Lagoa Mãe Luzia. 19 horas, Santa Missa, presidida pelo Padre Rafael Borges e animada pelo Ministério de Música Cantores da Paz. Logo após, no salão, haverá a roleta com a arrematação de galinha assada, pão de ló e brindes em geral. Já no dia 2, no domingo, que é o dia da festa, 8 horas da manhã, alvorada festiva, né? Abrilhantada pela banda Amor à Pátria de Jaguaruna. Pelo menos a alvorada festiva lá do distrito é mais tarde, às 8 da manhã, né? O pessoal aqui no centro às vezes faz a alvorada festiva às 6 da manhã, daí judia, né? Às 8 é melhor, né? Às 8 é melhor. 10h30, Santa Missa Solene, presidida pelo reverendíssimo pároco Padre Fábio Fernandes, Roque, e animada pelo Ministério de Música Unidos em Missão. Meio-dia tem um almoço, né, churrasco, com acompanhamentos. 14h tem a procissão com a imagem do Senhor Bom Jesus e a apresentação dos festeiros para 2027. Logo após, haverá tarde animada com o Grupo Solto, pão de ló com gasosa, em seguida sorteio da cartela premiada. Então é a programação aqui da festa do Senhor Bom Jesus, que acontece nesse final de semana, lá na comunidade de Ercílio Luz. O pessoal vai estar aqui no programa, né, pra gente falar um pouquinho mais sobre a produção de pão de ló, né? Pão de ló, gasosa, né, as coisas antigas aí que o pessoal vai buscar novamente, né, pra manter a tradição, né, manter a tradição de uma festa que é uma das mais tradicionais, né, da cidade, né, que é a festa aqui em honra lá ao Senhor Bom Jesus, né, lá no distrito de Ercílio Luz. São 11 horas e 24 minutos. Vamos fazer um intervalo. Próximo bloco tem informação de polícia aqui no programa.
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17: 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Nós voltamos amanhã na programação da sua Araranguá FM para 95.5. Repórter Jairo Silva.
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7: Bem, nós vamos agora a informação de polícia aqui no programa. A polícia militar apreende adolescente com um notebook furtado no bairro Mato Alto, aqui em Araranguá. Informação completa agora com o Jairo Silva, bom dia.
8: Bom dia, Lucas. A constatação do furto ocorreu por volta de 18 horas e 20 minutos de ontem, quarta-feira, dia 29, no bairro Mato Alto, aqui em Araranguá. Depois que um adolescente de 15 anos chegou em sua residência portando um notebook cuja procedência era desconhecida por familiares. Durante o atendimento da ocorrência, o adolescente confessou ter furtado o aparelho na sala de um projeto social, depois que encontrou o computador sobre a mesa. O menor disse aos policiais militares que levou o equipamento para sua casa para jogar. O notebook foi recuperado então pela guarnição. Do flagrante, o adolescente foi apreendido e conduzido à central de polícia civil, acompanhado de sua irmã, para dar seguimento à ocorrência.
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bem, agora são 11 horas e 44 minutos, 11 e 44. A temperatura neste momento aqui no centro da cidade de Araranguá está na casa aqui dos 19 graus. Deve ficar assim, né? Céu, presença de algumas nuvens, algumas mais carregadas, outras menos, enfim. Mas deve seguir assim a nossa quinta-feira.

Olha, o Conselho Regional de Enfermagem de Santa Catarina, o Corém, promoveu ontem e segue hoje a etapa presencial do curso de desenvolvimento profissional para técnicos e auxiliares de enfermagem, boas práticas em administração de medicamentos. Foram em torno de 150 profissionais contemplados nas duas turmas de formação. O curso tem o apoio, né, do Conselho Federal de Enfermagem. O encontro está sendo sediado na Unesc de Criciúma e marca a conclusão da etapa do curso, que é realizado em formato híbrido para ampliar o acesso à capacitação e garantir melhor flexibilidade para os participantes. Com isso, ele alcançou e recebeu inscrições de instituições de 26 municípios diferentes da região sul do estado. Durante a etapa presencial, foram consolidados os aprendizados abordados na etapa online, através da apresentação e do diálogo entre participantes na análise de estudos de casos. Esta fase do curso foi ministrada pela primeira secretária e conselheira do Corém, Silvana Benedetti, e a conselheira federal do COFEM, Helga Regina Bresciani, que contribuíram com conteúdos técnicos, experiências práticas e também participaram da formação as conselheiras Mira D'Agostin e Silvia Machado. Foram abordados, né, os princípios básicos de administração de medicamentos, administração segura de medicamentos, interação medicamentosa, vias de administração e registros de enfermagem. A temática da formação foi escolhida da categoria, né, voltada através de formulário divulgado pelo Corém, que recebeu resposta de aproximadamente 1.500 técnicos e auxiliares de enfermagem. O conteúdo online foi disponibilizado pela plataforma Presente, um novo ambiente virtual de aprendizagem desenvolvido pelo Corém de Santa Catarina. O formato de capacitação segue a mesma proposta dos módulos realizados em São José, Curitibanos e Xanxerê, que atenderam as regiões da Grande Florianópolis, da Serra e do Oeste. E o desemprego no segundo trimestre é 5,4%, o menor já registrado neste período. A taxa de desemprego no segundo trimestre ficou em 5,4%, atingindo o menor nível já registrado desde 2012, quando começou a série histórica da Pesquisa Nacional por Amostra de Domicílios, o PNAD Contínua. O resultado representa uma queda em relação ao primeiro trimestre do ano de 6,1%, e na comparação com o mesmo período de 2025, quando estava em 5,8%. Os dados foram divulgados nesta quinta-feira pelo Instituto Brasileiro de Geografia e Estatística, o IBGE. No segundo trimestre, o Brasil atingiu o número de 103,1 milhões de pessoas ocupadas, cerca de 1,081 milhão a mais do que no primeiro trimestre. Já o número de desocupados é de 5,9 milhões, o que representa 10%, 718 mil pessoas a menos do que no primeiro trimestre do ano. Na comparação entre o primeiro e o segundo trimestres, os grupamentos que se destacaram na criação de vagas foram transporte, armazenagem e correio, né, com 3,9% a mais, administração pública, defesa, seguridade social, educação, saúde humana e serviços sociais, com 2,6% a mais. A PNAD mostra que no período, né, de 3 meses, de abril a junho, o país tinha 39,4 milhões de trabalhadores com carteira assinada e 13,6 milhões sem carteira assinada. A taxa de informalidade, né, a proporção de trabalhadores informais na população ocupada, foi de 37,4% no segundo trimestre. O rendimento médio do trabalhador brasileiro ficou em R$ 3.738,00, o maior já registrado para um segundo trimestre. No entanto, fica abaixo, né, do apurado no primeiro trimestre de 2026. A pesquisa do IBGE apura o comportamento do mercado de trabalho para pessoas com 14 anos ou mais e leva em conta todas as formas de ocupação, seja com ou sem carteira assinada, temporário ou por conta própria. Pelos critérios do Instituto, só é considerada desocupada a pessoa que efetivamente procurou uma vaga 30 dias antes da pesquisa. São vistados 211 mil domicílios em todos os estados e no Distrito Federal. O IBGE considera informais, empregados sem carteira assinada e autônomos sem CNPJ, por exemplo. Essas pessoas que não têm garantias de coberturas, né, como seguro-desemprego, férias e 13º salário. O menor desemprego já registrado pelo PNAD foi de 5,1% no último trimestre de 2025. A maior taxa já constatada foi de 14,9%.

11 horas e 48 minutos, agradecer sempre por aqui, né, o carinho da sua audiência, da sua companhia, da sua participação conosco, a Fátima Roque, o Valdeci Batista, o Luciano Alves Figueiredo, Joacir Alexandre, Samira Santana, Sônia Colares, Edna Brina Macedo também por aqui, a Moni Ramos e Giovanni Marcon Gomes, pessoas que estão acompanhando e interagindo com a nossa programação lá pelo facebook.com/radioararanguá. Você pode interagir conosco ainda através do nosso WhatsApp, que é o 988084667. Tem o nosso YouTube, que também está à sua inteira disposição. Tem o nosso Instagram também, o @radioararanguá. E ainda o nosso telefone, que é o 3524-0137. Capo de esquadro, olha só. É, tá lá na Agência Brasil, tá? A Anvisa determina a apreensão de lote falsificado de Monjaro. Monjaro. Cara, o que tem de gente usando Monjaro? É, sem prescrição médica, sem acompanhamento médico, sem nada. Sem nada. Tem gente vendendo também, né? Tem mais essa também, né? Tem um monte de gente aí que tá. É, vai no Paraguai e tal, dá um jeitinho de trazer, né? Tem, né? Tem. Não vamos dizer que não tem, porque tem. E a Anvisa, a Agência Nacional de Vigilância Sanitária, determinou hoje a apreensão de um lote falsificado do medicamento Monjaro. A resolução foi publicada nesta quinta-feira no Diário Oficial da União. Segundo a Anvisa, a própria empresa detentora do registro aqui no Brasil identificou no mercado item com número de lote D881474, considerado legítimo e existente sistema, mas com número de série, um outro número, classificando como incompatível. Ou seja, considerou, né, os dois, cruzou ali os dois dados, viu que não era, não, aquela série não estava naquele lote, então é falsificado o tal do Monjaro. Portanto, a orientação da agência é que canetas emagrecedoras da marca Monjaro que apresentem o número de lote D881474 e o número de série 30219965-1396 devem ser apreendidas e não podem ser distribuídas, vendidas ou utilizadas. Em nota, a Anvisa reforçou a orientação para que a população em geral e profissionais de saúde somente adquiram medicamentos em farmácias devidamente regularizadas, sempre em embalagem completa, né, dentro da caixa, direitinho e tal, e mediante emissão de nota fiscal. A agência, em comunicado, afirmou que em caso de identificação das unidades dos medicamentos com suspeita de falsificação, a população, profissionais de saúde, devem utilizar o produto, não devem utilizar o produto, devem entrar em contato com as empresas detentoras do registro desses produtos para verificar a sua autenticidade. O Monjaro tem como princípio ativo, né, a trizepatida e figura entre os medicamentos da classe dos agonistas do receptor GLP-1, popularmente conhecidos como canetas emagrecedoras. E aí, assim, né, cara? Você vai colocar isso no seu corpo, né? Sem nenhum tipo de segurança. Sem nenhum tipo de, sabe, de atestado de que aquilo vai funcionar, de que não vai funcionar e tal. E você vai enfiar isso no seu corpo, você vai pegar uma caneta e vai aplicar no seu corpo, sabe? Então, assim, a que ponto está o desespero das pessoas pelo emagrecimento? A que ponto está, né, esse desespero? Não dá pra entender, cara. Não dá pra entender, sinceramente, assim. É muito complicado você fazer isso com o próprio corpo e depois querer cobrar a responsabilidade de alguém, né? Querer... Ah, mas era falsificada. Sim, você comprou uma farmácia. Você foi num médico pedir orientação sobre a utilização. É um medicamento, sabe? Você tem que ir num médico. É, não é pra... O Monjaro, né? A trizepatida, né? Que é essa substância. Né? Tem um Monjaro, tem outras já no mercado, né? Similares. Esse medicamento... Não é um medicamento de estética. Não é um medicamento somente para emagrecimento. Ele é um medicamento orientado, que deve ser prescrito para quem realmente precisa emagrecer por uma questão de saúde. Saúde. Porque a pessoa tá com uma obesidade, está encontrando uma certa dificuldade, não tem a disposição de fazer ali uma cirurgia bariátrica e tal. Se é uma questão de estética, se é só por uma questão de estética... Sabe? Vai procurar outro jeito, né? Ou o próprio médico pode prescrever por uma questão até de estética. Mas aí você está com acompanhamento médico, de um nutricionista e tal.
O reflexo disso no organismo de pessoas que não, sabe, que não tem, que não precisam disso, né? Ele também traz alguns reflexos, as pessoas precisam se atentar a isso. Sem contar que a gente tem, e aí aqui não é demérito, tá? Mas enfim, a gente tem uma mudança de comportamento de consumo, vocês estão percebendo isso, né? Os bares e restaurantes estão percebendo já isso. A mudança de comportamento de consumo, bares vão ter que se adequar a isso, né? O cara vai num restaurante, num buffet, ele vai comer menos, porque ele está utilizando a caneta e tal, então ele tem menos fome. Então você tem uma mudança aí de comportamento também do consumidor, e aí bares e restaurantes vão precisar se atentar também a esse tipo de situação.

0: 11h54, o Vomar tá aqui dizendo o seguinte: bom dia, saudações gremistas. Tá bom, Vomar. Tá bom, vamos ver como é que vai ser hoje, né, Vomar? Você joga hoje, tá? Não, né? Vamos lá. Me aposentei na prefeitura de Araranguá, na área da saúde, moro em Criciúma. Não consigo ouvir a rádio Araranguá, tem interferência de outra rádio. Só escuto no carro, tem outro sinal de, que eu posso usar para escutar a rádio. Muito obrigado, foi atendido. Bom, em rádio é o 95.5, né? Vou até passar isso aqui para para nossa equipe técnica, porque não é para ter uma outra rádio transmitindo tão próximo, né? Tem sim, regras com relação a isso, a gente vai observar essa situação. Aí você tem os outros canais, né? Como as lives, né? No YouTube, no Facebook, também no nosso portal, no www.radioararanguá.com.br. Bem, são 11h55, assim nós fechamos o programa nesta manhã de quinta-feira, agradecendo por aqui o carinho da sua companhia, da sua audiência e também da sua participação, reforçando que nós nos encontramos ainda hoje às 18h30, lá na Conversa do Dia. Obrigado pela companhia, pela audiência, um abraço, bom dia!
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6: São 12 horas e 7 minutos, estamos aqui dando início a mais uma edição do programa Hora do Recado, pela Rádio Araranguá 95.5 FM. Mesa de áudio H, cargo de Miguel Reus. E nós dois estamos aqui. E vamos com vocês até as 12 horas e 55 minutos desta tarde de quinta-feira. Hoje, 30 de julho de 2026. Dia nublado em Araranguá, com as nuvens mais carregadas. Mas não temos previsão de chuva, pelo menos durante todo o dia de hoje. Temperaturas se mantêm aí na casa dos 19 graus. Amanhã, sexta-feira, já teremos sol em Araranguá nas caras. Temperatura máxima na casa dos 25 graus. O sábado se mostra com sol. Temperaturas de 27 graus em Araranguá. Já o domingo teremos um dia fechado, nublado, temperaturas máximas de 20 graus. Na segunda-feira teremos tempo nublado, temperaturas de 25 graus com possibilidade de pancada de chuva no final da tarde de segunda. Entrando na terça-feira com possibilidade de chuva na manhã de terça-feira com temperaturas de 20 graus a máxima. A quarta-feira que vem temperaturas de 22 graus com possibilidade de pancadas de chuva. E se repete aí para quinta-feira que vem, temperaturas na casa dos 25 graus. E nós estamos aqui. Tudo bem com vocês? Mesmo? Eu sou Reinaldo Pereira e vamos com vocês aqui com o seu programa de utilidade pública da Rádio Araranguá. O programa Hora do Recado está no ar e aqui você vende, aqui nesse programa você troca, neste programa você aluga, você pede emprego, você oferece vagas de emprego. Quem sabe você perdeu um documento, perdeu seu celular, o cachorrinho está desaparecido, o gato também. Com essa chuva toda, a vaca foi pro brejo, né? Não sei, claro, qual tipo de anúncio que você quer fazer, mas é muito importante a sua participação. Aqui pelo nosso telefone WhatsApp, no 988084667. 988084667 ou pelo facebook.com/radioararanguá. Pelo Whats e pelo Face, você manda sua mensagem de texto e nós vamos ler o seu recado aqui durante o nosso programa. Também lembrando que você pode ligar aqui na rádio 35240137. 35240137 é o nosso telefone fixo aqui da Rádio Araranguá, onde você pode ligar, pode conversar aqui com o Miguel e ele vai passar o seu recado aqui pra gente e nós vamos ler todos os recados durante o nosso programa, que vai ao ar até as 12 horas e 55 minutos, trazendo informação, a sua participação e este seleto grupo de 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
0: Estamos no ar e agradeço de coração todas as pessoas que já estão nos acompanhando aí na sua casa, neste momento, ao entorno de uma mesa, neste horário tão importante, tão sagrado que é o horário do meio-dia, abrindo a porta da sua residência para receber a gente. Muito obrigado pelo carinho. Você que está no seu local de trabalho, você que está no seu automóvel também, dando aquela carona bacana para a gente, muito obrigado de coração pela sua audiência. E você que está aí atrás da telinha do celular, do computador, do tablet, do iPhone, do MacBook, do iPad, curtindo, nos assistindo pelo facebook.com/radioararanguá ou aí é na TV da sua casa também pelo youtube.com/radioararanguá. Muito obrigado de coração por estarem todos os dias tirando esse tempinho para nos assistir e para nos ouvir aqui no nosso programa. Muito obrigado pelo carinho da audiência de todos, pela sua participação aqui na nossa programação da Hora do Recado. E nós queremos atender você, você que está aí nos acompanhando, mandando seu alô sempre e sempre querendo vender, comprar, trocar, alugar. Você que pede emprego, você empresário que quer oferecer vagas de emprego, nós estamos aqui prontinhos para atender todos vocês. Lembrando que hoje é quinta-feira, amanhã já é sexta, teremos o tradicional café na casa da mãe amanhã, né? Então, 15h, nós temos a tradicional missa da saúde, né? Então, 15h a missa e logo após o café na casa da mãe, ali no Centro Pastoral do Santuário Nossa Senhora Mãe dos Homens. Bolo, torta, pastel, sonho, rosquinha, muita coisa boa, café, suco. Então você vai para a missa, ganha uma bênção e depois toma aquele café gostoso ali no Santuário Nossa Senhora Mãe dos Homens. Um abraço ao nosso vigário paroquial, o Padre José Cipriano, o Padre Zeca, e ao nosso reitor, Padre Joel Sávio, que está aí conosco também e está sempre acompanhando a programação da Rádio Araranguá. Para Nadir, para Dirce, que preparam o café também, né? Para todos os colaboradores, funcionários ali do Santuário Mãe dos Homens, que estão sempre acompanhando a nossa programação. Muito obrigado pelo carinho da audiência de vocês. São 12h14. Vou fazer um intervalo bem rapidinho, logo após o intervalo, eu retorno aqui com a sua participação, com a sua mensagem, com o seu recado aqui dentro do nosso programa. Intervalo e já voltamos.
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4: Muito bem, estamos de volta com o programa Hora do Recado aqui pela Rádio Araranguá 95.5 FM. Muito obrigado pelo carinho da audiência de todos vocês. Deixa eu ver aqui. Eu recebi aqui uma carteira com documentos em nome de Andressa da Silva de Souza. Andressa da Silva de Souza. Essa carteira foi encontrada aí no centro de Araranguá. Uma carteira preta com documentos, com cartões de crédito e outros cartões também. Então, se você conhece a Andressa, pode dizer para ela passar aqui na rádio em horário comercial para retirar os seus documentos. Reinaldo, boa tarde. Boa tarde. Tem um trailer para vender, 18 mil, mas aceito proposta, troco por carro. Me chamo Fabiana, telefone 489-99-91-6496. Fabiana, que está na frente da Ponte Pencil, aqui no bairro Barranca. Quem quiser vir dar uma olhada, então esse trailer está aqui, próximo, em frente à Ponte Pencil, no bairro Barranca. Então, você que quer negociar, vai ali dar uma olhadinha. Ela pede aqui 18 mil reais no trailer, tá bom? Um abraço a Sofia, que está dando uma boa tarde para a gente. Boa tarde, Sofia. Boa tarde também aqui para a Rose, que está dando uma boa tarde para a gente. Boa tarde, Rose. E o pessoal vai mandando as mensagens, nós vamos atendendo aqui conforme vão chegando as seus pedidos aqui no programa A Hora do Recado. A Sandra da Silva está aqui dando uma boa tarde, Reinaldo. Boa tarde, Sandra. A Fátima Paladini também ligada conosco, dando uma boa tarde. Estamos aqui todos na Matriz te escutando. Um abraço para todo o pessoal aí que trabalha no Gelos Cubinho, Balneário Rui do Silva e também Isara. A Rose Guimarães está dando uma boa tarde, Reinaldo. Boa tarde, tudo bem. Muito obrigado, Rose. O Júlio e a Angelita, boa tarde, Reinaldo. Um ótimo dia para vocês do programa e para os ouvintes da Rádio Araranguá. Manda os parabéns aí para o Anthony, que está de aniversário hoje, e para o João Pedro, que fez na terça-feira. Foi ontem, terça, né? Teve festa, fomos convidados, mas eu estava ruim, né? Eu queria muito ter ido aí na festa deles, né? Um abraço no Anthony, no João Pedro. Então, eu desejo a vocês, João Pedro e Anthony, muita saúde, que Deus abençoe grandemente a vida de vocês, os planos, os projetos, e que vocês tenham muita saúde e muita sabedoria, tá? Parabéns para vocês. Um abraço ao Júlio e à Angelita, que estão sempre acompanhando a nossa programação. O João Viana Matheus também está aqui, dando uma boa tarde, meu amigão Reinaldo Pereira. Graças a Deus, hoje um dia maravilhoso de sol. Um abraço. Tem sol aí, João? Aqui o sol não apareceu ainda, mas temos previsão de sol a partir de amanhã, amanhã sexta-feira, aqui em Araranguá, né? Hoje, quinta-feira, fica esse tempo aí fechado, né? Pelo menos sem possibilidade, sem o que mostra aqui a abertura de sol na nossa querida Araranguá. Não sei, que mais no final da tarde aí essas nuvens vão com o ventinho que está batendo embora, e o solzinho dê as caras aqui em Araranguá. Seguindo com o nosso programa Hora do Recado, quero falar um pouquinho hoje de emprego, né? As pessoas sempre buscam oportunidades de trabalho aqui no nosso programa, então eu quero atualizar vocês com ofertas de emprego. Tenho aqui, ó, as empresas Radar oferecem vaga para servente de limpeza, e é para Araranguá. Tem uns requisitos, tem uns benefícios, e se você tiver interesse, você pode tratar aqui com o pessoal da Radar pelo telefone 48 34 61 63 77. Pode dar uma ligadinha e conversar com o pessoal das empresas Radar. A Bet Transportes está contratando mecânico de veículos pesados. Então, se você tiver interesse, o telefone para contato é o 489-9106-5322. 99106-5322.

0: preciso, obrigado. Os meninos estão oferecendo água aqui pra mim. Ah, não tá fácil essa gripe aí. Como é que pode, né? Faz 2 semanas que eu tô gripado, eu acho, né? Já, né? Meu Deus.
1: Um mês quase.
0: É. Daqui a pouco eu vou conversar com o Carlos da Santa Terezinha, né? Fazer um plano de assistência familiar lá, né? Daqui a pouco ele tem que tirar minha medida. Ah, temos vagas aqui pra Fontanella, pra analista de faturamento. Tem vaga também na Fontanella para técnico de segurança do trabalho, todos para residir em Criciúma, tá? Também vaga para auxiliar de prestação de contas e também vaga para operador de rastreamento. Estas vagas para a Fontanella em Criciúma, o telefone é o 99109-0582, 99109-0582. Tem uma vaga aqui para Araranguá, para gerente de vendas. Vaga para Araranguá, para gerente de vendas. E quem tiver interesse, vai tratar pelo telefone 99909-5526. 99909-5526. Também, neste mesmo telefone, além de gerente de vendas, tem vaga para gerente de farmácia e também auxiliar comercial. Auxiliar comercial e gerente de farmácia. Telefone 99909-5526. Tem vaga aqui para Araranguá para analista contábil, especialista em marketing, vendedor de equipamentos de segurança. Para Meleiro, Sapiranga, tem vaga para acompanhante do lar. Para Araranguá tem vaga para consultora de vendas premium. Também para Araranguá, analista de faturamento e fiscal. E são estas. Telefone de contato 99633-2952. 99633-2952. Estou recebendo aqui muitas ofertas de emprego, alguns documentos também que estão aqui conosco. Eu vou fazer um intervalo comercial bem rapidinho, logo após o intervalo. Eu retorno aqui com a sequência do programa Hora do Recado, com a sua participação, com o seu anúncio, com os anúncios que são colocados aqui na recepção da Rádio Araranguá. 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Intervalo e já voltamos.
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3: 12 horas e 44 minutos, de volta com o programa Hora do Recado aqui pela Rádio Araranguá, 95.5 FM. Um abraço ao João, que está ligadinho aqui conosco. Tantas pessoas sintonizadas aqui com a nossa programação, que interagem diariamente, trazendo seu anúncio, conversando conosco, fazendo o seu pedido aqui no programa A Hora do Recado. Muito obrigado pelo carinho, pelas mensagens, pela audiência de todos vocês. Seguindo aqui, vou trazer para vocês que nós temos algumas outras ofertas de emprego, mas o Ademir, ele continua vendendo uma casa mista com um preço bem especial. Fica no bairro Caveirazinho. A casa tem 3 quartos, sala, cozinha, banheiro, área em volta da casa. E o terreno é todo cercado. O telefone de contato é o 489-9646-5144. 99646-5144. O Valdir, ele está vendendo uma cadeira de plástico, são várias, cada R$ 25,00. Tem também mesa de som por R$ 350,00, guitarra por R$ 550,00, estufa para salgados R$ 320,00 e uma betoneira por R$ 450,00. Telefone 9-9949-4395, 9-9949-4395. A Igreja Batista do Balneário Rui de Silva convida você e sua família para a conferência 2026, nos dias 31 de julho e 1º de agosto, sexta e sábado, no ginásio Francisco Leonardelli. Um tempo de adoração, fé, aprendizado e transformação, com a participação especial do pastor Antônio Cirilo, ele que é referência nacional em louvor e ministério. Não perca essa oportunidade de viver dias marcantes na presença de Deus nesta conferência 2026. Esperamos por você. O Bazar do Bem vai acontecer, está acontecendo hoje, amanhã sexta, e sábado, dia 1º de agosto. 30, 31 de julho e 1º de agosto. Das 8 da manhã às 11 horas da manhã. E da 1 da tarde às 6 horas da tarde. Na Comunidade Cristã, Rua Sergipe, 118, esquina com a Rua das Flores. Antigo Mercado Guidoni, no Jardim das Avenidas. Roupas a partir de R$ 2,00. Telefone para contato é o 489-9683-8844, 99683-8844. A Associação Amigos do Chico informa que haverá mais uma campanha de castração de cães e gatos no dia 8 de agosto, sábado que vem, esse sábado agora, no outro sábado. Maiores informações, inscrições e pagamentos podem ser feitas na Clínica Veterinária Dona Chica, próximo ao Trevo das Praias, ou via Facebook ou Instagram da Associação Amigos do Chico. Então não deixe para a última hora para castrar o seu cãozinho e o seu gatinho com a Associação Amigos do Chico. Uma cachorra de cor preta com a parte de baixo do pescoço caramelo, da raça Pinscher, sumiu semana passada no bairro Polícia Rodoviária. Ela atende pelo nome de Maggie. Se você encontrou essa cachorrinha da raça Pinscher aí pelo bairro Polícia Rodoviária, por favor, dê uma ligadinha no telefone 9-9938-8142, 9-9938-8142. sumiu um gato parecido com a raça siamês há uns 20 dias atrás, no bairro Arapongas, nas proximidades do mercado Arapongas. A Andréia está à procura desse gatinho. Se você encontrou, por favor, o telefone para contato é o 489-9608-1023. 99608-1023. Deixa eu atualizar aqui os recadinhos das pessoas que estão conosco aqui, mandando o seu alô, conversando conosco aqui na Rádio Araranguá. Quero, antes de ir para casa, reforçar aqui, ó, que foi encontrado um documento em nome de Andresa da Silva de Souza. Tem carteira de identidade, tem cartão de crédito, uma bolsa preta foi encontrada aqui no centro de Araranguá. Andresa de Souza, da Silva de Souza. Andresa da Silva de Souza. Então, quem conhece a Andresa, pode dizer para ela passar aqui na rádio em horário comercial para retirar os seus documentos. Mesa de áudio para o Gabriel e para o João. Estão ali, está chegando o Jair Silva com as esportivas. Eu volto amanhã ao meio-dia com mais uma edição do programa Hora do Recado aqui pela Rádio Araranguá, com oferecimento da Clínica Gastro, da Dimasa Honda, das Agropecuárias Coperja, da Auto ProSul, Lojas Kerish, Furauto Veículos, Credit Center do Center Shopping Araranguá, Farmácias Antonelli, Funerária e Plano de Assistência Familiar Santa Terezinha e Lojas Ramage. Como já falei, está chegando Jair do Silva com as esportivas. Eu volto amanhã ao meio-dia com mais uma edição do programa Hora do Recado aqui pelo 95.5 da Rádio Araranguá. Um abraço a todos, um bom início de tarde de quinta-feira para vocês. Fiquem com Deus e a gente se fala por aí. Tchau, tchau.
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22: Opa, muito bem, muito boa tarde. Estamos chegando a partir de agora com mais uma edição das Esportivas. Desta quinta-feira, uma quinta-feira nublada, sujeita a chuvas e trovoadas, talvez. Não sei, não trovoada, não sei, né? Mas eu acho que vai se firmar, acho que vai ficar por, dessa forma, né? Mas pelo menos o tempo nublado em toda a região sul do estado. E a partir de agora está no ar as Esportivas. Vamos até as 14h com você, claro, mandando o seu recado aqui pelo Facebook da sua Araranguá, suas mensagens, né? Pelo WhatsApp, estamos também no YouTube. Toda a nossa programação, eu mais a mesa de áudio que está entregue inicialmente agora ao nosso João Martins. Grande Joãozinho, seja bem-vindo. Que é assessorado pelo nosso Gabriel Moraes Rocha, o filho da psicóloga Moramem. Tá bem encaminhado, hein, João? Tá bem a dupla aí? Essa dupla aí, eu vou te contar, vai longe, é bem por aí. Muito bem, com convidados especiais e hoje para falar, é claro, do nosso grande campeonato municipal de futebol, da primeira, da segunda divisão, da taça Milton Mino Machado, a taça Hamilton Mino Nazário, perdão, na primeira divisão, a taça Renato Guterres Machado na segunda divisão. Estão com a gente aqui o atacante Muk, durante muito tempo, mais de 10 anos, vestiu a camisa do Inter, agora com o Barranca, o zagueiro João Becker, também do Barranca, e o seu Ariel Osvaldo dos Santos. O seu Ari. Boa tarde, rapaz.
23: Boa tarde.
22: Prazer em recebê-los aqui. 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

0: Campos, e o mesmo acontece no próximo final de semana, no outro domingo, dia 16. Eu acho que é isso, né? Uma Sim. rodada toda da segunda divisão, né, senhorinha?
1: É isso aí. É. Um joga, a segunda joga num fim de semana e a primeira divisão joga no outro fim de semana. É,
0: exatamente.
1: Cada fim de semana, né?
0: Coincidiu que agora são dois finais de semana, pela segunda e depois volta a primeira, né?
1: Isso, exato.
0: Exatamente. O seu time é o Santiago?
1: Santiago, Santos. Continua.
0: Continua sendo Santiago, né? Santiago. E que época, o senhor lembra que foi fundado Santiago?
1: 1982. Quando o campo do. Quando é o primeiro campeonato que eu entrei aqui no Fronteira, quando era aqui. No centro aqui de Araranguá.
0: Olha só, impressionante. Quando ainda era no Grande Fronteira.
1: No Grande Fronteira.
0: Era, o campo era atravessado assim?
1: Exato,
0: De oeste a leste, né?
1: Era grande.
0: Do mar a serra era grande, né?
1: Grande.
0: A gente treinava ali quando o garoto treinava. Rapaz, o cara tentava correr naquele campo.
1: Não, era demais.
0: Mas o cara nunca mais chegava na outra trave, né?
1: A gente jogou um campeonato ali tive aquele time que era da Eliane, né?
0: Na época ali, tudo. Sim, né? Sim.
1: Barranca, joguei contra a Barranca, levei uma goleada.
0: Era o Flamengo, do Barranca.
1: Era o Pedroca, tudo Pedro. Jogava ali, cara.
2: Tudo história pra contar, né?
0: Timaço
1: do Barranca, né? E aquele, eu esqueci o nome dele, tinha meia perninha, era um lateral dele.
0: Jogava naquele time.
1: Aquilo ali, cara.
0: Enfim.
1: Era uma goleada de 6-0, 6-1, parece, se não me engano. Tinha os pênaltis. Nossa. O meu goleiro teve que sair porque o Neia batia, o Pedroca batia muito forte.
0: Nossa, batia forte na bola.
1: E ele saiu.
0: O Tatavo também, que era uma pedrada.
1: Tatavo
0: estava nesse time também?
1: Tava.
0: Ele e o Pedroca então?
1: Ele e o Pedroca.
0: Essa dupla foi infalível durante muito tempo, jogou demais, né? É. Os caras jogavam demais.
1: E naquele tempo quem foi campeão foi a. Aqui a colônia, o Amizade
0: tinha um time na época, né? Sim. O nosso saudoso João Costa.
1: Sim, o Amizade naquela época jogou aquele Paulo Roberto. Jogou até, foi a final.
0: Paulo Roberto. Canhoto.
1: Sim, ele e o Internacional do Orsaninha. Fizeram a final.
0: Fizeram a final. Olha só que maravilha. E lembrando o Paulo Roberto, que deu muito para o nosso futebol, que ajudou o Araranguá, ainda quando amador, antes do time ser profissionalizado em 86, também na profissionalização, o Paulo Roberto, que era chamado Canhoto, que era o titular absoluto, um 10 do Joaçaba, e na época ele estava tão bem, mas tão bem, que, para se ter uma ideia, o Santos Futebol Clube teve interesse, manifestou interesse nele, e eu não sei, pô, ele explicou na época porque não houve a transferência, mas o Paulo Roberto, que era o Canhoto, como futebol jogador profissional, Canhoto jogava demais, era um 10 assim, que também jogava uma enormidade.
1: Muito
0: e
1: bom,
0: fez
1: muito
0: parte
1: bom.
0: Desse time lá do Amizade na época, né?
1: Sim, do Amizade.
0: Olha só como é que é.
1: Ele era novo, né?
0: Novo na época, muito jovem.
1: Ele veio de lá para cá para jogar o Amador aqui.
0: Né? Veio aqui.
1: Aí parou por aqui.
0: E aqui ficou, né?
1: E aqui
0: a família está aí, tá aí o Túlio, o filho.
1: Esse foi o treinador também do seu Walter Garcia, né?
0: Ele durante muito tempo, né?
1: O Poio também ele foi.
0: Ele deixou uma marca linda no nosso esporte, sem dúvida alguma. Pois é, mas como é que veio o Barranca?
3: Esse ano a gente mandou um grupo ali, foi escolhido a dedo, a gente já tinha uma base, na verdade, a gente tinha uma base ali boa da gurizada, um pessoal que ficou ali da Série A, né?
0: Sim.
3: A gente trouxe um pessoal de fora aí, trouxe o nosso centroavante aí, trouxe umas fichas de fora.
0: Sim.
3: Mas acho que esse ano a gente vai bem. A gente espera, né, pelo menos.
0: Vocês estão usando as 5 fichas de fora?
3: Não, a gente está usando só 3.
0: Três,
3: por enquanto. As outras duas a gente vai dar uma segurada, ver o que vai precisar. Deixar até essa primeira rodada para ver o que precisa.
0: Para ver o que é que necessita.
3: Uhum.
0: O Valdeci Batista de Carvalho, rapaz, está por aqui. Boa tarde a todos da bancada, das esportivas, demais convidados especiais. Que Deus abençoe a todos. Fiquem todos na santa paz de Deus. Você também, Valdeci. Você também está ligado com a gente e você pode mandar o seu recado aí pelo Facebook da Senhora Naguá, pelo WhatsApp. Eu estou devendo também um abraço ao engenheiro Enio Rosa de Souza, que na semana passada ele passou aqui o recado no WhatsApp, me perdoe, eu até mandei uma mensagem para ele depois no privado, dizendo que eu não tinha visto a mensagem dele, só depois do programa, lá em cima na redação, nosso grande engenheiro Enio Rosa de Souza. Vinha ele de Criciúma, daquela região de lá, no automóvel, nos acompanhando nas esportivas a semana passada, ele e o Christian, que é diretor do nosso hospital regional aqui de Araranguá. Então, um abraço para o Christian, um dos filhos do engenheiro Enio Rosa de Souza, também o Enio lá no Aras Araranguá. Uma maravilha, nos acompanhando. Ô, Muk, quer que te fez trocar o Inter depois de quê? 10 anos, não?
2: Então, cara, quase 10 anos aí, se não 10.
0: Quase 10, né?
2: Bastante tempo no Inter, fui muito feliz lá, né? Aí, final do ano passado, eu tive uma lesão grave no pubis. terminei o campeonato machucado, jogando machucado ali pra dar o meu melhor, como eu sempre faço com qualquer camisa que eu visto.

0: terminei machucado, aí não pude acompanhar o grupo nessa pré-temporada, digamos assim, né?
1: Sim.
0: Por conta da minha lesão, foi 8 meses de tratamento. Uhum. Aí, como eu não consegui acompanhar o grupo, eles acharam por bem não, que eu não fizesse parte do elenco desse ano. Né?
1: Certo.
0: Porque aí era uma regra do grupo, eu entendi muito bem.
1: Claro.
0: Tá tudo certo. Se tem regra, é para ser cumprida, né, Jair? Então, não ficou mágoa, não ficou ressentimento, a amizade continua. Gosto muito do Jorginho.
1: Jorginho, gente boa. Isso. Boa praça, né?
0: Recebi muito contato de bastante time para jogar. Um desses contatos foi do pai do João, do Lucas, que é um cara que eu admiro demais. Gosto muito dele, conheci no futebol. E quando veio o contato, eu falei pra minha esposa, digo, ó, eu vou jogar com a Barranca. É um time que eu sempre tive vontade de jogar, uma camisa que eu sempre tive vontade de vestir.
1: Veio a ocasião agora.
0: E quando veio a oportunidade, eu não pude deixar escapar, né?
1: Claro, claro. Mas foi quase 10 anos Inter, então até 10 talvez, né, o Muk?
0: Olha, Jairo, se eu contar, eu acho que passa de 10 anos, cara.
1: É, olha só.
0: Passa de 10 anos.
1: É. Tem esse time ali. É do Internacional, da Luçanguinha, a gente faz jogo do Inter agora no domingo, já está na terceira geração. Foi o saudoso Torquato Merenges, que eu conheci na década de 70, final da década de 60, que fundou o time, né? Depois veio a segunda geração com o seu Valdinho Merenges, filho, né? Com o Jorginho, que é a terceira geração, né? Então, quer dizer, um time que atravessou décadas, né?
0: Sim, sim.
1: Olha a tradição que tem no Internacional.
0: É, não, é um time de bastante hoje, tradição, né? Da nossa cidade, né, cara?
2: É verdade. O Jorginho é espetacular de pessoa,
1: não,
2: né?
1: E não é fácil atravessar todos esses anos, né? A gente sabe o quanto é difícil. Quem está por aqui também é Cléo Muk, ela, né?
0: É isso, é meu irmão.
1: Boa tarde a todos da bancada. Teu irmão?
0: É meu irmão.
1: É o Cléo, então.
0: É isso.
1: Desculpa aí, Cléo. Cléo, boa tarde a todos da bancada. Boa tarde a você, Cléo Muk. Obrigado pela audiência. Daniele e Tomás também estão por aqui. Boa tarde a todos. Tenho certeza que serão grandes jogos com jogadores de excelência. É, para cima Barranca, está dizendo aqui a Daniele Tomás. E ela está dizendo o seguinte: abraço especial ao meu jogador predileto, Adriano Muk.
0: É, minha esposa.
1: Tua esposa?
0: Beijo, amor, te amo.
1: Certo.
0: E meu irmão aí também tem mais de 10 anos com nós ali no Inter, né, cara? Ele continua lá na parte da diretoria do Inter, vai continuar lá.
1: Sim.
0: E o que eu digo pra ele é boa sorte pra eles, né? Boa sorte pra eles, porque agora eu tô do outro lado e tenho uma camisa pra defender, né? Então...
1: Tá certo. Isso faz parte do futebol, do esporte, né? É bem por aí. Mas aí a família ligada aí, mandando os seus recados. Obrigado pela audiência, pela companhia. Seu Ali, a gente sabe que o adversário é difícil já na estreia, não?
3: É difícil.
1: É.
3: Eu peguei a chave, a minha chave, ela não são boas, não.
1: Não?
3: Então, todas elas.
1: A chave é topeira.
3: É.
1: É forte.
3: É forte. O Campo Verde vem bem esse ano. Já o ano passado ele já foi bem, né?
1: Foi, verdade.
3: Ele perdeu lá para mim, mas estava muito bem lá. Bem mesmo.
1: Sim.
3: Com os detalhes que eles perderam para mim também.
1: Certo.
3: E daí tem o Litoral também, que vem forte também.
1: O Litoral montou um belo time, né? Um bom time.
3: Montou, eu tinha uns 4 mil ali, ele pegou, né? Para a segunda do ano passado.
1: Quem está dirigindo o Litoral, o senhor sabe?
3: Eu não sei.
1: Mas o Wagner.
3: É o Vaguinho.
0: O Wagner da Coloninha.
3: É o Wagner, é o time dele, né?
1: Certo.
3: É dele. Então ele, assim, ele é um cara muito bom. Legal ele, sabe?
1: Sim.
3: Ele sabe, ele pega as pessoas, ele conversa, ele tem aquele, né? Aquele jeito.
1: Aquela facilidade.
3: Não, ele, quando ele comigo lá, ele fazia até peixe lá, pra turma tudo lá em casa.
1: Uhum.
3: E ele era
0: um cara diferente.
3: Cara, eu joguei, bem diferente.
0: Aos 15 dias atrás joguei um amistoso com ele, até ele tinha me convidado pra estar no time dele.
1: Certo.
0: Aí acabou passando tudo muito rápido, né, Jair? E aí eles acabaram fechando com o Balota, com o Balotelli.
1: Balotelli,
0: né? Certo. Aí, mas é um cara diferente. É um cara bem diferente. Boa, sabe, né? Conversar, é gente boa.
3: Sim, ele
0: gente
3: chega, boa, tem aquele carinho ali.
0: Isso mesmo.
3: Ele pegou os caras, pegou um até que é meu enteado lá também, o Ian.
1: Uhum.
3: Ele joga muito, o Ian.
0: O Ian da Praia, né?
3: É, o Ian da Praia é meu. É filho da minha esposa.
1: Certo.
3: E parente também, parente.
1: Uhum.
3: E daí o Maurício também, que era um meu meio campo, camisa 10, ele pegou o Maurício.
0: Não, o time dele é bom.
3: É bem bom também. É.
0: Time bem acertadinho, bem ajustadinho.
3: Eu tinha um zagueiro, não sei se ele pegou esse zagueiro, eu acho que o Francisco, bom zagueiro também.
1: Uhum.
3: Bem bom, uns caras bons.
1: Sim.
3: Então ele tem mais condições que eu, né?
1: Sim.
3: Que o meu aqui é uma vez tudo na amizade, porque o cara, mesmo assim, não adianta, não tem dinheiro.
1: Uhum.
3: Não tem dinheiro, não tem patrocínio, não tem nada.
0: E o futebol amador, então, hoje em dia, ele está muito caro, né, senhor?
1: É um amador na essência, o Santiago.
3: Não, e pior que a gente, eu tinha uns 5, 6 ali, numa sobra ali que sobrou, e daí um foi chamando o outro.
1: Sim.
3: E fomos. Eles mesmos foram fechando. Uhum. E os caras deixaram de jogar com o outro. Fizemos dois amistosos ali. O Dionei Darote, que é o meu treinador, gostou dos caras. Disse, não, isso aqui eu quero.
1: Certo.
3: Eles ficaram meio assim, porque eles têm um contato com o outro lá. Que... Certo, recebemos troco, né?
1: Uhum.
3: Aí eu só falei para eles, ó, não tem dinheiro.
1: Uhum.
3: O que eu posso dar para vocês, um picado lá, uma carninha, um...
1: Sim, sim,
3: um
1: pós,
2: lá, né? Um pós, pós-jogo, grande pós.
3: É,
1: claro.
3: Eu não tenho patrocínio, não tem mesmo. É tudo eu.
1: Certo.
3: O campo já sai do meu dinheiro mesmo, do meu salário. Não tem esse lado aí.
1: Uhum.
3: Também eu não fico devendo nada para ninguém.
1: Ah, tá certo.
3: Só pro jogador.
1: É.
3: Que eles vão jogar comigo ali pela amizade. Então vamos ver até onde a gente vai, né?
1: Uhum.
3: Fizemos amistoso, deu agora esse último domingo aí, a gente escolheu mais umas 4 peças lá, que o Dionei gostou. Assim, então vamos nessa.
1: Sim. Vamos encarar, né?
3: Vamos encarar, senhor. Não sei que lugar que eu vou ficar, vou jogar as 3 partidas.
1: Vamos pra luta, vamos pra luta.
3: Me classificar, classifiquei, a gente quer ir mais pra frente.
1: Faz parte, né?
0: Faz parte. Ali dentro do campo é 11 contra 11, né, senhor?
1: É, 11 contra 11.
0: Muda tudo, né?
1: É, a Estela, rapaz, ó, a Estela Nicoladeira, que é a esposa do Paulo. Grande Paulão, homem do Salgadinho, do Torradinho. Um abraço pra essa família querida. A Estela Nicoladeira, boa tarde, tudo uma boa. Jairo, dá um abraço a esse atleta polivalente, o Muki. Tá te elogiando. Ela, olha que maravilha. E o Lucas Possamay Becker, família Becker aí.
2: O presidente da Barranca.
1: Grande abraço aos nossos atletas, ao pessoal da rádio também, a todos os moradores da Barranca. E aproveito já para convidar a todos para prestigiar nosso jogo domingo. Joga no Maré Gregório, Barranca,
2: isso,
1: né?
2: Às 3:30.
1: 3:30. O adversário, eu não lembro agora.
2: É o Campinas.
1: É o Campinas. Campinas. Certo. Perfeito. Tá aí, ó. O Lucas se manifestando, o Lucas Possamay Becker. Um abraço pro Lucas também, pra Estela. Gente, é isso. É motivação, né? Eu acho que é uma rodada que nós teremos, na verdade, são jogos em 3 campos. Em cada campo 2 jogos, são 6 jogos no mínimo, né?
0: Isso
1: vai reunir no mínimo aí, na pior das hipóteses, 240 atletas.
0: Mais a família, mais uma torcida que vai.
1: Mas, sabe o quanto isso, né? Quanto move as pessoas, né? O esporte é isso, né? É gratificante, né? Um negócio, né? Cada time faz o seu pós depois, né?
2: Sim.
1: Normalmente é assim, né, João?
2: É.
1: Acho que é por aí. Lá tem pós no Barranca também, né?
2: Tem, né? Esse ano vai ter.
1: O povo, né?
2: Na verdade, todo ano teve, né? O nosso, ali o que a gente preza mais é o pós ali.
1: Aham.
2: Pós nosso ali a gente faz acontecer.
1: O pessoal, né?
2: É bom.
1: A bebida tem essa facilidade de reunir as pessoas.
2: Isso.
1: Né?
2: Eu acho que a essência da Barranca sempre foi essa, né? Foi a família, né? Sempre reunir a família. Tipo, a gente sempre quer. Ouvindo o primo, o amigo, e leva lá e fica lá e vai torcer.
0: É uma coisa que eu sempre admirei na Barranca, cara, é a torcida.
1: É.
0: A torcida da Barranca é diferente.
1: É o povo do bairro, é extremamente.
2: Que leva o nome da comunidade, né?
1: Leva o nome do bairro. É um bairro, bom, assim, onde as pessoas realmente são muito unidas. Né?
2: Tem muita gente que às vezes nem entende de futebol, mas vai lá porque é o nome do bairro.
1: Apoiar,
2: né? Vai lá
1: para torcer o bairro. Vai lá para alavancar o nome do bairro, né? Bom, nosso trem da Barranca voltou, nosso prefeito César trouxe o trem. Parabéns.
0: É o começo, né? Olha aí.
1: Então, uma maravilha. A gente pegou o trem da Barranca, cara, ainda piazinho na época, a gente andou de trem. Claro que é uma viagem curta daqui a Criciúma. Eu fui com uma tia minha na época, nós fomos até Criciúma de trem para visitar uma outra tia nossa, outra irmã da minha mãe na época, e voltamos de ônibus.
2: Uhum.
1: Então a gente andou de trem, cara, consegui fazer, era um desejo nosso.
3: Eu andei muito
1: de trem. O senhor andou bastante, senhor?
3: Andei bastante com a minha avó. Lá para que Criciúma voltava.
1: Olha só. É impressionante.
3: Ela,
1: que bom que o senhor usufruiu disso.
3: Ela morava lá até uma época, depois ela veio para cá e a gente ia para lá com ela de trem e voltava.
1: Sim. Maravilha.
0: Cara, essa semana eu saí para fazer um treininho de corrida e minha esposa ali foi correr uns 5 km. Aí a gente passou pela Barranca.
1: Certo.
0: E passamos ali, eu vi aquele trem ali, né? Eu disse para ela, nossa, quem é que diz que um dia passava trem aqui? Tinha trilho de trem aqui?
1: Tinha.
0: Coisa linda, né, cara?
1: A manobra era atrás da casa do falecido Abrão Paz,
0: uhum.
1: que era pai do Abrãozinho Paz, aquele empresário que morreu de acidente aqui, infelizmente.
0: Sim.
1: Aqui perto de nós, aqui na região da Forquilhinha, por aí, né?
0: Isso,
1: ou no caminho para Criciúma, eu acho. Uhum. Né? E ele era muito querido também, né? Abrãozinho era um cara sensacional. E eu conheci o pai dele também, falecido Abrão Paz. O trem fazia manobra atrás A casa dele ficava no meio, fazia manobra, né? Tinha manobra depois, para que ele viajasse no dia seguinte. Chegava no final da tarde para viajar no dia seguinte.
0: Para retornar.
1: Né, Sueli? Para retornar. É. Então a gente pegou tudo isso, né? É um bairro realmente maravilhoso, o bairro Barranca, né? É sensacional. Ele até hoje continua sendo um bairro de referência da cidade. E foi durante muito tempo o transporte mais usado da época.
3: Né? É, eu conheci muito, é claro, que a minha idade já estou lá com 73 anos, né?
1: Sim.
3: Conheci muito ali, né?
1: Certo.
3: Então a Barranca, a gente saía lá da Ursanguinha, saía com as molecadas, com os outros lá. Uhum. Vinha ali, não tinha aquelas caipinhas, né?
1: Isso.
3: Nós embarcávamos dentro, tinha uma vara para empurrar, nós ia embora. Voltava de...
1: Impressionante.
3: Nós vinha brincar ali, mas...
1: Não, algo surreal, é realmente espetacular. Muito bem, Maciel, é o nosso Kleber, né? Rapaziada do bem, grande seu Ari, ex-bigodão, tá dizendo aqui.
2: Ex-bigodão, um abraço, Kleber.
1: Seu Ari, depois que tirou o bigode, perdeu a força. Olha só, ele vai mais adiante aqui. O Kleber é uma grande figura.
2: Não, esse,
1: O Kleber, deixa eu complementar aqui, só para estender a mensagem dele aqui, conseguir repassar toda a mensagem. O seu Ari tirou o bigode e perdeu a força. Seu Ari é um dos remanescentes do futebol da nossa cidade. Tempo que contávamos com equipes como Santiago, São José do Vico, Independente do Ganso, Lagoa da Serra, ele está dizendo aqui, né?
2: Uhum.
1: Que mais aqui que ele vai citando, né? Ele foi citando vários aqui, o Kleber, né? Rodoviário do falecido Divino, saudoso,
3: sim,
1: Divino, né?
3: Sim.
1: Bom Jesus do seu Walter Garcia, que também já partiu. Coloninha do Demir, que também faleceu,
3: sim,
1: recentemente, né?
3: Tá, curta, lá.
1: E quem mais que ele está citando aqui, senhor, que até depois o senhor pode reforçar aqui? Quem mais que ele citou aqui? Enfim, tantos outros. Temos que respeitar o senhor Ari, que nunca desistiu de estar no meio do futebol. Abraço a paz, Kleber Maciel. Valeu, Kleber. Obrigado pela sua contribuição. Lenita Bertoncini, a mãe do Xunga, é aí do Galo. Olha, maravilha, Lenita está com a gente. Boa tarde, Jairo. Falar de esporte é vida. Realmente é isso, Lenita. E o Johnny Almeida está aqui conosco. Boa tarde a todos. Vamos, Barranca.
0: Fala, Johnny.
2: Nosso atleta.
0: O
2: Johnny é antigo na Barranca. Tem história já.
1: Né? O Johnny, o experiente meio campo, Johnny.
2: O
1: velho Johnny, né? Que ainda tá novo, né? Tá novo, hein, Johnny? Mas tá jogando até hoje, Johnny.
2: Tá, né?
1: Sempre defendendo a Barranca.
2: Sempre jogou muito, né?
1: Sempre. Senhorinha, olha os elogios aí do Kleber.
3: Então,
1: quer dizer,
3: grande abraço. Ele também já teve, né?
1: Sim.
3: Ele teve o clube dele também no esporte aí com nós aí.
1: Sim.
3: O Kleber também teve uma passagem boa no esporte aí.
1: Sim. E até hoje organiza campeonatos.
3: Cara, muita gente boa, 100% mesmo ele. Como a gente tem bastante aí, né?
1: Muitos no esporte, muitos.
3: Aqueles que ficaram, que não estão mais no esporte, que eu comecei de novo, no caso, né?
1: Sim.
3: Mas como a gente tinha naquela época, o Catarinense do Campinho, né?
1: Campinho. Bom sucesso da volta curta.
3: Sim,
1: bom Flamengo sucesso. Da volta curta.
3: O Flamenguinho da volta curta, sim.
1: Olha só, né?
3: Então... Nós tinha também no esporte aí, também, assim, lá o Manhoso, né?
1: Manhoso? Exatamente.
3: Então a gente tinha naquela época, eu acho que agora está no Interlagos, né?
1: Isso, está no Interlagos, né? Fica ali perto, né?
3: Fica tudo ali perto.
1: Fica ali pertinho, né?
3: Nós tínhamos a Ilha, né?
1: Ilha, sim, o Ilha.
3: O Rio dos Anjos, nós
1: tínhamos. Rio dos Anjos, campeão em 1977, sim, campeão municipal.
3: Tudo isso aí.
1: Que aliás, o Rio dos Anjos na época, o Unidos montou um grande time, né? Inclusive com o ex-deputado Manuel Mota.
3: Sim.
1: Neno Fontoura, vereador.
3: Tudo.
1: Jacinto da Soler também, ex-vereador.
3: Sim.
1: Né? Rudimar, que depois foi profissional,
3: né? Tava lá.
1: Rudimar, que jogou no futebol gaúcho, no time do Renato Gaúcho, que era o Esportivo Bento Gonçalves. O Rudimar jogou e treinou várias vezes com o Renato Gaúcho também.
3: Jogou, treinou,
1: né? Então, aquele belo time do Unidos, que não foi à toa, que foi campeão, porque era um belo time mesmo. Era muito forte.
3: Naquela época.
1: A gente acompanha na época esse
3: campeonato. Naquela época esse era um time bom.
1: É verdade. Então, umas quantas equipes, né? Surgiram novas equipes, outras, infelizmente pararam, né? Mas são coisas do futebol.
3: A gente jogou os campeonatos lá depois, mas aí depois, né?
1: Bem depois, né? O senhor conheceu o Pinguim também, o time do Pinguim?
3: Sim.
1: Lembra do Pinguim?
3: Lembro também.
1: O Pinguim formou uma grande equipe, né?
3: Também.
1: O Pinguim tinha os irmãos ali, Dilson, zagueiro, atacante Renato.
3: Sim.
1: Serginho. O Serginho, eu sempre cito, o Serginho foi um dos maiores jogadores, um dos maiores atletas que eu conheci, né? Como jogava o Serginho?
3: Serginho meia cancha, né?
1: Meia cancha fantástico, ele era um 8, se não me engano.
3: É. Você não fala mesmo. O Renato
1: também jogava muito. Ele jogava com o volante, jogava na frente também, o Renato jogava pelo lado esquerdo também, né? O Dilson era zagueiro. Mas olha, o que jogava o Serginho era, além dos dois irmãos, que jogava demais também.
3: Sim,
1: no caso também. Do Renato e do Dilson. Mas o Serginho era uma sumidade, cara.
3: Na época,
1: o Serginho devia ter sido, se ele é descoberto mais cedo, né, ele poderia ter sido um profissional tranquilamente, né, pela bola que tinha.
3: Quem montou uma equipe também que entrou no campeonato, na época também foi a Sanga da Areia, né?
1: Sanga da Areia também.
3: Também
1: e está aí disputando o municipal, Sanga da Areia.
3: Na estreia, empatou com o Santa Cruz.
1: O jogo da chuva, dos relâmpicos e tal. Tivemos a interrupção, empataram o jogo.
2: Voltaram bem, né?
3: A Sanga da Areia, na época, estava com a turma toda daqui, né? Era o Bi, né?
1: Sim.
3: Era o Dilson, que jogava lá, aquele dos polacos ali que jogava.
1: Sim, do.
3: Ah, sim.
1: Ali que era ali da Lucenguinha, né?
3: A baita do timão que eles eram.
1: Jodovansky, da família Jodovansky.
3: Exato.
1: É, sim. Mesmo. Certo.
3: Então, mas não tem muito time, que até, claro, na época parou. Então, começava falando aí o Kleber ali. Pelo que eu estou agora, né?
1: Sim.
3: Pela idade do cara da gente, que não. Não muda nada também, porque tu tendo vontade, tu vai, né?
1: Vai embora.
2: Exatamente.
1: A cabeça que manda, né?
3: Tu tendo, assim, uma gente que me ajuda, assim, por exemplo, eu não tenho, só, porque eu sou muito também, muito chato. Negócio assim, ó. Eu.
1: É que o senhor tem critério, né?
3: Eu não aceito. Vocês podem jogar comigo. Mas aonde você, no campo, vocês falar palavrão, como tem,
1: sim.
3: Não. Já chama atenção na hora, não quero, não aceito. É jogar o jogo, não tem nada de chamar palavrão, que tem criança, tem mulher. Tem mulher aí que joga, que está no campo lá, ao redor, que diz aqueles palavrão, a mulherada lá existe.
1: Sim.
3: Eu acho. Cada um. Mas
1: sim,
3: eu não,
1: isso é bravo,
3: não
1: né?
3: é comigo.
1: É.
3: Então o meu não, é tudo assim, a minha turma. Por exemplo, aí. Eu tenho essa rapaziada ali que está comigo, tenho o Dionei, eu não tenho outro, porque eu sou muito chato também, que é combinado ali, só tem o treinador e eu.
1: Certo.
3: Só nós dois.
1: Sim.
3: E nós combinamos.
1: Sim.
3: Ele é ontem de noite, eu disse, ó, ele queria só 20. Mas daí apareceu mais uns 4 lá.
1: Opa, então já teve uma reforço.
3: Quatro.
1: É.
3: Mas dá para botar uns 40, né? Mas não adianta. Eu fiz um amistoso com. Eu fiz só uns 3 amistosos.
1: Certo.
3: Lá no seu Paulino, lá, tinha 26 no
1: certo.
3: Grupo. Vamos lá brincar lá. A gente foi. Ele foi largando. Mas não dá.
1: Sim.
3: Daí eu tive que fazer um novo grupo.
1: Certo.
3: Tirei tudo,
1: certo.
3: Né? Para poder.
1: O senhor fez uma seletiva já nos amistosos, o senhor selecionou, né?
3: Não
1: o senhor
3: dá,
1: selecionou.
3: Então, aí eu fiz, daí eu falei com o Dionei, aí fiz outro amistoso, acertei mais umas peças que faltavam.
1: Claro.
3: Porque.
1: Certo.
3: É assim, rapaziada, a gente é tudo na amizade.
1: Sim.
3: Então não adianta nada. Tu fichar lá, olha, eu fichei 24, tem 24 fichados.
1: Certo.
3: Tem mais um outro 25, um gurizinho muito bom de bola. Mas é de menor, não tem nem 16 anos ainda.
1: Sim.
3: E o pai dele anda correndo e a mãe dele para ver se consegue fazer as papeladas lá. Agora
1: para dar uma autorização para que ele jogue.
3: Tá, né? Fora. Mas o menino foi lá, fez um amistoso lá e quer jogar porque quer jogar. A gente sente, né? Eu disse: olha, tu não vai jogar. Tu vai ficar.
1: A não ser que os pais autorizem.
3: Pode ser que tu vai jogar um 10 minutinhos, segundo tempo, tá? Mas ele é bem bonzinho de bola também.
1: Certo.
3: Rapidinho. Aí a mãe dele tá correndo com esse papel. Esse jogo ele não joga. Aí vai dar 25 com ele.
1: Certo.
3: Ontem de noite, antes de ontem, eu tava dizendo, ó, vou fichar vocês, ó. Eu não. Vocês sabem que não. É tudo por amizade. 25. Joga 11 e vai ficar 14.
1: Claro,
2: nem todo mundo vai entrar.
3: E o meu treinador quer só 20.
1: Sim.
3: Porque também não vão entrar todos eles também.
1: Claro, sim.
3: Aí quem quer.
1: Quem aceita? Se submete à regra, claro.
3: Nós fizemos um domingo amistoso lá ali na colônia, na Associação da Colônia.
1: Sim.
3: Onde era o Demir lá.
1: Tá, certo.
3: Nossa. E a gente fez aquele amistoso, tirei mais uns 4 ali. E ali. Eu estava com 21. Aí eu expliquei para eles.
1: Aí com 4 já foi 25.
3: Sim. Uhum. Aí disse, ó, rapaziada, aqui, ó, aqui nós temos 21 aqui.
4: Uhum.
3: Quem aceitar banco fica, quem não aceitar sai.
4: É. Pronto. Ninguém a regra está estabelecida.
0: É aí que a gente vê quem é de grupo e quem não é.
1: Quem não é, né? O Evandro Conceição, nosso vereador, Evandro, presidente do Grande Fronteira, está por aqui. Um abraço ao Evandro. Boa tarde, rapaziada, na mesa. Um abraço ao meu amigo, o seu Ari, grande liderança, ele está dizendo aqui. O nosso Heitor José Bigarella, então um abraço para o Evandro, para o Bigarella. É, muito boa tarde a todos os amigos. Desejo muito sucesso, em especial a grande pessoa, o senhor Ari. Abraço a todos, está dizendo aqui.
3: Um abraço, Bigarella, abraço, Evandro.
1: É, gente boa, da melhor qualidade. Pessoal, vamos fazer um pequeno intervalo, 1h31, vamos dar um tapa no café, né, João?
2: Bora.
1: É, Muki, é isso aí, e a gente já volta.
3: Como era bom.
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0: Opa, muito bem, estamos de volta, 1 da tarde com mais 39 minutos. José Edio Pereira Cardoso, essa lenda do esporte. Grande Zé Edio, boa tarde, galera da mesa, seu Ari e a galera aí, tá dizendo aí o nosso Edio. Um abraço, tarde, Edio. Zé. Jean Padilha também conosco, alô Jean, alô Zé Edio. Boa tarde a todos e bora Barranca, tá dizendo aqui também o Jean Padilha. Olha que maravilha, né? O pessoal tá se manifestando aqui, um espetáculo. Obrigado a vocês, Edio, obrigado ao Jean Padilha, enfim, a todos vocês aqui. A gente estávamos conversando sobre outros assuntos aqui também, né? Mas a esposa está aí, né, Sari?
1: Ah, tá aí. A esposa está esperando ali, não me largou, não.
0: Não, está aí, tá. Que maravilha. O amor é lindo, né, Sari? O amor é lindo.
1: Eu saio daqui, ela já me pega ali, né?
0: Tá certo, o caminho é por aí.
1: Não, mas é para não deixar sozinho, né?
0: Tá certo.
1: Ah, homem bonito, cidade pequena, é perigoso. Né? Vocês estão falando bonito, não é bonito. É a ida.
0: Eu posso não ser bonito, mas sou charmoso. Né?
1: Isso aí.
0: Mais ou menos por aí, né? Não somos assim um Giannettini, né?
1: Então,
0: não
1: sabe
0: como é que é, né?
1: Mas não, jamais, não.
0: Aí ia querer demais também, não, né?
1: Mas já deixei uma barbinha para ver se não tem muita pelanca.
0: Vamos esconder um pouquinho da
1: coisa.
0: Por aí, senhoria. É dançador também, dançou uma época, dançava bastante.
1: Ah, eu era bastante. De segunda a segunda.
0: Olha só.
1: Depois que eu vi o veio, eu não parei.
0: Impressionante, né? Pois é. Mas aqui falando também de. Dos apoiadores, que é importante. O Barranca tem os seus apoiadores também.
2: Tem, os patrocinadores, né? Até eu trouxe aqui, o pai pediu pra gente divulgar, que é querendo ou não, é o pessoal que ajuda nós pelas despesas, tem os pós, né?
0: Sim.
2: Tem a questão da água pro pessoal. Eu vou falar alguns aqui, né? Então, vai se dar rapidinho. 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É uns caminhão que são amigos do pai, CMB Peça também ali. O Bruno, que era nosso treinador ano passado, vai continuar ajudando a gente.
0: Beleza.
2: A Quadras Polisporte, que é ali da Plantar também. O Xavier, que é o Diego, né? O antigo presidente ali da Barranca, que continuou ajudando
0: Diego,
2: a gente.
0: Tá certo, um abraço para ele.
2: O Vilar Empreendimentos, o vereador Samuel Jesuíno, que é amigo do pai, muito amigo, né? O Carlos Estofaria, o Nelson Soares, vereador, o Alisson Son, que até o filho dele vai jogar com a gente, o Alinha.
0: Maravilha.
2: O FHM Multimarcas, que é do Fábio. E o vereador Samuca. Todo esse pessoal aí que está ajudando a gente.
0: São os apoiadores aí do Barranca, né?
2: Exatamente.
0: Quanto tempo tem o Barranca? Vocês têm ideia ou não dá?
2: Sei que foi fundado em 1982 também.
0: 82 também.
2: 82.
0: O Barranca, né? Que antes era o Flamengo da Barranca, né? Bem antes, né? Bem antes, né? Enfim, a história do futebol da Barranca tem muitos anos, né?
2: Sim.
0: Muitas décadas mesmo, né?
2: Eu entrei ali com 17 anos e estou até ali até hoje. Joguei um ano no Inter, mas saí, voltei para a Barranca. Normalmente quem joga na Barranca é difícil sair. Aí porque é muita amizade, muita família.
0: Você sai, daqui a pouco volta.
2: Daqui a pouco volta, sempre assim.
0: A amizade é o que mais perdura, né?
2: No
0: time da Barranca, né? Eu acho que é bem por aí. Porque eu digo Tainha, né? O Tainha, o apelido é porque eu jogava no gol, eu voava que nem uma Tainha, né? Aí passaram os caras e disse: olha, o Tainha, né? Parece uma Tainha voando. Aí virou o apelido do professor Nilson Costa.
1: Professor Tainha. Professor falando Tainha, da Barranca, quem jogou comigo na época lá também foi o pai do Aloysio, o falecido Gambá. Ele era meu zagueiro. Ele era zagueiro e o filho já era lá no.
0: Já era atacante.
1: E já o irmão dele é zagueiro.
0: Zagueiro?
1: O Kiki. O Kiki é zagueiro.
0: O Kiki é zagueiro.
1: Olha só.
0: Na família só ser um atacante.
1: Eu fiz um time bom aí esse tempo atrás aí também, com a turma da Barranca. Nunca vi a Barranca. Tem tanto jogador bom.
2: Ali gosta de jogar bola.
0: Você foi um celeiro, né?
1: Eu tinha o Sérgio da Barranca ali, o que faleceu, que teve um acidente ali na curva ali, ali no retorno, né?
0: Sim.
1: O Sérgio era um meu zagueiro, já estava velho já também. Não velho, assim,
0: já estava um pouco veterano.
1: O Jorge, irmão dele, o Paulo. Paulo também, toda a família ali. O Deco, naquela época, tu jogaram comigo.
0: O Deco, né?
1: O Deco
0: jogava muito, né? Um volante.
1: Nossa, jogava muito.
0: Jogava demais, um baita volante.
1: Eles são sobrinho do Val, né?
0: Sobrinho do Val.
1: Do Val,
0: Já tem pedigree, porque o Val jogava demais, né?
1: Jogava, né?
0: Muito bom jogador, então. Muita gente saiu da
1: agora ele tá. Agora o Val ele tá jogando. Não, ele não tá jogando mais, tá só dançando agora.
0: Ah, é? Só na terceira idade. Eu peguei a época do Val jogando, peguei. A gente pegou esse período assim, né? Tivemos esse privilégio, né? Porque eu acho que é um negócio excepcional. Que o futebol seja profissional ou amador, não importa, é sempre futebol. Gente. O futebol, ele é extremamente parecido, né? A gente tem jogo que nos emociona, tem jogo que o torcedor já fica com o pé atrás, aquele negócio todo, mas é coisa realmente do futebol. A Márcia Becker e o Altair Gomes, que é o nosso Altair, o pai do goleiro Black, está aqui, ó. Hoje, o goleiro Black fechou com o Barranca. Estamos juntos. Pai do Black, o goleiro, pai do goleiro Black, um abraço. Obrigado, Altair. É o pai do goleiro Black.
2: Altair,
0: o Black fechou com o Barranca.
2: Esse ano vai estar com a gente,
0: Black. Olha que maravilha,
2: muito,
0: né?
2: Muito experiente, né? Muito campeão.
0: Beleza, beleza. Tá confirmando aqui, né? E ele voltou também. Hoje o goleiro Black, então, fechou com o Barranca, confirmando, então, a contratação do Barranca em relação ao goleiro Black. Obrigado pela contribuição, Altair. Sucesso pro seu filho, pro nosso goleiro Black, que é um grande cara, uma grande figura, gerente aqui do Queres, menino sensacional, sem dúvida alguma. Quem está por aqui também, deixa eu ver se eu consigo mandar outra mensagem, é o Ronei Henrique Gonçalves. Alô, Ronei, o irmão do professor Chiquinha esteve aqui com a gente. Grande Ronei, grande figura, grande abraço para vocês aí da mesa, galera do time da Barranca, e o seu Ari, uma pessoa, gente boa demais, gente boa demais.
1: Me ajuda bastante,
0: Ronei. Me ajuda.
1: Ronei, me ajuda aí que eu não sei pisar ninguém
0: da aqui.
1: Ronei, me ajuda aí que eu não sei pisar ninguém aqui, já estraguei duas folhas. Assim, só ele leva lá que a gente, eu lhe ajudo. Levei mais, me ajudar, tudo.
0: Ronei, gente boa, né?
1: Ele, o Chiquinho, o professor Chiquinho ali, né?
0: Professor Chiquinho.
1: Chiquinho também, né?
0: Sempre
1: me ajudou também, Chiquinho.
0: Chiquinho, sempre.
1: Quando eu precisava, assim.
0: Ajudou muita gente, né?
1: Eu não sei fazer isso.
0: Ajudou e ajuda também. Ajuda, estou ajudando. Ontem esteve aqui com a gente, senhor Ari, desculpe, até interrompendo, foi um privilégio tê-lo aqui, porque o professor Chiquinho é uma referência muito grande no esporte. Esse cara realmente, né, quando dá ativa.
1: E ele a mesmo, educação, né? Que ele fala com a gente.
0: Sempre, o tempo todo, atencioso com todo mundo. E ontem a gente teve o privilégio de recebê-lo aqui, porque é outra grande figura do esporte.
1: Contribui muito para o esporte.
0: Contribui muito. Contribui muito, continua contribuindo, né?
1: Continua.
0: E a família, todos os irmãos estão aí, né?
1: Todos.
0: Ronei, o Rude. Um abraço para todos eles.
1: Para todos.
0: Ontem sofreu um pouquinho, né, rapaz, com o Inter, mas eu disse que nós ia sofrer. Falei, o Flamengo, acorda que o Inter vai fazer o jogo do ano.
1: Pois é.
0: O Inter vai fazer o jogo do ano e por nada o jogo da vida. E aí, olha, bem sujeito, e disse na redação para os companheiros aqui, é bem sujeito o Flamengo, não é um jogo. Olha, a tendência é o Inter ganhar. Os caras, mas como daí, o torcedor colorado, como o nosso Diego, Dieguito Macandes, mas não, eu disse, não, se fosse, porque o futebol não é analisado assim, gente. Se fosse pelo momento, era Flamengo 2-3-0, né? Pelo momento, porque só a julgar pelo momento. Mas não é assim, que o Inter não está bem. Mas acontece que no campo muda. E não mudou? Quase que o Inter leva os três pontos.
1: Sou gremista, mas já ficou lá.
0: Então é assim, o futebol é isso, velho.
1: O futebol é o que tu falava há pouco tempo, é emoção. Um dia um jeito, outro dia outro jeito.
0: E o Inter jogou muito mais, né? Só se perdeu um pouco no meio do campo Flamengo.
1: Tá jogado,
0: aí deu espaço e tal, né? Mas a julgar por isso, né?
1: Então é isso mesmo.
0: É isso aí, ó. Então eu tô brincando aqui, Rony, mas aí a gente sofreu um pouquinho, né? Porque todo mundo quer ganhar, né? João Marcelino tá por aqui. Vamos Barranca, tá dizendo João Marcelino. Obrigado, João. Aí, ó, pessoal.
2: Você jogador também, eu acho.
1: A turma ali abraça com vontade, cara. Quando eu digo que a Barranca é diferente, é porque é diferente mesmo.
0: É verdade, ela é diferenciada.
1: É diferenciada.
0: Eu me lembrei do Bastos, lá da Bastos Calçados, lá em Santa Rosa do Sul. Ele foi durante muito tempo dinheiro da minha cunhada, da Ana Paula. Aí quando nasceu a Ana Carolina, que é a sobrinha nossa, né? Agora tem uma moça de 18 anos, está fazendo faculdade, tá, mas na época novinha, está muito bonitinho, cabelinho cacheadinho. Disse, não, essa aqui é diferenciada. Mas era porque era a primeira neta dele, né? A primeira neta do Basto, um abraço aí. Na Santa Rosa do Sul, grande figura. Tá. E sempre teve, o Basto foi uma outra figura que sempre teve envolvido com o esporte, sempre.
1: Sempre foi, né?
0: Sempre, lá em Santa Rosa do Sul, realmente o Basto até hoje, uma referência, um grande cara, um cara que sempre viveu o esporte, né? E construiu muitas amizades, porque é o esporte. O esporte tem essa tendência de se construir grandes amizades, né? Eu acho que é por aí. Eu acho que isso é fato. O esporte é congregação acima de tudo, é interatividade, é junção, é um negócio bacana
1: demais. Tudo isso aí mesmo, Jair. Tem que ter aquela vontade, aquela
0: disposição, né?
1: Disposição,
0: sim.
1: Sempre leva, sempre vai, né?
0: Sim, é fato. Isso é bem por aí. Bom, Muki, então, promessa de gol no Barranca, não? Não dá para prometer, né?
3: não dá para prometer, né? Mas eu espero fazer um ano melhor do que foi ano passado. Ano passado fui vice-artilheiro do campeonato. Espero fazer um ano melhor. E espero aí levantar o caneco com a barranca, né? E rumo à primeira,
0: né? É, o propósito é esse, né?
3: É.
0: O Anilton Overi, que é o nosso Neno do Bar, tá por aqui. Boa tarde, minha turma da mesa. Manda um abraço aí pro meu amigão, seu Ari. Neno do Bar, que tá
1: convidado. Um abraço pra ti também, Neno.
0: É.
1: Grande abraço aí.
0: Grande abraço. Forte abraço. Aliás, o confronto é internacional e amigos do Neno, né?
3: Isso.
0: É o jogo que
3: grande
0: é o jogo
3: time
0: do
3: que eles montaram também.
0: É.
3: Grande time.
0: Grande time.
3: Grande
0: montou
3: time.
0: Um time bonitinho, Neno, então.
3: Timão.
0: É, olha só que maravilha. É, então vão ter um belo confronto com o Inter, hein?
3: É, não.
0: O jogo é bom.
3: Cara, vou te dizer que assim, ó. É uma segunda divisão, é uma segunda primeira, não é nem uma segunda divisão, é uma segunda primeira, porque todos os times estão fortes, cara.
0: Olha só. Vai dar... Então a segunda realmente bem estruturada.
3: Bem disputada, bem disputada e bem pegada. Vai dar grandes jogos na segunda esse ano de novo.
0: Maravilha. Atenção, torcedor aí, ó. Toda a rodada pela segunda divisão domingo, jogos no Mané Gregório, lá no Serra Mar, que é um antigo Flávio Beto Feliciano. É, também no seu Paulinho, né?
3: No seu Paulinho.
0: Tem jogos no seu Paulinho, porque os jogos da Arena, em função da chuva, que molhou muito lá, foi pro, se eu não me engano, pro Paulo Cesário.
1: Foi nós. É, aí era nós que ia fazer a.
0: Isso.
1: A abertura lá.
0: É, passou pro.
1: Aí passou lá pro Cesário. Daí a minha rapaziada bem inclua com nós, assim, não, senhoria, porque a gente que é pobre não pode jogar lá.
0: Não, mas é. Mas
1: a tem que
0: o
1: ter.
0: Time pobre não a joga lá na Arena. A questão foi a água mesmo.
1: Falando, brincando.
0: É, a turma já. Já emendaram a piada ali.
1: Né?
0: A volta já pegou.
3: Não, mas é bom preservar, né, cara? Porque a gente ficou tanto tempo sem arena
0: por conta disso,
3: né? Por ter estragado demais.
0: E aquela grama
3: agora tá... que tá arrumadinha, é bom preservar.
0: Não, né? E a grama tá muito boa, né?
3: Tá.
0: Na abertura lá, a gente viu.
3: Na abertura lá.
0: Todos os jogadores elogiando a grama.
1: Eu só acho assim que eu acho que eles deram não sei, que eu, na minha, que eu acho que até hoje, não sei, que eu não me lembro, que nunca deu 10 da primeira
0: primeira?
1: Série A, 10 times, sempre foi com 12.
0: Certo.
1: Quando tinha da segunda.
0: Mas é que houveram duas desistências da primeira, né?
1: Pois é, daí subia eu e o Internacional.
0: É.
1: Da primeira divisão.
0: Pelo critério, sim, né?
1: Sim, pelo critério. Para fazer 12 e ficava 10 na segunda.
0: É. Aí, mas daí os clubes decidiram.
1: Não,
0: também.
1: Não, eles decidiram, mas eu vou ser bem chato aqui, ó.
0: Certo.
1: Eles erraram.
0: Aham.
1: Porque sempre era 12.
0: Certo.
1: Por quê? Porque era o Santiago e o Internacional, que nós éramos mais fracos. Não é por aí.
0: Sim.
1: Não é lógico, né?
0: Sim.
1: Daí eles iam perguntar para mim se eu aceitava subir para a primeira divisão. E se eu não tivesse condições, eu disse, bom, coloca outro meu lugar. Porque eu fui o terceiro. Foi o terceiro, o Jorginho foi o quarto. O Internacional foi o quarto.
0: Certo.
1: Eu fiquei em terceiro lugar e o Jorginho ficou em quarto lugar. Divide-se nós dois. Até antes eu estava já um comentário. E eu acho que não sei. Vamos ver agora se o ano que vem vai começar o mesmo 10.
0: Se vai ser mantido o mesmo
1: número de equipes. E não vai ser.
3: É, pelo que eu soube, esse não ano não cai ninguém da primeira, né?
1: Claro.
3: Aí já vai perder meio que a graça, né, cara? Porque, não cai ninguém, então, digamos, não precisa.
0: Meio que os times
3: fomos classificados, não precisa.
0: Os times se acomodam, né?
1: Isso, por causa do que antes eles faziam a reunião entre nós, a primeira e a segunda.
0: Sim.
1: A chave A e a chave B. E daí eles fecharam só a Série A. Não fizeram todo mundo junto.
0: Certo.
1: Mas eu acho que para mim, que eu do esporte há muitos anos, muito tempo.
0: Sim.
1: É, eu acho que a gente ficou um pouco lá embaixo.
0: É.
1: Né? Porque não devia, eles tinham que primeiro conversar com a gente para ver se a gente tinha condições.
0: Que era o ideal, né?
1: Não era o ideal. Agora o ano que vem, aí o Santiago não vai subir, o outro. Ah, não, agora vão fechar 12. Aí, quer dizer, daí o ano que vem vamos fechar 12. Esse ano não fechava 12 por quê? Porque era o Santiago? Porque era o Internacional? Para, né, gente?
0: Tem que ver o pessoal da coordenação para saber qual é a versão deles aí, né?
1: Aí ficou chato e ficou ruim pra gente.
0: Certo.
1: Aí a gente, quer dizer, a gente é esportivo, a gente gosta do esporte, a gente tem a caminhada da gente. E a gente tem as histórias também.
3: Entendo a colocação do senhor, pelo menos esclarecer, né?
1: Esclarecer.
3: Porque foi ou não foi, né?
1: Sim, vai, chama aí. Chama eu Internacional, se o Jorginho quisesse entrar. Eu, lógico, aí eu ia ver com outro pessoal, porque é mais fácil fazer, na verdade, a primeira divisão, gente. Porque é bem mais fácil fazer, tu pegar
3: um time jogador, primeira,
0: disputar uma primeira que a segunda divisão.
1: Sim, claro.
0: Aí aqueles querem jogar a primeira,
1: porque daí tem mais interesse do jogador.
0: Vou lá pro Santiago, vou jogar a primeira divisão.
1: Ele não É, vou ver se ele não paga nada, ou a gente arruma um patrocínio e paga.
0: Sim.
1: Né?
0: Sim.
1: Entendeu?
0: Aí perfeito. Funciona
1: assim.
0: Perfeito, senhor. 1h53, vamos fazer um pequeno intervalo, rapaz?
2: Bora.
0: Vamos ali, bora. Mais um tapa no café e a gente já volta.
2: Beleza.
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9: 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É o Rafael Vieira Pereira, está por aqui. Alô, Rafael, bora Barranca. Abraço a todos, está dizendo aqui o nosso Rafael. É Vieira, nosso Rafael Vieira Pereira. Grande programa, Jairo. Maravilha, obrigado, Rafael. Obrigado pelo elogio aí. Sucesso, meu amigo. É, tá, quem tá, então, quem tá mandando também um abraço é o João Marcelino. Vamos Barranca, também tá aqui mandando seu abraço, né? Eu acho que eu tinha registrado a mensagem dele, né? Mas um abraço, então, também pro nosso grande ouvinte, o Rafael Vieira Pereira. Grande programa, ele tá elogiando aqui. A nossa Juliana Oliveira está por aqui. Boa tarde, Juliana.
0: Boa tarde, Jairinho, pessoal da mesa e a todos os ouvintes da Rádio Araranguá. Hoje, no Atualidades, eu vou receber os síndicos profissionais, a Rubia Becker e o Cristiano Medeiros. Eles vão falar sobre um evento, que é o Condo Summit, que vai ser realizado aqui em Araranguá. No estúdio, eu vou receber também o professor Edmar Zanoni, coordenador do curso semipresencial de nutrição da Unesc Araranguá, porque eles vão estar fazendo um workshop, né, sobre nutrição comportamental. É, então, eles estão promovendo essa palestra, né, sobre alimentação na prática. Então, essas são as duas pautas de hoje.
9: Muito bem, é só ficar sintonizado aí na nossa... Juliana Oliveira, senhora, obrigado pela vinda. Muc, muito obrigado por ter vindo. João, obrigado pela vinda. Sucesso para o Barranca, para o Santiago, para todos vocês, tá?
10: Obrigado mais uma vez pelo espaço.
11: Obrigado também a todos que mandaram mensagem para nós ali.
9: Isso.
11: Para todos eles, ó, tá aí.
9: Todo esse pessoal aí, né? Elogiando.
12: Esperei o pessoal domingo lá na Mané Gregório.
9: Domingo a gente espera todo mundo, todas as pessoas que estão passando mensagem.
11: Lá no São Paulino, na volta curta.
9: É, o senhor vai estar no Santiago, vai estar no Paulo Cesário. Na volta curta.
11: Exato.
9: É o Barranca no Mané Gregório. Isso. É o Inter, vai estar no Centro Esportivo
10: Serra Mar.
9: No Serra Mar, né? Serra Mar, perdão. Que é o antigo Fábio Beto Feliciano, né? Isso. Serra Mar, na Santa Rosa de Lima, né? Bem pertinho também do seu Paulo Cesário.
11: Bem pertinho.
9: É, Serra Mar. Gente, ficamos por aqui. Muito obrigado pela audiência, pela companhia. Agradecendo os trabalhos técnicos que tiveram a cargo do nosso garoto que está começando agora. É nosso João Martins, né? Obrigado, João. Assessorado pelo Rafael. É, pelo nosso grande Rafael, né? Isso aí, Rafael. Orientando o menino aí. É, o nosso Rafael Moraes. Gabriel, perdão. Rafael. Rafael, ouvinte aqui. Gabriel, perdão. O Rafael está aqui. O Rafael Vieira Pereira, perdão. É o nosso Gabriel Pereira. É o nosso Gabriel, perdão. O nosso Gabriel que está aí orientando, então, o nosso garotinho. O João Martins, que está iniciando. O João é esperto, né, cara? Está ligado aí o tempo todo, né? É só ter vontade, né, João? Vontade é meio caminho andado. Eu acho que é por aí, né, Muque? Grande João Martins. Obrigado a todos vocês. Muito obrigado pela companhia, pela audiência. Tenham todos uma ótima tarde.
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0: 14 horas e 12 minutos, excelente tarde a você, ouvinte da Rádio Araranguá 95.5 FM. Está no ar o Atualidades desta quinta-feira, penúltimo dia do mês de julho, hoje dia 30. Que tenhamos todos uma abençoada tarde, que tenhamos aí coragem para enfrentar essa final de semana, né? Que está chegando, já estamos no finalzinho, amanhã sexta-feira. E é isso, que a gente tenha coragem para enfrentar aí esses últimos dias, que a gente possa olhar para trás com bastante satisfação também, porque ao decorrer da semana, com certeza você teve diversas conquistas, mas tropeços também, porque isso faz parte da vida e faz parte do aprendizado diário, né? E que a gente possa, sim, agradecer. Tanto as coisas boas, quanto as coisas nem tão boas que acontecem aí na nossa vida. E claro, que você possa ficar sintonizado nas ondas da 95.5 FM, comigo, Juliana Oliveira, até às 16 horas. Nos trabalhos técnicos, o Gabriel Moraes e também o João Martins. Meninos que já prepararam as nossas lives, estamos on nas redes sociais, tanto na nossa fanpage, que é facebook.com/radioararanguá, ou vai lá, se inscreve no nosso canal do YouTube, lá você também nos assiste. Não deixe de nos seguir no Insta, @radioararanguá. Para ficar bem informado, você tem que estar sintonizado na Rádio Araranguá 95.5 FM, mas você também pode acessar o nosso portal de notícias, radioararanguá.com.br. 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Vamos aos destaques? Coluna política de Saulo Machado, a conhecida Lei das APAES, de autoria do deputado Júlio Garcia, completa 20 anos. Também em destaque, alerta da Anvisa, lote de um dos medicamentos mais populares contra febre e dores é suspenso por contaminação com bolor. Também em destaque, Via Costeira atualiza andamento das atividades de monitoramento e avaliação da Ponte Anita Garibaldi. Em outro destaque, segundo o pabilionato de notas e protestos de Araranguá, muda de endereço e passa a atender em nova sede a partir de 3 de agosto. Tudo isso você encontra no radioararanguá.com.br. 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E dando sequência ao Atualidades desta quinta-feira. Gente, eu achei esse evento tão criativo. Sério, eu achei, desde o primeiro momento que eu fiquei sabendo, eu achei ele muito legal. Converso agora com a Rúbia Becker. Boa tarde, Rúbia.
1: Boa tarde.
0: Minha
1: síndica. Prazer. Sou sua síndica. Difícil serena, verdade.
0: Bem legal. Porque daí ela é minha amiga, né? Daí eu já, qualquer coisa... Rúbia, tem um gato solto aqui no negócio.
1: Bem assim mesmo.
0: Mas assim, eu acho que essa proximidade com o síndico, principalmente quando se trata de um síndico profissional, ela faz com que as coisas ocorram em harmonia. Eu acho que existe mais confiança e existe também o lado de ajudar e ser ajudado. Porque tem muita gente que não sabe dos seus direitos, muito menos dos seus deveres, né? Então, tem mais isso, né?
1: É verdade.
0: E quando a gente é ciente disso tudo, eu acho que a coisa fica mais harmônica dentro de um condomínio.
1: E aí também entra a parte humana, né?
0: Isso.
1: Tem muitos síndicos que eles não são tão humanos, não são tão aconchegantes com os seus condôminos, né? É uma coisa mais mesmo profissional. E no meu caso, eu tento levar as duas coisas, tanto a parte mais humana, da escutativa, quanto também do profissionalismo, né?
0: Sim.
1: Que em alguns momentos tem que ter.
0: De fato, é verdade. Cristiano Medeiros, boa tarde.
2: Boa tarde, Juliana. Boa tarde a todos os rádio ouvintes da Rádio Araranguá. É um prazer novamente estar de volta, né? Pra gente poder bater um papo sobre condomínio, sobre esse evento que a gente vai idealizou e vai fazer na cidade de Araranguá.
0: Isso. Vai acontecer no Arroio. Exatamente. Mas vai atender toda a região aqui da MESC, ANREC e Amurel?
2: Exatamente. Então, nós temos o Condo Summit 2026, né? Ele foi idealizado por mim, mas... Obviamente que é um evento feito a, sei lá, 8 mãos, né? Mais que isso, 10 mãos. Então, é um evento que está sendo organizado pelos síndicos profissionais de Araranguá e uma síndica profissional de Criciúma. Uhum. É um evento que ele atende todo o Vale do Araranguá, toda a região da Murel, Amesc e ANREC. Então, vai vir síndicos de todas essas regiões para estar conosco no dia 15 de agosto no Hotel Skyline, que é o Condo Summit 2026, que é o primeiro encontro anual, né, de síndicos e administradoras da região sul de Santa Catarina.
0: Quando você fala síndicos aqui, não precisa ser somente os profissionais, pode ser aqueles que são...
1: Os orgânicos que a gente fala, o morador.
0: Os morador que até... Fico eu pensando que esse síndico que é morador, ele precisa muito ir nesse evento.
1: Sim.
2: Mais importante mais estar no evento do que o síndico profissional.
0: Porque passou por uma capacitação para isso.
2: Exatamente.
1: Tem. É praticamente como se fosse uma pós-graduação. O síndico profissional. Porque a gente tem que se especializar realmente na bagagem das regras de condomínio.
0: Sim. Como que vai funcionar? Vai ser o dia inteiro? Vai ter coffee? Quais são as atrações? Como que vai funcionar?
2: Vamos lá, o evento ele começa às 8h30 da manhã, ele vai finda por volta de 7, 8 da noite. Então, durante todo o evento, vai ter coffee da manhã, coffee da tarde, almoço e no final do dia um happy hour com música ao vivo. Então, assim, vai ser um entretenimento do começo ao fim. Uhum. 4 palestrantes, né, de altíssimo nível que estarão no evento, que vivenciam, de fato, o mercado condominial na prática. Então, nós vamos ter também painel de debates entre administradores de condomínio e síndico, né, para a gente poder divulgar para o público qual é a diferença entre administrador e síndico, que muitos condôminos, muitos moradores hoje ainda não sabem a diferença desse papel. Teremos aí uma rodada de negócios que o Sebrae é que vai nos auxiliar nessa rodada de negócios.
0: Fazer um intermédio.
2: Exatamente, entre os fornecedores e os síndicos. E fora as outras atrações, espaço mulher, né, e por aí vai.
0: Que legal. E esses 4 são os palestrantes principais?
2: Os 4, sim, exatamente.
0: E O Sangalete,
2: a Janaína Salvador, que é de Florianópolis, o Alessandro Di Giuseppe, que é de Floripa também, e o Helder Gonçalves, que é um psicólogo nessa área de saúde mental e relacionamento, relações humanas aqui da região.
0: Que até porque a RN1 já está aí, né?
2: A gente vai falar de saúde mental do síndico, que é super importante.
1: É bem importante. Nossa, muito bem importante.
0: É porque o síndico, ele... Tá ali para resolver B.O., né?
2: Porque o que acontece? Provavelmente quem está nos ouvindo nesse momento é mesclado, mora em apartamento e mora em casa. Então, o Araranguá e região tem se verticalizado como nunca. De uns anos para cá, é só você olhar aí pro céu e vai ver que cada ano brota 3, 4, 5 prédios por ano na cidade da região. Uhum. Então, é preciso a gente falar de condomínio, porque condomínio é uma comunidade, não envolve só as paredes do condomínio, envolve o ecossistema todo, né, de vizinhança. Então, um dos motivos para a gente estar trazendo esse evento, que é o primeiro da região, justamente para a gente falar de condomínio e desmistificar algumas objeções que tem, né, no mercado condominial.
0: Sim, sim. Olha, bem, bem bacana, onde vai ser feito também um lugar, né, bem acessível, vai atender todos aí a região, enfim. E como que faz para participar? Assim, qual é o valor de inscrição? Como que funciona?
1: Pode falar.
2: Para participar, né, basta acessar o site condosummitbr.com.br. Você já vai cair direto no site do evento. Uhum. E lá tem o faça sua inscrição. A inscrição, né, o ingresso é totalmente gratuito. Então não paga nada para estar no evento. O público do evento, ele é todos que participam do mercado condominial, não é somente para síndico. Então, síndico profissional, síndico morador, fornecedor, administrador de condomínios, conselheiro, subsíndico. Então, é toda uma gama de atores envolvidos no mercado que podem participar.
1: E ali nesse evento a gente vai entender, né, regras, convivências, finanças, as manutenções como são feitas, as datas de manutenção, o que a administradora pode ajudar com o síndico. Por exemplo, tem coisas que a administradora, ela lembra o síndico. Já está vencendo o teu alvará do bombeiro, está vencendo a questão da tua dedetização. Então, são coisas que os dois caminham junto, tanto a administradora quanto o síndico. E ali vai ser um evento maravilhoso para esse tipo de situação que a gente quer, realmente trazer o síndico para mais perto da administradora, conhecer o trabalho que a administradora faz. Ela não está ali só para fazer um boleto. Né, que muitas vezes é o que eles pensam. Não é exatamente ao contrário. Muitas vezes a gente torna até... Eles tornam até psicólogos nossos, né? De tão importante que é o trabalho em conjunto.
0: Sim.
1: Das duas partes. E aí esse evento vem para isso. Para nos profissionalizar também. Questão de gestão, de regras.
0: Não, o que eu acho interessante é que provavelmente as dores são comuns.
1: Sim.
2: Total.
0: São?
2: De norte a sul do país.
0: Quiçá do mundo.
2: E aí o que acontece?
1: São as mesmas.
2: Eu participo de um grupo de WhatsApp de administradores de condomínios de todo o Brasil, né? Uhum. Então o que acontece? Ali a gente discute várias coisas. Uma delas é que todos os síndicos têm as mesmas dores e todas as administradoras têm as mesmas dores. É igual, não importa a região, não importa. É porque assim, a gente lida com o ser humano.
1: É.
2: O ser humano, né, tem as suas particularidades. Porque papel hoje, gestão operacional, do dia a dia, cara, é praticamente tudo igual, porque a gente está debaixo de uma legislação que faz, que rege condomínio. Mas quando a gente parte para pessoas, aí realmente as dores são praticamente iguais.
0: Sim. E também tem um lance, por exemplo, eu vou citar o exemplo de onde eu moro. Acho que tem 80 apartamentos. 60?
1: São 80.
0: 80. No começo eu participava muito das reuniões. Era bem assídua. As duas últimas eu não fui. Esqueci, na verdade. De 80 apartamentos, se vai 10 participar, é muito. Não existe a participação. Não sei se isso é em outros lugares, mas assim, existe pouca participação. Aí é feita uma assembleia onde é tomada decisões importantíssimas que envolvem gastos, manejo, muitas coisas, decisões importantes do bem comum ali, né, que a gente está falando do condomínio. Aí a pessoa não vai na reunião e daí depois ela acha que tem direito de estar reclamando daquela decisão, mas não tem horas, né?
1: É.
0: Não, eu acredito que isso seja uma dor de todos.
1: É geral.
0: Acontece isso,
1: em geral. O condomínio mais caro do condomínio ao mais barato. Do mais luxuoso ao comum. Isso acontece sempre.
2: Eu volto a dizer. É pessoas.
1: São pessoas.
2: Então, assim, a adesão de uma assembleia de condomínio hoje, de uma reunião, ela é baixíssima. Temos condomínios hoje com 128 apartamentos que vão 12 pessoas.
1: É.
2: 15 pessoas. Quiçá, às vezes, teve 6 pessoas. Sabe? Então, assim, cada vez pior. O que fazer para a adesão ser maior? Pô, só se eu fizer um churrasco para a turma, aí a turma vai, entendeu? Então, assim, mas não é que...
0: E olhe lá, eles vão falar assim, tu tá desperdiçando dinheiro no condomínio.
2: Também, aí já começa um outro assunto. Então, assim, a adesão, infelizmente, é muito baixa. E esse tipo de evento que a gente traz para a região é justamente para a gente poder ter uma adesão maior e que os condôminos, principalmente os moradores, tenham consciência de que o mercado, ele é importante, o síndico é importante, o administrador é importante, enfim, todo mundo importante nessa cadeia condominial, né?
0: Sim. É realmente uma cadeia, né? Como a Rubia falou, né? Precisa ter uma sinergia muito grande para que as coisas aconteçam. De fato, é verdade. Tem isso também.
1: E esse evento vai ser legal também para troca de ideias entre síndicos. Até mesmo de administradoras, vamos supor. No meu prédio está dando certo. Eu fui num condomínio essa semana entregar o convite do Condo Summit. E chegando lá, a síndica que me atendeu disse assim, tu dá um passinho para frente porque a porta fecha automático. E eu digo, nossa, que legal. É uma porta, não é de correr, é porta de abrir mesmo, né?
0: Uhum.
1: Eu assim, bom, já sei o que eu vou fazer para solucionar o meu problema também no meu condomínio. Porque eu também tenho esse problema. A porta sempre vive aberta, né? Então, as pessoas me cobram. Por que que a porta está aberta? Por que o fulano não fechou? Temos como resolver. Então, nada se cria, como se diz, né? Tudo se copia. Eu posso copiar dela a parte boa,
0: sim,
1: do condomínio.
0: Uma solução que ela encontrou.
1: E isso aí, esse evento vai ser para isso, para a gente fazer as trocas de ideias. O que que funciona para ti? Para mim não funcionou. Dá para te fazer de outra forma. E vai ser muito bacana.
0: Não, com certeza. Eu acredito realmente que sim. Porque já se as dores são as mesmas, as soluções podem ser as mesmas ou podem ser aprimoradas.
1: Exato.
2: Exatamente. E essas quatro palestras que vão ter durante o evento são, acho que, quatro áreas principais dentro de um condomínio. Primeiro que a gente vai falar de direito. Direitos, deveres, como essa geometria do impossível, o condomínio, a gente trata na linha do direito. E aí nós temos a parte de saúde mental, que o síndico precisa estar sempre com a sua saúde mental em dia. E aí depois nós temos a palestra de sindicatura é ofício. O que que sindicatura é ofício? É uma profissão. Então, como que o síndico pode tomar isso como uma profissão e profissionalizar a gestão dele? E o outro, obviamente, a gente vai falar sobre condomínios do futuro. O que que se espera...
0: O que é um condomínio do futuro?
2: O que que se espera hoje da construção civil, em termos de tecnologia, construção, né? O que tem de novidade de fora do país? Então, tudo isso a gente traz para um evento para não ser mais do mesmo, né? Todos os condomínios buscarem se profissionalizar e colocarem coisas novas e modernizarem os condomínios.
0: Esse lance do condomínio do futuro eu achei interessante. O que será que tem de novidade para isso tudo?
2: Cada vez mais.
1: Uma novidade que o próprio Sangalete vai falar, que a gente andou conversando, que é a questão agora de uma impermeabilização que ele está fazendo nas lajes para o telhado.
0: Interessante.
1: Uma tecnologia que ele está usando, que é maravilhosa, não vaza. Então, assim,
0: vai sanar um problema.
1: Vai sanar um problema que a maioria tem, que é o telhado.
0: 99% dos prédios. É isso, então, né?
1: Trazendo. E realmente, o futuro está aí para isso, né? Até na construção civil também.
2: E o que a Rubia falou é interessante. Se o síndico sai do seu habitat natural e vai para um evento, um encontro como esse, ele acaba encontrando outros síndicos que têm as mesmas dores, trocam figurinha, trocam ideias, buscam trazer coisas novas para o seu condomínio e vai se relacionar com outros síndicos. Eu acho que é super importante isso.
0: Não, de fato, é verdade.
1: E mercado tem, né? Mercado tem, muito.
0: E às vezes me questiono assim... Juliana, por que que você mora em apartamento, tendo a oportunidade de morar em casa, né? Gente, a segurança, eu acredito que as pessoas, elas estão priorizando cada vez mais isso e, ok, eu sei que eu vou fechar o meu apartamento e tá ok, eu não preciso mais me preocupar com isso, ainda mais sendo uma mulher morando só. Isso. Então, eu fico segura dentro do meu apartamento. Eu não sei se outras pessoas concordam comigo ou se vocês também veem esse cenário.
1: Sim, esse cenário ele é visto sim, por muitas pessoas, e principalmente a comodidade. Como tem muitas câmeras, e tem zelador, é tudo organizado. Tu fechou o teu apartamento, desliga os teus registros, fecha o teu gás, vai viajar, não tem problema.
0: Pede pro vizinho cuidar dos gatos, dos cachorros.
1: Exato. O zelador já vai saber que você está viajando, só já deixa anotado, então as tuas correspondências vão ficar lá num cantinho guardado até você voltar.
0: Sim.
1: Então tem muita comodidade morar hoje em condomínio.
0: Agora, outra dor de todo síndico, as compras da Shopee.
1: A caixa de coleta.
0: A caixa de coleta. Deve estar dando pano para a manga.
1: Gente, é.
0: Deve estar dando
1: pano. Tem solução.
0: Tem solução.
2: Para tudo tem solução.
1: Para tudo tem solução.
2: Tudo,
1: só que precisa de dinheiro.
0: Precisa de investimento. A gente sabe disso, né? E quanto maior o padrão, maior vai ser a taxa.
2: Claro. Com certeza.
0: A gente não foge disso.
2: É proporcional.
0: Ah, tu quer morar num apartamento que tem piscina, que tem academia, tu vai automaticamente vai pagar mais caro, né? E quem não quer? Tem isso também, porque além de ter toda uma estrutura, tem a manutenção.
2: Exatamente. E a manutenção, cada vez mais, ela é primordial primeiro por conta da responsabilidade civil e criminal que o síndico tem, que a maioria pega de síndico aventureiro achando que tem zero responsabilidade e não sabe a responsabilidade que tem nas costas, o síndico morador, né, não o profissional, que acha que está fazendo um bem para o condomínio e, na verdade, acha que vai dar tudo certo. Não, a gente tem que, os síndicos moradores têm que se preocupar, principalmente com manutenção, condomínios mais antigos, mais velhos, né, que dependem de mais manutenções. Então, cada vez mais.
0: Não, e isso envolve até a valorização do imóvel. Porque se você olha um prédio mal pintado, com aqueles caruchos, com aquelas coisas feias, tu já disse, ué, quem vai querer comprar isso daqui?
2: Então, aí nós
0: entramos... é que a parte, eu tô falando da parte estética.
2: É, mas aí a gente vai pra dentro do condomínio. A Rúbia pode dizer melhor do que eu, a gente vai pra dentro do condomínio. Então a gente vai pra uma assembleia de condomínio e diz, gente, nós precisamos arrecadar no fundo pra gente pintar, o prédio tá caindo, tá feio, tá desvalorizando, tá, tá, tá. Só que chega na assembleia, tu tem que ter um poder de convencimento muito grande.
0: Ah, sim.
2: Porque os condôminos não querem desembolsar 30, 40, 50 reais a mais para valorizar. Sabe, tu vai pagar 2, 3 mil reais de uma manutenção de pintura a cada apartamento, vou dar um exemplo, que vai valorizar o teu apartamento em 20 mil. Só que ninguém para fazer essa conta. E aí eles só pensam no curto prazo. E no longo prazo eles não pensam. Que vai valorizar 20 mil, que vai gastar 3 e vai voltar 20.
0: Uhum.
1: E muitas vezes a arrecadação, a receita deste condomínio não condiz com o que eles querem fazer. Então, tem muitos prédios que os moradores querem fazer algo extraordinário e o caixa não tem. E aí, tu pede uma chamada de capital. Não, imagina que eu vou fazer chamada de capital. Então, não se faz.
0: Então, não se faz. Então, não sonha,
1: exatamente,
0: né?
1: Exatamente.
0: Bota o pezinho no chão. Voltamos ao que o Cristiano falou, lidar com pessoas.
1: Lidar com pessoas.
2: Não tem, por isso a importância de um síndico, o administrador, enfim, o administrador condominal tá com a saúde mental em dia. Eu indico que todos os síndicos que ouvem neste momento tenham um psicólogo particular, né? Justamente para que num momento de dificuldade, procure um psicólogo, que, cara, é fundamental. Fundamental atravessar esses momentos de problema e tempestade com o psicólogo do lado. Vai por mim, que não ter.
0: Já tem que botar na taxa do condomínio.
2: Já.
0: Psicólogo pro síndico.
2: Perfeito. Boa ideia.
0: Viu só? Já vamos sanar uma dor aí.
2: Ah, é isso aí.
0: É, gente, são diversas situações. Eu acho que o síndico, né, tem essa. Porque são broncas e decisões que realmente mexem com o psicológico da pessoa.
2: Total. Total.
0: E saber que você está sendo responsável criminal e cívico, né?
2: Civil e criminal.
0: Isso.
2: Bem, vamos lá, né? Convenhamos, condomínio hoje, independente do tamanho, seja de 4 apartamentos ou seja de 200, 300, condomínio é uma empresa. Esse é o primeiro ponto. E aí, quando a gente pega o síndico que está à frente do condomínio, ele é o diretor-geral do condomínio, que responde para outros sócios.
0: É o CEO.
2: É o CEO, o famoso CEO. Então, ele responde para outros sócios da companhia condomínio, que são os condôminos. Então, se tu não tiver pessoas do lado bem capacitadas, tu não tiver com a saúde mental em dia, se não tiver com um condomínio em dia, tu pede água.
0: Então, tudo isso vai ser tratado no Condo Summit 2026. Cristiano, eu sei que você é o idealizador dele, mas está sendo construído por diversas mãos. De onde surgiu essa ideia? Você já tinha visto em outros lugares? Como que funcionou?
2: Eu sempre participei de eventos condominiais em geral, Floripa, Criciúma, né? Enfim. E a nossa região, ela carece de conteúdo e carece de eventos dessa natureza. E ninguém até hoje no mercado, ninguém, infelizmente, traz essa ideia para a mesa e busca os síndicos para poder fazer, construir isso a várias mãos. E aí essa ideia surgiu, por que a gente não traz um evento para a nossa cidade, para a nossa região, que vai ajudar todos os síndicos? Então foi essa ideia de buscar catalogar outros eventos e trazer algo de diferente para a nossa região. É isso. Entendeu?
0: Bacana. Então tá, gente, acontece no dia 15 de agosto, às 8 horas e 30 minutos, no SKN Palace Hotel, em Balneário Arroio do Silva. Estarão lá o Sangalete, a Janaína Salvador, o Helder Gonçalves e o Alessandro de Giuseppe. Inscrições, ele é completamente gratuito, vocês falaram, né? Vai lá no Condo Summit, Summit com dois M's.
2: É isso aí.
0: Ponto
2: br.com.br.
0: É isso, gente.
2: Ou no Instagram, do Instagram barra Condosummit. Lá tem todas
0: arroba as informações. Condosummit.
1: E vai ser um evento, assim, para novos conhecimentos.
0: Ah, com certeza.
1: Vários conhecimentos a gente vai ter ali. Do começo ao fim.
0: Do começo ao fim. Vai ser uma experiência, tá? Vai. Bem legal para quem vai estar participando.
2: Vagas limitadas, obviamente, porque a gente não comporta. As vagas já... Como a gente já está na reta final do evento, as vagas já estão acabando. Então, quem quiser estar no evento, corra para garantir os últimos ingressos que... Já está quase acabando.
0: Bacana. Vocês tiveram apoio de alguma empresa? Não? Como que funcionou?
2: Todo esse evento está sendo custeado pelos investidores, que são os patrocinadores do evento.
0: Ai,
2: são algo em torno de 8 patrocinadores que estão bancando toda essa estrutura. Estrutura de mídia, estrutura de alimentação, pagamento dos palestrantes, pagamento de hotel, enfim. Toda essa estrutura que não é barata está sendo pago por eles. Todos os que estão trabalhando no evento... são de forma gratuita.
0: Voluntários.
2: E às vezes a gente ainda coloca dinheiro do bolso para poder.
0: Uma porque vocês. Se tempo é dinheiro, o tempo que vocês estão aqui divulgando, o tempo que vocês estão realizando, fazendo tudo isso, né? Uhum. É investimento também.
2: Claro.
0: Vocês estão deixando de fazer outras funções de suas empresas para estar investindo tempo aí neste evento.
2: Perfeito.
0: Mas parabéns pela iniciativa. Sucesso. Então, ó, dia 15 de agosto, às 8h30. Muito obrigada pela participação de vocês.
1: Muito obrigada também.
2: Eu que agradeço. Espaço. Obrigado mais uma vez.
0: Certo.
1: E venham para o Condosummit.
2: É isso aí. Condosummit 2026.
0: 2h38, break. Em seguida, destaque de polícia.
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17: 2:50. Vamos ao destaque de polícia com Jairo Silva. Boa tarde.
18: Boa tarde, Juliana. A ocorrência de furto a estabelecimento comercial foi registrada por volta das 5 horas da manhã de ontem, quarta-feira, dia 29, em Cocal do Sul. A ocorrência mobilizou uma guarnição da Polícia Militar. O crime ocorreu em uma empresa localizada na Avenida Antônio Nunes de Souza, no centro de Cocal do Sul. A Polícia Militar foi acionada após a central de monitoramento da loja informar o arrombamento do imóvel. No local, o responsável pelo estabelecimento constatou que a grade de ferro e a porta de vidro frontal haviam sido arrombadas, sendo constatado o furto de pelo menos 36 aparelhos celulares de diversas marcas, não sendo possível, naquele momento, precisar se outros produtos também haviam sido subtraídos. A Polícia Militar realizou o atendimento da ocorrência, isolou o local e acionou então a Polícia Científica para os procedimentos no local. A Polícia Civil foi comunicada sobre o crime. O estabelecimento possui sistema de monitoramento por câmeras e as imagens foram anexadas ao boletim de ocorrência para auxiliar nas investigações.
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0: Simbora, moçada, e já estamos de volta com atualidades nesta tarde de quinta-feira, 30 de julho de 2026. Temperatura marcando na cidade das avenidas 21 graus, tempo nublado, umidade relativa do ar em 73%, vento soprando a 8 km por hora. Amanhã, sexta-feira, a previsão é de 24 graus e tempo ensolarado com mínima de 14 graus. Máxima de 24 e mínima de 14. No sábado, máxima de 28 e mínima de 14 graus, com um tempo parcialmente ensolarado. Já no domingo, volta a diminuir a temperatura, máxima de 22 e mínima de 16 e tempo nublado. Esta é a previsão do tempo para os próximos dias aqui em Araranguá. PROCON de Santa Catarina passa a receber denúncias de violência contra as mulheres. PROCON passa a receber, então, esses relatos de violência doméstica e patrimonial durante o atendimento ao consumidor. A iniciativa busca ampliar os canais de acolhimento e encaminhar as denúncias à Polícia Civil. A reportagem é de Vanessa Carini.
1: O PROCON de Santa Catarina passou a receber relatos de violência doméstica e patrimonial durante o atendimento ao consumidor. A iniciativa busca ampliar as portas de entrada para a rede de proteção e prevê o encaminhamento das informações à Polícia Civil, como explica a diretora do PROCON de Santa Catarina, delegada Michele Alves.
2: O PROCON de Santa Catarina, ele hoje é um balcão de cidadania. Aqui nós recebemos não só relações de consumo, mas denúncias envolvendo situações de prefeitura, vigilância sanitária e outras situações. Então, tivemos uma situação em que detectamos um caso de violência doméstica e aí nos questionamos, né, por que não também receber ou detectar durante o atendimento alguma situação envolvendo a violência doméstica e aí fazer um encaminhamento, como a gente já faz de outros casos, inclusive de crimes envolvendo situações contra a ordem tributária e do consumo. Então, os nossos atendentes, quando do atendimento, né, de um consumidor ou de uma consumidora, e inclusive no NAS, em que tratamos de dívidas, né, questão de vulnerabilidade e dependência financeira, nós faremos então essa detecção e encaminharemos à Polícia Civil. Cabe ressaltar que nós estamos em tratativas, tanto com a Polícia Civil quanto a Secretaria de Segurança do Estado, visando, né, amadurecer e um alinhamento para que essa opção também seja dada ao restante do Estado, por meio dos PROCONs municipais, quem sabe, de maneira que a gente consiga contribuir para a redução desses índices de criminalidade.
1: O atendimento presencial no PROCON é individualizado e também há canais virtuais para o recebimento de denúncias. A delegada reforça que o órgão não substitui o trabalho da Polícia Civil, mas pode funcionar como uma porta de acesso para mulheres que precisam de ajuda.
2: O atendimento de forma presencial, ele já é feito de forma individual, por isso que é feito por agendamento. No entanto, nós também temos uma pessoa que ela recebe aqui as pessoas que chegam de forma presencial para que também sejam ouvidas e ajudadas, né? Por isso um balcão de cidadania. De forma virtual, nós temos o Zap Denúncia, né? Nós temos canais em que também podem ser utilizados, por que não? A gente recebe denúncias de outros tipos que não são relacionados à relação de consumo. Então, vai ser apenas uma detecção, nós não iremos ouvir essa vítima ou fazer qualquer atendimento, porque isso é de competência da Polícia Judiciária. Nós vamos apenas detectar e abrir a porta que, caso chegue ao nosso conhecimento, nós vamos fazer o papel de encaminhar. Assim como hoje, né, qualquer pessoa, tendo conhecimento de qualquer crime, pode denunciar. Então, por que não o PROCON, como sendo um balcão de cidadania, uma porta aberta que não enseja qualquer desconfiança, não ajudar nessa temática tão importante?
1: De Florianópolis, para a Rede de Notícias Acaerte, Vanessa Carini.
0: Duas horas e 58 minutos. E a Prefeitura de Sombrio, por meio do Departamento de Meio Ambiente, inicia na próxima segunda-feira o período de agendamento para mais um mutirão gratuito de castração e microchipagem de cães e gatos. Esta será a quinta edição realizada no município em 2026, reforçando o compromisso da administração com a causa animal. A expectativa é atender cerca de 130 animais nesta etapa. O atendimento será realizado mediante cadastro e agendamento prévio no Departamento de Meio Ambiente da Prefeitura. No mesmo momento do agendamento, os tutores deverão apresentar comprovante de residência, documento com CPF, foto do animal e cadastro no Simpatinhas. Nesta etapa, terão prioridade para castração. Animais de rua ou comunitários, animais pertencentes a famílias de baixa renda inscritas no CAD Único, animais de pessoas acumuladoras com prioridade para fêmeas, cães da raça Pitbull e seus derivados conforme legislação estadual, animais sob cuidados de organizações da sociedade civil e de protetoras independentes. Além da castração, todos os animais atendidos receberão microchipagem, procedimento que auxilia na identificação dos pets e fortalece as políticas públicas de bem-estar animal e guarda responsável. A diretora do Departamento de Meio Ambiente, Tainá Teixeira, destaca que a continuidade dos mutirões é fundamental para reduzir o abandono e promover a saúde dos animais do município. Bacana, hein? Então, a Prefeitura de Sombrio está abrindo o agendamento para novo mutirão de castração e microchipagem de cães e gatos. Três horas em ponto. 21 graus é a temperatura nesta quinta-feira, 30 de julho de 2026. Dando sequência ao Atualidades, nós vamos ao Notícia da Hora. Boa tarde, Lucas Casagrande.
3: Boa tarde, Juliana. Paróquia do bairro Jardim das Avenidas realiza o primeiro Cerco de Jericó em Araranguá.
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3: A paróquia São Francisco de Assis e Nossa Senhora Desatadora dos Nós, localizada no bairro Jardim das Avenidas, em Araranguá, promove entre os dias 8 e 15 de agosto a primeira edição do Cerco de Jericó, um dos mais tradicionais momentos de espiritualidade da Igreja Católica. Com o tema Agindo Deus, quem impedirá? Inspirado em Isaías 43:13, o evento convida os fiéis a viverem 8 dias de intensa oração, adoração e celebração da fé, fortalecendo a confiança na ação de Deus diante das dificuldades da vida. A programação que integra a festa da padroeira contará com missas diárias, aos sábados e domingos. As celebrações serão realizadas em 2 horários, às 15 e às 18 horas. De segunda a sexta-feira, as missas acontecem às 15 e 19h30, reunindo padres convidados, momentos de adoração ao Santíssimo Sacramento e pregações. Para a Notícia da Hora, Lucas Casagrande.
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0: Agora são 3 horas e 14 minutos desta sexta-feira. Que sexta? Já me antecipei, gente. É, sabe o que, que é isso? É a vontade de estar na sexta-feira. Não, é quinta-feira. Hoje, dia 30 de julho. Mais uma gafiminha, né, gente? Daqui a pouco vamos ter uma coleção aqui. Semana passada eu fui falar, sei lá, o dia e falei 24 horas. É isso, né? Mas hoje, quinta-feira, dia 30 de julho de 2026. Esse é a Atualidades aqui da Rádio Araranguá. Temperatura marcando 20 graus na cidade das avenidas. E agora a gente vai falar sobre nutrição. Toda a nossa saúde é impressionante, né? Tudo, a nossa qualidade de vida, ela passa pela nossa alimentação, sabe? Quantidade de hora, o que, que você ingere, alimentos saudáveis, tudo isso passa pela nossa alimentação. Para você ter um organismo pleno, assim, né? Eu vou elencar umas coisas vozes da minha cabeça, mas assim, coisas que eu converso com especialistas, né? Dormir bem, se alimentar bem, ingerir água e fazer atividade física. Olha, se a gente parar pra pensar, são essas quatro coisas. Parece assim, uma coisa fácil, porque é uma coisa nata do ser humano. Mas não é, tá? É difícil, ainda mais com essa modernidade, com tanto alimento hipercalórico, super palatável, né? Coisas gostosas, né? É difícil, mas não é impossível. Bom, está aqui comigo o professor Edmar Zanoni, coordenador do curso Sempresencial de Nutrição da Unesc Araranguá. Professor, boa tarde!
1: Boa tarde, obrigado pelo convite.
0: Tudo que eu falei agora é verdade?
1: Tudo verdade, eu só concordando aqui. Sim. Cheque para um, cheque, é tudo bem isso, assim. É o simples que funciona, né? Tem que fazer a base bem feita.
0: Sim.
1: Pra gente.
0: Eu acho isso fabuloso. E quando a gente começa a pensar assim na nutrição, a nutrição de 15 anos atrás é completamente diferente da nutrição de agora, né? Não completamente diferente, tá, gente? Mas ela tem outras coisas. A gente sabe que há um tempo atrás eles achavam que o ovo não era benéfico, tinha colesterol. Hoje a gente sabe, são outras tendências, outras verdades. Tem tudo. Por trás disso, existe muito cientista, muito nutricionista especializado para que toda essa revolução dos alimentos aconteça.
1: Sim, é muita pesquisa feita para que a nutrição seja baseada em ciência mesmo, né? Então, ela é informação repassada adiante para aquilo que funciona através das pesquisas. A nutrigenômica, né? Nutrigenética, que é uma área nova da nutrição, que pesquisa muito isso, né? O que, que a nutrição interfere nos genes, que pode prevenir doenças, tratar, né? E também que leva em direcionamento aí de uma vida não tão saudável. Tem bastante assunto na nutrição novo e até modernizou a grade curricular da área da nutrição. Agora, no ano passado, né, surgiu aí uma grade nova e que vai ter assuntos aí que os acadêmicos vão começar a estudar que antes não tinha, como falou.
0: É verdade. Aqui em off a gente estava conversando, né, sobre a atualização do curso, dos nutricionistas, buscando mais informação. Por quê? Porque a gente vem vivendo uma crescente, né, de pessoas usando... vou citar, né, tirzepatida, semaglutida, são as famosas canetas emagrecedoras. Sim. Que tá fazendo, mudando o comportamento das pessoas, mas mudando como? Essa pessoa tá emagrecendo saudavelmente, tá ingerindo a quantidade de proteína, de carboidratos que precisa, porque não é só parar de comer, gente.
1: Sim.
0: Você vai ficar fraca, xoxa, anêmica, capenga, igual diz aquele meme, não é, professor? Sim.
1: E parar de comer vai ficar doente, né?
0: Justamente!
1: Magro, belo, esbelto, mas...
0: E desmaiando.
1: Sem energia, com dor de cabeça, enfim, todo mal-estar que dá por falta de uma alimentação mais saudável, né? Então chega paciente mesmo nos consultórios, né, com o uso das canetas, mas que precisa se alimentar, né, ter um fracionamento adequado, precisa escolher os alimentos de forma adequada, e aí tem um nutricionista no meio que ajuda bastante para melhorar isso.
0: Justamente, ele é o profissional especializado para mudar esse teu comportamento, você ingerir alimentos saudáveis, fazer uma reeducação alimentar, lembrando que coisas restritivas, pelo menos ao meu ponto de vista, né? Talvez não seja tão bom assim para pessoas. Ai, eu nunca mais vou comer um chocolatinho.
1: Não precisa para esses extremos radicalistas, né? A gente consegue saborear. Até porque vida com comida, né? Existe o afeto, então a gente tem uma memória afetiva dos alimentos que são bons, né? Sim. A gente não pode deixar eles de lado.
0: Não.
1: Mas nessa, né, nessa palestra que a gente vai ter semana que vem, que vai falar sobre comportamento alimentar, traz isso, sim, para que a gente consiga trazer de forma leve, mais organizada, com estratégia, o que, que dá para se colocar em prática para a gente, né, trazer a alimentação saudável para o dia a dia.
0: Sim, né? E tornar isso hábito.
1: Um hábito. A palavra dieta é um termo que procuramos não falar muito, porque é algo pontual, que às vezes vai durar 10 dias, 7 dias, algo específico, pontual. Mas o ideal é que seja um comportamento, um hábito, que isso leve para a vida toda, né? As escolhas saudáveis mesmo.
0: Sim. Que dia que vai acontecer essa palestra?
1: Será terça-feira que vem, dia 4 de agosto.
0: 4 de agosto.
1: Às 19 horas. No campus da Unesc aqui de Araranguá.
0: Uhum.
1: Esse momento, né, a gente vai fazer para confraternizar com os acadêmicos do curso de nutrição, que é o nosso início do segundo semestre, mas também vamos fazer uma reflexão, uma discussão sobre esses assuntos que são modernidades, da modernidade, e aí o comportamento alimentar vem para esse contexto, né, para trazer aí essa reflexão para a vida mais longa, né? Hoje se fala bastante de longevidade, né? Uhum. E aí o comportamento alimentar vai facilitar muito para a gente chegar nesse local com uma idade aí acima de 60 anos, ativa, produtiva, né, com bem-estar.
0: Sim, até porque, assim, esse lance da longevidade, você quer viver mais, mas você tem que viver bem.
1: Isso.
0: Não adianta você viver mais e viver, ai, ai, ai, né, viver, ai, ai, ai, não dá também, você tem que viver em na plenitude.
1: Sim. Nós estamos num momento que existe informação para tudo, de fácil acesso, gratuito, mas a dificuldade é de colocar em prática, né? É tu ter a consciência que existe uma escolha saudável que tem que ser colocada em prática, e só depende muitas vezes de cada um, né? Então, assim, a gente não precisa fazer comida, mas nenhuma refeição do dia, né? A gente consegue comprar refeição da manhã até a hora que vai dormir, se quiser.
0: Sim, se quiser.
1: Mas é a gente que escolhe o que vai comer, então... A gente tem que ter esse acompanhamento.
0: E eu confesso, professor, que recentemente eu passei por um emagrecimento e eu comia todo dia batata frita. Todo dia eu comia batata frita no restaurante. E eu parei de comer batata frita todo dia no restaurante. E é impressionante, hoje eu já não sinto falta, sabe? Eu olho pra batata frita... Ai, tchau, batata frita, sabe? E como esporadicamente, quando eu tô com os meus amigos ou algo assim muito parecido.
1: Sim.
0: Realmente é coisa assim de comportamento, de escolher aquilo que vai te nutrir.
1: Isso. É uma escolha que tu sabe qual o propósito, aonde que tu queres chegar.
0: Uhum.
1: Né? Porque se a gente só come pela fome, a gente vai pro lado fisiológico, mas aí esquece que existe, né, a nutrição com os nutrientes que vão fazer bem, que aí é o carboidrato, a proteína, o lipídio, né? Comer arroz, batata, aipim, é tudo carboidrato?
0: Sim.
1: E aí cadê a proteína, né? Cadê a gordura boa?
0: Sim.
1: Então a gente ensina isso, né? Vamos misturar os alimentos para ter uma composição saudável.
0: E é no mundo de alimentos tão palatáveis que a indústria nos proporciona hoje... muitas vezes é difícil você...
1: Tentador.
0: É tentador, gente.
1: É
0: você tomar essas decisões de ter uma alimentação... Não que a rúcula seja ruim, né? Mas vamos comer com uma polentinha frita, é mais legal, né, professor?
1: Sim. Eu digo que é tentador porque... Né? A gente gosta de comida saborosa, né? E a gente, na nutrição, não pode associar que é só comida ruim, que é saudável. Muito pelo contrário,
0: muito
1: né?
0: Pelo contrário.
1: E a gente busca receitas que são introdutivas aí, que a gente consiga trazer um hábito mais saudável, né? A gente tem, assim, questões, por exemplo, na alimentação escolar, não pode ter açúcar até os 2 anos de idade.
0: Sim.
1: Que é uma regra para todas as escolas. Então, a gente tem um desafio como nutricionista... Criar receitas saudáveis e que sejam boas no paladar para conseguir já ter essa introdução mais saudável, né?
0: Sim, é um grande desafio, olha, fico aqui pensando. Bom, então, e quem vai fazer essa palestra? Quem vai conduzir essa palestra?
1: Essa palestra, então, ela vai ser feita pela nutricionista Yasmin Gallery, que ela é uma comunicadora digital, ela também trabalha aí com SOS Nutri, que também presta serviço para os recém-formados, e ela vai falar desse comportamento alimentar aí, que ela tem esse propósito de ajudar as pessoas a se alimentar de uma maneira melhor.
0: Sim.
1: Então, temos aí uma noite de conversa com ela e também, né, com os outros colegas da nutrição para confraternizar, fazer um network, conhecer os outros acadêmicos das outras turmas.
0: A Unesc sempre tem um cafezinho?
1: Tem um café. Vai, gente, a gente tá fazendo.
0: Olha só, acho que vai ser tudo fitness.
1: A gente vai fazer ser tudo fitness. A gente vai fazer as receitas no dia. Vai ter bolos, vai ter salgados, mas toda a produção vai ser feita pelos professores e acadêmicos da nutrição pra gente ter um café, um coffee bem saboroso e saudável.
0: E saudável. Ai, que legal,
1: exatamente.
0: Professor.
1: Por quê? Já entra em propósito com o curso, né?
0: Sim.
1: Que é a gente fazer a teoria com a prática.
0: É que não adianta o pessoal, eu tô fazendo nutrição, vai lá, tá cheio de coxinha pra comer, né, professor?
1: Deixa a coxinha pra outro dia, em outro momento. Vamos, no momento que estamos lá reunidos com a nutrição, fazer as coisas saudáveis até pra mostrar que é possível, né? Então, vai ter um coffee saboroso, é o Nesk. Sabe fazer um coffee gostoso.
0: Verdade. Tá, e me diz uma coisa, é aberto ao público? É pra quem quiser ir participar?
1: Sim, pode a comunidade, pode as pessoas que gostam do tema, né, de falar sobre saúde, de alimentação saudável, profissionais que trabalham na área da saúde, que queiram também se aprofundar nesse tema, podem participar. Para participar, é só buscar informações, né, com o campus ali da Unesc Araranguá ou entrar no Instagram, que tem lá as informações. Vai ser no auditório aqui da Unesc, então tem espaço para todos.
0: Espaço, podem estacionamento, fácil acesso, que é na Governador Jorge Lacerda ali, né?
1: Sim.
0: Então, é bem, realmente bem fácil de estar chegando lá. Bom, o professor, ele não é somente professor. Achei bem interessante a área dele, que é cozinha industrial? Não, como é que se fala?
1: Isso, é uma área da nutrição que é obrigatória para ter estágio, que é alimentação coletiva.
0: A alimentação coletiva,
1: isso.
0: Olha.
1: E o que engloba toda essa alimentação coletiva? Pode ser restaurantes industriais, empresas, pode ser restaurantes dentro do hospital, que faz toda a parte dietética, restaurantes que atendem alimentação escolar, restaurantes em navios, né, de viagens, catering center, que também diz respeito às comidas que tem no avião, né, que vai servindo para os passageiros. Então, toda a parte de alimentação coletiva, onde tem um grande número de pessoas que precisa ter uma alimentação saudável, equilibrada e segura, né, diante da vigilância sanitária, o nutricionista também atua nesse espaço. Então, é dinâmico,
0: uhum.
1: é diferente, talvez não seja tão comum para as pessoas nessa área, mas é um dos campos obrigatórios de atuação do nutricionista também.
0: E por que você optou por essa área?
1: Então, na minha história, antes da nutrição, eu trabalhava com panificação. Então, eu tive aí como profissão também ser padeiro durante a minha carreira. E aí, eu tinha muita curiosidade e interesse por que fazer os alimentos saudáveis, né? Que tinha várias regrinhas para ser seguidas. E aí, a nutrição entrou nesse espaço, nesse campo. E depois eu fui trabalhar toda a minha carreira nessa área de alimentação coletiva. E aí eu gosto. Por quê? Tem pessoas, então tem que ser interativo, comunicativo. Tu ver as pessoas felizes e satisfeitas porque estão comendo uma comida saudável, saborosa, nova, né? Digo, com bons ingredientes. E promovendo a saúde das pessoas indiretamente, né? Às vezes não é aquela área que tu percebe que a pessoa está emagrecendo ou ganhando peso e assim especificamente, mas é uma área que tu enxerga a pessoa ativa, conversando, vivendo feliz, confraternizando, seja gestante, adulto, idoso, criança, e tu sabe que a nutrição faz esse papel indiretamente, como a gente falou, né, que é a base, é muito gratificante tu entender que aquele alimento está proporcionando essa vida, essa energia para essa pessoa.
0: Sim.
1: Então, é uma área que eu gosto bastante, sou professor das disciplinas dessa área, supervisiono estágios também aqui no campus da Unesc de Araranguá, então é muito gratificante, eu gosto de falar.
0: Nossa,
1: muito
0: dessa área. Você fala com uma paixão assim, impressionante.
1: Sim.
0: Parabéns.
1: Sim.
0: Que legal.
1: Então, a nutrição, ela está presente na nossa vida todos os dias, né, cada um com seus segmentos, né, nutrição clínica, como tu falasse, eu não vou tanto para essa área, porque tem outros professores maravilhosos aqui na nossa Unesc que dão aula, que trabalham, que têm consultórios. Mas aí eu deixo para eles, né? Cada um no seu espaço, no seu momento, para fazer o seu excelente trabalho.
0: Que legal, que bacana. Ah, mas eu quero saber como é que você iniciou a profissão de padeiro.
1: Ah, então, né? Daí é família.
0: A família trabalha com panificação.
1: A minha família, então, tem uma padaria. E aí,
0: Como ser magro trabalhando numa padaria?
1: É, então, era um período que aí eu comia algumas coisas mais açucaradas, né? Mas aí já ficou no passado. Mas sim, tem o desafio, né? Que tu pegar algo quentinho, saindo do forno, com cheirinho bom.
0: E... Eles ainda trabalham com panificação?
1: Sim, trabalham com panificação.
0: Em Criciúma?
1: É em Forquilinha.
0: Forquilinha.
1: Isso, na Forquilinha.
0: Como é que é o nome da empresa deles?
1: É Panificadora Darouti.
0: Ai, que legal.
1: E aí eles seguem com o segmento ainda, há mais de 20 anos.
0: Que legal.
1: E foi aí que eu comecei a ter essa paixão pela alimentação, pela nutrição. E sim, como que isso reflete na vida da gente.
0: Gente, assim, ó, trabalhar na padaria deve ser uma tentação, gente. Sim, é. Sim. Que é cheio de coisas gostosas, né? Aquele cheirinho de pão quando sai assim do forno é muito delicioso, né?
1: Sim.
0: Com a manteiguinha, a gente já bota uma Helmas também, sim, né?
1: Um docinho de leite de vez em quando.
0: De vez em quando, né? Ai, mas que legal. Que trajetória bonita você tem.
1: Sim, sim. A minha carreira dentro da alimentação, assim.
0: Sim, sim, muito voltada realmente para a alimentação e até para laços afetivos mesmo, sim, né? Quando a gente fala porque a comida... Sim. Esses dias eu vi um post no Instagram que era assim, ó, não é o pão que a sua avó fazia ou faz que vai te engordar, porque tu não vai comer sempre, não é? Não é aquela comida de final de semana da sua mãe que vai te engordar, aquilo ali são laços afetivos, literalmente. Sim. Sim. E sim a maneira que você come o resto da semana ou a quantidade que você vai comer, né? Sim.
1: É, porque quando nós conversamos com as pessoas para falar sobre saúde, a gente busca entender como que é a rotina dela, porque existe às vezes uma compulsão por trás ali daquele histórico de obesidade, existe, né, uma anorexia por trás do fato a pessoa estar com baixo peso, passando por dificuldades, ou um idoso que mora sozinho e está perdendo muito peso. Os extremos não são bons, né, nem obesidade, nem desnutrição. Mas tu entender esse dia a dia, esse comportamento e alimentação afetiva, como você falou, ela é importante porque chega momentos da vida, vamos supor, na vida mais adulta lá com os idosos, né, tem alimentos que não vão deixar de comer, de fazer o preparo, porque aquilo ali tem uma memória.
0: Sim.
1: Então tem que saber também fazer as escolhas voltadas para esses pratos que eles gostam, né? Na nossa região, a polenta, como você falou, aí vai com uma minestra,
0: sim,
1: daí vai com uma maionese. Não dá para tirar tudo, tem que saber daí escolher e se adequar com as patologias ou o que a pessoa tem, né? O tratamento que ela precisa ter, né?
0: Sim, sim, com certeza. Olha, que legal. Agora vamos falar do curso semipresencial aqui na Unesc, né? Esse formato que é semipresencial, acho que se facilita muito a vida do acadêmico.
1: Flexibilidade. Então, né, para vocês que estão ouvindo aí, gente, quem trabalha hoje, né? A gente tem trabalhadores que estudam. Então, 2 dias por semana de aula, práticas presenciais aqui no campus de Araranguá. E a parte teórica, ela é online. Então, você pode estudar a hora que você tiver um tempo livre. Isso ajuda bastante. O curso deu super certo. Nós já estamos aí no 6º ano. Temos 2 turmas formadas, indo para a 3ª, já finalizando. E temos mais outras 6 turmas já em andamento. E a gente vê como isso dá certo, porque... Tem pessoas que estão mudando de área, então, estão indo para uma segunda graduação, fazendo essa transição de carreira.
0: Eu conheço, sério, muitas pessoas, amigas minhas até próximas, que já são formadas e optaram por fazer a nutrição agora, já depois, fazer essa transição de carreira.
1: Sim.
0: Legal.
1: E é comum, às vezes, áreas se complementam, né? Quem é graduado em educação física faz a nutrição para ser personal diet, personal trainer. Aí tem outras áreas que se complementam, que também fazem a segunda graduação. Então, é bem bacana. A gente tem essa flexibilidade, né, de poder estudar só 2 dias. E com qualidade da Unesc, né? A gente sempre reforça isso, porque os professores que estão no curso, eles são profissionais nutricionistas que também atuam ainda na área, né? Eles não deixaram o trabalho profissional para ser só docentes, né? Todos nós trabalhamos ainda. Então, a gente traz a experiência para a sala de aula, a gente forma acadêmicos com segurança, sabendo, né, quais as ferramentas e a técnica que precisa ser aplicada. E ajuda bastante, né, os acadêmicos, mesmo sendo presencial, ter essa confiança na formação.
0: Não, com certeza. Bom, você falou um pouquinho da tua área de que você dá aula, que você optou por atuar. Mas o nutricionista, ele pode atuar em diversas áreas. Tipo assim, tem um nutricionista esportivo, tem um de reeducação alimentar.
1: Sim.
0: Tem um que cuida de gestante, de tem muita coisa.
1: Olha, tem mais de 32 áreas de especialidade na nutrição.
0: Uau!
1: Porque...
0: Eu chutei três.
1: Sim, é bem amplo. Cresce novas áreas, surgem novas, mas é bem amplo já atualmente, consolidado, né? Tem a nutrição clínica, que daí vai para várias áreas clínicas, que pega nutrição esportiva, falasse, infantil...
0: Infantil,
1: renal,
0: crianças obesas, né, gente?
1: É,
0: um número grande.
1: No Brasil nós temos aí mais de 50% da população em estado de obesidade, né? Então, sobrepeso e obesidade. Então, assim, a população, num geral, ela está acima do peso. E aí, além dessa área da nutrição clínica, também tem a nutrição na saúde coletiva, que daí corresponde todas as políticas da saúde, entre o SUS, né? E trabalha, então, aí em órgãos públicos, prefeituras, saúde coletiva de uma forma geral, residências, né?
0: Sim.
1: Então, tem essas três grandes áreas que se dividem em outros espaços. Mas também tem a parte da tecnologia de alimentos, que aí pega toda a indústria. Então, aqui na nossa região tem bastante indústria de alimentos, né? Cerealistas, né? Aqui em Araranguá tem a de mel, e, enfim, bebidas, comidas também.
0: O pessoal do mar... Das fábricas de atum,
1: também.
0: Tem isso também. Conheço gente que trabalha nessa área.
1: Uhum.
0: Acho super interessante.
1: Sim. Então, gente, pensem, onde tem pessoas se alimentando e tem produção de alimento, o nutricionista tem campo para trabalhar.
0: Sabe o que eu fico pensando, professor? Um nutricionista na Índia.
1: Ah, e aqueles vinhos são maravilhosos. O óleo que não foi trocado há 32...
0: Não são bons aqueles. Gente, aquelas comidas de rua lá da Índia, sabe? Eu fico pensando, meu Deus, que caótico. Eles já têm os anticorpos pra isso, estão comendo todos. Desde criança.
1: Sim.
0: Agora, se um brasileiro, porque o brasileiro, o povo higiênico, tá? É. O brasileiro, ele tem, né?
1: Tá de parabéns.
0: Nossa, eu acho que o brasileiro não sobrevive.
1: Tem alguns problemas intestinais. Eu acho que se comer uma comidinha lá,
0: gente.
1: Não é só a pimenta que traz um desconforto, não. No Brasil é longe disso, assim. A segurança alimentar é incrível, assim. Tem bastante qualidade a comida, as refeições.
0: É mesmo?
1: Sim, tem uma legislação bem ampla e já consolidada no Brasil a respeito dessa segurança alimentar. E eu até falo isso na sala de aula, que eu brinco assim com os alunos, assim, vocês pararam pra pensar que o que vocês estão comendo é feito por uma pessoa que vocês não conhecem? Um lugar que vocês não querem, né? Tipo assim, a gente já tem isso automático, que a gente confia. A gente passa no estabelecimento, compra o alimento e confia que aquele alimento é seguro.
0: Sim.
1: E é graças a essas legislações, né? Estudamos também essa área, assim.
0: Até de legislação abrange pouco.
1: É, pouco, mas também tem essa parte de segurança alimentar.
0: Olha que legal. Que tanta coisa interessante nesse curso,
1: sim,
0: professor.
1: É um curso prático para a vida. Quem gosta do autoconhecimento também encontra nesse curso bastante informação, que tu entende como funciona a fisiologia do organismo, que tem toda a parte anatômica, né, do corpo humano, mas também o dia a dia, a prática.
0: Que legal. Bom, é isso, né?
1: Sim.
0: Temos o evento semana que vem, aberto a população, sobre nutrição comportamental, né? Então a Unesc está promovendo essa palestra sobre alimentação na prática. Vai ter comidinhas feitas pelos professores,
1: sim,
0: e acadêmicos, comidinhas fitness.
1: Isso.
0: Então fica o convite, né, professor? A partir das 19 horas, terça-feira que vem.
1: Isso mesmo. Todos convidados. Venham conhecer o campus da Unesc Araranguá, venham conhecer o curso, os laboratórios que nós temos ali. E é uma oportunidade, né? Vai ser um dia festivo, aberto à comunidade.
0: Bacana. Professor, foi um prazer te entrevistar. Espero te receber mais vezes.
1: Me convide que eu venho.
0: Ah, então tá. Vamos criar uma pauta específica
1: que
0: ele vai vir aqui.
1: Estamos aqui pertinho, é só nos chamar. Muito obrigado.
0: Obrigada. Bom, agora são 3 horas e 38 minutos, intervalo comercial. E em seguida, eu volto com o último bloco.
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0: 3:52, você está ligado na programação da Rádio Araranguá nesta quinta-feira, dia 30 de julho de 2026. E eleitores têm até dia 20 de agosto para solicitar transferência temporária. Modalidade é destinada a grupos específicos de eleitores, como pessoas com deficiência ou mobilidade reduzida, em situação de rua e presos provisórios. Reportagem de Carol Denardi.
1: O prazo para solicitar a transferência temporária do local de votação termina no dia 20 de agosto. A modalidade permite alterar a sessão eleitoral apenas para esta eleição e pode ser solicitada presencialmente em qualquer cartório eleitoral ou pela internet, no autoatendimento eleitoral. A chefe da seção de eleitores e biometria do Tribunal Regional Eleitoral de Santa Catarina, Karina Bittencourt, explica quem tem direito ao benefício.
2: A transferência temporária, ela é uma modalidade em que o eleitor que precisa transferir o seu local de votação apenas para a eleição, por alguma das razões, assim, em questão de deficiência ou mobilidade reduzida. Ele está numa seção que não tem acessibilidade, não conseguiu ir ao cartório eleitoral no prazo do fechamento do cadastro. Então, agora ele precisa fazer essa transferência, né, temporária da sessão dele para uma outra localidade com melhor condições para ele poder votar. Então, até 20 de agosto, ele pode ir ao cartório eleitoral, qualquer cartório eleitoral, ou também pela internet no autoatendimento eleitoral.
1: Além das pessoas com deficiência ou mobilidade reduzida, Karina detalha quais outros grupos podem solicitar a transferência temporária.
2: A pessoa com deficiência ou mobilidade reduzida, os mesários e toda a equipe de apoio logístico. Às vezes um mesário ele é convocado para trabalhar em uma sessão que não é a que ele vota, então ele pode solicitar essa transferência temporária também. Os juízes auxiliares, alguns servidores da justiça que estiverem trabalhando, os promotores eleitorais, eles também podem solicitar a transferência temporária, porque às vezes você trabalha numa localidade e vota em outra, né? As pessoas indígenas e quilombolas, os militares, os agentes de segurança, policiais penais, servidores penais que estiverem em serviço no dia das eleições, os presos provisórios também podem solicitar e as pessoas em situação de rua também podem solicitar a transferência temporária.
1: A transferência temporária pode ser solicitada para um ou para os dois turnos da eleição. Santa Catarina tem hoje mais de 5 milhões e 700 mil eleitores aptos a votar. De Florianópolis, da Rede de Notícias AKERT, Carol Denardi.
3: Vocês estão vendo a live, olha lá.
0: Muito obrigada.
3: Como é que se chama esse é Sharp?
0: Como não, é que é? Isso aqui é um pala, um poncho, né? Um poncho. Eu acho. Poncho.
3: Isso é região dos treinos no sul, não usa muito, né?
0: Porque só aqui que faz frio mesmo, né? Eu tenho dois, tem esse vermelho e um verde.
3: Eu tenho um sobre quase tudo, porque eu tenho 1,92m, né? Ele não vai até o final, mas
0: bem
3: é.
0: Tem uma lona de circo.
3: É, eu não. Faz tempo que eu não uso. Faz
0: eu tenho
3: que não...
0: também, que eu herdei do meu pai, inclusive, né?
3: Digo, não, é muito bom. O Jairinho sempre vem muito elegante, né? Nosso Jairinho, Jairo César Silva, né?
0: É, o Jairinho tem um bem bonito também.
3: Vem sempre muito bem elegante aqui e tudo mais.
0: É que, assim, né? As roupas de inverno, elas são realmente mais bonitas, né? Não tem como dizer que não. Mas...
3: consegue te vestir melhor e tudo mais,
0: né? É isso. A gente fica mais tapado também,
3: a gente, né? Sai mais cedo de casa também, né?
0: É, mais frio.
3: Mais friozinho e tudo mais. Depois tem efeito cebola, né? Vai tirando uma camada, vai tirando outra camada e tudo mais.
0: É.
3: Mas tá aqui o Puchowski da vida. Carteira.
0: Deixa eu só falar. Deixaram uma carteira, encontraram uma carteira aqui na Rádio Araranguá, uma carteira preta, tá? E ela tá cheia de documentos dessa pessoa que perdeu, dos filhos também. Muitos documentos, cartão, tudo, tá? É a Andressa da Silva de Souza. Atenção, Andressa de Souza da Silva, se você perdeu a sua carteira, ela tá aqui na Rádio Araranguá, certo?
3: Quem conhece também a Andressa aí, que
0: Andressa da Silva de Souza, que nasceu em 1994. 17 de outubro de 1994.
3: Se alguém conhece a Andressa aí também, que vem aqui, né? Ou fale para ela para que ela venha.
0: Fale para ela, retirar aqui a sua carteira que está na Rádio Araranguá.
3: Bora lá, Juliana. Então, hoje nós vamos receber aqui um convidado que ele é natural aqui de uma região próxima a Orleans, né? Mas veio morar muito cedo, com 14 anos aqui em Araranguá. Teve um trauma muito forte na vida dele, perdeu a mãe na pandemia, há 2 anos acabou perdendo o pai também. Mas vamos falar também do lado profissional dele, né? Que ele acabou trabalhando em várias empresas grandes aqui, como de Masa e tudo mais, mas sempre quis empreender, né? Sempre quis empreender nessa área do marketing, sempre foi um cara muito para frente, sempre foi muito estudioso, né? E sabe, quem vai empreender não tem como, né? Vai acabar um dia encontrando o seu rumo. Então hoje a gente vai conversar com o Luca Fernandes, que trabalha nessa área, né? Nessa área de marketing e tudo mais, da LPA, agência produtora aqui, né? Bem conhecida na região. Vamos bater um papo com o Luca, então.
0: Bom, eu estou me despedindo por aqui, desejando a todos um ótimo final de tarde. E, Gregório, ótimo programa.
3: Valeu, Ju. E dando sequência à nossa programação, vamos ao Notícia da Hora. Lucas Casagrande, muito boa tarde. Qual é o seu destaque?
4: Boa tarde, Gregório. Brasil rejeita prorrogação de emergência nacional dos Estados Unidos.
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4: O governo brasileiro repudiou ontem a decisão dos Estados Unidos de prorrogar por mais um ano a declaração de emergência nacional em relação ao Brasil. Em nota divulgada pela Secretaria de Comunicação Social da Presidência da República, o Executivo classificou como infundadas as justificativas apresentadas pela Casa Branca e reafirmou a soberania nacional e a independência entre os poderes. Segundo a manifestação oficial, a decisão estadunidense repete acusações sem respaldo nos fatos ao sustentar que o Brasil representa uma ameaça à segurança nacional, à política externa e à economia dos Estados Unidos. Para o Notícia da Hora, Lucas Casagrande.
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17: 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Volto com vocês da nossa programação, Diego Macan.
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5: Olá, sejam todos muito bem-vindos. Hoje é quinta-feira, dia 30 de julho de 2026, e está entrando no ar pela sua Rádio Araranguá mais uma edição do programa 95.5 Entrevista, um espaço que conta a história de pessoas que fazem a diferença em nossa região. O nosso convidado de hoje é um empreendedor que fez de Araranguá sua casa e aqui construiu uma trajetória marcada por trabalho, superação e inovação. Nascido em Orleans, Luca Fernandes chegou a Araranguá aos 14 anos de idade junto com a família. Foi aqui que estudou, primeiro na escola Maria Garcia Pesce e depois no tradicional colégio estadual. Criou raízes e descobriu a vocação para o mundo dos negócios. Ao longo da vida, também enfrentou momentos muito difíceis, como a perda da mãe durante a pandemia e no ano passado do pai, em decorrência de complicações após uma cirurgia cardíaca. Formado em contabilidade, precisou ingressar cedo no mercado de trabalho para ajudar a família. Atuou em grandes empresas da região nas áreas de vendas, consórcio e gestão, até assumir um dos maiores desafios da carreira, nas Casas Bahia. Lá, passou de vendedor a gerente regional, liderando equipes e descobrindo uma paixão que mudaria definitivamente o rumo da sua vida profissional, o marketing e a publicidade. Depois de anos de experiência, cursou e se especializou. Em 2010, fundou a LPA, Agência Produtora, ampliando posteriormente sua atuação também na área de entretenimento com a Live PA. Hoje, já são 16 anos de atuação no mercado, 4 empresas, mais de 100 clientes atendidos regularmente e projetos espalhados por diversas regiões do Brasil, com planos de expansão internacional. E é justamente essa história de perseverança, empreendedorismo e visão de futuro que vamos conhecer a partir de agora. Hoje o 95.5 Entrevista vai contar a história de Luca Fernandes. Luca, muito boa tarde, seja bem-vindo à programação da Rádio Araranguá, um prazer recebê-lo aqui.
6: Um prazer, Gregório, tudo bem? Um abraço e uma boa tarde a todos os ouvintes aí, todos os amigos, quem deu tempo da gente avisar que eu recebi o convite já tá aí. Enfim, assim, é um prazer estar aqui, um prazer te conhecer também e, de certa forma, já me causa emoção escutando esse começo. Legal, aí.
5: A gente não para pra pensar nisso, né, Luca?
6: A história da gente, quando a gente passa a escrever ou fazer qualquer uma coisa, mas quando a gente vê uma pessoa falando que ela foi atrás, assim, e pegou, de fato, pontos importantes da vida da gente, é muito legal. Obrigado, tá?
5: Luca, bora lá então. Tu nasceu em Orleans, né? Mas veio para Araranguá muito cedo. Queria que tu falasse um pouco da tua infância, né? Das lembranças que tu tem da tua infância, né? E a mudança aqui para Araranguá. Fala um pouquinho dessa fase da tua vida aí.
6: Isso, é muito legal até lembrar isso. A gente veio para cá muito, muito criança, muito gurizão ainda, né? A gente teve uma infância assim, que eu digo normal, popular, de brincar de carretilha, de jogar taco. Nossa cidade, Orleans, ali é uma cidade interior, pequena. Hoje uma cidade de prospecção industrial muito grande, uhum, né? Muito legal. Amigos lá como Bebidas Tomás e Plazon, várias empresas que hoje é referência para toda a região, né? Mas nós nessa época não usufruía disso. A gente era gurizão. Mas é uma infância que me lembra muito os amigos, essa coisa de diversão e uma coisa muito legal, que aos 8 anos de idade... me contavam, né, o meu falecido pai e falecida mãe, que eles perguntaram o que eu queria ganhar de Natal. E eu pedi um violão. Na família ninguém tocava. E foi o que abriu pra gente, assim, o meu conhecimento musical, artístico, enfim, comecei isso lá, com escolas de

0: música. Quando migramos para cá, por opção da família, por questão de trabalho do pai, que ele trabalhava com construção civil, aí aos 14 anos a gente veio para cá. E aí já começou tudo diferente, né? Aí a vida da gente, quando muda de uma região para outra, é novos amigos, novos colegas, novos professores.
1: Ô, Luca, fala dessa tua parte artística aí, porque Luca Fernandes, a gente está falando aqui, né? O Luca com dois Cs aí já é o nome artístico do nosso aqui, né? Fala um pouquinho dessa tua veia artística e dessa mudança, né, para o nome.
0: Eu tenho uma trajetória aqui na cidade, para quem conhece. Acho que 90, 80, para não exagerar tanto, sei lá, das bandas, da época das bandas bailes, eu fui educado e toquei, Índice Geral, Perfil, Cartão Postal, Ravenas, Indústria, um monte de bandas de amigos que a gente fazia junto, passava, tocava. E nessa época o pessoal era tudo Luca pra cá, não saiu Lucas, entendeu? E isso foi ficando. Quando a gente criou várias bandas aqui da cidade, como o Chef Joey, que eram umas bandas que tocavam, pra quem sabe do que eu tô falando, que era o famoso bar do Edivar, na frente da faculdade.
1: Sim,
0: o
1: Edivarzão.
0: O pessoal chegava e...
1: Luca, gente que se formou lá, né, Luca?
0: Muita gente, muitos amigos até hoje, né? E aí, assim, Luca, e na época tinha uns murais, assim, e a gente muitas vezes ia lá e assinava. Não era igual hoje, que tu mandava as fotos e tal ali, né? E aí... saiu esse Luca com dois Cs e foi ficando, e o pessoal toda a vida, daí até hoje eles me perguntam, tá, mas para aí, tem o teu cadastro aqui, é Lucas ou é Luca? Daí eu digo assim, não, nasci como Lucas, mas batizado já com, desde os meus 14, 15 anos virou Luca, então virou um nome artístico, e é o lado que a gente exerce aí, ainda exerce, na pandemia a gente teve uma pausa bem grande aí, mas a parte de, com as bandas mesmo, hoje eu tenho a banda Live PA ainda, né, que daí de 2000 e, até ali o iniciozinho da pandemia a gente fazia um projeto live, foi o que ficou mais, rodou 13 anos esse projeto. Era uma performance DJ, uma bateria eletrônica e um vocal live que eu fazia. Isso rodou muito bem, rodou o estado todo e fomos para fora, enfim. E ficou muito marcado esse nome, Live PA, Live PA, Live PA. E aí nesse processo a gente começou a atender empresas com publicidade. E aí nada mais, assim, o pessoal dizia, ah, o Luca da Live PA. Até hoje eles falam. Eles podem ver o LPA da agência, mas é o Luca da Live PA.
1: Já tem nome sobre o nome.
0: Isso, daí a gente só fez essa de certa forma, uma separação.
1: Sim.
0: A gente deixou o Live PA... que depois agora vai fazer 3 anos, 2 anos, a gente voltou com a banda, né? É. E as siglas LPA virou agência, né? Que todo mundo me pergunta o significado, ela veio do inglês, que é o Live Public Address, relacionado a tudo que é feito ao vivo, né? E a publicidade, de certa forma, também é ao vivo, a música é ao vivo, a gente unificou isso aí e criou essas duas marcas aí.
1: Quando é que o Luca viu que a música se tornaria um negócio sério na vida dele? Porque a gente começa, né? Arranhar o violão e tudo mais ali... Foi autodidata, tu foi atrás, procurou, fez aula, como é que foi isso pra ti?
0: Na nossa época, porque hoje é bem diferente, né? Hoje, qualquer pessoa que aprender um instrumento musical, alguma coisa, tem sim que estudar. Existe a questão do dom, né? Que a pessoa já nascer com alguma preparação, mas ela tem que estudar. Só que hoje tu vai na internet e tu encontra muita coisa. Na nossa época, sim, a gente tinha os professores que indicavam a gente e a gente fazia as aulas, assim. Então, até os meus 18, 19 anos ali, a gente fez muita aula. Um professor aqui, um outro ali, só que o autodidata ajudava muito nós na época, a gente não tinha esses recursos de hoje, então eram as famosas bandinhas de garagem, né, que a gente se juntava e sempre tinha um olheiro igual futebol, um amigo e tal, que depois te indicava e ó, uma banda tá precisando de um guitarrista, tá precisando de um vocalista, aí a gente ia, então ela passou a ficar séria depois que a gente se forma, eu acho que foi o ano que eu lembro, assim, ali que eu tava fazendo os 19 anos. Que aí ela virou um pouquinho mais séria, que a gente já começava a se sentir, de certa forma...
1: Popstar regional,
0: porque daí,
1: né,
0: tinha agenda,
1: meio, claro,
0: festa junina aqui, uma formatura ali.
1: Convidado pra tudo, né?
0: Muito legal, muito legal. Então eu considero que dali foi esse pulo, assim, né? Cachezinho ali, muitas vezes, de um 20 pila, 30 pila, mas tava tudo certo.
1: Era simbólico, né? Só pro cara
0: tá
1: participando, né?
0: E depois, sim, daí a coisa, quando a gente começa a criar uma empresa, que aí foi quando surgiu essas bandas e depois a própria Live PA, daí sim, daí já vira um mundo um pouco, não mais ou menos sério, mas vamos dizer que um compromisso um pouco maior, né? Porque daí já é equipe técnica, pessoas que já circulavam com a gente, já tem um veículo para se deslocar, aí já... Mas isso daí já vira normal, né? Depois de uma certa idade, já vira normal.
1: Ô, Luca, conta pra nós aí, tu sempre foi um cara muito batalhador, a gente olha assim,
0: graças
1: no teu currículo que eu tava olhando ali, nunca foi um cara que se deixou na zona de conforto, né, tu sempre se movimentou nesse sentido e teve que ter muita resiliência, né, irmão? Tu perdeu tua mãe na pandemia, agora recentemente teu pai. Fala um pouquinho dessa superação, que a gente não supera nunca, mas tu tem que sair um pouco assim daquela situação pra poder tocar tua vida e também para poder melhorar a vida de quem está em tua volta também, né? Porque tu tem muita gente junto contigo nesse, nesse sentido, né?
0: E assim, a gente, de certa forma, de um certo período depois que a gente passa por isso, a gente evita comentar, né? Uhum. É, porque sempre vem as lembranças e são lembranças que viram saudades, mas que as lembranças sempre vão doer.
1: Com certeza.
0: E, só que depois de um tempo a gente vê que isso, de certa forma, é importante a gente comentar. Uhum. O nosso caso foi, em alguns casos, assim, meio... até repercutiu bastante aqui na cidade, porque quando a gente perdeu a mãe, que foi ali na, no período de pandemia, meses antes a gente teve um caso aqui na cidade muito sério, até eu não te passei isso hoje, mas sim, a gente comenta assim, meu irmão mais novo, ele teve uma perca, né, que foi um suicídio da esposa dele.
1: Nossa senhora.
0: Foi um problema de remédios, enfim, e ele, gente, recém tinha a primeira menininha, filha dele na família, entendeu? E aí, depois de 2 meses, a gente, né, já estava entrando em período de pandemia, veio essa coisa de perder a mãe. Então, a gente teve, na parte dele, meu irmão, a gente teve, ele teve uma desestruturação desse lado mãe, mulher, esposa, né? E isso, para nós, além da gente acolher ele, obviamente, né? Mas a perca da mãe também, nossa, veio para nós, assim, e pandemia, né? Sim. Que tu só via entrar no hospital e tu não conseguia ver, né? E isso foi, cara, assim, ó, eu digo pra todo mundo, assim, falar de família, de coisa, base, parece assim meio que, ah, todo mundo, não, mas cara, quando tu perde e desestrutura a base, assim, ó, que tu perde, assim, principalmente a gente que veio de outra cidade pra cá, os parentes são mais longe, a gente vê, assim, como quando tu perde a base, parece, é igual jogar um videogame, não tem quando dar o game over, que tu perdeu as fases e tem que voltar tudo, é a mesma sensação pra dizer, assim, que é algo comparado, assim. E isso mexeu bastante com a gente, né? Aí veio depois essa questão do pai, que foi uma cirurgia cardíaca de proteção, e infelizmente a gente, né, lutou com ele 18 dias no hospital de Criciúma e acabamos perdendo ele também. Então hoje o que mantém a gente, assim, essa resiliência, né? É o trabalho da gente, as esposas da gente, os funcionários da gente, os irmãos, que a gente somos em 3 irmãos, né? Uhum. Pra quem me conhece, e alguns não sabem, mas o Léo, que é o Léo da Som Léo aqui de Araranguá, é um muito conhecido também, empresário da cidade, meu irmão, e o Marcos, que trabalhou muito tempo na rede de saúde, que é o mais novo. Então a gente se agarra, cara, a gente se agarra e tenta não viver só o ritmo do trabalho, mas querendo ou não, o trabalho te toma hoje, né?
1: Boa parte do nosso dia, né, normal?
0: Isso, e essas saudades que ficam. Mas a gente também, em contrapartida, tem os amigos, a gente, como eu costumo dizer, né, a gente veio pra cá novo e a cidade não recebeu só nós de braços abertos, recebeu de braços, portas, tudo. Por isso que o pessoal até me pergunta, nesse período que eu tive na Casa Bahia, que eu girei, né, de Florianópolis até Araranguá, quando a gente teve a filial aqui, a gente tava toda hora, eram as filiais que a gente cuidava. E muita gente dizia, pô, mas tu ia e voltava e sempre tava em Araranguá. Eu costumo dizer pra todo mundo, cara, uma cidade igual a Araranguá não tem. Onde a gente, claro, tem problemas, obviamente,
1: sempre,
0: né?
1: Terá
0: em qualquer lugar. Assim, vai morar 30, 60 dias em outras cidades, tu vai ver que aqui tem um QI diferente. E eu não sei se por isso, por ter vindo tão cedo, que a gente acaba tendo isso aqui como um berço acolhedor da gente, entendeu?
1: Sim, sim.
0: E aí é onde que a gente se dedica para esses negócios, para essas empresas, e a gente tá aí fomentando o mercado aí.
1: Tá, e conta para mim, contabilidade, de onde é que surgiu a contabilidade, mestre?
0: Na época era duas opções, que praticamente duas que tu tinha, né? Tu fazia educação geral ou contabilidade, né? Que eram as mais, assim. E eu sempre fui, assim, muito organizado com a parte financeira, contas, muito assim, de como diz outro, eu fui educado a ter a primeira poupança no BESC.
1: Aí, ó, é isso aí. É isso mesmo.
0: Não precisa dizer mais nada, né? Mas enfim, a gente veio dessa educação, então assim, a contabilidade ela me despertava esse controle, essa questão de, parece que era a área que eu me dava melhor, assim, né? E fiz, tal, depois cheguei a cursar, fazer o técnico, mas não exerci, exerço, né, um pouco. Sim, que a gente aprende pra gente, né?
1: Normal, né?
0: Mas tem lá a empresa de contabilidade que atende a gente, e dali migrou para uma coisa totalmente diferente.
1: Sim.
0: Foi o contato com o público. Veio das gerências, aí veio marketing e publicidade. Mas a contabilidade,
1: que gostaria, né?
0: Isso, mas a base ali, a contabilidade ajudou muito, cara. Porque eu sempre digo assim, o 2 mais 2, ele ajuda a gente a fazer qualquer coisa, né?
1: Sim.
0: E a conta básica para te poder fazer um cálculo, seja de um investimento, alguma coisa, ou até um planejamento, ela tem uma tendência a estar ligada com isso, né?
1: Com certeza. Aí conta para mim, passou por empresas importantes daqui da nossa região, Aravel, Admasa.
0: Sim.
1: Como que elas moldaram, né, o Luca nesse sentido? Porque a gente adquire muita experiência e também passa por muitas pessoas que nos auxiliam nesse processo de crescimento, né?
0: Sim, com
1: certeza. Conta um pouquinho da importância dessas empresas aí.
0: Se foram empresas que, assim, a gente acaba conhecendo empresários que são espelhos pra gente, né? Que são ícones, né? Que até hoje estão aí no mercado. Mas foi uma fase, assim, que eu digo, de amadurecimento, de aprendizado. Eu vivenciei muito o consórcio, que teve muitos altos e baixos no nosso país, financiamentos. Então, assim, foram empresas empresas que, além de lançar a gente, a me lançar no mercado com essa visão, mas por estar do lado de empresários, né, da cidade de sucesso e com grandes números, assim, uhum. O desafio era grande, só que o aprendizado também vinha grande, né? E eu comecei trabalhando com consórcio, botando uma pastinha, não tenho vergonha de dizer isso, imagina, uma pastinha embaixo de um braço e de bicicleta. Uhum. Era o que eu saía para fazer. E depois de 2-3 meses, a própria gerente, a Neza, né? Tem um carinho muito grande por ela, hoje é a Neza Doces aqui de Araranguá. Ela me ajudou a adquirir a primeira moto, com comissões que eu já tinha programado para receber.
1: Certo, certo.
0: Você antecipou. Isso, e aquilo ali era uma conquista para a gente, que estava recém saindo da escola para trabalhar. Então, essas empresas, por ter uma estrutura, e a gente, de certa forma, ter a sorte de ter bons gerentes, bons conselheiros, né, direcionaram a gente para o caminho certo. Então, eu digo que esse aprendizado dessas empresas me deu um caminho muito legal. E aí, chegou na Casa Bahia, né, que foi um desafio bem grande.
1: Pois é, fala para a gente desse desafio da Casa Bahia aí, porque, como o Luca falou ali, por cima, né, ele rodava boa parte do estado, conheceu muita gente, começou a ver essa questão da gerência e também da veia vendedora e tudo mais. Conta um pouquinho dessa mudança também quando chegou nessa grande empresa aí.
0: Cara, a mudança maior que já marca, quando a Casa Bahia veio, que ela era uma das maiores, né, empresas de comércio lojista do Brasil, enfim, né? Quando ela veio a história que ela ia se alojar em Araranguá, a filial, ninguém acreditou. Uhum. A seleção para funcionários foi até escondida. Foi no Ocine, se eu não me engano, era no Catiúcia, algo assim. E aí, quando a gente chegou lá, tinha para mais de 100 pessoas, só fazendo. E eu já, na época, já usava o cabelo comprido.
1: Certo.
0: E eu cheguei lá, fiz a prova, tal, entendi de contabilidade, vendas e tal. Ó, na quarta-feira vão chamar os selecionados. Deu quarta, deu quinta, ninguém chamou e eu fiquei com uma cisma. Eu disse assim, não, mas cara, eu tenho certeza que o que eu fiz ali, eu fiz bem feito.
1: Bem, pô, é.
0: Tá louco? Vou bater lá. Aí falei com a, não vou lembrar o nome dela agora, ela pegou e disse, ó, tu consegue guardar um pouquinho ali que eu vou conversar contigo? Eu disse, tá, posso. 2-3 minutinhos, ela fechou a sala e veio falar comigo, ó, eu vou ser bem direto. Tu foi bem, nós queríamos tu na empresa. É, o pessoal não tá me vendo, mas vou fazer o gesto para ti, né? Mas tu vai ter que cortar o cabelo. Aí eu peguei e olhei para ela e disse, não, mas isso não é problema. Na época não tinha mesmo isso, entendeu?
1: Sim.
0: Já começou aí o desafio. É. Cortamos o cabelo, fui trabalhar e coisa e tal, e a gente criou uma amizade, ela me indicou para outras coisas e o desafio foi vindo. Só que eu não esperava que com 4 meses de vendedor eles iam me chamar para fazer esse curso e eu ia passar para treinamento de vendas, tal, marketing e tal. E aí foi um desafio, porque daí a gente teve que começar a pensar um planejamento que hoje é mais fácil, né? Mas quem comprou muito na Casa Bahia, sabe que ela era do Carnezinho.
1: Certo.
0: E a gente pegou o processo de divulgação de migrar para um cartão Casas Bahia.
1: Uhum.
0: Então, a publicidade tinha que ser feita, o marketing, planejamento para gerar essa publicidade tinha que ser feito muito na confiança.
1: Certo.
0: Só que a confiança era os tiozinhos, as famílias que estavam acostumadas a estar com o carnezinho. Como é que tu vai convencer o cara a ter um cartão? E muitas vezes o limite não vinha como ele queria. Enfim, foi um desafio muito legal. Difícil, mas muito legal, porque a gente começou a estudar as regiões daí, né? Como Florianópolis, Balneário Camboriú, Tubarão, Araranguá, Criciúma. E cada situação dessa era uma situação
1: de planejamento. Cada peculiaridade, né?
0: Porque mesmo, não adianta, né? Mesmo sendo uma empresa só, que era a Casa Bahia, mas era muito diferente.
1: Uhum.
0: Né? Por exemplo, uma cota de Araranguá não dava nem menos da metade do que era... Não, era 3 vezes mais a cota de Criciúma. Então, e a gente tinha que vender o mesmo produto.
1: Sim.
0: Porém, lá a adesão era diferente. Enfim, e isso despertou essa vontade, esse prazer de trabalhar nesse setor. Daí a gente foi para São Paulo. Eu conheci o pessoal da Sucesso em Vendas, até te mencionei.
1: Certo.
0: É uma das empresas que tem aquele treinamento chamado A Ponte.
1: Uhum.
0: E ele varreu várias empresas no país. Então ali, cara, foi um aprendizado muito legal. Só que os desafios vinham porque a gente tinha números, né?
1: Sim.
0: E era a época que a gente era cobrado. E isso era legal. Foi até um ponto que daí eu fiquei um pouquinho doente por questão de se deslocar mesmo. Assim.
1: Imagina, né, cara? Não parava?
0: Não dava.
1: E o estresse, né?
0: Meu Deus.
1: É
0: eu
1: bom,
0: tive.
1: Mas é estresse.
0: Eu tratei 7 meses de depressão.
1: Você imagina, cara?
0: Foi.
1: É complicado.
0: Por
1: cara.
0: Questão de pegar um carro na BR. E as pessoas, eu só me ligava quando as pessoas estavam buzinando e eu estava 40 por hora.
1: Sim.
0: E eu não me ligava,
1: cara,
0: acredita?
1: Desligando a vida ali.
0: Desligando.
1: Cara, tá se desligando naquele momento.
0: É, ali, aí eu pausei e tal, me tratei, cuidei, porque foram quase 5 anos direto.
1: Sim.
0: E quando eu voltei, eu fiquei mais 1 ano e daí eu vi que já podia sair.
1: Mas ali tu aprendeu muito, né, Luca? Marketing,
0: muito,
1: né, cara?
0: Muito,
1: porque
0: muito,
1: assim,
0: muito.
1: A Casa Bahia, a gente sabe que eles têm, eles sim, são sim. Marqueteiros de mão cheia, né? Ele conseguiu ter nuance, tu conseguiu ver qual a importância daquilo ali também.
0: É, e é um nicho muito misto, né?
1: Uhum.
0: Tu pega da pessoa que quer entrar para comprar um celular ao que vai mobiliar uma casa por completo.
1: Isso aí.
0: Enfim, assim, para a gente que já estuda isso e trabalha, tem uma visão. Para quem está de fora, muitas vezes não vai enxergar com, né, o mesmo olhar da gente. Mas assim, foi muito legal.
1: Uhum.
0: Muito legal. E ali deu esse empurrão assim para a gente, entendeu? E daí para frente é curso, é estudar aqui, é uma técnica aqui, um curso técnico ali e tal. E estamos até hoje aí, que aí foi em 2010 que veio surgir a LPA, essa ideia toda mesclando a parte de entretenimento, né, que era shows, formaturas, festas, eventos, com a parte empresarial, que era a LPA. E aí a gente começou com, já era o mundo, né? Gestão de rede social, gestão de tráfego pago, criação de site, sistema, automação, campanhas publicitárias.
1: Muitas áreas vocês tiveram que desbravar, né, aqui na região, porque na verdade estavam conhecendo aquele mundo ali, né?
0: Agora, eu posso te dizer que quando saiu a tal da sigla, que até alguns hoje ainda perguntam, a GRS, que nada mais é das primeiras siglas de gestão de rede social. Sim. O pessoal chegava a falar, tipo assim, ó, mas o Luca lá da LPA que criou isso aí. Eu disse assim, não, gente, eu só estou botando siglas. Não... Porque ninguém falava isso. Sim. De ter alguém que estudasse uma rede social e te desse um direcionamento. Uhum. Entendeu? Não é a receita perfeita, porque cada perfil, cada pessoa é uma pessoa, cada empresa, mas para dar um direcionamento. Perfeito. E isso começou a se ligar, ficar ligado ao tempo da pessoa. Né? Então é mais fácil pagar alguém, uma empresa que faz isso para mim, me apresenta um cronograma, depois me apresenta resultados e tá tudo certo. E aí foi onde a gente começou a desbravar, entendeu? Isso aí. E hoje já é uma ferramenta que, né, não só nós, mas tem várias agências, vários profissionais aí que executam isso, né?
1: Tá certo, nós vamos para um breve intervalo, daqui a pouco a gente vai falar desse empreendedor, né? Os desafios. Bacana. O pessoal só vê ele pronto, né? Mas não vê o desafio que tem por trás de empreender, as dores de cabeça, os sofrimentos que a gente tem, né? As angústias, né? As vitórias que tem também, compartilhado com a equipe, crescimento de equipe. A gente vai para o intervalo para a gente respirar tudo isso, né? E conseguir depois do intervalo mostrar um pouco desse lado empreendedor do Luca, né? O Luca, o nosso artista aqui. É um instante só, já voltamos. Luca.
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10: Agora são 4 horas e 39 minutos, estamos de volta com o nosso 95.5 entrevista de hoje, recebendo o Luca Fernandes, né? Luca, vamos preparar também a live aí dos nossos colegas que estavam acompanhando aí também pelas redes sociais, né? O Luca está posicionando o celular dele aqui, eu estou auxiliando, hoje eu sou auxiliador aqui do Luca, meu querido amigo. Enquanto isso, Luca, vamos falar um pouquinho de 2010, né? Como surgiu a ideia da LPA, os desafios no início ali. Fala um pouquinho dessa história aí pra nós.
11: É, até a gente tava conversando no intervalo um pouquinho, né? Os desafios, cara, é assim, ó, é as coisas que mais a gente acaba marcando, né? Uhum. Tem gente que diz assim, ah, muitas vezes uma vitória, uma conquista é bom e ótimo, imagina, mas o desafio marca muito, assim, e era o que eu tava te passando. A questão de vir, assim, apostar nesse digital, nas pessoas entenderem a importância, uhum. Esse foi um desafio muito grande, porque a gente tem que conquistar uma confiança que é meio duvidosa, de certa forma.
10: Perfeito.
11: Porque eu vou vender um produto pra ti se tratando de Instagram, de Facebook, de qualquer plataforma, né? Um WhatsApp, um TikTok, um site que seja. Mas assim, eu vou depender de um serviço que eu tô usando o público, que todos podem usar, eu não sou dono, entendeu?
10: Sim, sim.
11: Então eu vou fazer um planejamento pro teu Instagram, por exemplo, pra um planejamento teu, mas não, tu não é dono e nem eu.
10: Uhum.
11: Então aí começa aquela questão duvidosa, que é o quê? Qual o resultado? O que tu me garante? Então, esses são os maiores desafios e que se torna muito conquistador quando a gente consegue executar um planejamento.
10: Uhum.
11: E aí sim o cliente chega assim no final, agora eu entendi. Então agora eu estou no caminho, agora eu estou entendendo o resultado. Então isso me marca muito desde o começo ali, 2013, 14, ali, que a gente começou, como a gente tá falando, né? Tinha o MSN,
10: as ferramentas, denunciando a cidade agora,
11: nossa,
10: né?
11: Nossa senhora, não, isso aí, né?
10: Zuckerberg não tava nem informado.
11: Hoje, quando a gente fala, ele chama a gente de atrasado,
10: é,
11: né? Mas, enfim, a gente superou isso e aí, claro, aí viu o crescimento do uso disso, né?
10: Uhum.
11: Que foi migrar de sair do pessoal pro empresarial, que daí sim é a área que a gente cresceu, né? De ter as empresas presentes no digital. Esse é o coração.
10: Luca, fala um pouquinho do trabalho de vocês, né, e da importância dos clientes de vocês, né,
11: sim.
10: Aqueles que confiaram, né, no serviço e apostaram no princípio ali também que eles estavam conhecendo esse processo, vieram os resultados. Fala um pouquinho desse crescimento de vocês e o trabalho de vocês. Né?
11: Sim, legal. É, a gente tem clientes hoje na base. É, a gente atende aí mensalmente, assim, na casa de 100, a mais de 100 clientes, porém alguns são são mensalistas direto, né?
10: Sim, sim.
11: E tem aqueles que são por etapas do ano, lançamentos, shoppings, enfim. Mas assim, a gente tem clientes que estão com nós há mais de 8 anos.
10: Ah, cara, que bacana.
11: E hoje a gente tem a LPA, ela virou um grupo, né? Eu implantei um sistema onde a gente tem 4 empresas dentro do grupo da LPA, que é a LPA por si, que é uma agência produtora. Então a gente é uma das poucas, se não a única da região que tem 100% do que um empresário precisa dentro da LPA.
10: Opa!
11: De um site...
10: Tá quase completo ali.
11: Tudo. De um site, a uma automação, a um sistema de CRM, um ERP, a rede social, gravação de vídeo, estúdio de foto, tudo. Tudo 100% ele tem.
10: Uhum.
11: E tem, aí surgiu a CMKT, o Senhor Business e a Live PA, que daí é a parte do nosso show musical que a gente já conversou.
10: Uhum.
11: A CMKT é um consultório onde a gente faz uma... É de fato como um médico mesmo, assim,
10: certo.
11: Né? O que tu vai fazer no médico?
10: Um
11: paga a consulta,
10: ali,
11: ele vai te dar vai fazer um check-up e vai te dar um prontuário.
10: Uhum.
11: Ó, tem que tomar isso. A gente faz praticamente isso.
10: Um raio-x da empresa.
11: Isso. Quem vai definir é o cliente,
10: legal.
11: O momento que ele quer executar e com quem ele quer executar. Porque, por exemplo, ele pode dizer assim, ó, eu quero adaptar esse meu sistema a X coisa. Daí eu vou dizer, ó, isso a gente não faz, mas eu tenho a pessoa que vai te fazer. E vai custar em torno de tanto. Então, a CMKT, ela te posiciona ao ponto de tu saber se o que tu tá fazendo tá muito além ou atrasado. E também ver custos, né? E o Senhor Business, que é um canal recente que a gente fez, a gente está na parte de captação, que é um canal para o YouTube só para empresários, só fala de negócio. Então as empresas vão lá para, de fato, de certa forma, falar do segredo do seu negócio.
10: Sim.
11: É muito legal. A gente está gravando com gente de São Paulo, Rio, aqui de Santa Catarina, Aranguá, Criciúma. Eu acredito que agora, meados de agosto, final de agosto, a gente começa a largar esse material. Ele é um material que não é só em prol do conteúdo do site, do podcast, mas é por exemplo, a empresa quer lançar um produto. Ele vai lá, faz o podcast dele e lança, porque daí a gente entrega os cortes, tal, aquela coisa toda. Então ele tem um ambiente que ele acaba usufruindo como se fosse da empresa dele. Né? E tem toda a presença de estar dentro do nosso grupo de empresa, por quê? Porque o tráfego que a gente faz e a gente leva essas marcas, eu vou levar dele também. Entendeu? Isso já está incluído, é muito legal. Então esse hoje é uma forma que a gente achou de atender um pouco mais completo do que a gente já fazia. E aí tendo essa junção das empresas, agora a gente virou uma empresa que até no nosso site, quem entrar lá vai ver, tá assim, solução digital em marketing e vendas.
10: Tá.
11: Por quê? Porque a gente de fato tenta dar o máximo possível para aquele cliente, para aquela empresa, para aquele empresário, de solução para o momento dele.
10: Uhum.
11: Porque é muito ruim, eu pelo menos eu achava muito ruim quando eu ia pegar uma empresa, mas que ela dependia da outra, que mandava para outra.
10: Ah, imagina, né?
11: É. E muitas vezes tu precisa, né?
10: Fragmentado, aí tu não consegue.
11: Mas se tu conseguir ter num lugar só, né? E poder cobrar de um lugar só, como também receber relatório de um lugar só, já te clareia muito e tu ganha muito tempo durante o dia.
10: Ô, Luca, muita gente pergunta isso, é claro, óbvio, nessa parte de marketing e tudo mais, mas. Inteligência artificial, que veio aí, né, claro, para somar, eu digo, da nossa profissão também. Muita gente ficou com medo no princípio, mas, na verdade, quem faz as perguntas somos nós e quem administra somos nós, né? Fala um pouquinho dessa inteligência artificial ligada à área de vocês aí de criação.
11: É, eu te confesso que até final do ano passado, quando eu fiz o curso da NRF 2026, que para os marqueteiros que estudam é o encontro do Google, né, para as novidades, enfim. Eu já vinha me preocupando com essa reforma tributária agora para a partir de setembro, né? E junto com o meu setor jurídico, contabilidade, que são empresas que eu já atendo também, a gente vinha se preocupando, então a gente fez esse curso. E ele se trata basicamente dos agentes que a gente fala que é dentro da inteligência artificial.
10: Sim.
11: Porque muita gente fala de inteligência artificial, mas acaba pensando só em desenvolver uma artezinha, um vídeo, uma animaçãozinha aqui, outra ali. E eles não têm, muitas pessoas ainda não têm noção da força dessa ferramenta e da onde que a gente está andando. Como que a gente está andando. Então eu vi assim como um problema, não vou te dizer, e eu acho que a grande maioria vai dizer isso, mas um problema bom, tipo aquele problema tipo assim, vai estourar, como que a gente vai dominar esse bicho aí, essa coisa toda aí? E eu entendi fazendo o curso que a gente tem que usar muito mais da nossa expertise e do nosso talento, seja eu o que vou desenvolver uma campanha publicitária tua, por exemplo, como você como cliente, porque se a gente depender da ferramenta para tudo... Não é eu que estou dizendo, tá, gente? Assim, ó, setores de advocacia já passaram por isso, jurídicos, enfim, a gente passa a ser uma cópia da cópia da cópia, é porque aí, a gente está alimentando uma
10: IA, né?
11: Com uma informação. Então, quem está criando ela é nós. Só que se eu jogo para ela criar para mim, eu já não estou criando mais.
10: Sim, é isso mesmo.
11: E é onde a gente tem que ter uma dose bem, bem legal disso aí. E confiar nos profissionais que sabem muito bem usar essas ferramentas. E
10: saber separar, né, cara?
11: Toda
10: porque
11: vida.
10: Vira um vício também, né? Como qualquer coisa.
11: Vira.
10: Se e a já pessoa virou, só né? vai naquilo ali, pá, pá, a pessoa acaba ficando automático.
11: Eu tive dois clientes de rede de supermercados que me ligaram essa semana e me disseram isso. Assim, cara, eu sou obrigado a mexer. Daí eu disse, tá, mas por quê? Disse, não, eu vou te mandar aqui o que o meu setor de marketing está fazendo.
10: Certo.
11: Daí ele me mandou. Daí eu disse, tá, beleza, inteligência artificial, né? Sim, agora eu vou te mandar de mais quatro. Cara, tudo igual.
10: Ah, cara, é complicado.
11: E ele só foi se ligar. O que era igual assim, para quem, pros ouvintes que estão ouvindo a gente? Não é cor, não é isso. Que isso vai ali e troca. É a forma que aquilo vem, não tem mais criatividade, a logo está no mesmo lugar, a escrita no mesmo lugar, porque ficou muito rápido de fazer, era aquilo que a gente estava falando aqui.
10: Sim, sim.
11: Mandei o comando, fiz, mas até que ponto que isso me diferencia? Onde é que está a minha posição de mercado, meu reconhecimento de mercado, a minha autoridade de mercado? Então, a IA com certeza vai ajudar, todos os agentes que existem para automações vão ajudar muito, mas quem domina isso tem que ser nós.
10: É isso mesmo, Luca. E tem uns que choram, outros vendem lenço. Essa frase é bem conhecida e tudo mais.
11: Mas é a verdade.
10: Mas é assim, né? Aquele que souber, né, fazer o trabalho, continuar fazendo o trabalho da forma que tem que ser feita, e deixar um pouco a IA de lado, né? E ver que os outros estão usando muito a IA, ele vai se diferenciar no mercado. Né?
11: Sim, sim. E também assim, ó, por exemplo, eu quero fazer uma automação de atendimento. Vai ser inevitável não usar um recurso da inteligência artificial. Isso é óbvio, gente. A gente sabe disso. Por quê? Porque a gente tem um problema hoje que eu também costumo... Né, as pessoas que me acompanham sabem que a gente está uma hora ou outra fazendo uma palestra aqui, dentro de uma empresa, participando. E uma coisa que a gente ouve muito e deve ser trazido isso à tona, que é a mão de obra, né? Que as pessoas assim, pô, mas não tem mais mão de obra. Que dificuldade. Calma. Eu costumo dizer assim, ó. Não é que não tem mão de obra, senão nós estaria aí... diminuindo a população.
10: É, muitos setores têm parado também.
11: É uma adaptação. Como que está sendo vendido os recursos de mão de obra e a pessoa vir trabalhar com a gente? Então, hoje, a gente tem que adaptar essas ferramentas de inteligência artificial, porque grandes grupos, pequenos grupos que trabalham como nós lá, que somos em 8 e estamos contratando mais 2 esse mês. Mas vamos pegar umas empresas de 10, 12 funcionários. Daqui a pouco estão trabalhando com 6, porque de fato conseguiram com o recurso da inteligência mudar alguma coisa. Só que esses 6 vão trabalhar por 8?
10: Isso aí.
11: 10?
10: Isso aí.
11: Entendeu? É isso que muitas vezes o pessoal ainda não se liga. Mas tem sim que usar, é uma ferramenta importantíssima, está presente em tudo que a gente faz, né? Nesse exato momento aqui, o celular está escutando a gente, tudo que a gente imaginar está acontecendo e relacionado a uma inteligência artificial, um algoritmo e tal. Então isso a gente não se escapa mais, né?
10: O Luca tem razão, isso aí é um assunto que eu e o Luca poderia ficar aqui até às 7 horas da noite, 10 horas da noite e tudo mais, porque assim, é o perfil também hoje do jovem, o trabalho que ele escolhe, nós éramos seletistas, somos seletistas, né? Carteira assinada, 8 horas por dia, 6 horas por dia, ponto batido, essa juventude. Eu tenho uns primos mais jovens que trabalham nessa área da tecnologia mesmo. Tem um que está na Amazon agora.
11: Nossa.
10: Foi para os Estados Unidos, lá, não sei. Não, é diferente, o trabalho deles é por rendimento e tudo mais. Sim. Então, isso é um assunto que eu vou trazer o Luca uma hora para a gente bater um papo aí. Mas, sim, Luca, antes da gente encerrar, eu quero fazer um ping-pong contigo rapidinho. Bora lá?
11: Manda ver.
10: Então, vamos lá. Uma palavra que define Araranguá para ti.
11: Amor.
10: Um empresário que te inspira.
11: Juaraís Esmeraldino.
10: O maior desafio da tua carreira até agora?
11: Superar a perda do pai e da mãe.
10: A maior conquista até o momento?
11: Consegui 16 anos ter LPA.
10: Um conselho para quem quer empreender?
11: Não desanime, mas se prepare para o novo.
10: O que que o Luca Fernandes ainda sonha em construir?
11: Aumentar a possibilidade do nosso negócio também render para mais pessoas.
10: Show de bola, Lucão.
11: Isso é fundamental.
10: Meu irmão, obrigado, querido, pela presença aí. Passa os contatos de vocês, pessoal interessado em conhecer, em conversar com vocês, entender um pouco mais, em se tornar cliente também, ou mais parceiros nesse sentido. Passa os contatos de vocês à vontade, meu querido. E um abraço para tua equipe, né? Que deve estar
11: escutando. Se eu pudesse, eles queriam estar aqui hoje. Queriam, tu vai para a rádio, vou ir juntos. Não, calma que outro dia eu trago vocês. Mas, gente, assim, ó, tudo que vocês procurar, né? 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Uma coisa bacana, para depois a gente preparar essa pessoa para o digital. Para a nossa dia a dia, isso para nós é a maior riqueza, tá? E podem contar com a gente.
10: Tá conseguindo ali, ó, nossa gurizada é rápida no gatilho também, ó. Tá vendo lá? Tá, o pessoal que tá acompanhando ali na live tá aí. Tá, daí é só bacana. Seguir. Sigam, acompanhem, conversem, troquem ideias.
11: É isso aí.
10: É isso. Não tenham medo do novo também, tá? Vocês que estão pensando em empresários, mas estão aí, são mais tradicionais, saiam para esse lado também. É sempre importante. Quem não é visto não é lembrado. São frases também que são muito batidas, mas também tu imagina uma baita pizza com uma caixa feia. Aí acabamos resumindo tudo.
11: Lucão, meu irmão.
10: Tamo junto. Obrigado, cara. Obrigado pela presença aí.
11: Sucesso sempre. Eu que agradeço. E vocês encontram tudo aí, tá, gente? Contem comigo, não só Araranguá e região, a rádio também, quero agradecer, né? O convite veio assim, eu abracei de primeira, então contem comigo sempre. Um abraço.
10: Certo. Então vamos para um breve intervalo, daqui a pouco a gente volta para a transição com o Giro Notícia e ele, o Diego Macan. Um instante só, já voltamos.
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10: Agora são 4 horas e 59 minutos. Antes de efetivamente eu fazer a transição e passar para o meu colega, o Diego de Aguiar Macan, eu vou aqui ter que me redimir com outro colega, né? O Jairo César Silva, que ontem nós falamos que ele era o flamenguista mais pessimista que havia na face da terra, né? E eu falei que o Inter ia perder de 3-1 pro Flamengo. Daí o Macan falou, não sei se o Macan deu o palpite, mas eu sei que o Dejair Inácio 2-0, a Juliano Oliveira 3-1, o Macan também ficou nessa base ali.
11: Eu fiquei nessa do 3-1.
10: É, e daí eu confesso. Aí começou o jogo, rapaz. Flamengo não entrou em campo, mas o Inter, em compensação, jogou muita bola, como o Jairinho falou. Foi a touca do Flamengo mais uma vez, né? Poderia ter ganho o jogo, estava ganhando de 1-0, ninguém acreditava que fosse naquilo lá. Então, Jairo César, me desculpa, meu querido, tu entende de futebol, a gente só dá opinião furada. Só dá opinião furada, entendeu, Jairo? Nós somos aquele. Sabe que no Brasil todo mundo é técnico? Então, somos nós. Não, fosse bem. Ô, Jairinho, agora tu tá feliz comigo, né, querido?
11: Fica bravo comigo. Ele fez o lado dele contigo agora.
10: Agora tá bem contigo,
11: tá certo,
10: né?
11: Tá certo. O Jairo, ele sempre fala assim, né, Jair?
10: Contra o Flamengo.
11: Quando é contra o Flamengo, todo time vira um leão. E daí a gente acaba pegando no pé e brincando e tudo mais. Mas o Jair tem toda a razão, né? Tem bastante experiência aí. E ele falou uma coisa interessante, né? O Internacional, ele vai jogar o jogo da vida dele. E assistindo o jogo ontem, eu vi o Inter jogando o jogo da vida dele.
10: Foi mesmo.
11: Porque o Internacional não inventou moda. E eu acho que assim, Gregório, essa receita do bolo que a gente tá falando aí há um tempo já... É, que o Inter não tem time para jogar de uma forma propositiva, que o Inter não tem time para jogar querendo propor o jogo, mas na verdade de uma forma de reação, de uma forma de contra-ataque, de uma forma de uma bola, duas bolas e tentar lá fazer o gol, foi o que o Pezzulano fez ontem. O Pezzulano fez duas linhas de quatro, coladinha, Matheus Bahia.
10: Não inventou.
11: Com o Bernabé, do outro lado tinha o Bruno Gomes, tinha o Vitinho também ajudando nessa recomposição. Dois zagueiros pesadíssimos, o Maripan e o Mercado. Depois tinha um volante que era o Vidiagra. E daí o Alan Patrick também, junto com o Carboneiro e o próprio Bruno Henrique. O Inter foi pro jogo para se defender. E o Flamengo não foi pro jogo.
10: O Flamengo não propôs.
11: O Flamengo não propôs o jogo. O Inter teve duas, três bolas e conseguiu sair. Numa delas fez o gol. Então, assim, eu acho que se o Internacional jogar desse jeito, Gregório,
10: vai começar a recuperar.
11: Eu acho que vai conseguir recuperar aí, pelo menos não cair para a Série B.
10: E tu fala do Mercado, né? O Mercado anulou o Pedro ontem. Ele
11: jogou muito
10: bem,
11: bola,
10: jogou
11: né?
10: bem,
11: um
10: jogou a experiência,
11: e é um zagueiro
10: né?
11: de 40
10: saber
11: anos.
10: Onde se colocar e tudo
11: um
10: mais.
11: De 40 anos.
10: Valeu a experiência dele, né? Isso que é importante. Não, realmente, foi o que o Diego falou, assim, é um time limitado? É,
11: muito
10: claro,
11: limitado.
10: A gente tem que dizer que é limitado, né? Limitado. Então, se sai para propor um jogo contra um Flamengo, é um perigo. O Flamengo daí sai, no contra-ataque ele faz o primeiro gol, abriu e tudo mais. Mas eu acho que é um time que ele vai tá brigando, né? Mas ele não vai ser rebaixado. Agora tem muita coisa pela frente ainda. Ele tem um próximo jogo na Copa do Brasil contra o Corinthians que vai ser muito importante para ele também ganhar corpo, né? Crescer.
11: Confiança, né? Tudo
10: e
11: mais,
10: o Diego de Aguiar Macan tá feliz e também a família dele, porque assim, ó, vou te contar só um negócio. O Diego, ele é internacional. O sogrão dele é palmeirense. Então, o Diego conseguiu empatar o jogo com o Flamengo, o sogrão ficou feliz da vida.
11: Claro, torceu pro Inter ontem.
10: O Diego ainda acabou empurrando, né?
6: Flamengo, o Grêmio para a zona do rebaixamento.
11: Aí,
6: então, para que coisa melhor?
11: Que noite de quarta-feira.
6: Foi, cara. Especial, se a gente olhar por esse prisma, como o pessoal gosta de falar.
11: Tá que noite certo, de quarta-feira, né? Rapaz, agradou todo mundo, né?
6: Como diz o ditado popular, lavar a égua.
11: Aí,
6: agora vamos aos destaques de hoje.
11: Trabalhar, né, Gregório? Vamos lá, no programa de notícia de hoje eu converso com o gerente do Super Moniário, Matheus Almeida. 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Ainda hoje eu converso por telefone com a Cristina Maciel. Ela é uma das idealizadoras de um evento que vai acontecer na Câmara de Vereadores de Praia Grande e traz como tema desmistificando a cannabis medicinal. Muito bacana esse projeto que está acontecendo e ela vai falar mais sobre esse projeto, sobre esse evento que vai acontecer na Câmara de Vereadores de Praia Grande.
6: Importantíssimo tu trazer esse tema da utilização da cannabis, né, para a área medicinal, que há muito preconceito em relação a isso, mas é importantíssimo, tá? É importantíssimo, é o uso, o estudo com relação a isso, até mesmo para quem tem epilepsia, para quem tem algum outro tipo de problema.
11: Fibromialgia.
6: Fibromialgia, que é a dor constante, né? Aquela dor que é lancinante, realmente, só quem tem sabe muitas vezes que acaba perdendo muita coisa, mas bacana o tema, bacana o tema. Eu vou ficando por aqui, eu volto novamente amanhã, às 4 horas da tarde. Sigam com ele, Diego Macan, feliz da vida com o Internacional e o Dia em Notícia.
11: Dando sequência à programação, vamos ao Notícia da Hora com Lucas Casagrande. Qual o seu destaque, Lucas? Boa tarde.
7: Boa tarde, Diego. Reunião técnica vai orientar pescadores sobre regularização fiscal e emissão de nota de produtor rural.
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7: A EPAGRE, em parceria com a colônia de pescadores Z24 e a Prefeitura de Balneário Rui do Silva, dia 14 de agosto, às 14 horas, uma reunião técnica voltada aos pescadores artesanais do município. O encontro será realizado no Centro Multiuso Estero Pacheco Mucilo e abordará temas fundamentais sobre a atividade pesqueira. Durante a reunião serão apresentadas orientações sobre a regularização fiscal, inscrição estadual e a emissão da nota de produtor rural, procedimentos que contribuem para fortalecer a atividade pesqueira. Todos os pescadores artesanais estão convidados a participarem da reunião. Para o Notícia da Hora, Lucas Casagrande.
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11: Sete horas, 12 minutos, quinta-feira, 30 de julho de 2026, está no ar mais uma edição do programa Dia em Notícia. Uma excelente tarde a todos e vamos juntos até as 19 horas trazendo os principais destaques aqui da região. Tem temperatura nesse momento marcando 19 graus em Araranguá. E para saber

0: Para mais sobre o clima, vamos à previsão do tempo com Peter Scheuer.
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0: Peter Scheuer, hoje uma quinta-feira de tempo bom aqui no extremo sul catarinense, clima agradável. Qual é a previsão do tempo para os próximos dias, Peter? Boa tarde.
2: Boa tarde para você, Diego. Boa tarde para todos os nossos ouvintes. Bom, nós estamos aí sobre a influência da umidade que vem do oceano. Isso faz com que a temperatura ela permaneça um pouco mais agradável e um pouco mais de variação de nebulosidade. E até algum chuvisco, alguma chuva rápida, isolada, nesse finalzinho de tarde e noite. A tendência é que nós mantenhamos o domínio do tempo mais seco ao longo dessa sexta, sábado e domingo. Na sexta, presença de sol, alternando com alguns períodos de muitas nuvens, com probabilidade para ter até um certo aquecimento, com máximas em torno dos 28 graus. No sábado, 30 graus, com sol e poucas nuvens. E no domingo tem aumento gradativo das nuvens com probabilidade de chuvas rápidas e isoladas. Na segunda, terça, sol e muitas nuvens, pancadas passageiras bem mal distribuídas durante as tardes e início das noites. Diego.
0: Tá certo, Peter. Obrigado pelas informações. Uma boa semana. Até amanhã.
2: Valeu, Diego. Abraço para você. Até amanhã.
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0: Às 17h15, estamos de volta com o Dia em Notícia desta quinta-feira. E lembrando a nossa audiência que estamos ao vivo, além do 95.5 FM, mas também através do Facebook, também do YouTube da Rádio Araranguá, onde você tem acesso ao nosso áudio e também a nossa imagem na tela do seu televisor ou então na palma da sua mão através do seu smartphone. Temos o nosso portal radioararanguá.com.br, onde você fica por dentro bem informado sobre tudo o que está acontecendo aqui na região. Além disso, temos também o nosso WhatsApp da rádio, que é o 489-8808-4667 e o telefone fixo 3524-0137. 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Teremos destaque de polícia com o Jairo Silva, o momento esportivo com o Dejair Inácio e ainda hoje eu converso com a Cristina Maciel, uma das idealizadoras de um evento que vai acontecer na Câmara de Vereadores de Praia Grande e traz como tema Desmistificando a Cannabis Medicinal. E para fechar a noite, teremos a conversa do dia com Saulo Machado e Lucas Casagrande. Muito bem, com tudo pronto e os trabalhos técnicos a cargo de Gabriel de Moraes, vamos juntos, vamos fazer o Dia em Notícia desta quinta-feira. Para uma espiadinha no nosso portal, vamos ver já os principais destaques aqui da região. Olha, a coluna do nosso colega Saulo Machado está na capa. A conhecida Lei das Apaes, de autoria do deputado Júlio Garcia, completa 20 anos. Alerta da Anvisa, lote de um dos medicamentos mais populares contra febre e dores é suspenso por contaminação com bolor. Via Costeira atualiza andamento das atividades de monitoramento e avaliação da ponte Anita Garibaldi. Do melhor tempo de Santa Catarina, a seleção Talento de Araranguá vai representar o estado nos Jebs. Segundo o tabelionato de notas e protesto de Araranguá, muda de endereço e passa a atender em nova sede a partir de 3 de agosto, esclarece Tabelian. Abre aspas, não é terremoto, fecha aspas. Peter Scheuer explica o verdadeiro motor do El Niño e reforça alerta sobre um fenômeno fora da curva. Saúde de Araranguá passa a usar o WhatsApp para avisar pacientes sobre consultas, exames e campanhas. Essas e muitas outras informações você acessa através do nosso portal radioararanguá.com.br. 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
0: Bom, a nossa ouvinte aqui é a Mari Costa. 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Ô, Mari, mas que barbaridade. O que aconteceu com o teu secador ontem? Gremista essa daí, Matheus.
6: Olha.
0: Tava secando, falou ontem que ia estar secando o jogo do Inter com... Eu falei, Mari, nem precisa secar, vai ser goleada. Pior que o nosso Colorado ali, cara, quase que ganhou o jogo ainda, né, ô Matheus?
6: Por pouco, Mari, dá uma força aí, né? Nós somos do Sul, né? Não dá pra rebaixar assim. Um depende do outro, né?
0: Tanto vamos se ajudar aí, Mari.
6: O Grêmio depende muito do Inter e o Inter depende muito do Grêmio, senão a força acaba. Mas um abraço, Mari, um abraço pra ti. 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
0: Domingo?
6: Inter e Corinthians é uma das maiores rivalidades do Brasil. É guerra, é Inter e nós vamos pra cima.
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0: Tá certo, 17 horas 33 minutos, nós vamos pro intervalo, a gente volta no próximo bloco com destaque de polícia, um instante só.
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10: 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Para a reportagem da Rádio Araranguá, Diego Macan.
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24: 17 horas 46 minutos. Polícia Militar recupera dois automóveis furtados em Criciúma. Vamos agora à informação de polícia com Jairo Silva. Boa tarde, Jairo.
25: Boa tarde, Diego. O primeiro furto ocorreu por volta de 8 horas da manhã em Criciúma, na rua São João Batista, no bairro Universitário. A vítima, um homem, relatou à Polícia Militar que havia estacionado seu veículo Volkswagen Gol modelo 16 válvulas, de cor cinza, em frente ao residencial onde mora, por volta de 20 horas e 30 minutos do dia anterior. E ao sair pela manhã, constatou que o automóvel havia sido furtado durante o repouso noturno. A Polícia Militar realizou o registro da ocorrência no local e mais tarde o veículo foi recuperado na Vila Nova Esperança. Segundo as informações da Polícia Militar, não havia nenhuma avaria no carro e somente os vidros estavam abertos. Não foi constatado nenhum furto no interior do automóvel. GM Celta é furtado na Vila Manaus. O fato foi constatado por volta de 9:10 da manhã de ontem, quarta-feira, dia 29, em Criciúma. O fato foi registrado pela Polícia Militar no bairro Vila Manaus. A vítima, uma mulher, relatou que seu veículo Chevrolet Celta modelo 1.0 LT permaneceu estacionado em frente à sua residência durante a noite e na manhã seguinte constatou que havia sido furtado. Durante buscas realizadas pela própria vítima nas proximidades, o veículo foi localizado abandonado em outra via do mesmo bairro. No entanto, foi verificado o furto da bateria, da roda dianteira esquerda, do estepe e do macaco do veículo. A Polícia Militar realizou o isolamento e a preservação do local para eventual perícia, sendo o automóvel removido por um guincho e encaminhado à central de plantão policial.
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24: 17h50, está no ar o Momento Esportivo com ele, Dejair Inácio. Boa tarde, Dejair.
4: Boa tarde, Diego. Tudo certo?
24: Tudo certo. Deja, clássico ontem pela Liga Nacional de Futsal.
4: Isso, Diego Macão. Ontem tivemos mais uma rodada, 14ª e penúltima rodada da Liga Nacional de Futsal, e um clássico entre catarinenses e gaúchos, jogando ali na Arena Jaraguá. Jaraguá do Sul 6, Atlântico 4. Um jogão aí de 10 gols, Diego Macão, onde contou com um público aí de mais de 4 mil torcedores na Arena em Jaraguá do Sul. Agora a Locomotiva, que é a seleção, podemos dizer assim, de Jaraguá, vai a 23 pontos e assume a sexta colocação aí da Liga Nacional. Já os gaúchos do Atlântico caem para o terceiro lugar com 29 pontos. Jaraguá volta à quadra na próxima terça-feira, onde joga em Camaquã, no Rio Grande do Sul, contra outra equipe gaúcha, o Vélez, às 20 horas. E no sábado, dia 8 de agosto, o Atlântico recebe o Praia Clube, esse jogo em Erechim.
24: Tá certo, deixa o pessoal acompanhando a nossa programação aqui na nossa live, manda um abraço pra nossa audiência. Está conosco também o João Viana Matheus. Boa tarde, meu amigo Diego, achei que ia ter sorteio de torta. Não, ô João, o sorteio é lá no Moniari, vai lá, cara, vai lá,
4: que tem torta lá com preço. Ele quer um sorteio de uma torta,
24: com um preço acessível aí pra vocês, claro. Valdeci Batista de Carvalho, boa tarde, amigão Diego Macão e demais convidados, um abraço pra você também. Está aqui conosco a Tati Suia, boa tarde, manda um abraço para a esposa de um amigo meu, a Xi, ela tá de aniversário, tá fazendo aniversário hoje. Feliz aniversário, Xi, um abraço pra você, tudo de bom, que Deus te abençoe. Pessoal acompanhando a nossa programação aqui. Ô, Deja, falando em esporte, saindo um pouquinho, né, desse meio de futsal e também de futebol, está acontecendo etapa de ondas grandes aqui no sul de Santa Catarina.
4: Em Jaguaruna, Diego Macan. Isso, a primeira etapa do torneio de ondas grandes no país, né? É uma etapa aí nacional e o lançamento oficial aconteceu hoje pela manhã. É a Praia Laje da Jaguá, né? Que acontece em Jaguaruna, né? Uma praia bem conhecida, tem rochas, né? Tem pedras grandes, então ali acaba impactando e gerando ondas gigantes. Inclusive, o ano passado, chegou aí o Lucas Chum, por exemplo, que é um dos maiores surfistas aí do país, chegou a atingir uma marca aí de 14,82 metros.
24: Caramba!
4: E tivemos também uma surfista, a Micaela Fregonzi, também atingiu uma marca de 12,25 metros. Isso esse ano, em maio. Esse ano em maio, em um dos torneios que ocorreu ali. Então é conhecida como a Nazaré Brasileira, essa praia aí de Jaguaruna, e ali tem uma das maiores ondas do país. Então vamos ter aí Lucas Chumbo, que é um fera, né, um Pelé aí das ondas, também o Marco Polo, que são dois grandes nomes aí de reverência aí a nível nacional e também a nível mundial, podemos dizer, Diego Macan.
24: Bacana, né?
4: Bem aqui pessoal, pertinho.
24: Aqui do lado, né?
4: Em Jaguaruna.
24: É, isso aí. Série A do Campeonato Brasileiro, Dejair, quem te queimou a língua?
4: Queimamos.
24: Quer dizer que a gente queimou a língua?
4: É, mas...
24: Não, porque, olha só, uma coisa certa, peraí. Quando a gente acerta, a gente acerta, mas quando a gente erra, a gente tem que vir pedir desculpa.
4: Mas eu disse ontem, se tiver um empate, é uma vitória. E é uma vitória. Ah, poderia ter ganhado? Poderia ter ganhado. Mas vamos voltar numa balança? A atuação do Inter e a atuação do Flamengo. O Flamengo não jogou nada, propiciou que o Inter desse uma igualada e conseguisse um empate. Porque se o Flamengo tira pra jogar, o Inter não pega nunca. Pode, olha, jogar bem que for.
24: Uma coisa eu vou dizer pra ti, cara. Eu sei de uma coisa. A gente chutou 3x1, 2x1, 2x0 e tudo mais aí. Acabou 1x1. 70, 80% da posse da bola do Flamengo. Mas criou muito pouco. A única chance que teve, de fato, converteu e fez o gol. Cara, mas assim, ó, será que a receita do bolo do Internacional, ela já não foi dada lá no começo do ano?
4: Foi, dá a bola pro adversário e fica
24: Dá a bola pro adversário, faz duas linhas de quatro, defende, joga no contra-ataque.
4: Aí podem dizer...
24: Esse homem tem que ser amarrado, cara.
4: Aí podem dizer assim,
24: O Paulo Pezzolano, nesse treme, ele pira, ele desmaia. Eu nunca
4: vi um uruguaio tão ofensivo,
24: ele cara. Desmaia. Se ele não querer jogar pra frente, ele desmaia.
4: Pois é, e é uruguaio, né? Geralmente retranqueiro, coisa e outra, né? Esse uruguaio, eu acho que não é uruguaio, só pode. Eu acho que ele é africano, futebol africano, que é...
24: Joga pra frente.
4: Joga pra frente, é ofensivo, enfim, o futebol japonês também é ofensivo, o australiano, só pode ter nascido por lá. É assim, né, Diego? Muitos dizem, se você ficar atrás contra uma equipe grande, ela vai lhe massacrar, vai pisotear, enfim, vai empurrar toda a linha defensiva, jogar tudo pra dentro do gol e vai golear. Mas se o Inter ficar com a bola também, o Inter entrega pro Flamengo de bandeja e arma um contra-ataque atrás do outro, então é mais fácil ficar na defesa e jogar no contra-ataque do adversário.
24: Foi o que aconteceu ontem.
4: Foi o que aconteceu ontem. O Inter fez um gol em contra-ataque, depois acabou sofrendo um mais ou menos parecido num contra-ataque também, acabou o Matheus Bahia errando em bola, né? Se ele acerta, ele botava lá na arquibancada ou até fora do beira-rio,
24: acabou então, errando em bola. O erro foi dois ali, né? O erro começou, na verdade, com o nosso Alan Patrick, né? Que gosta de segurar uma bola, né? Se ele desse essa bola no Vitinho já ou no Carboneiro, o Inter tinha feito um contra-ataque.
4: Só dar um tapa,
24: né? Não deu o tapa, quis segurar, perdeu a bola. Jorginho, que não jogou nada o jogo todo, recuperou a bola dele, criou a chance de gol e conseguiram...
4: O Jorginho jogando de calça jeans, né, cara?
24: Não jogou nada ontem, né?
4: Não, o Flamengo não jogou nada.
24: Tá louco.
4: E outra, o Pedro...
24: Cara, aquele...
4: Entrou no bolso do Gabriel Mercado, cara.
24: Aquele Emerson Royal...
4: Aquilo é
24: cuzão. Não, peraí. O nosso ouvinte flamenguista, ele tá me ouvindo agora. Ele tá me ouvindo agora. Gente, aquele Emerson Royal, ele pra ser ruim, ele tem que melhorar muito. Mas muito.
4: Aquilo aconteceu na seleção
24: uma vez. Ele foi inventado, ele foi projetado. Alguém falou assim, esse cara é jogador, vamos botar e vamos ganhar dinheiro.
4: Não, e o pior, tiraram o Varela de lá e botaram pra esquerda o Varela ainda, né?
24: Meu Deus do céu, cara. Aquele Emerson Royal é muito ruim, é cozido aquele cara.
4: O Varela é um dos melhores laterais que tem, tiraram e botaram pra esquerda. Pra entrar o Emerson Royal
24: por lá. Ah, estrela do time, né?
4: Louco.
24: Umas coisas. O cabelo parece o Rodinei, né?
4: Então tivemos Internacional 1,
24: Flamengo. O Rodinei era bom. O Rodinei era bom.
4: Era meio inventão, mas
24: porque
4: é muita
24: viu,
4: força, né?
24: Porque tu sabe que quando o Emerson Royal se apresentou, o pessoal falou, é o Rodinei por causa do cabelo, tudo. Ele era bem parecido. Ele, não, eu sou o Emerson Royal,
4: não sei o quê. Jogou o que o Rodinei jogou com a perna esquerda. Isso não. Que o Rodinei era destro, tá? Internacional 1, Flamengo também 1. Também tivemos ontem um Mirassol fazendo 2-1 no Remo. Com esse resultado, adivinha? Grêmio no Z4, né?
24: Mari Costa, cadê você, Mari Costa? Apareceu hoje na programação, querendo sorteio de torta também. Daí ontem.
4: Vai pro Gias comprar uma torta, vai.
24: Lá no Moniário.
4: Vai pros mercados aí, pra padaria.
24: Daí apareceu ontem aqui na nossa live também, na conversa do dia, dizendo que já tava com o secador ligado.
4: Você
24: nem gasta energia.
4: Queimou o secador dela, né?
24: Secador, guria. Nem gasta energia.
4: Ela entrou na zona de rebaixamento sem jogar ainda, né? O Fluminense empatou em casa com o Bahia, um duelo de tricolores. E tivemos um barradão, um jogo assim polêmico, Diego Macan. Vitória 0. Palmeiras 4. Vitória teve 3 jogadores expulsos, né? 2 num lance só. Um por ter feito uma falta dura, mas no mesmo lance, segundos antes, um jogador do Palmeiras.
24: Maurício?
4: Abriu o cotovelo no rosto do jogador do Vitória, não deu nada à arbitragem. O jogador do Vitória deu uma pegada feia. O árbitro foi para o VAR e botou ele pra rua.
24: Isso mesmo,
4: botou
24: pra rua. Tá. Eu
4: o zagueiro, o lateral direito Fabiano. E depois acabou expulsando o Luan Cândido, que é zagueiro também.
24: Porque fez
4: o sinal da
24: mãozinha, roubando,
4: né?
24: Estão roubando. É. Eu sou honesto pra ti. Eu acho que a falta do Maurício. Ela de fato não foi para vermelho, eu acho que é amarelo.
4: Era amarelo.
24: Certo. E é também a do jogador do Vitória, acho que era o Kaique, né? Não me recordo o nome dele. Eu também acho, cara, que não era para vermelho aquilo ali. Eu acho que podia dar um amarelo que ia estar os dois, sabe? Um levou amarelo de um lado, outro levou do outro. Foi duas faltas bastante equivalentes.
4: Aí ele o problema, né?
24: Bastante equivalentes. É. E pronto, deixa o jogo, cara. O jogo tava bonito, tava assistindo o jogo, Vitória tava bom.
4: Os
24: primeiros 10, 15 minutos, Palmeiras em cima. Pressão. Daqui a pouco o Vitória começou a pegar a bola, começou a botar pressão. O jogo tava bom. Então, o juiz foi lá, deu amarelo pra um que deu uma cotovelada na boca do outro. E daí o outro que deu um carrinho, pegou no tornozelo do outro, deu vermelho. Ah, daí faltou um pouquinho de inteligência por parte do zagueiro do Vitória, que fez o sinal de tão roubando, e daí foi embora.
4: É aí que eu não concordo. Daí, principalmente quando eles dão a lei da vantagem, Diego, o cara dá uma pegada forte, dá a lei da vantagem. Daí o adversário do outro lado acha o quê? Ah, ele tá deixando o jogo correr, dá uma juntada também, dele marca falta. Aí pronto, aí ele perde completamente o controle da partida. Aí vira uma pancadaria, vira uma reclamaçada, um parte daqui, outro parte dali, um empurra, empurra. E foi o que aconteceu ontem, mais ou menos parecido. Ele perdeu o controle do jogo, no final teve que expulsar mais um jogador do Vitória, e deu aí o Vitória tomando 4-0 em casa do líder Palmeiras, com empate do Flamengo em Porto Alegre. O Palmeiras dispara na liderança. Palmeiras 47 pontos, Flamengo 39, 8 pontos a diferença para o segundo colocado. Hoje, Diego Macan, teremos ainda duas partidas. 19h30, Corinthians Atlético Paranaense, e às 21h30, no Couto Pereira, Curitiba e Cruzeiro. E haverá aí quatro jogos que não acontecem hoje, envolvendo aí Botafogo, Grêmio, São Paulo, Santos, Atlético Mineiro, Red Bull Bragantino, Chapecoense e Vasco, devido aí confrontos da Copa Sul-Americana de Clubes.
24: Falando nela, hoje temos Copa Sul-Americana, hoje tem um jogo de volta do seu tricolor, do tricolor imortal, imortal que já morreu algumas vezes, mas é o imortal. O Grêmio joga contra o Bolívar em casa. Será que vai fazer fiasco? O agregado tá 3-2 pro Bolívar.
4: É só vencer, né, Grêmio? Fazer 1-0.
24: Dever de casa,
4: é,
24: né?
4: É pênalti.
24: Dever de
4: dois
24: casa.
4: Gols de diferença é classificação nos 90 minutos, né? É só fazer o dever de casa. É difícil? Claro que é difícil. Tem 90 minutos pra jogar, tem todo esse semblante que o Grêmio tá numa ruim, enfim, tudo mais. Mas o adversário também, convenhamos, né? Não é nenhum bicho papão. Lá na altitude, onde eles fazem massacre com todo mundo, né? Que eles fazem aquele massacre da Serra Elétrica. Lá o Grêmio foi lá, devastado, conseguiu marcar dois gols. E perder para um placar, um score completamente reversível aqui em Porto Alegre, que é um gol de diferença. Então, no meu ver, o Grêmio consegue classificação na noite de hoje. Mas, claro, tem que jogar, né? Não pode ser surpreendido em casa. Até porque, até agora, Diego Macan, tivemos aí três brasileiros classificados para as oitavas da Sul-Americana, passando aí por esses playoffs. Foi o Santos, na terça-feira. Ontem, o Vasco venceu o Independente Medellín, placar de 1-0. O Bragantino também, por 1-0, venceu o Sporting Cristal do Peru. E outro jogo que aconteceu ontem, aí envolvendo aí peruanos e argentinos, o Ciência esse ano fez 4-0 no Lanús. Hoje, 19 horas, daqui a pouquinho, teremos Grêmio e Bolívar, no jogo de ida, Bolívar 3-2, às 21h30, Caracas e Santa Fé, e também no mesmo horário, Orengues do Chile contra o Boca Juniors da Argentina. Nas oitavas de final, Diego Macan, confrontos já definidos: Vasco da Gama e Olímpia do Paraguai.
24: Opa.
4: Bragantino e Atlético Mineiro, confronto brasileiro, Santos e Macará, e também Cienciano e Botafogo. E o São Paulo aguarda o vencedor de Grêmio ou Bolívar.
24: É isso aí, meu amigo. Já pensou? Se o Grêmio também passar, vai pegar uma pedreira aí pela frente, né?
4: É uma pena que será dois confrontos Paulo, brasileiros, né? Então, de quatro equipes
24: vira se duas, passar, né? Pode ser que faça um fiasco hoje em casa também.
4: É, pode ser que já entrega rapadura hoje, deixa queimar
24: cara,
4: o pão.
24: Cara, né? Mas aí eu acho que assim... Não, brincadeiras à parte, mas eu acho que tanto o Internacional quanto o Grêmio são equipes que tem que focar só numa competição mesmo, cara.
4: Vou torcer pro Grêmio passar, pra eles jogar todo dia, daí com tudo cansado.
24: É, porque não tem elenco, não tem nada, cara, dá tudo errado.
4: Olha, eles têm que sair até fora da Copa do Brasil também, que é bom pra eles, né?
24: O UEFA entra em conflito com a FIFA, Dejair. O que houve?
4: Rapaz, a UEFA num conflito com a FIFA. Sabe que a UEFA é a nossa Comebol aqui da América do Sul, né? A União Europeia de Futebol Associados. A UEFA anunciou nesta quinta-feira uma medida radical contra a proposta da FIFA de criar uma empresa, Diego Macan, para administrar seus torneios e vender ações a investidores privados. Após reunião virtual, a entidade europeia decretou que as 55 federações do continente vão boicotar todas as competições da FIFA enquanto a proposta estiver de pé. O boicote prejudicaria, por exemplo, a Copa do Mundo Feminina do ano que vem, que será realizada no meio do ano aqui no Brasil. A proposta da FIFA foi anunciada na terça-feira. A ideia é criar uma empresa privada que opere a comercialização e a organização de todas as competições da entidade. A UEFA foi uma das primeiras organizações a se posicionar contra e recebeu o apoio da CONCACAF, que é a Confederação da América do Norte, Central e do Caribe, também da Confederação Asiática de Futebol, AFC, e essas três entidades, Diego, representam 143 dos 211 membros da FIFA, ou seja, ampla maioria. O Infantino também disse, né, o Gianni Infantino, que é o presidente da FIFA, que a venda de ações permitiria aumentar o repasse para cada federação filiada, de 8 milhões para 20 milhões de dólares, por exemplo. A FIFA espera arrecadar 4,2 bilhões de dólares, cerca aí de 21,5 bilhões de reais com o projeto. A empresa a ser criada na proposta é a FIFA Ford Enterprise, que será uma nova subsidiária cujo controle majoritário seria da entidade. A companhia ficaria responsável por consolidar as operações comerciais e as principais competições. A FIFA acredita que valeria no total 20 bilhões de dólares, cerca aí de 102,3 bilhões de reais. Por isso, diz que a venda do equivalente a 4,2 bilhões de dólares, 21,5 bilhões de reais, em ações significaria que os investidores privados seriam minoritários na nova empresa, ou seja, não teriam todo o controle. Com o dinheiro arrecadado, a FIFA promete aumentar a quantia distribuída para a federação de cada país membro da entidade. Atualmente, ela paga 41 milhões para cada país. Se o plano for aprovado, a quantia poderia chegar a 102 milhões de reais no ciclo até a Copa do Mundo de 2030, ou 112,5 milhões de reais até 2034 e 123 até 2038, Diego Macan. Terceirizar é complicado, né? É, isso aí é mais uma jogada política, vai pagar mais e, resumindo, tá? Vão passar por cima da UEFA. É. Porque onde tem o dinheiro, acaba tomando conta.
5: É.
4: Bom. E outra, irão, não digo 2030, tá? Mas 2034 teremos 64 seleções na Copa do Mundo. É. Daqui a pouco vai virar um mega campeonato inchado.
5: Vamos ver. Tá. Daqui a pouco vai ficar chato, né? Fica chato daí. Deixa, essas são as informações hoje.
4: Um abraço, Diego Macan. Boa noite.
5: Um abraço. Vamos para um rápido intervalo. Voltamos já.
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11: Olá, ouvintes da Rádio Araranguá. Neste momento, nesta hora da Ave Maria, vamos saudar Nossa Senhora, Nossa Mãe. O anjo do Senhor anunciou a Maria e ela concebeu do Espírito Santo. Ave Maria, cheia de graça, o Senhor é convosco. Bendita sois vós entre as mulheres. E bendito é o fruto do vosso ventre, Jesus. Santa Maria, Mãe de Deus, rogai por nós, pecadores, agora e na hora de nossa morte. Amém. Eis aqui a serva do Senhor, faça-se em mim segundo a vossa palavra. Ave Maria, cheia de graça, o Senhor é convosco. Bendita sois vós entre

0: e o Verbo se fez carne e habitou entre nós. Ave Maria, cheia de graça, o Senhor é convosco. Bendita sois vós entre as mulheres, e bendito é o fruto do vosso ventre, Jesus. Santa Maria, Mãe de Deus, rogai por nós, pecadores, agora e na hora de nossa morte. Amém. Rogai por nós, Santa Mãe de Deus, para que sejamos dignos das promessas de Cristo. Oremos. Infundi, Senhor, em nossos corações a vossa graça. Vo-lo suplicamos, a fim de que, conhecendo a anunciação do anjo e a encarnação de Jesus Cristo, vosso Filho, pelos merecimentos de sua paixão e morte, cheguemos à glória da ressurreição. Pelo mesmo Cristo, Senhor nosso. Amém. O Senhor esteja convosco. Ele está no meio de nós. A nossa proteção está no nome do Senhor, que fez o céu e a terra. Por intercessão de Nossa Senhora, Mãe dos Homens, abençoe-vos o Deus Todo-Poderoso, o Pai, o Filho e o Espírito Santo. Amém. Louvado seja nosso Senhor Jesus Cristo, para sempre seja louvado. Que Deus os abençoe e até amanhã.
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1: Às 8 horas 15 minutos, estamos de volta com o Dia em Notícia desta quinta-feira, 30 de julho de 2026. Temperatura nesse momento marcando 17 graus em Araranguá. No sequência com a nossa programação, já está na linha, eu converso agora com a Cristina Maciel, uma das idealizadoras de um evento muito bacana que vai acontecer na Câmara de Vereadores de Praia Grande e traz como tema Desmistificando a Cannabis Medicinal. Cristina, muito boa noite, seja bem-vinda à nossa programação.
7: Boa noite, muito obrigada pela oportunidade
1: de estar aqui. Bom, Cristina, antes de falarmos sobre o evento, gostaria que você explicasse como é que surgiu a ideia de promover esse encontro sobre cannabis medicinal aqui na nossa região.
7: Eu sofro de fibromialgia há vários anos. Daí eu me trato com o Dr. Felipe Olson, é um neurologista que atende aqui na Praia Grande em Torres. E devido a tanta medicação, tanta procura para achar uma medicação que deu uma neutralizada nas dores, né, nos sintomas, ele me indicou o canabidiol. Eu comecei o tratamento, me fez muito bem. E sabendo que como eu era antes do canabidiol e depois do canabidiol, uma amiga me indicou que tem o Santa Cannabis, que é onde vai ter o evento aqui, né, com o pessoal do Santa Cannabis aqui na Praia Grande, por uma consulta com um preço bem acessível, né? Daí eu fui à consulta, consegui consulta com o médico e continuei o cannabis agora feito pela Associação Santa Cannabis. O efeito é muito bom mesmo. Quem me conhece sabe que muitos dias eu fiquei sem nem sair de dentro do meu quarto, vizinhos ficavam semanas sem me ver, teve vizinhos que achavam até que eu tinha me separado, que eu tinha ido embora, e eu em casa com dores. Mas depois do canabidiol, eu voltei ativa, eu trabalho com pães e biscoitos artesanais, né? E eles sabem que como eu mudei e me perguntaram, e foi devido ao canabidiol. É esse mesmo.
1: Ou seja, é, uma experiência sua, né? Você quer passar para frente, você quer levar até as demais pessoas que talvez enfrentem problemas semelhantes e que o uso do cannabis de uma forma correta por profissionais pode sim trazer consequências muito melhores, né? Trazer de fato um alívio e ajudar, né? nesse tratamento.
7: Sim, sim, é. Daí, como eu tive essa experiência que eu vi, que eu senti mesmo, né? Que faz bem, que eu conheço tantas pessoas que precisam desse tratamento e não tem acesso, e é tão difícil. É, a gente que sofre com fibromialgia, a gente é muito questionado. Toma remédio e não alivia, toma remédio e não melhora. É, e o canabidiol me devolveu 75% da minha vida, sabe? É uma medicação assim, sem explicação. É uma coisa assim que me tirou aquele cansaço excessivo, me ajudou na memória, assim, de esquecimento, tá me ajudando bastante. É, claro que dor, ele não faz milagre, né, não tirou todas as dores, eu sinto dor, mas é uma dor que tu consegue viver durante o dia, eu consigo trabalhar, eu consigo tocar minha vida. Claro que eu tenho crises, tem picos, né, que não... Essa doença a gente não se explica, né? Mas é quem tem essa doença, eu peço que procure o seu médico de confiança, porque é uma medicação que dá mesmo resultado. E eu quero que mais pessoas tenham acesso a isso, sabe? Por isso que eu por mim, não foi minha vontade falar e trazer esse evento aqui para Praia Grande. Por isso eu conversei com amigos, conversei com o pessoal da Santa Cannabis, dessa associação, sabe? E para trazer para cá, para mais pessoas ter esse benefício que eu tive, né?
1: Com certeza. O evento acontece que dia, Cristina?
7: Vai ser amanhã à tarde, vai ter uma palestra na Câmara de Vereadores aqui da Praia Grande, para o pessoal lá da associação mesmo esclarecer, né? Porque tem muitas dúvidas, né? Tem muito
1: preconceito muito também, né? As pessoas têm bastante preconceito com a cannabis, né?
7: Isso, eles acham, é maconha, não é, é uma medicação muito boa, assim, que dá muito resultado bom, sabe? E o pessoal, assim, indo lá, tendo a chance de ir amanhã à tarde na Câmara de Vereador, a partir das 14h, o pessoal vão explicar, vai ter panfleto, vai ter... pode tirar sua dúvida e pode ter certeza, porque eu estou fazendo isso mesmo, porque eu sou a prova viva que isso faz efeito mesmo.
1: Amanhã, quem então, conhece, a partir das 14h, na Câmara de Vereadores de Praia Grande, qualquer cidadão, isso, a população em geral, pode participar dessa palestra ou será restrita?
7: Não. Quem puder e quiser ter a vontade de ter conhecimento sobre essa medicação, tá convidado, pode ir aberto. E só daí no sábado daí, né, que vai ter um mutirão de consulta, daí tem que entrar em contato com a gente pra gente estar agendando, porque daí tem também uma pessoal limite, né, para ser atendido por um médico, que vai ter também no dia primeiro um mutirão de consulta, que daí para ter acesso à medicação, né? Conforme a sua comorbidade.
1: Tá certo. Cristina Maciel, muito obrigado pelas informações. Parabéns pela tua iniciativa. Parabéns por esse trabalho, né? De descobrir algo bom para si, não ficar para si, mas levar o próximo. Isso é uma atitude belíssima. Parabéns pelo teu trabalho. Obrigada. Que de fato esse encontro seja muito proveitoso e venha ajudar muitas outras pessoas. Até a próxima.
7: Obrigada.
1: Tudo bem, agora são 18h23. Nós vamos para o intervalo comercial. A gente volta no próximo bloco com a conversa do dia. É um instante só.
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1: 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Para a programação da Rádio Araranguá, Diego Macan.
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8: 18 horas 34 minutos, estamos de volta com o Dia em Notícia desta quinta-feira. Temperatura nesse momento marcando 17 graus aqui em Araranguá. Seguindo com a programação, vamos agora à conversa do dia.
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10: 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Saulo Machado, Lucas Casagrande, muito boa noite.
12: Boa noite, tudo bem? Tudo tranquilo?
13: Boa noite, Saulo, boa noite, Diego, boa noite a todos os ouvintes da Rádio Araranguá.
10: Saulo, a Epagre, a colônia de pescadores Z24 e a Prefeitura do Arroio do Silva promovem no próximo dia 14 de agosto uma reunião técnica voltada aos pescadores artesanais?
12: Algumas dificuldades. Na verdade, o que está acontecendo nesse país aí é que todo mundo está entrando na dança, né? Entrando na dança. Daqui a pouco vai entrar aí a segunda parte do grosso, o grosso que o presidente falou, e daí é o seguinte, você vai fazer um pix, né? Por exemplo, você vai no restaurante, deu R$150, você faz o Pix de 150, o mercado não vai receber os 150. Já vai ser descontado no imposto do governo. Esse já vai direto para a Receita. Eu não sei como é que vai acontecer, eu não sei como é que vai ser isso. Tá? E aí, mas então eu vou pegar dinheiro, vou começar a usar dinheiro em vez de Pix. Tá bom, o governo está tirando o dinheiro do mercado. E aí tu vai fazer como? Não tem mais como escapar de jeito nenhum. Eu não sei como é que vai ser isso. É claro que vão levar e vão deixar para implementar isso depois da eleição, daqui a pouco, né? Até lá, é melzinho na chupeta, é isso aqui, ajeita daqui, tudo certinho, bonitinho. Elegeu, voltou, ó, toma. Toma que é teu. Então é uma reunião que vai servir até o Paulo do Marinho, que é o presidente da colônia de pesca da Arroio do Silva, a Z24, né? Vai fazer esse encontro no centro multiuso externo Pacheco no Silo. E quem faz atividade pesqueira, né? E é uma, não, os artesanais, na verdade, né? É a regularização fiscal, a inscrição estadual, a emissão de nota do produtor rural também. Enfim, então algumas informações importantes sobre como eles podem se portar. Então, os pescadores terão essas várias informações e orientações da Epagra a respeito de várias coisas. E os agricultores também podem participar. Então, todo mundo está sendo chamado para essa reunião. E aquela história, o fato de você não conhecer uma lei não quer dizer que ela não seja aplicada a você. Vai ser aplicada igual. Tem jeito, não tem jeito. Como, por exemplo, eu estou dizendo há algum tempo aqui, há mais de um ano, volta e meia eu falo, toco nessa tecla, que enquanto nós ficamos Lula, Bolsonaro, Bolsonaro, Lula, Lula, Bolsonaro, e essa loucurada toda, estão passando algumas coisas bastante interessantes do Congresso Nacional que ninguém está vendo. Por exemplo, tem o PL número 4/2025, que é a reforma do Código Civil, que está em tramitação no Senado. Né? Esse texto sugere retirar da participação do papel de herdeiros necessários quando há filhos ou pais vivos, mas não retirar o direito à moradia, nem interferir na ameação dos bens do casal. O que que acontece? Você é mulher, está casada, enfim, e o seu marido morre. Pronto. Você não é herdeiro, herdeiros são os filhos. A mulher não tem nada. O direito que ela vai ter é ficar morando na casa, até morrer também. Isso se os filhos não incomodarem, não entrarem na justiça, essa coisa toda, né? E muito embora o projeto está prevendo isso, que a mulher em questão pode ficar no imóvel, e tem também, a lei é meio confusa, porque ao mesmo tempo ela garante a participação de uma metade, de uma parte, quer dizer, não tem mais aquela garantia, na verdade, que a mulher morreu teu marido, tu ficou com a casa. Tá? Quando você morrer, a mulher também morrer, daí então os filhos vão partilhar. Não, acabou, vai acabar esse negócio. A não ser que haja alguma modificação, alguma emenda. Mas como a gente está muito preocupado em defender o Lula ou defender o Bolsonaro, a gente não está prestando atenção nessas coisas.
10: Lucas?
13: Cara, é o tipo de coisa, né? Às vezes as pessoas acham que política ela acontece só na eleição, né? A política, ela faz parte do nosso dia a dia, né? As coisas que são decididas na política nacional, estadual e também na municipal, elas interferem no dia a dia das pessoas, sabe? O carro não pode andar numa rua porque tem uma placa de... Cara, passou por regulamentação do poder público, enfim, então tem que manter atenção. Só traz mais um tema, né? Desses que a gente não olha muito, mas vai passando, quando a gente vê a lei, a gente tem que cumprir e nem se atentou a isso durante a discussão.
12: É o fim da condição de herdeiros necessários. Tá entendendo? Então, a mulher não herda mais nada do homem. Não interessa. Então, está lá. Agora, houve uma pressão aí da população, e não sei de que forma aconteceu, mas eles deixaram para votar em dezembro. Vocês estão percebendo que as coisas estão sendo jogadas para depois da eleição? Será que o povo não percebe isso? As pessoas não percebem isso? Não dá para ter um pouquinho mais de inteligência e pensar assim, olha, se estão deixando para depois das eleições, porque não é boa coisa? Não é boa coisa? Porque se o governo se reelege, é o que vai acontecer, está tudo encaminhado. Né? E aí aquela história, por exemplo, a questão do hospital regional ficou para depois, 5 dias depois do primeiro turno da eleição aqui em Santa Catarina. Por que isso? Por que que ficou? Por que que o IMAS está em silêncio? Eu estou estranhando o silêncio do IMAS também, com tudo isso que está acontecendo. Dr. Robson, que sempre foi tão falante, não está falando muito, não. Mas está meio quieto. Não sei o que houve. Mas há algo de estranho, né? Há algo de muito estranho nesse processo. Então, tudo que vai ser deixado para implementar depois da eleição, não é boa coisa. Mas não é mesmo. Pode ter certeza que não. E aí, eu estou preocupado na rede social defender o Lula. Estou preocupado na rede social em defender o Bolsonaro. Hoje, por exemplo, ontem eu vi uma postagem da deputada Júlia Zanatta, que eu achei fino da bossa, né? Negócio fantástico. Criticando uma vereadora de Florianópolis, que agora é candidata a deputada federal, como ela, pelo PL, dizendo que ela não é bolsonarista. Mas onde é que está escrito? Onde é que está escrito, pergunto eu, né? Que para ser do PL tem que ser bolsonarista. Que para ser de direita tem que ser bolsonarista. Onde é que está escrito isso? Eu quero que me digam. Está no estatuto do PL? Não está nem pode, né? Não está e nem pode. Porque ela já flertou com o PT. O Jorginho Melo também, ô Júlia Zanatta. Então não apoia ele. O Jorginho Melo também já andou com a Dilma Rousseff, tem foto dele, apoiava o governo do PT. E agora diz que é bolsonarista, mas eu acho que também não é, né? Também não é. Então, cara, a gente fica discutindo esse tipo de coisa e não olha para as principais coisas que tem no Brasil. A preocupação vai ser a vice do Flávio Bolsonaro não vai, quem é que está no PL, mas não é do PL, não é bolsonarista. Para mim isso não importa nada, absolutamente nada. O que me importa é como um deputado federal, uma deputada federal, vai nos defender em Brasília, tipo esse tipo de projeto aí. Mas está no Senado, mas deve ter passado pela Câmara. Então é isso que eu quero, mas não é o que eu vejo. Infelizmente não é o que eu vejo.
10: Uma cortina de fumaça, né, Lucas?
13: É que na verdade, e o que acontece assim, não pensem quem está nos ouvindo que quem está fazendo isso não está fazendo isso de caso pensado, está fazendo isso porque sabe que é isso que vai viabilizar talvez uma eleição, uma recondução para um mandato, ou uma eleição, né, uma condução para o mandato, faz isso absolutamente de caso pensado, né, para alimentar essa bolha, para manter essa disputa entre os, né, entre os lados. Porque isso vai fortalecendo os dois, né? Na verdade, um depende do outro.
10: Saulo, em Meleira, as obras de revitalização da Praça Central seguem avançando?
12: Uma revitalização na praça, não tem... É um projeto feito pelo prefeito de Meleiro. Vai transformar a praça lá na frente da prefeitura, né? Vai ser uma espécie de... Vai poder ter feira, vai poder ter show, vai poder... Enfim, é uma reforma realmente bastante interessante.
10: No cenário político, o MDB organiza um encontro para ampliar a participação feminina na campanha de reeleição do deputado Thiago Zilli?
12: Eu acho interessante, sabe, que na campanha eleitoral todo mundo se lembra que tem mulher, todo mundo se lembra que tem eleitor, todo mundo se lembra de
13: jovem.
12: Jovem. Aí, cara, nós queremos contar contigo. Vai chegar a próxima eleição municipal, sabe o que vai acontecer?
13: Vai ter o Partido Mulher, o Partido Jovem, o Partido...
12: No teu bairro?
13: No teu bairro, é isso aí.
12: Ah, fundar subdiretórios nos bairros. É sempre a mesma coisa, cara, sempre a mesma coisa. Mas se trata de uma reunião para mulheres, né? O deputado Thiago Zini vai estar presente, o prefeito César também. E é para mobilizar, na verdade, né? Mobilizar. E cá entre nós, os partidos têm uma cota aí para colocar de mulheres, né? E o pior é que muitas delas não querem entrar na política, né? Aí que é o problema. E às vezes elas põem o nome e depois não fazem a campanha, daí o partido se complica lá adiante. Mas é um encontro realmente para engajar as mulheres, e eles querem fazer também uma espécie de propostas, né? Exatamente dedicadas, feitas pelas mulheres, e eu acho que isso é uma discussão que a gente tem que ter. A gente precisa ter essa discussão, sim. É porque se fala muito em defender a mulher, porque a mulher é isso, que a mulher é aquilo. Mas, cara, vamos preto no branco mesmo, o que, que tem sido feito pela mulher? Por exemplo, a mulher que depende do homem e apanha, ela sai de casa, ela denuncia, ela vai para onde e faz o quê? Nós não temos uma casa de acolhimento, né? Não temos. Não temos isso. Ainda bem que aqui em Araranguá tem funcionado muito bem polícia, Ministério Público e Justiça. Rápido. E Polícia Militar também. Né? Porque com a medida protetiva, muitas têm sido possível evitar a morte de muitas mulheres. Mas qual é o compromisso que você, como deputado estadual, deputado federal, tem em relação às mulheres? De editar leis, de fazer algo que possa melhorar a vida delas. Acho que é um grande tema.
10: Até porque a mulher não pode ser lembrada só em campanha, né, Lucas?
13: Não deveria, né? Mas a questão aqui é a seguinte, né? E eu conversava essa semana, por exemplo, com a ex-vereadora Giovanna Mondardi de Criciúma, que colocou essa questão como uma das pautas, né? Cara, lei a gente tem. Lei a gente tem, a gente tem programas, a gente tem também, a gente tem a IDPCAM, a gente tem a Rede Catarina, né, da Polícia Militar, só que isso tem que chegar cada vez mais na ponta, né? Quando a gente fala de violência contra a mulher, especificamente, a gente tem que começar a tratar muito mais de não ter violência do que de penalizar o infrator. Claro que penalizar o agressor é necessário, né? É evidente que é necessário, mas a gente tem que tratar de conscientizar para que a violência não aconteça. Tem que dar um passinho atrás, né, nesse processo. Claro que isso é mais complexo, é mais difícil, mas tem que iniciar esse trabalho também.
12: Mas acho que é um exemplo do que está acontecendo em Araranguá, poder ser ampliado para o Estado. O homem que comete violência e que vai para essa medida protetiva, ele tem que participar de cursos, sim, em que ele vai aprender que mulher não é dono, ele não é dono da mulher, ele vai ser reeducado. Isso teria que ser em nível nacional e estadual também.
10: Saulo, já no PP de Araranguá, a mobilização também já começou.
12: É, o PP tem que ir à luta, né? Eu tenho dito isso faz algum tempo e ouvi isso, por exemplo, do Dira Dreuk, também do Douglas Michels, que são os coordenadores da campanha do Evandro Scaini e também eles coordenam a campanha do Evandro, mas é lógico que também vão trabalhar a campanha do Zé Milton, deputado federal, e claro, do Alves Peridião, a mim aqui na região. Por que eu tenho dito isso, que o PP tem que mostrar votos? Tem. Para mostrar força. Porque o PP, depois da última eleição, o vexame que passou apontando um vice, né? O PP não teve candidato. Não teve candidato a prefeito. Né? Indicou um vice, covardemente indicou um vice, que o MDB, por exemplo, o MDB, depois do Lenin Garcia, perdeu sucessivas eleições, mas disputou. Teve humildade e foi para lá, disputou, perdeu, até ganhou. Até ganhou com o Sena César. O PP, na primeira, que encontrou dificuldade, não, para aí, ninguém vai. Vamos. Deixa o PL ir na frente, nós se encostamos, não vamos encostar ali atrás, porque vamos perder mesmo. Então não foi. E se o PP não correr de novo mais uma eleição, tende a sumir, tende a desaparecer. Eu estou falando de eleição municipal. Ah, mas agora nós temos eleição que não é municipal. Pois é. Mas se agora o PP não demonstrar tamanho e densidade eleitoral e capacidade de angariar votos para três pré-candidatos do partido, que são o Evandro Scaini, o Zé Milton Schaefer e o Espiridião Amin, aí vai chegar na eleição muito enfraquecido. Enfraquecido mesmo. Agora, eu não sei se o Douglas Michels e o Diran são capazes de abanar essa fogueira aí e tirar o Mariano de casa, tirar o Adelino de casa, tirar o Tubim de casa, tirar o Sasso de casa, Vamos lá, vamos para a rua, vamos buscar voto. Não sei se serão capazes, eles estão tentando. Vamos ver se não fica só sacudindo a bandeira. Vamos ver o que vai acontecer, os números vão dizer.
10: Lucas?
13: Não, o PP, a gente já tem falado isso aqui há algum tempo, né? O PP tem que... Na verdade, hoje as principais lideranças do PP são os dois vereadores. Né? E são dois jovens vereadores, são Dirão e o Douglas. E eles são, hoje, em Araranguá, os dois quem tem mandato no PP de Araranguá são os dois. Aí, como lideranças que são, precisam ser respeitadas e agora, né, criar essa estrutura e serem apoiados também para continuar esse trabalho. Precisam ser mais ouvidos pelas lideranças do PP.
12: Pelo contrário, às vezes têm sido suprimidos, oprimidos. O Douglas, dias e tempos atrás aí, falou até em deixar o PP. Você tem uma ideia. É o que eles têm hoje de bom no partido, digamos assim, em termos de cargo político, eleito, né? E ainda querem determinar, tem que fazer assim, tem que fazer assado. Não, parei um pouquinho. Ué, quem está no mandato sou eu. Vocês é que tem que nos ouvir, vocês fizeram tudo errado lá atrás, né?
10: Saulo, uma lei estadual que completa 20 anos voltou a ser destaque. A legislação de autoria do deputado Júlio Garcia garantiu repasses permanentes às APAES de Santa Catarina.
12: Lembro bem quando isso aconteceu, porque a gente acompanhou principalmente a saga, a verdadeira saga da APAE de Araranguá, né, que vivia com o Pires na mão. As APAES não tinham nenhuma garantia. E cá entre nós, né, as APAES fazem um serviço que o governo não consegue fazer. Se o governo for fazer o serviço que eles fazem, vai gastar muito mais do que eles... Vai ter que ter um orçamento muito maior do que as APAES têm. E era muito difícil. Tudo era difícil. Eu me lembro uma vez que fizemos... uma campanha para reformar o forro, o telhado da APAE de Araranguá. Sabe, para manutenção tinha que ser feito, cara, pedidos, implorar, ir para a rua, fazer almoço, janta, essa coisa toda. As APAES arrancavam todo mês com o rombo, devendo. E a partir dessa lei do Júlio Garcia, 1% do Fundo Social vai direto para a conta das APAES. Então isso deu um fôlego, isso deu uma qualidade ao trabalho das APAES que você não tem ideia. Eu nunca mais vi a APAE de Araranguá, por exemplo, fazendo pedágio para angariar fundos. Eu não estou dizendo que as APAES não precisam mais de dinheiro, que não precisam mais de ajuda. Precisam. Mas hoje elas têm de onde partir. Elas têm esse percentual do Fundo Social e isso é, sim, uma coisa que a gente tem que agradecer ao deputado Júlio Garcia. Está fazendo 20 anos, né, esse ano, desta lei, que foi aprovada, foi sancionada, entrou em vigor e que está dando força e vitalidade para as APAES em todo o estado de Santa Catarina. Isso é muito bom.
10: Isso é um exemplo de política pública que trouxe resultados, né, Lucas?
13: A gente teve até uma sessão na Assembleia Legislativa nesse ano, né, quando para comemorar esses 20 anos da lei das APAES, e na verdade elas transformaram as APAES, as APAES, como o Saulo, não é que elas não precisam mais de dinheiro, precisam, e ainda fazem os seus eventos, ainda fazem... agora, aquilo que é o básico está garantido, né? Que é o professor, a estrutura mínima, enfim, aquilo está garantido. Às vezes a APAE faz lá a APAE de Maracajá, por exemplo, faz uma grande feijoada todos os anos, é aquele recurso ali, faz uma melhoria aqui, compra um equipamento ali, às vezes faz um atendimento que não é o atendimento mais básico, faz um atendimento um pouco melhorado com aquele recurso, enfim, e aí vai conseguindo, né, melhorar ainda esse atendimento. Fato é que se o poder público fosse fazer o que as APAES fazem, custaria muito mais caro e não seria tão bem feito, foi feito com tanto amor quanto é feito pelas APAES de Santa Catarina.
10: É verdade. Lucas, a Secretaria de Saúde de Araranguá anunciou um novo canal oficial de comunicação com os pacientes pelo WhatsApp. Hoje pela manhã você conversou com as responsáveis?
13: Isso, a secretária da NBIF esteve com a Cici, com uma outra enfermeira que é responsável por esse novo sistema, né, que está sendo implantado. E eu até estava dizendo para elas durante a entrevista que a gente vive hoje, a gente está numa sinuca de bico, né, a gente está numa encruzilhada na sociedade, né, porque a gente quer cada vez mais modernidade em atendimento. Pô, a gente quer receber mensagem no WhatsApp de que vai receber um atendimento, mas a gente fica com medo do WhatsApp porque pode ser golpe, né? Daí a gente está numa encruzilhada, não sei se eu aperto no botão ou se eu não aperto mais no botão agora, porque... E agora, é golpe, não é golpe, é de fato da secretaria, não é, enfim. Mas, de qualquer forma, a secretaria está lançando, né, esse novo serviço. Há uma demanda muito grande na Secretaria de Saúde, né, e isso vinha bloqueando ali alguns serviços, algumas dessas comunicações via WhatsApp, porque o WhatsApp tem um limite de mensagens,
14: que pessoalmente as pessoas não ultrapassam, né? Mas do ponto de vista comercial acaba ultrapassando. Então foi contratado esse serviço que vai servir para fazer uma comunicação com o cidadão de que ele está sendo chamado para realizar uma consulta ou um exame. Então ele vai receber uma mensagem, primeiro para confirmar que é o próprio cidadão, né? Por exemplo, eu vou fazer uma consulta, eu vou receber uma mensagem, vai perguntar se, vai informar que é da Secretaria de Saúde e vai perguntar se de fato é o Lucas Marcelino Casagrande. Eu vou clicar que sim, que é o Lucas. E aí ali eu vou receber a informação de que eu estou sendo chamado para uma consulta com um especialista, enfim, que eu estava aguardando com a orientação de ir até a Secretaria de Saúde, né, para receber ou a Unidade Básica de Saúde, para pegar o agendamento e para continuar com os procedimentos. Se o cidadão não for, não tiver resposta via WhatsApp, a atual comunicação da Secretaria vai continuar. Então, por exemplo, mandou a mensagem para mim, eu fiquei com medo de clicar. Bom, o pessoal da Unidade de Saúde vai entrar em contato da mesma forma como entra hoje, os agentes, né, do Estratégia de Saúde da Família vão conversar com o cidadão, o pessoal da Unidade Básica de Saúde vai conversar com o cidadão. Então é uma forma de recorrência, né, de ter mais uma forma de contato com o cidadão, que vai poder por ali, né, ter uma comunicação a mais, além de depois vir um lembrete ali um dia antes, dois dias antes de que vai acontecer aquele exame.
10: Já ajuda muito, né, a comunicação com os pacientes, né, Saulo?
12: Eu acho que tem que melhorar, né? Eu não engoli aquele negócio de 11 mil pessoas não terem comparecido a exames. Eu acho que não é bem assim. Ah, as pessoas, 11 mil pessoas foram irresponsáveis em Aranaguá. Não é bem assim, não acredito nisso. Desculpe, mas eu contesto esses números. E fica claro agora, estou melhorando a comunicação. Acho que as pessoas acabam tendo, por exemplo, consegui um exame. Sobrou uma grana, eu fiz um empréstimo, fez um consignado, sei lá, e consegui fazer o exame. Ele não foi. E também não avisou. Irritado que estava com a demora, não foi. Né? Agora, como eu disse também hoje pela manhã, eu queria saber como é que funciona isso, porque a pessoa só vai receber essa informação, ele não vai poder entrar em contato por ali.
14: Ele vai poder, ele confirma, né?
12: É, mas ele só confirma.
14: Ele confirma ou não, né?
12: Tá, mas e se ele quer falar alguma coisa, ele não vai poder falar. É, tá bom, sim, então.
14: Sim.
12: Pois é. Então, se ele está com alguma dificuldade, olha, eu quero ir, mas eu estou sem...
14: Aí ele continua com o atual contato, né, Saulo?
12: Pois é, mas isso não era para melhorar a conversa? Não era para dar mais acesso? Eu entendo que devia, já que contratar um serviço, devia ter alguém ali. Seu Lucas, manda lá. Aí o Lucas, não, mas olha aqui, ó, eu quero fazer o exame, eu quero fazer, mas eu não tenho como ir. Olha, eu tenho uma viagem, enfim... Não, aí a pessoa não vai poder conversar, só vai receber e vai dizer sim ou não. Então, não sei até que ponto vai melhorar ou não, vamos ver. Acho que agora com a execução do projeto em si, a gente vai ver e até a secretaria deve avaliar, ou se possível até reavaliar isso aí.
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10: Rapaz, uma boa noite, até amanhã.
12: Tchau, até amanhã.
14: Um abraço, boa noite.
10: 18 horas, 59 minutos, e assim então nós concluímos a edição desta quinta-feira, 30 de julho de 2026, do programa Dia em Notícia. Muito obrigado pelo carinho da sua audiência, uma ótima noite a todos e até amanhã.

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1: Olá, boa noite.
2: Boa noite para você que nos acompanha em todo o país.
1: Quinta-feira, 30 de julho de 2026.
2: Vamos aos destaques do dia.
1: IBGE aponta a existência de 103 milhões de brasileiros ocupados no segundo trimestre do ano. Luana Karen.
3: A taxa de desocupação ficou em 5,4% no trimestre encerrado em junho de 2026.
2: Parte da arrecadação com as apostas de cota fixa, as conhecidas bets, vai para o fundo da Polícia Federal. Luciana Colares de Holanda.
4: O repasse vai ocorrer de forma gradual. 1% em 2026, 2% em 2027 e 3% a partir de 2028.
1: Hoje é Dia Mundial de Enfrentamento ao Tráfico de Pessoas.
2: Data chama a atenção para formas de aliciamento, perfis de vítimas e canais de denúncias.
1: Em entrevista, a ministra substituta dos Direitos Humanos e da Cidadania, Caroline Reis, explica como não se tornar uma vítima.
5: O mais importante é a pessoa verificar bem a proposta que está sendo oferecida, desconfiar de propostas com muitos benefícios e poucas exigências e jamais dar documentação para que fique aos cuidados de um terceiro.
2: Na apresentação da Voz do Brasil hoje, eu, Mariana Jungmann e Luciano Seixas.
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2: O IBGE divulgou hoje dados do emprego no país.
1: A taxa de desocupação ficou em 5,4% de abril a junho, índice menor que o registrado no primeiro trimestre.
2: Um indicador divulgado todos os meses mostra o percentual de pessoas que estão sem trabalho, mas que seguem procurando uma vaga.
1: E é uma das principais referências para acompanhar o mercado de trabalho no Brasil.
3: A taxa de desocupação ficou em 5,4% no trimestre encerrado em junho de 2026, uma redução de 0,7 ponto percentual em relação ao trimestre de janeiro a março de 2026. Na comparação com o mesmo período do ano passado, a queda na taxa foi de 0,4 ponto percentual. O levantamento da Pesquisa Nacional por Amostra de Domicílios, PNAD Contínua, feita pelo IBGE, mostrou que no segundo trimestre deste ano eram quase 6 milhões de desocupados no país, 700 mil a menos que no primeiro trimestre. Queda no número de desocupados, aumento na quantidade de ocupados. São mais de 103 milhões de brasileiros com uma ocupação, um crescimento de 1% em relação ao trimestre anterior. Já o rendimento médio real dos trabalhadores ficou em R$ 3.738, um crescimento de 2,8% em relação ao mesmo período do ano passado. Luana Karen, para a Voz do Brasil.
2: Parte dos recursos das casas de apostas online, as bets, será destinada ao Fundo de Aparelhamento e Operacionalização das Atividades FIM da Polícia Federal.
1: Criado em 1997, o FUNAPOL se destina a financiar gastos com operações e aparelhamento da PF, como armas e veículos.
4: Agora é lei. Parte da arrecadação com as apostas de cota fixa, as conhecidas bets, vai reforçar o caixa da Polícia Federal. O dinheiro vai para o FUNAPOL, o Fundo para Aparelhamento e Operacionalização das Atividades FIM da PF. O fundo foi criado em 1997 para financiar a infraestrutura, os custos de operações e a modernização de equipamentos da Polícia Federal, como veículos e armas. A nova lei autoriza ainda a destinação de recursos do FUNAPOL para o custeio da saúde dos servidores da Polícia Federal. O texto da lei nasceu de uma medida provisória enviada pelo governo federal, que foi alterada e aprovada pelo Congresso Nacional. O repasse da arrecadação das bets vai ocorrer de forma gradual. 1% em 2026, 2% em 2027 e 3% a partir de 2028. Além disso, a lei autoriza o governo federal a repassar até 200 milhões de reais ao FUNAPOL ainda este ano, usando recursos livres do Tesouro Nacional. Além da fatia vinda das bets, o fundo conta com outros recursos para cobrir os seus custos globais. transferências voluntárias de entes federativos ou de organismos internacionais e doações de pessoas físicas ou jurídicas, nacionais ou estrangeiras. Luciana Colares de Holanda, para A Voz do Brasil.
2: O Conselho Nacional de Política Energética aprovou novas regras para a comercialização do gás natural no Brasil.
1: Com isso, fica permitida a venda direta do gás natural pertencente à União por meio de leilões.
2: Os detalhes você vai ouvir agora na matéria de Márcia Fernandes.
6: Com as novas regras para a comercialização do gás natural no Brasil, fica permitido que a União leiloe o gás e, assim, outras empresas explorem, vendam e distribuam o produto. O gás extraído do pré-sal e que pertence à União poderá ser comercializado pela Empresa Brasileira de Administração de Petróleo e Gás Natural. Para isso, estão previstos dois leilões, um deles ainda para este ano, como apontou o ministro de Minas e Energia, Alexandre Silveira.
7: Vai sim nos leilões de curto prazo que são abertos servir as térmicas do setor elétrico, e os leilões de longo prazo ficaram destinados à indústria de base nacional, que é a indústria da cerâmica, a indústria do vidro. Vai ser o primeiro e fundamental passo para que as nossas infraestruturas sejam melhor utilizadas a favor do Brasil.
6: O gás natural pode ser usado como fonte de energia em casas, comércio e indústrias. Com a mudança, ficará permitida a venda direta do gás natural da União ao mercado, com prioridade à indústria de base, inclusive nos setores químico e siderúrgico. Reportagem Márcia Fernandes.
1: O que pode influenciar na próxima safra brasileira? Clima, custos de produção, mercado internacional e mudanças nos hábitos de consumo estão entre os fatores que entram no radar do setor.
2: Em Brasília, um encontro reuniu especialistas e representantes do agronegócio para discutir os cenários para a safra 2026-2027.
8: Antes da próxima safra chegar ao campo, uma série de variáveis já começa a ser observada. O comportamento do clima, a oferta de fertilizantes, as condições do mercado internacional e até o que o consumidor quer colocar no prato podem interferir nas decisões de quem produz. Em um cenário de mudanças no comércio global, especialistas também acompanham fatores que podem influenciar o fluxo.

0: logística, abastecimento de insumos e gestão dos riscos climáticos. Também entram na discussão os fertilizantes, que têm impacto direto nos custos de produção, as transformações no consumo de alimentos e os desafios do cenário internacional para o setor, explica Laudemir Miller, presidente da Apex Brasil.
1: Aumento de tarifa não ajuda na previsibilidade. Inclusive, aumentam a incerteza. E o Brasil se coloca justamente no caminho diferente. O Brasil se coloca como um parceiro estável, como um parceiro que negocia.
0: No fim, a discussão volta para quem está no campo. Representantes de setores como proteínas animais, carnes, óleos vegetais, algodão, etanol de milho, cafés especiais e frutas apresentam as expectativas para o comércio internacional. As análises também buscam apoiar o planejamento de produtores, cooperativas e empresas para a próxima safra. A representante do setor privado, Tânia Regina Zanella, diretora executiva da Organização das Cooperativas Brasileiras, defende que todos os segmentos precisam estar unidos na busca de soluções para os desafios do setor.
2: Mas os desafios não são só os de hoje, e sim daqui a 5, 10 anos, como que a gente está pensando e preparando para esse futuro? Qual o norte de gestão de risco para o campo? Qual será a política de diversificação de mercados, aí todos os nossos embaixadores que estão presentes, parceiros do setor produtivo agro aqui no nosso país, para garantir que tenhamos sempre, cada vez mais, as portas abertas.
0: Mais do que antecipar números, o evento propõe um exercício de entender o que o campo brasileiro pode encontrar pela frente e como o setor pode se preparar para diferentes cenários. Reportagem Pablo Mundim.
3: Após participar do encontro de agronegócio, o ministro do Desenvolvimento, Indústria, Comércio e Serviços, Márcio Elias Rosa, afirmou que o governo brasileiro vai tentar uma nova negociação com os Estados Unidos para diminuir a lista de produtos que foram sobretaxados.
4: Neste mês, os Estados Unidos aplicaram novas tarifas para produtos brasileiros que entram no mercado norte-americano. Essa lista atinge 23% dessas exportações.
5: O que nós vamos discutir a partir do mês de agosto, no momento em que for possível, né, é a ampliação da lista de exceções, a eventual redução de tarifas, a rediscussão do mérito, a discussão muito improvável, mas a rediscussão do mérito, e o Brasil, como volto a dizer, está aberto para negociação.
3: De acordo com o Ministério do Desenvolvimento, Indústria, Comércio e Serviços, cerca de 52,7% das exportações brasileiras para os Estados Unidos não estão alcançadas pelas sobretaxas.
4: Nessa categoria estão, por exemplo, café, carnes, ferro fundido, aeronaves, suco de laranja, frutas, vários produtos químicos e a maior parte das exportações de celulose.
3: Hoje é Dia Nacional e Internacional de Combate ao Tráfico de Seres Humanos. Um crime que envolve falsas ofertas de emprego, promessas de estudo no exterior e oportunidades divulgadas nas redes sociais que podem esconder situações de exploração.
4: Em 2025, o protocolo operativo padrão de atendimento às vítimas brasileiras de tráfico internacional de pessoas do Ministério da Justiça e Segurança Pública identificou 84 vítimas brasileiras.
3: Mas esse é um crime em que há subnotificação, o que indica que o número pode ser muito maior.
4: Mais da metade das pessoas identificadas no ano passado tinham sido levadas ao Camboja, na Ásia, para serem exploradas em centros de golpes virtuais.
3: Esse é um tipo mais recente de destino do tráfico de pessoas. Mas existe também o tráfico para outros tipos de trabalhos forçados, exploração sexual, adoção ilegal de crianças, entre outras modalidades.
4: Os dados sobre raça e cor mostram que pessoas pretas e pardas constituem a maioria das vítimas nas bases que coletam essas informações.
3: Homens costumam ser mais traficados para trabalhos análogos à escravidão e mulheres para exploração sexual.
4: Mais cedo, nós conversamos com a ministra substituta do Ministério dos Direitos Humanos e da Cidadania, Caroline Reis, sobre esse tipo de crime, como denunciar e que precauções podem ser tomadas. Acompanhe. Olá, ministra, seja muito bem-vinda à Voz do Brasil para a gente falar desse tema que é tão sensível, né? Que é o tráfico de pessoas. Eu queria que a senhora começasse falando para a gente quais são as formas mais comuns de tráfico. Para quais finalidades o tráfico de seres humanos é mais comumente utilizado? É trabalho, prostituição? Quais são os tipos mais comuns?
6: Bom, os tipos mais comuns são para exploração sexual, né, em geral, de mulheres e meninas, também para

0: exploração de trabalho. Então, muitas pessoas são tiradas dos seus locais para ter esse trabalho forçado, sem garantia de dignidade e de direitos, né, trabalhistas nesses locais em que eles são forçados aí. E também para fazer outras questões relacionadas a coisas forçadas, né, nesses outros países.
1: Ministra, é muito comum que as vítimas sejam atraídas por um sonho, né? Promessas de conhecer o mundo, de ter um emprego dos sonhos, de receber valores muito vultosos, né? Quais são os sinais de que algo pode estar errado na proposta?
0: Geralmente, propostas que são muito atrativas e que tenham assim vantagens muito grandes, sem grandes retornos, elas devem ser tratadas como um risco. Então, as pessoas devem verificar altos pagamentos, poucos direitos que são providos, retornos que sejam muito altos, parte dessas promessas de outras pessoas. Isso indica riscos, de tráfico de pessoas.
2: Bom, ministra, a gente conversou mais cedo com a Cíntia Meirelles, que é presidente no Brasil da organização não governamental Êxodos, que é uma organização especializada em tráfico de pessoas. E ela falou sobre a importância das pessoas denunciarem quando elas desconfiarem. Vamos ouvir e aí depois eu sigo com a nossa conversa.
3: Na dúvida, a família tem que denunciar, ainda que não consiga fazer com que a pessoa que está iludida acredite. Denuncie. O segundo ponto é trazer a razão e a lógica. Então, por exemplo, se alguém recebe uma proposta de trabalho e essa empresa está pagando esse passaporte, pergunte se a empresa tem um documento oficial, um contrato assinado. Ao mesmo tempo que essas pessoas são aliciadas pela internet, elas podem utilizar a mesma internet para fazer uma verificação simples. Se essa pessoa existe, se existe um contato dessa empresa, se existe um site dessa empresa, se essa empresa aplicou um visto de trabalho, porque assim, outro detalhe, ninguém sai do Brasil para ir trabalhar em outro país sem ter um visto de trabalho em seu passaporte. E sempre canais de denúncia. É muito importante denunciar.
2: Ministra, quais são os canais de denúncia, então, que ela menciona aí, né? Quais são os canais de denúncia disponíveis no Brasil? E para brasileiros que possam estar nessa situação fora do país também, como eles podem procurar ajuda?
0: O principal canal de denúncia é o Disque 100. O Disque 100, ele é coordenado aqui pela nossa Ouvidoria Nacional dos Direitos Humanos, mas o canal do Disque 100, ele pode ser acessado por várias formas, tanto ligação, como WhatsApp e também pela internet. Então, a pessoa em qualquer lugar do mundo, ela pode acessar o Disque 100. Esse serviço, ele funciona todos os dias da semana e também 24 horas por dia.
1: Existem outras dicas de autoproteção também para quem está indo viver uma experiência de trabalho no exterior, por exemplo, compartilhar o roteiro de viagem com a família, manter cópia de documentos, alguma coisa assim?
0: Sim, o mais importante é a pessoa verificar bem a proposta que está sendo oferecida, desconfiar de propostas que são com muitos benefícios e poucas exigências, né, em troca, e a pessoa deve manter contato perene, né, constante com a sua família, falando sobre o roteiro da viagem, falando sobre as formas e por onde ela esteja passando, e jamais dar documentação, documentos, para que fique aos cuidados de um terceiro.
2: E aí, lembrando também que a pessoa pode deixar cópias também dos seus documentos pessoais aqui no Brasil com a sua família, né? Para tentar também ter aí um pouco mais de garantia, né?
0: Isso mesmo. Isso é muito importante. As pessoas que estão aqui no Brasil, familiares, amigos, é muito importante que eles estejam sabendo sobre a viagem, sobre os passos dessa pessoa e também mantenham documentação, mesmo que seja cópia, aqui no país.
2: Agora, ministra, mesmo já estando em situação de exploração, pode demorar para que a pessoa identifique que tem que está numa situação grave, assim, né? Às vezes, ela tem uma dívida, promessas de ganhos futuros, expectativa de que a situação ali ruim é temporária e vai melhorar depois. Tudo isso pode deixar a pessoa um pouco confusa, né? O que que ajuda a identificar que se trata de uma situação de tráfico de seres humanos e de exploração?
0: Quando você tem a sua dignidade ali violada, em geral você não consegue sair, ter liberdade para sair, né, do seu local de trabalho. Em geral você é maltratado, as pessoas te tratam mal, podem, né, eventualmente te tratar com termos pejorativos. Qualquer indicação de maus tratos e de cerceamento da sua liberdade de ir e vir é um indicativo de que você está sendo submetido a tráfico de pessoas.
1: A gente está falando até agora de pessoas que são levadas daqui para o exterior e são exploradas lá. Mas existem também redes de tráfico de pessoas que trazem estrangeiros para o Brasil? Quais são as mais comuns e como é que o brasileiro pode desconfiar desse tipo de situação, ministra?
0: Sim, existem também tráfico de pessoas, infelizmente, que acontecem aqui em território brasileiro. Em geral, são pessoas estrangeiras que estão em situação de vulnerabilidade, não tem ali muita informação, tem uma dificuldade com a língua também, de acesso a serviços. Então, essas pessoas têm que buscar ajudas dos órgãos responsáveis. A gente tem aqui a nossa Política Nacional de Enfrentamento ao Tráfico de Pessoas, coordenada pelo Ministério da Justiça, mas em coordenação com vários órgãos do governo federal. Temos também que divulgar, né, os canais de denúncias existentes. E aqui no Disque 100, a gente também tem a opção de atendimento em outras línguas para facilitar o atendimento de migrantes que não falam português. E essas pessoas, principalmente, devem buscar informações e acessar os órgãos que são responsáveis por combater esse tipo de ilícito.
2: Lembrando que o Disque 100, né, a senhora mencionou, ele pode ser feito por ligação telefônica, pela internet. Quando a pessoa vai ligar, é só discar o número 100 de qualquer telefone?
0: Isso, é só discar o número 100 de qualquer telefone ou acessar um número no WhatsApp ou também acessar a internet, coloca Disque 100 que vai aparecer o local que ele pode fazer a denúncia via internet também.
1: Nós conversamos com a ministra substituta dos Direitos Humanos e da Cidadania, Caroline Reis. Muito obrigado, ministra, por sua entrevista aqui à Voz do Brasil.
0: Eu que agradeço. Obrigada.
2: Quem está esperando por uma perícia médica do INSS deve ficar atento.
1: Uma iniciativa da Perícia Médica Federal está antecipando o atendimento em agências de 14 estados.
2: Os detalhes na reportagem de Pedro Sardinha.
4: Atenção, segurados do INSS em todo o país. A Perícia Médica Federal está antecipando atendimentos em 37 agências espalhadas pelo Brasil. A ação contempla municípios de 14 estados: Alagoas, Bahia, Ceará, Goiás, Maranhão, Minas Gerais, Mato Grosso, Pará, Paraíba, Pernambuco, Piauí, Rio Grande do Norte, Rondônia e Tocantins. Quem explica como você pode garantir a sua vaga mais cedo é o diretor do Departamento da Perícia Médica Federal, Álvaro Fagundes.
5: O cidadão, sabendo que vai haver mutirão na sua cidade, ele pode ligar na Central 135 e solicitar a antecipação da sua perícia, assim como acessar o aplicativo Meu INSS. Além disso, a própria administração provê essa antecipação em muitos casos, naqueles casos que estão com longa espera, e avisa o requerente da nova data. Então ele tem que ficar atento nas mensagens que eventualmente receba por mensagem de aplicativo por SMS.
4: Fique de olho no seu celular e lembre-se, mudar a sua perícia para uma agência mais rápida não altera o local onde você vai receber o pagamento do seu benefício. Não perca tempo. Acesse hoje mesmo o aplicativo Meu INSS ou ligue para o telefone 135. Reportagem Pedro Sardinha.
1: Guardar documentos é também preservar a história e a identidade de um povo.
2: Para incentivar iniciativas que cuidam desse patrimônio, está aberto um edital de apoio a projetos voltados à conservação e ao acesso de acervos documentais em todo o país.
6: Parte da memória do país está guardada em arquivos públicos, privados e comunitários. Nesses locais é feita a conservação, organização e digitalização dos acervos. Um trabalho que pode ser financiado pelo edital Brasil Arquivos. A iniciativa vai destinar R$1.400.000 a 20 projetos. Cada um receberá R$70.000. O edital é uma parceria entre o programa Promemórias do Instituto Galo da Manhã e o Arquivo Nacional. Podem participar projetos de preservação, organização, tratamento técnico, digitalização e difusão de acervos documentais. Um dos critérios do edital é regionalizar a seleção. Metade das vagas será distribuída entre as 5 regiões do país, com pelo menos 2 projetos de cada uma. A outra metade será preenchida pela classificação geral, independentemente da região. Nos 2 casos, será respeitada a ordem de classificação. As inscrições são gratuitas e podem ser realizadas até o dia 2 de agosto. Acesse o edital e o formulário de inscrição pelo endereço promemorias.org.br. Reportagem Uriel Ricardo.
1: Está aberta até amanhã a indicação de vagas dos programas de pós-graduação do Brasil que desejam participar do Programa de Desenvolvimento Acadêmico Indígena.
2: A chamada prevê a concessão de até 300 bolsas, sendo 200 de mestrado e 100 de doutorado, para candidatos pertencentes a povos indígenas reconhecidos no território nacional.
1: As instituições interessadas devem informar o número de vagas que pretendem ofertar. A relação de habilitados será divulgada até 13 de agosto.
2: Saiba mais em gov.br/mec.
1: E essas foram as notícias do Governo Federal.
2: Uma realização da Secretaria de Comunicação Social da Presidência da República.
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2: Fique agora com as notícias do Poder Judiciário e do Congresso Nacional. Boa noite.
1: Boa noite, até amanhã.
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9: STF determina que a União apresente novas informações sobre os recursos destinados à Comissão de Valores Mobiliários. Para o STJ, valor de indenização por dano moral decorrente da morte de uma pessoa não deve ser definido apenas pelo parentesco. E Semana Nacional do Sistema Eletrônico de Votação acontece de 3 a 9 de agosto. Boa noite, eu sou Marcela Luiza. O ministro Flávio Dino, do Supremo Tribunal Federal, determinou que a União apresente novas informações sobre os recursos destinados à Comissão de Valores Mobiliários, a CVM. Pablo Lemos.
10: O ministro negou o pedido do Partido Novo para obrigar o governo a reservar desde já uma verba mínima para a autarquia no orçamento de 2027. Apesar disso, Flávio Dino reafirmou que os recursos arrecadados com a taxa de fiscalização do mercado de capitais devem ser destinados à CVM, conforme determinação do Supremo. Na decisão, o ministro determinou que o governo informe a previsão de arrecadação da taxa em 2027, quanto pretende destinar à comissão no orçamento e qual o custo necessário para manter as atividades de fiscalização da autarquia. Flávio Dino destacou ainda que o fortalecimento da CVM é importante para combater fraudes e crimes financeiros envolvendo o mercado de capitais.
9: STJ entende que valor de indenização por dano moral no caso de morte deve considerar convivência e dependência emocional ou econômica entre vítima e familiares que pedem a reparação. Fátima Uchoa.
11: Para a quarta turma, é preciso considerar também a convivência efetiva e se havia dependência emocional ou econômica entre a vítima e os familiares que pedem a reparação moral. O julgamento tratou da indenização a familiares de uma criança de 1 ano que morreu no desastre causado pelo rompimento da barragem da mina Córrego do Feijão em Brumadinho, Minas Gerais, em 2019. O colegiado manteve o direito de avós e tios, mas por considerar o valor desproporcional, o reduziu para R$150 mil a cada avô e para R$25 mil a cada tio. Segundo a relatora ministra Isabel Galotti, os critérios buscam evitar ampliação excessiva do número de beneficiários e fixação de condenações desproporcionais.
9: Vem aí a primeira Semana Nacional do Sistema Eletrônico de Votação de 3 a 9 de agosto. E os tribunais regionais eleitorais de todo o país já se preparam para o evento. Rimac Souto.
12: Na região sul, por exemplo, vão ter demonstrações sobre o funcionamento e a segurança da urna eletrônica, atividades educativas com estudantes, exposições, votações simuladas, sessão plenária externa e ações de enfrentamento à desinformação. O TRE do Paraná vai promover 137 ações em todo o estado. O de Santa Catarina vai apresentar os procedimentos de preparação da urna eletrônica, as etapas da votação e os mecanismos de segurança e auditoria, entre outras atividades. O TRE do Rio Grande do Sul vai começar a programação com uma demonstração da parte interna da urna eletrônica no plenário do tribunal. Para mais informações sobre a Semana Nacional do Sistema Eletrônico de Votação, é só acessar o site tse.jus.br.
9: Justiça do Trabalho considera que nem sempre é preciso avaliar perícia médica para julgar comportamento de profissional demitido por justa causa. Rocine Gomes.
13: Um bancário da Caixa foi demitido por assédio ao atender uma cliente. Anos antes, ele já havia sido alertado e suspenso pelo comportamento inadequado. Em defesa, alegou que sofria de alcoolismo e tentou apresentar uma perícia médica para provar que não tinha consciência dos atos. Mas a Justiça do Trabalho rejeitou, porque entende que as provas do processo foram suficientes para mostrar que o profissional tinha capacidade de entender o que fazia.
9: Justiça Federal determina que município de Viana, no Maranhão, encerre atividades de lixão clandestino em até 6 meses. A decisão atendeu a um pedido do MPF. Sabrina Menezes.
14: Além disso, a Justiça determinou a apresentação do Plano Municipal de Gestão Integrada de Resíduos Sólidos e de um projeto de aterro sanitário que deve ser regularizado no prazo de 3 meses. O objetivo da decisão é recuperar a área degradada e regularizar a gestão de resíduos sólidos produzidos no município. Em caso de descumprimento da ordem de desativação do lixão, será aplicada uma multa diária de R$5.000.
9: 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Uma boa noite e até amanhã.
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16: Eu sou Paula Groba.
17: E eu sou Ricardo Nakaoka.
16: E estes são os destaques de hoje do Jornal do Senado, que começa agora.
17: Vítima de violência doméstica e mãe solo podem ter prioridade na reforma agrária.
16: Pix Pensão, nova lei cria transferência automática da pensão alimentícia.
17: Plataforma do Senado para sugestão de projetos registra recorde de participação.
16: Boa noite.
17: Boa noite.
16: O pagamento da pensão alimentícia vai ganhar um novo mecanismo para facilitar o cumprimento das decisões judiciais.
17: Sancionada pelo Executivo, a chamada Lei do Pix Pensão altera o Código de Processo Civil e autoriza a transferência automática do valor devido da conta bancária do devedor para a do beneficiário. A reportagem é de Yasmin Rodrigues.
18: Foi sancionada pelo Executivo a chamada Lei do Pix Pensão, que altera o Código de Processo Civil para permitir que o valor da pensão alimentícia seja debitado automaticamente da conta do devedor e transferido para a do beneficiário. A medida busca dar mais segurança às famílias que dependem desses recursos. A advogada especialista em direito de família, Aline Sacomano, explica como o mecanismo vai funcionar.
19: O chamado PIX pensão, porque que o mecanismo de pagamento automático da pensão alimentícia por meio do PIX, mas sempre mediante uma determinação judicial. A grande novidade é que em vez do pagador da pensão alimentícia realizar a transferência manual, sai automaticamente debitado da conta dele.
18: Caso não haja saldo suficiente na conta indicada, o sistema poderá tornar indisponíveis outros ativos financeiros do devedor até alcançar o valor da dívida. Depois dos prazos previstos em lei, esses recursos poderão ser convertidos em penhora e transferidos ao credor. A proposta foi aprovada pelo Congresso Nacional e recebeu parecer favorável da relatora no Senado, a senadora Ana Paula Lobato, do PSB do Maranhão. Segundo ela, a iniciativa vai fortalecer a proteção de crianças e adolescentes que dependem da pensão alimentícia para custear despesas com vestuário, educação e alimentação, por exemplo.
20: A proposição merece acolhida porque enfrenta problema recorrente nas execuções de alimentos, a necessidade de sucessivas provocações judiciais diante de inadimplimentos mensais. Ao permitir a transferência automática da prestação alimentícia, o projeto confere maior efetividade à decisão judicial já proferida.
18: A lei do Pix Pensão vai entrar em vigor um ano após a publicação, em julho de 2027.
21: E mulheres vítimas de violência doméstica e mães que criam os filhos sozinhas podem ter prioridade na distribuição de terras da reforma agrária.
17: O projeto está pronto para ser votado pela Comissão de Agricultura. A reportagem é de Marcela Cunha.
22: A proposta altera a lei da reforma agrária para facilitar a titulação de terras em nome de mulheres trabalhadoras da agricultura familiar. Na distribuição dos lotes, terão prioridade as trabalhadoras rurais responsáveis sozinhas pela família e as vítimas de violência doméstica. Para a senadora Tereza Cristina, do Progressistas de Mato Grosso do Sul, a medida amplia a autonomia econômica das mulheres.
23: Isso dá segurança. Nós temos muito alcoolismo na área rural, né? E às vezes o marido vai embora e deixa a mulher com 4, 5 filhos para criar, quando não quer que ela saia do lote, dos assentamentos. Elas tendo a segurança do título de propriedade da sua terra, para poder buscar crédito e tendo assistência técnica, elas podem fazer a diferença.
22: As regras serão detalhadas em regulamento depois de consulta pública. O projeto também beneficia famílias rurais com pessoas com deficiência. Já aprovado pela Comissão de Direitos Humanos, o projeto tem parecer favorável do relator, senador Wellington Fagundes, do PL de Mato Grosso, e se passar pela Comissão de Agricultura, seguirá para a votação no plenário.
21: A pauta climática avançou no Senado no primeiro semestre.
17: Com a previsão de intensificação do fenômeno El Niño nos próximos meses, projetos voltados ao enfrentamento dos eventos climáticos extremos e a adaptação às mudanças do clima devem ganhar prioridade na retomada dos trabalhos legislativos. Os detalhes com o repórter César Mendes.
24: O El Niño é um fenômeno climático natural que causa o aquecimento das águas do Oceano Pacífico, alterando os ventos e a distribuição das chuvas em várias regiões do planeta, inclusive no Brasil. Este ano, o pico será entre outubro e dezembro, mas fortes ventanias, chuvas torrenciais e um tornado registrado nos últimos dias no país alertam que propostas de enfrentamento das mudanças do clima devem ter prioridade. É o caso do projeto aprovado na Comissão de Assuntos Econômicos e agora em análise na Comissão de Meio Ambiente, que cria o Programa Nacional do Metano Zero, do senador Fernando Dueire, do PSD de Pernambuco.
25: Esse projeto estimula tecnologias e a recuperação energética de resíduos.
24: Na Comissão de Meio Ambiente foram aprovadas a criação das políticas de fomento à agricultura regenerativa, do senador Sérgio Petecão, do PSD do Acre, e de desenvolvimento sustentável da pesca, de Alessandro Vieira, do MDB de Sergipe, além do mapa do Caminho Brasileiro da Transição Justa para a Economia de Baixo Carbono, do senador Beto Faro, do PT do Pará, agora em análise na Comissão de Constituição e Justiça.
21: E na retomada dos trabalhos legislativos, o Congresso Nacional terá como prioridade a análise de pelo menos 87 vetos presidenciais que trancam a pauta. Os dispositivos tratam de temas como saúde, educação, economia e segurança pública. Pela Constituição, um veto precisa ser apreciado em até 30 dias após o recebimento. Passado esse prazo, ele passa a impedir a votação de outras matérias em sessão conjunta de deputados e senadores. Para derrubar um veto presidencial, é necessária a maioria absoluta dos votos das duas casas. A última sessão do Congresso para análise de vetos foi realizada em maio.
17: Entre os vetos que aguardam votação, estão trechos do Estatuto do Pantanal e da Lei Geral do Esporte. Também está na pauta o veto integral ao projeto que flexibilizava regras para a contratação de jovens de 18 a 29 anos que nunca tiveram a carteira assinada.
21: A proposta reduzia a alíquota do FGTS e a contribuição previdenciária como incentivo para que empresas contratassem trabalhadores sem experiência. Ao vetar o projeto, o governo argumentou que a medida contrariava a Constituição e o interesse público. Autor da iniciativa, o senador Irajá, do PSD do Tocantins, afirma que a proposta representa uma alternativa para reduzir o número de jovens que não estudam nem trabalham.
26: Os adolescentes, os jovens, que tanto sonham e almejam ter uma profissão, ter a sua independência financeira,
0: financeira, hoje não possuem nenhum tipo de perspectiva, porque o próprio mercado de trabalho justifica que esses jovens não têm experiência profissional. Ora, é um dilema. Se ele não tem oportunidade, como é que ele vai ter experiência?
2: Cada vez mais brasileiros têm usado a internet para participar das decisões do Senado. O balanço do primeiro semestre do site E-Cidadania aponta crescimento no uso da plataforma, que permite ao cidadão apresentar ideias para novas leis, manifestar opinião sobre projetos em análise e acompanhar audiências públicas e sabatinas.
3: Entre os assuntos que despertaram maior interesse da população estão propostas relacionadas à educação e sugestões sobre direitos e remuneração de militares. A reportagem é de Yasmin Rodrigues.
4: O programa E-Cidadania registrou mais de 8 mil ideias legislativas enviadas por cidadãos, que receberam mais de 500 mil apoios. Além disso, milhares de pessoas participaram de consultas públicas e de eventos interativos promovidos pelo Senado. Entre os assuntos que despertaram maior interesse da população, estiveram ideias relacionadas à educação e sobre direitos e remuneração de militares. Segundo o coordenador do programa E-Cidadania, Alisson Bruno, a quantidade de apoios registrados já se aproxima de todo o volume alcançado em 2025. Ele ainda destacou que qualquer cidadão pode participar das atividades do Senado, inclusive pessoas surdas ou quem não possui acesso à internet.
5: É importante informar que essa ferramenta é o espaço onde as pessoas participam enviando as suas ideias para virarem projetos de lei. É possível enviar as ideias pela internet, escrevendo as ideias, ou até mesmo gravando um vídeo em Libras e nos enviando o link desse vídeo. E aqueles que não têm acesso à internet podem ligar para o telefone 0800 do Senado.
4: As ferramentas do programa E-Cidadania seguem abertas durante todo o ano. Para participar das atividades, é só acessar o portal em senado.leg.br/e-cidadania ou ligar na ouvidoria do Senado em 0800 061 2211.
2: Com edição de Paula Groba e trabalhos técnicos de Eliseu Caires, o Jornal do Senado fica por aqui. Acompanhe agora as notícias da Câmara dos Deputados. Boa noite.
3: Boa noite e até amanhã.
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26: Avança na Câmara a instituição de auxílio financeiro para cuidador familiar.
27: Mulheres com medida protetiva terão benefício em programa habitacional.
28: Projeto reduz tributo para combustível produzido a partir do óleo de dendê.
29: Boa noite. A Câmara está examinando proposta que concede benefícios tributários para o combustível produzido a partir do óleo de dendê. A repórter Silvia Munhato traz mais informações sobre o projeto de lei.
30: A Comissão de Minas e Energia da Câmara aprovou o projeto que reduz a zero as alíquotas de PIS/PASEP e COFINS para o biodiesel fabricado a partir de dendê. O óleo de dendê é uma das principais matérias-primas para a produção de biocombustíveis na região norte. Segundo o relator, deputado Gabriel Mota, de Roraima, o dendê se destaca por sua alta produtividade, baixo custo de produção, oferta regular ao longo do ano, baixa exigência tecnológica na colheita e adaptação a solos pobres. O autor da proposta, deputado defensor Estélio Denner, também de Roraima, diz que o objetivo é aumentar a produção e o total de empregos.
31: Quem produz lá na ponta fica mais incentivado para produzir ainda mais o dendê. Então a perspectiva é com esse nosso projeto, depois que entrar em vigor, depois da sanção presidencial, é que a gente tenha uma maior produção no óleo de dendê do Brasil e que a gente possa também fomentar a indústria de biodiesel.
30: A proposta que elimina a tributação de contribuições sociais sobre a produção de biodiesel a partir do dendê será analisada agora pelas comissões de Finanças e Tributação e de Constituição e Justiça. Da Rádio Câmara de Brasília, Silvia Munhato.
6: Justiça.
26: O projeto que permite ao juiz decretar divórcio de forma imediata, mesmo com disputa sobre bens, foi aprovado pela Câmara e seguiu para análise do Senado. Entenda a mudança com a repórter Sofia Peçanha.
32: A Câmara dos Deputados aprovou o projeto que permite ao juiz decretar o divórcio de forma imediata no início do processo judicial, mesmo que haja disputa por bens ou discordância de uma das partes. A proposta, aprovada pela Comissão de Constituição e Justiça, altera o Código de Processo Civil. Hoje, Quando uma pessoa entra na justiça pedindo a separação, o outro cônjuge precisa ser comunicado oficialmente antes da decisão do juiz. Pelo projeto, o magistrado poderá decretar o divórcio logo no início do processo. A outra parte será avisada oficialmente depois e poderá recorrer. Na prática, isso significa que o fim do casamento poderá ser reconhecido mais rapidamente pela justiça, enquanto outras questões do processo, como divisão de bens, pensão ou guarda de filhos, continuam sendo analisadas. Segundo a autora do projeto, a deputada Laura Carneiro, do PSD do Rio de Janeiro, a medida busca tornar mais rápida a dissolução do casamento e evitar conflitos prolongados entre os cônjuges.
1: Porque às vezes o casal continua sem se divorciar, impede que uma nova família seja construída, ou pior, vira uma grande chantagem entre cônjuges que não é saudável, especialmente para as crianças.
32: Segundo especialistas, a mudança acompanha entendimento já adotado pelo Superior Tribunal de Justiça, que admite a decretação do divórcio de forma antecipada em determinadas situações. A especialista em Direito Constitucional, Adriane Folti, explica que hoje a separação do matrimônio depende apenas da vontade de um dos cônjuges.
7: Podendo então o divórcio ser decretado de forma direta e imediata, sem a anuência da outra parte, sem a sua concordância.
32: O projeto que permite ao juiz decretar o divórcio de forma imediata no início do processo judicial segue para análise do Senado se não houver recurso para análise no plenário da Câmara. Da Rádio Câmara de Brasília, Sofia Peçanha.
8: Meio Ambiente.
29: Proposta impede punição de dono de imóvel rural com incêndio involuntário. O repórter José Carlos Oliveira nos conta como está a análise do projeto na Câmara.
9: As comissões de Agricultura e de Meio Ambiente da Câmara dos Deputados aprovaram um projeto de lei que isenta de sanção ou embargo o dono de imóvel rural que tenha ocorrido incêndio involuntário. A proposta do deputado Lúcio Moschini, do PL de Rondônia, altera a lei que criou a Política Nacional de Manejo Integrado do Fogo a fim de proteger o proprietário rural nos casos de queimada na vegetação nativa sem intenção nem negligência. Relator na Comissão de Meio Ambiente, o deputado Nilton Tato, do PT de São Paulo, explica a situação em que ocorrerá a isenção de punição ao proprietário rural.
10: Se um proprietário de uma área for atingido por um incêndio que começou numa área vizinha, a legislação pode ter uma interpretação hoje que coloca ele no mesmo grau de responsabilização. Então, o que o deputado Moschini fez, e por isso é meritório o projeto dele, é de deixar muito claro de que aquele proprietário vizinho que foi atingido por um incêndio que não tem a responsabilidade, não venha a ter esta responsabilidade.
9: Nilton Tato fez ajustes pontuais no texto.
10: E o que a gente fez foi deixar mais explícito para que isso não venha causar algum dano, algum prejuízo, porque não é justo que um proprietário assuma dano de um crime que tenha acontecido em outra área e não na dele.
9: Falta apenas a aprovação da Comissão de Constituição e Justiça para a proposta ser encaminhada diretamente para a análise do Senado, sem necessidade de votação no plenário da Câmara. Da Rádio Câmara de Brasília, José Carlos Oliveira.
8: Previdência.
29: Comissão aprova projeto que institui auxílio para cuidador familiar. A repórter Maria Neves tem os detalhes da proposta.
11: A Comissão de Defesa dos Direitos da Pessoa Idosa da Câmara aprovou o projeto do deputado Marcos Tavares, do PDT do Rio de Janeiro, que institui auxílio financeiro de R$ 600 para cuidadores não remunerados de pessoas idosas ou com deficiência. Pelo texto, terá direito ao benefício cuidadores da família que residam na mesma casa de quem recebe o cuidado. O cuidador familiar também não poderá ter trabalho formal remunerado que impeça o cuidado. Além disso, deve estar com os dados atualizados no Cadastro Único do Governo Federal, o CAD Único, e a renda mensal de cada integrante da família não pode ultrapassar um quarto do salário mínimo. Hoje, esse valor equivale a R$ 425. O relator, deputado Heriberto Medeiros, do PSB de Pernambuco, ressaltou que em 2024 entrou em vigor a Política Nacional de Cuidados prevista em lei. Segundo explica, a norma estabelece diretrizes para profissionalização e apoio a cuidadores, além de reconhecer o cuidado como dimensão fundamental da proteção social. No entanto, a legislação não prevê compensação financeira para situações em que familiares assumem a tarefa de cuidar de um parente de forma integral e permanente. Na opinião do deputado, a remuneração por esse trabalho vai melhorar, inclusive, o bem-estar de idosos e de pessoas com deficiência.
12: Projeto que irá beneficiar, dar atenção àquelas pessoas da família que cuidam dos seus familiares por necessidade. As pessoas idosas, pessoa com deficiência que não tem condições de pagar a um cuidador, esse cuidador da família que está dando essa atenção irá ter o auxílio de R$ 600 para a sua sobrevivência, mas também para cuidar com atenção, com cuidado, com zelo que verdadeiramente merece a pessoa idosa e a pessoa com deficiência.
11: Ainda de acordo com o texto aprovado, o auxílio financeiro ao cuidador não remunerado poderá ser recebido mesmo por quem já conta com outros benefícios de programas de transferência de renda, como Bolsa Família. Entretanto, a soma dos valores recebidos não pode ultrapassar um salário mínimo. Os cuidadores de famílias em que a renda de cada integrante seja maior que um quarto do salário mínimo poderão receber a metade do auxílio financeiro, no valor de R$ 300,00 por até 24 meses. A proposta que institui o auxílio para o cuidador familiar ainda será analisada pelas comissões de Previdência e Assistência Social, de Finanças e Tributação e de Constituição e Justiça. Da Rádio Câmara de Brasília, Maria Neves.
13: Habitação.
29: Comissão aprova projeto que beneficia mulheres com medidas protetivas no Minha Casa Minha Vida. A repórter é Silvia Munhato.
30: A Comissão de Desenvolvimento Urbano da Câmara aprovou o projeto que altera as regras do programa Minha Casa Minha Vida para beneficiar mulheres sob medida protetiva. Pelo texto, essas mulheres poderão financiar um imóvel pelo programa, mesmo que já possuam outra casa ou tenham recebido subsídios habitacionais anteriormente, condições que normalmente impediriam o acesso ao benefício. A proposta original focava no financiamento de reformas de segurança nas residências atuais das vítimas. O texto aprovado é o relatório da deputada Natália Bonavides, do PT do Rio Grande do Norte, que permite a compra de novas unidades. Segundo ela, a prioridade deve ser a retirada da vítima do local de risco.
14: Aquela situação dessa mulher vai permitir com que ela acesse de forma emergencial as políticas do programa Minha Casa Minha Vida. Isso é muito importante porque a gente está vendo um crescimento da violência contra as mulheres e um crescimento brutal.
30: O projeto que beneficia mulheres sob medida protetiva dentro do Minha Casa Minha Vida será analisado agora pelas comissões de Defesa dos Direitos da Mulher, de Finanças e Tributação e de Constituição e Justiça. Da Rádio Câmara de Brasília, Silvia Munhato.
13: Transportes.
15: Avança na Câmara projeto que permite a substituição das lâmpadas originais dos faróis dos veículos por modelos de LED. A repórter Júlia Lopes tem os detalhes.
16: A Comissão de Viação e Transportes da Câmara aprovou um projeto que permite a substituição das lâmpadas originais dos faróis por modelos de LED, independentemente da idade do veículo. Atualmente, o Conselho Nacional de Trânsito, o CONTRAN, proíbe a troca em carros que não foram projetados para esse tipo de tecnologia. Pelo texto aprovado, a substituição será permitida desde que as lâmpadas tenham certificação do Instituto Nacional de Metrologia, Qualidade e Tecnologia, o Inmetro, e que a instalação siga os padrões de segurança e regulagem definidos pelo próprio CONTRAN. O relator da proposta, deputado Zé Trovão, do PL de Santa Catarina, afirmou que o objetivo é ajudar principalmente proprietários de veículos mais antigos que hoje enfrentam dificuldades para encontrar peças compatíveis. Ele destacou que os benefícios do uso de LED podem trazer mais eficiência, durabilidade e sustentabilidade.
0: Você às vezes está viajando e queima uma lâmpada. Você chega num lugar, não tem lâmpada normal, o cara só tem lâmpada de LED. Você coloca, porque você não pode andar no escuro. Quando a polícia te para, você é multado por isso. E ele pode reter o seu veículo. Então o que nós estamos fazendo hoje é dando clareza a isso. O caminhão, ele pode ser feito a transferência de lâmpadas comuns para lâmpadas de LEDs, que além de ser mais eficaz, inclusive na iluminação, são lâmpadas que consomem menos energia. Então a gente está ajudando em vários sentidos. Primeiro, na sustentabilidade e também na visão do caminhoneiro, que é tão importante no nosso transporte.
16: A proposta, que altera as regras atuais do CONTRAN sobre o uso de lâmpadas de LED em veículos, segue agora para análise na Comissão de Constituição e Justiça. Da Rádio Câmara de Brasília, Júlia Lopes.
8: Ciência e tecnologia.
29: Projeto amplia recursos de acessibilidade na internet em transmissões de vídeo e em jogos eletrônicos. A repórter Daniele Lessa nos traz quais as medidas.
4: A Comissão de Ciência, Tecnologia e Inovação da Câmara dos Deputados aprovou o projeto que amplia os recursos de acessibilidade na internet e em jogos eletrônicos para pessoas com deficiência. A proposta é da deputada Maria Rosas, do Republicanos de São Paulo, e altera o Estatuto da Pessoa com Deficiência para garantir mais inclusão no ambiente digital. Entre as medidas previstas, o projeto estabelece que empresas de jogos eletrônicos devem garantir, na medida do possível, o acesso de pessoas com deficiência. O texto aprovado também prevê que transmissões de vídeo pela internet, inclusive videoconferências, ofereçam legendas em tempo real, janela com intérprete de Libras e opção de áudio com audiodescrição. Além disso, serviços de streaming e de distribuição de conteúdos audiovisuais na internet deverão apresentar planos de ação para implantar os requisitos de acessibilidade, com um prazo de adaptação de até 10 anos. O relator na Comissão de Ciência, Tecnologia e Inovação, deputado Davi Soares, do Podemos de São Paulo, destacou o impacto social da medida.
5: Olha, eu creio que não vai ter nenhuma resistência, porque essa pauta é justa. Nós estamos falando aí entre 7,3% a 8,9% da população que tem deficiência, muitos deles deficiência visual. Precisavam fazer esse regulamento até para a indústria ter base legal para poder prover. Certamente vai se tornar uma legislação aí há muito tempo esperada por esse grupo da população.
4: Segundo o relator, a proposta cria uma base legal importante para que empresas e plataformas digitais ampliem a oferta de recursos acessíveis, reduzindo barreiras ainda existentes no ambiente digital. O projeto, que amplia recursos de acessibilidade na internet, em transmissões de vídeo e em jogos eletrônicos, será analisado agora pelas comissões de Comunicação e de Constituição e Justiça. Da Rádio Câmara de Brasília, Daniele Lessa.
8: Educação.
29: Avança na Câmara a proposta que muda a LDB para exigir das escolas a definição de uma estratégia de prevenção de acidentes e doenças. Confira na reportagem de Luiz Cláudio Canuto.
13: A Comissão de Integração Nacional e Desenvolvimento Regional da Câmara dos Deputados aprovou projeto que exige estratégia nas escolas para prevenção de acidentes e doenças. A proposta altera a LDB, Lei de Diretrizes e Bases da Educação Nacional, que já prevê ações contra as drogas. A relatora na comissão, deputada Socorro Nery, do PP do Acre, manteve as mudanças feitas na Comissão de Educação. A versão original previa a criação nas escolas de comissões internas para prevenção de acidentes, doenças e violência, mas o entendimento foi o de que as escolas devem ter autonomia para tomar as providências que acharem mais oportunas para cumprir suas responsabilidades.
17: Nós observamos que durante a pandemia de Covid-19, a escola passou a ser um espaço muito importante. Não apenas, porque ali também pode se disseminar muito rapidamente vírus, doenças, mas também como um espaço que pode e deve atuar na busca de novos comportamentos, novas atitudes, novos valores. Cuidando devidamente da infraestrutura, dos brinquedos, do parque, da carteira escolar, portanto, olhando para todo o ambiente escolar e fazendo a devida prevenção para evitar acidentes e violências a crianças e adolescentes nesse ambiente.
13: O projeto foi apresentado pelo deputado Bruno Ganem, do Podemos de São Paulo, e ainda vai passar pelas comissões de Finanças e Tributação e de Constituição e Justiça. A proposta, em princípio, não precisa passar pelo plenário. Para virar lei, O projeto deve ser aprovado pela Câmara e pelo Senado. Da Rádio Câmara de Brasília, Luiz Cláudio Canuto.
2: Direitos Humanos.
29: A Comissão de Direitos Humanos da Câmara aprovou o projeto que garante o uso de elementos culturais e espirituais em espaços públicos e privados. A repórter é Sofia Peçanha.
32: A Comissão de Direitos Humanos, Minorias e Igualdade Racial da Câmara dos Deputados aprovou o projeto que garante o direito ao uso de elementos culturais e espirituais por povos indígenas, comunidades quilombolas, povos e comunidades tradicionais e grupos de matriz afro-brasileira em espaços públicos e privados de uso coletivo. A proposta, apresentada pela deputada Célia Chacrabá, do PSOL de Minas Gerais, estabelece que itens como cocares, turbantes, tranças, vestes rituais, maracás e outros adornos simbólicos possam ser utilizados sem que isso resulte em restrição de acesso, constrangimento ou qualquer forma de discriminação. Durante a votação na comissão, a autora evidenciou a necessidade de proteger a diversidade cultural brasileira.
3: Mas dizer que a nossa identidade é a nossa principal vestimenta. As pessoas compram calça, tiram calça, compram paletó de todas as cores. Isso não muda a estética das pessoas. Ao mesmo tempo, isso é uma pressão monocultural. A nossa cultura na fotografia é a expressão, porque as pessoas, por muitas vezes, a gente tem medo quando a gente perde uma identidade no aeroporto, quando perde uma identidade no meio do caminho. Eu tenho medo mesmo é de perder a nossa identidade ancestral, porque esse sim é o nosso principal documento.
32: O projeto reforça direitos já previstos na Constituição, como a liberdade de crença, a livre expressão cultural e a dignidade da pessoa humana, além de responder a casos de discriminação. Em seu parecer, o relator, o deputado Rimonte, do PT do Rio de Janeiro, afirmou que a proposição contribui para o fortalecimento da proteção jurídica dessas manifestações, ao explicitar garantias e induzir mudanças institucionais necessárias à prevenção de violações de direitos. A deputada Duda Salabert, do PSOL de Minas Gerais, concordou com o parecer do relator e acrescentou que o projeto garante o direito de existir no espaço público.
18: A cidade é um espaço de disputa simbólica, disputa cultural e disputa humanitária. Então, se os indígenas não podem ocupar os espaços com suas vestimentas, com a sua tradição, a cidade está dizendo que os indígenas não podem ocupar aquele espaço. Então, é um projeto sobre democracia, é um projeto sobre o direito à cidade.
32: O texto proíbe a discriminação em locais como aeroportos, escolas, hospitais, repartições públicas e estabelecimentos comerciais, além de prever que órgãos públicos e empresas...
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tinha suspirado, tinha beijado o papel devotamente. Era a primeira vez que lhe escreviam aquelas sentimentalidades. E o seu orgulho dilatava-se ao calor amoroso que saía delas, como um corpo ressequido que se estira num